0: projetos de inovação e cadeias produtivas sustentáveis, o governo do Brasil anunciou investimentos de 357 milhões de reais com recursos do Fundo Amazônia.
1: País, que esse é o grande fiel da balança que nós temos que perseguir. Nós do Congresso Nacional, o Poder Executivo, também o Poder Judiciário, que é termos a real noção de que precisamos sempre levar em consideração aquilo que deve ser priorizado como política pública para o nosso país.
2: Para Hugo Mota, todo o esforço do governo e do Ministério da Agricultura para renovar a política pública demonstra a importância do agronegócio para o nosso país. O presidente destacou a importância do setor na geração de emprego, de renda e na composição do produto interno bruto brasileiro. Da Rádio Câmara de Brasília, Luiz Gustavo Xavier.
3: Economia. O Valmir Assunção, do PT da Bahia, destaca a importância do lançamento do Plano Safra da Agricultura Familiar para os pequenos agricultores, assentados, quilombolas, indígenas e povos tradicionais. Ele lembra que esses segmentos produzem grande parte dos alimentos que chegam à população.
4: Valmir Assunção aponta que o Plano Safra fortalece a reforma agrária e amplia as condições de produção no campo. Ele parabeniza o Ministério do Desenvolvimento Agrário pela construção do plano voltado para agricultores de todo o Brasil.
3: De acordo com Luiz Lima, do Novo do Rio de Janeiro, a inflação dos últimos meses reduziu o poder de compra da população. O parlamentar relata o caso de um casal de idosos que, segundo ele, precisou abrir mão de uma das refeições do dia por causa do alto custo dos alimentos.
4: Luiz Lima também cita dados sobre o patrimônio da população para sustentar que o Brasil enfrenta perda de renda e de capacidade econômica. Ele atribui esse cenário às políticas adotadas pelo governo federal.
3: Educação. A Comissão de Educação discutiu uma proposta que estabelece a lotação máxima de salas de aula. O repórter Luiz Cláudio Canuto nos conta como foi.
5: Um projeto em discussão na Câmara estabelece limites para o número de estudantes por turma na educação básica. O assunto foi discutido pela Comissão de Educação em audiência pública com representantes do Ministério da Educação, de dirigentes municipais de educação e outros setores envolvidos no assunto. Segundo a coordenadora de formação do Ministério, Leda Regina Bittencourt, desde 2006 existem teses que mostram que a quantidade de estudantes influencia na qualidade da aprendizagem e há um estudo da OCDE, um fórum que reúne países ricos focados em promover políticas públicas de desenvolvimento, que aponta o número de 23 alunos por sala como a quantidade ideal. Uma resolução do Conselho Nacional de Educação de 2024 estabelece o número de crianças que deve haver por turma. Para bebês de 0 a 12 meses, são 5 por turma. De 12 a 24 meses, 8. De 25 a 36 meses, 12 crianças por sala. De 37 a 48 meses, 18 por turma. E 20 crianças de 4 e 5 anos de idade por sala de aula. Já o projeto de lei em discussão na Câmara estabelece o número máximo de 5 crianças por berçário, 10 no maternal, 15 por sala na pré-escola, 20 nos anos iniciais da educação fundamental, 25 nos anos finais e 30 no ensino médio. No ensino de jovens e adultos, o número de alunos por sala de aula no ensino fundamental seria de 20 e de 25 no ensino médio. Na educação especial, o limite máximo viria por regulamento. O debate atendeu ao pedido do deputado Tarcísio Mota, do PSOL do Rio de Janeiro, que é autor do projeto que estabelece parâmetros para a composição de turmas nas diferentes etapas e modalidades da educação básica. Ele presidiu o debate e deixou claro que o projeto deve se adequar às diretrizes estabelecidas pelo Conselho Nacional de Educação. Outros temas destacados por ele foram a criação de critérios de reduzir números de alunos por turma na educação especial e também a prioridade a turmas com professores com deficiência.
6: É claro que esse nível de aprimoramento a gente vai guardar aqui e apresentar tão logo o projeto tenha relatoria, para que o relator possa apresentar, quem sabe, inclusive no âmbito da Comissão de Educação, um primeiro parecer sobre isso.
5: O projeto acaba de ser apresentado e ainda deve ser juntado a outras propostas em análise na Câmara para a votação em conjunto. Da Rádio Câmara de Brasília, Luiz Cláudio Canuto.
3: Desenvolvimento Regional.
4: Daniel Almeida, do PCdoB, destaca a agenda do governo federal na Bahia, com entregas e investimentos em saúde, infraestrutura e cultura. Ele reforça a importância da parceria com o Executivo Estadual e com os municípios na ampliação dos serviços públicos à população.
3: Daniel Almeida destaca a entrega do Hospital Regional de Alagoinhas, a retomada da obra da Ponte Salvador Itaparica e a recuperação do Teatro Castro Alves. Ele avalia que as iniciativas fortalecem o SUS, a mobilidade regional e a preservação do patrimônio cultural da Bahia.
4: Hildo Rocha, do MDB do Maranhão, destaca o início da construção de condomínio com 384 apartamentos para famílias de Açailândia, como parte do Minha Casa Minha Vida. Ele assinala que as unidades contam com infraestrutura de lazer, estacionamento e sistema de segurança.
3: Hildo Rocha também ressalta a autorização de R$59 milhões para conter erosões que atingem casas em Açailândia. Ele explica que a obra, executada pelo governo estadual com recursos do PAC, prevê a recuperação das áreas degradadas para uso da população.
7: Cultura.
4: João Daniel, do PT de Sergipe, destaca a força das festas juninas como expressão da cultura popular do Nordeste. O deputado ressalta que as celebrações mobilizam comunidades em todos os estados da região, valorizando as tradições mantidas pela população nos municípios.
3: João Daniel afirma que destinou cerca de R$1 milhão para apoiar a cultura junina no município de Estância. Ele afirma que essas manifestações fortalecem a identidade cultural de Sergipe ao reunir arte, memória e participação popular.
4: Termina agora o jornal Câmara dos Deputados.

0: Chama atenção o posicionamento do jogador da Bósnia, né? Tava bem adiantado, mas o impedimento semiautomático não flagrou, ou seja, posição legal. Depois o chute forte do Zeko no centro do gol, tocou para escanteio, depois sistema defensivo, ponta esquerda, Bósnia na pressão.
1: Thiago.
2: Uma bronca na pequena área, sim, Arruda.
1: De volta ao FM nesse momento e também destacando que a Bélgica classificada está aguardando por ou Estados Unidos ou Bósnia nas oitavas de final.
2: Aí na informação da Central de Copa para você, Lucas Arruda, um grande abraço para você que tá ligado. Agora no FM também aqui do futebol de Copa da Gaúcha. 10 minutos cravados, primeiro tempo de partida para os Estados Unidos e Bósnia, placar zerado. E escanteio para a Bósnia, fechadinho, o goleiro sai de soco, quase gol olímpico, Simon.
0: É, o Alabegovic meteu direto. O goleiro estava adiantado, o Freeze teve que dar dois passes para trás para impedir que um gol olímpico seja marcado em Copa do Mundo. Não lembro de cabeça qual foi o último. Vou lançar uma missão até o final da jornada, tá? Pro Lucas Arruda encontrar, mas seria um belo gol da Bósnia na Califórnia, 0-0.
2: É, quase esse gol olímpico acontece. Aproveitando, sai o pessoal que tá no FM também ligado aqui no futebol de Copa da Gaúcha, Gaúcha Porto Alegre, Gaúcha Santa Maria, Zona Sul, Serra e Passo Fundo. Vamos trazer a escalação dos Estados Unidos.
0: Freeze, Serginho Dest, Richards, Tim Ring, Freeman e Robinson. Tyler Adams, Tillman, McKinn, Pulisic e Balogun, o time norte-americano. Já a equipe da Bósnia, confirmada também, escalada e no papel já jogando, Vazil, Dedic, Muharmorvic, Katic e Kolasinac, Radelic, Gigovic, Sunjit e Alabegovic. Na frente, Demirovic e Edin Dzeko. Time da Bósnia também em campo com essa escalação.
2: Aí a opinião de Copa é de Maurício Riolon. Apesar desse comecinho onde os Estados Unidos tentam dar as cartas do jogo, a Bósnia quase faz um golaço, Maurício.
3: É, os Estados Unidos têm um controle, o um volume maior de jogo, mais posse de bola, mas já está claro qual vai ser o jogo da Bósnia. Vai ser um jogo buscando em lançamentos longos o Dzeko e apostando muito na qualidade dos dois meio-campistas que se aproximam, o Alabegovic e também o Demirovic, dois jogadores que têm talento, que são jogadores que também atuam em ligas europeias de destaque. Então, atenção a esses três jogadores, mas volto a reforçar: o favoritismo do confronto é dos Estados Unidos.
1: Thiago.
2: Sim.
1: Missão dada é missão cumprida, viu? Informação é oficial da FIFA. A FIFA é quem fala isso, viu? Apenas um gol olímpico na história dos mundiais. O meia colombiano Marcos Cou fez um gol de cobrança de escanteio na Copa de 1962 no Chile. Colômbia empatou àquela altura contra a União Soviética, então 4-4 o placar. E o gol foi em ninguém mais, ninguém menos do que Lev Yashin, o famoso Aranha Negra. 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
2: 10 pro Arruda, hein? Olha,
3: dá
2: 11, rápido, né?
3: Dá 11 pra ele.
2: 11. Então dá 20 e aguarda para o próximo jogo outros 10.
3: Para o próximo 10 que ele vai.
1: Sobrou 10.
2: Sobrou 10. Passou além da média, Arruda. Muito bom. Tá aí para você todos os detalhes, porque na RBS sempre tem mais Copa. Agora tem falta para a equipe dos Estados Unidos. Robinson, ele está conversando com o Tillman, que é o homem da bola parada. É uma falta mais pelo lado direito, próximo à lateral. Vamos chegando a 14 minutos, primeiro tempo de partida, placar zerado, placar fechado. O árbitro Rafael Claus, o brasileiro, está ali acompanhando. Na entrada da grande área, levantamento, vem por baixo, essa daí a marcação aparece cortando. A sobra vai ficar para Deste, abertura feita para Tillman, corredor direito, passe longo para a chegada dos Estados Unidos. Robinson cruzou para trás, o desvio pela linha de fundo. Balogun tentava a finalização dentro da área, Simon.
0: É, o Balogun tentando mostrar o senso de oportunismo, a tabela de passes, lançamento na ponta direita, o cruzamento, e aí o Balogun tentou pegar de primeira, seria um belo gol, né? Mas não pegou em cheio, a bola saiu mascada, sem grandes perigos para o gol da Bósnia, 0-0.
3: E esse último lance, Thiago e Simon, reflete o que é a ideia de jogo do Maurício Pochettino, né? Troca de passes rápida,

0: passes curtos, e a partir dessa movimentação e da troca de passes, os Estados Unidos, pelo menos foi assim, né, nos primeiros jogos, né, da competição, conseguiu criar muito, ser muito vertical e levar perigo e golear o Paraguai por 4-1, vencer a Austrália também ao natural por 2-0. Então é esse o estilo de jogo que se imagina também para esse confronto eliminatório.
1: E a bola de novo para a equipe dos Estados Unidos na faixa intermediária. Tillman recebendo próximo ao círculo central, faz o lançamento longo, abandonamento. O goleirão da Bósnia fica na tranquilidade. Atenção, torcedor, vamos conferir o tempo e o placar do futebol de Copa aqui na Gaúcha. Placar aponta, 15 minutos, 15, primeiro tempo de partida, Estados Unidos 0, Bósnia também 0, Arruda.
2: Duas seleções europeias classificadas às oitavas de final nesta quarta-feira. Mais cedo, a Inglaterra venceu a República Democrática do Congo de virada por 2-1, com dois do centroavante Harry Kane. E há poucos instantes, a Bélgica venceu o Senegal de virada na prorrogação por 3-2. A Bélgica volta a campo na próxima terça-feira e está observando esse jogo no aguardo de Estados Unidos ou Bósnia.
1: Lançamento, Balogan dentro da grande área, brigou contra o marcador, bate no corpo do contrário, essa bola vai sair em lateral. Lateral para a equipe dos Estados Unidos. 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Quem vencer vai pegar a Bélgica. Para você que tá ligado no futebol de Copa da Gaúcha, aquele abraço. Tem muita Copa do Mundo ainda pela frente. Muita emoção para você. Bola dominada com Richards no círculo central do gramado. Prefere o passe. Bola recuada para o goleiro Freezer. Ele vai sair ali próximo à meia-lua. Ele domina, já faz o toque frontal, procurando o seu companheiro Richards. Domina pelo lado do campo. Avança com Freeman. Vai tentar o passe longo. Ele consegue agora. Rente a lateral do gramado. Na liberdade se manda. McKane fechou para dentro da grande área. Cruzou com desvio para fora. O desvio de cabeça, Robinson, quase, pegou meio que no susto essa daí, mas quase que faz o gol dos Estados Unidos, que assim, uma explosão de alegria no estádio, Simon.
3: A esperança, né, porque o McKinney foi lançado na ponta direita, tentou o cruzamento, e aí na hora de espalmar o goleiro tocou pra frente, ali quem fechava era justamente o Robinson. No susto a bola rebateu no porongo dele, mas não foi em direção ao gol, escapou a Bósnia, quase os Estados Unidos na pressão, abriram o marcador, depois teve um choque acidental com o goleiro, tá caído, atendimento médico, daqui a pouco teremos a pausa também para água.
1: Thiago, isso agora o goleirão salvou antes, vamos com o Johnny no estádio.
4: Até para quem se liga no FM agora também, a gente registrar aqui em Santa Clara que o estádio está completamente lotado, 95% de torcedores norte-americanos que cantam a todo momento USA, USA, USA, muita festa dos americanos na expectativa pela classificação às oitavas de final da Copa do Mundo.
1: Aí o Jory Vasconcelos trazendo o ambiental pra você do estádio. Agora o goleirão foi espalmar, Maurício, quase que, né? Deu sorte ali o goleiro Vasily da equipe da Bósnia.
0: É, e quase o Vasily é vazado por um erro, assim, primário, né? Ele vai tentar fazer o corte, mas pareceu que perde um pouco o tempo da bola, né? No cruzamento, e acaba espalmando na cabeça do lateral esquerdo dos Estados Unidos, né? Que chega muito forte na área. Eu citava há pouco que é uma equipe muito vertical, né? E o meio campista caindo pelo lado direito, fazendo o cruzamento, e o lateral esquerdo entrando dentro da área para concluir a jogada. Então, é uma equipe que tem essa veia ofensiva e mais uma vez, né, levando perigo ao goleiro adversário.
1: Botaram uma bolsa de gelo ali do lado embaixo do olho, né? Aí já fez o sinal de positivo ali o integrante da comissão técnica da Bósnia. Não vai ter troca, apesar do goleiro reserva fazer um breve aquecimento. 19 minutos, primeiro tempo de partida. Placar zerado, placar fechado. Quem vai passar? Estados Unidos ou Bósnia? Bósnia, que na repescagem tirou a Itália. Tá difícil pra Itália jogar uma Copa do Mundo de novo, né, Maurício? Tá difícil.
0: E também, nessa Copa só ganhou do Catar, né, a Bósnia?
1: Se fizer a Copa lá, daí joga.
0: Talvez. Olha.
1: É, tá aí. Vamos ver quando é que a Itália vai voltar uma Copa do Mundo. A Bósnia tirou nesta Última repescagem. Os Estados Unidos dominando na intermediária com Adams. Ele para a jogada, empurra pelo lado do campo para Deste. Deste faz o recuo para Freeman. Olha para frente. A Bósnia não dá o combate. Dá o campo e dá a posse para os Estados Unidos. Richards no círculo central do gramado. Ele abre para McCain. Dominando, vai encarar a marcação. Tenta a triangulação. Se manda, vai embora com Deste. Ele para a jogada. Retarda jogo na intermediária de novo. Empurrando para McCain. Rente a lateral do gramado. Vai tentar a infiltração pelo meio. Faz essa bola girar para Adams, Adams para Richards, abre pelo lado esquerdo do campo, lançamento em profundidade, Tillman dentro da grande área, cobertura do zagueiro, caiu Muravjovic, arbitragem acaba marcando escanteio, Simon.
3: Isso aí, bola dividida na área, o Tillman estava ali buscando espaço, o zagueiro fez a cobertura, bola vai para escanteio, pressão em Santa Clara, Estados Unidos, que é logo o primeiro gol para ter algum tipo de tranquilidade. Bola pegou no braço, mas é um braço acidental, estava em queda o zagueiro da Bósnia, por isso acredito que o pênalti nem vai ser verificado no VAR.
1: É, vai direto para o escanteio agora o Tillman. Lado esquerdo vai suspender, bola para dentro da grande área na oportunidade dos Estados Unidos. Correu para a bola, levantou fechadinho, o goleiro sai de soco. Empurra essa jogada lá para o outro lado, a bola se perde em lateral. Lateral que segue na pressão, os Estados Unidos para acompanhar este ataque novamente. No domínio vai ser feito com o Tillman, tentou o Freeman, melhor dizendo, passe à frente na cobertura, sobra para a equipe da Bósnia, que tenta sair jogando, né? Só que agora os Estados Unidos estão todos os jogadores em posição avançada, acaba rebatendo o Richards, metendo essa bola para lateral. 21 minutos, 21, primeiro tempo de partida. 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Bósnia no ataque, bola de cabeça, dizer que vai tentar o passe, não tinha ninguém colocado. Aí ficou de graça para Adams, ele domina, próximo ao círculo central, tocando para Tillman, para Adams de novo. Olha para frente, tem campo aberto, vai progredindo. Abertura feita pelo lado do campo com Freeman, Freeman para Deste. Rente a lateral do gramado, tentou por elevação, passe, ficou Balogun de fora da grande área, tá marcado. Abertura feita na esquina da meta, lado esquerdo, passe para dentro da grande área. Pulisic tentou avançar, acabou o campo e aí foi apenas tiro de meta, Simon.
3: Tá voltando, buscando melhor condicionamento, Pulisic, jogador mais renomado, quem sabe, dessa seleção norte-americana. Tentou encontrar o campo ali, tá voltando de lesão muscular, bem importante frisar isso, mas não conseguiu alcançar a tempo, a bola cruzou a linha de fundo, pausa para hidratação dos jogadores, cravados 22 minutos do primeiro tempo.
1: Daqui a pouquinho eu posso... O Diori, vaias, Diori.
4: Vaias, o jogo parou para hidratação, começou a tocar a música do patrocinador do momento de hidratação do jogo e a gente percebeu vaias da torcida norte-americana que estava vendo a pressão, o bom momento da equipe e queria o jogo continuando, mas parou para hidratação. Nesse momento também os torcedores aproveitam para ir aos bares aqui do estádio e o sistema de irrigação acabou sendo ligado. Acho que de maneira acidental, porque... as pessoas que trabalham no jogo ali, eles tentam movimentar ali o sistema de irrigação e aproveitam também para molhar o campo, sei lá se está muito seco. Não está tão quente assim, viu, Thiago? Está na casa aí dos 20, 22 graus.
1: Tá aí, e pra Thiago, você, Johnny, sim.
3: Só para passar um relato, tá? O vazio agora botou uma bolsa de gelo no rosto, na face pelo lado esquerdo, por conta daquele choque acidental com o jogador norte-americano, o Robinson, naquela rebotada que ele deu na cabeça do cara.
1: Maurício Reolon, esse raio-x tático até aqui, Maurício.
0: E dá para entender, né, as vaias que o Diori cita, porque os Estados Unidos estavam entrando no jogo, de fato, né? A equipe da Bósnia até chegou a assustar em uma tentativa de um gol olímpico. Teve finalização logo no começo do jogo, mas foi a equipe, né, dos Estados Unidos quem chegou melhor nesses últimos minutos, tem o controle do jogo, mais de 60% de posse de bola, e é uma característica dessa equipe que, diferente, por exemplo, né, da seleção de 1994, que quando também os Estados Unidos foram sede, aquela seleção era uma seleção muito mais... daqui a pouco carismática, né? Tinha o Tony Meola, o Alex Lalas, Kobe Jones, jogadores que tinha uma referência muito importante, mas não tinha a qualidade que essa seleção tem hoje e até aquele cheirinho europeu, né? Então, os principais jogadores dos Estados Unidos hoje jogam nas principais ligas europeias, o Pulisic no Milan, o McKinney na Juventus, o próprio Balogun no Mônaco. Então, é uma seleção mais forte e eu acho que faz também o torcedor acreditar que os Estados Unidos possam ir mais longe.
1: Daí a opinião de Copa de Maurício Riolon para você ligado aqui no Futebol da Gaúcha. Vamos juntos nesse jogo que começou às 9 da noite, horário de Brasília, desta quarta-feira, 1º de julho. Para você que está ligado, quem passar pega a Bélgica. A bola vai voltar a rolar. Aí o goleirão da Bósnia vai fazer a reposição. Vai suspender essa bola na intermediária novamente para colocar ele em jogo. Lançamento do goleiro, faz a ligação direta procurando o setor de ataque. Vai cair na intermediária. Bola para o Dzeko, abertura feita pelo lado do campo. A marcação fecha os espaços. Dedic tenta avançar, rente a lateral. Faz a cobertura e prefere retardar jogo. 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Jogo tá parado, 26 minutos deste primeiro tempo, placar zerado, placar fechado. Tem falta para a Bósnia cobrar da intermediária. Já cobrado, lançamento, procurando o setor de ataque. A bola bate e fica para os Estados Unidos. Retardado o jogo pelo lado do campo. A bola dominada com o Richards, ele vai conduzindo. Tem jogador caído, mas já está levantando. Freeman. No círculo central. É, estava sentindo ali o Freeman, mas já está tudo ok com ele. Bola na intermediária, depois de ter dado aquela esfriadinha, né, no ritmo da partida dos Estados Unidos, com a pausa para hidratação. Bola com o Freeman, ele domina, vai abrir pelo lado do campo. Os Estados Unidos no ataque, lançamento em profundidade, procurando Robinson. A marcação corta, mas vai voltar novamente. Bola no círculo central do gramado, com o Richards dominando. Freeman está pedindo, prefere a bola para o Deste. Deste avança pelo lado direito do campo, ele para a jogada, trabalha na intermediária. A marcação da Bósnia não dá o combate. Eles preferem esperar, Maurício, do que dá aquele primeiro bote.
0: É um jogo de reação, jogar no erro dos Estados Unidos. Os Estados Unidos com mais de 60, 65% de posse de bola. E a Bósnia joga para marcar e ver se consegue alguma coisinha no contra-ataque.
1: E agora vem de novo pelo lado esquerdo do campo. O toque foi muito forte e se perde. O árbitro deu uma chamadinha ali, mas o Robson, que saiu com bola e tudo, tocou muito no ponto futuro, Simon.
3: É tão futuro que devolveu a lateral, né?
1: É, foi.
3: Tiro de meta.
1: Se complicou. Pensou muito a lenha.
0: É, eu fiz um dos jogos da Bósnia nessa primeira fase, né? Do Bósnia e Canadá, e Suíça, perdão. E foi um jogo de duas equipes que elas não têm essa característica de propor jogo. A gente imaginava, vai ser um jogo dos inimigos do gol. E no final a Suíça conseguiu no segundo tempo abrir vantagem, fez 4-1 ao natural. E a Bósnia tem muita dificuldade no seu setor de meio campo, né? De criar jogadas para o Dzeko. É alguém que batalha, é um time que tem uma força física grande, mas qualidade até agora muito pouco nessa Copa do Mundo.
1: Estados Unidos lançou a bola pro Balogun, dominou no bico da grande área, lá de esquerdo, tá marcado, vai encarar a marcação, filtrou, caiu, pediu pênalti, mandou seguir o lance, mandou seguir, Simon.
3: Pois é, o Balogun pedalou, jogou para a esquerda, acabou sendo derrubado, pediu a infração, posição legal na hora do lançamento, depois a bola saiu pela linha lateral, no aguardo do replay, para ver se houve
4: pra realmente mim, nada. Um toque.
3: Nada, Jory?
4: Para mim, nada. O lance bem aqui perto de onde eu estou, o jogador dos Estados Unidos faz o drible, toca pro fundo, tem um toque sutil e ele se atira no gramado, desmorona no gramado, para mim, lance normal.
1: É, e foi exatamente isso que a TV mostrou também, né? Não há sequer ali o contato, o toque. Acaba tentando no jeitinho brasileiro, ele conhece o jeito.
3: E daí tem o Klaus, né, que é mestre nisso.
0: É, e o Balogun, ele fez uma bela jogada individual, né? mas aí optou por tentar cavar o pênalti do que ir para a jogada, né? O Balogun, que citou do jeitinho brasileiro, mas ele poderia jogar por três países. Ele tem pais nigerianos, cresceu na Inglaterra, mas foi jogar no país onde ele nasceu, que é os Estados Unidos. Então, chegou a jogar até na base da Inglaterra, quando jogava pelo Arsenal. Jogou no sub-17 e no sub-20 da Inglaterra também, o Balogun.
1: Aí a opinião.
4: E a vaia tá pegada aqui, hein, Thiago?
1: Tá, Diori, tá forte.
4: E a vaia tá pegada aqui, muito forte, muita pressão. Agora há pouco o Klaus marcou uma falta de ataque da seleção norte-americana e muitas vaias pra cima da arbitragem.
1: Tá aí pra você, Diori Vasconcelos, direto do estádio, acompanhando também Estados Unidos e Bósnia. E atenção, torcedor, vamos conferir o tempo e o placar do futebol de Copa aqui na Gaúcha. Placar aponta, 31 minutos, saída de bola da Bósnia errada, falou, entrou livre, filtrou o marcador, vai marcar, bateu, gol! Gol! Subiu a bandeira, subiu o trapo, impedimento marcado quando o torcedor estadunidense comemorava. E aí a posição irregular, um passo à frente, o Balogun, Simon.
3: Meio corpo à frente, no momento que é lançado, ele finta o marcador e toca para o fundo o gol. Mas meio corpo, né, Diori? Meio corpo adiantado em relação ao penúltimo defensor. Daí o impedimento foi assinalado para a decepção dos estadunidenses nas arquibancadas em Santa Clara.
4: E a marcação precisa do Danilo Manis aqui no campo. Claro, com muitas vaias, mais uma vez, do torcedor norte-americano, que estava na expectativa pelo primeiro gol, que saiu, mas foi bem anulado pela arbitragem.
1: É, novo cruzamento procurando o Balogun, de cabeça, sobe Tarik Muhammovic, tirando o perigo. Mas já ensaiou o primeiro gol, Maurício, os Estados Unidos.
0: É, e aproveitando, né, uma marcação mais alta, né, a Bósnia com dificuldades, eu cito de novo, né, a dificuldade técnica que tem o meio-campo, a sua defesa. Então, quando consegue pressionar um pouco mais avançado, né, e talvez essa tenha sido uma orientação do Pochettino na parada de hidratação, os Estados Unidos conseguem, estando mais perto do gol, levar mais perigo ao gol do Brasil.
1: Bola volta a ficar para o time da casa. Domínio feito na intermediária, lado do campo, corredor direito. Bola com Deste, ele vai parar a jogada. E você ligado no futebol de Copa aqui na Gaúcha. Vamos juntos. A bola que vai ser trabalhada na intermediária, vai conduzindo pelo meio. Deste tentou, passe enforcado. Tenta ligar o contra-ataque Zeco para a equipe da Bósnia no círculo central do gramado. Cai, pede falta. O árbitro da partida acaba sinalizando o jogo parado. O Sala de Redação não para durante a Copa do Mundo, direto dos Estados Unidos. Pedro Ernesto Denardin, a nossa super equipe de debatedores, comanda um programa com muito debate, opinião e análise, transmissão, claro, em imagens no YouTube de Gaúcho Esportes. E trazendo para você, né, do tempo e o placar, 33 minutos, 33! Neste primeiro tempo de partida, Estados Unidos 0, Bósnia também 0, Arruda.
2: Bom, outros três jogos acontecem nesta quinta-feira pela fase de 16 avos de final. A partir das 4 horas da tarde, a Espanha enfrenta a Áustria. Às 8 horas da noite, tem Portugal contra a Croácia.

0: Katite, lado do campo, Dedite domina, olha pra frente, rompe a linha que divide o gramado, se manda no corredor, ele prefere trabalhar a jogada novamente, no campo de defesa para Tarik Muhamovic, bola pelo lado do campo, agora Radelić lançou, lado esquerdo, vai dominando para a equipe da Bósnia, que tem lateral, lateral, já cobrado, bola curtinho na intermediária, agora com Kolasinac, faz essa bola chegar no círculo central do campo, lado que vai conduzindo o Katic, bola recuada novamente, Tarik Muhamovic faz o lançamento, abandona meta, o goleiro Frizzi abandonou o gol para ficar com ela na tranquilidade, para você que tá ligado na Gaúcha e espalhado por este Rio Grande do Sul, neste mundão afora, final é Copa do Mundo, aquele abraço, tá na nossa capital, a capital dos gaúchos, a capital Porto Alegre que te abraça na região metropolitana, na zona sul do estado, em Pelotas, em Rio Grande, nossa praia do cassino, na cidade cultura Santa Maria, na serra aconchegante Serra Gaúcha, na Gaúcha Serra e também na Gaúcha Passo Fundo, é a região de grande tradição que recebe também, agora o sinalzão para você da Gaúcha, bola dominada na intermediária, vem chegando novamente os Estados Unidos pelo lado do campo, avançando Deste, bola pro McCain, de primeira para Deste de novo, para a jogada, retarda jogo pro McCain, bico da meta, cortou para dentro, pode bater, levantou, afasta a marcação, essa bola vai sobrar na intermediária, no domínio feito para a equipe dos Estados Unidos, no setor com Freeman, tenta o passe à frente, ele conseguiu pro Tillman, Tillman abre ao lado da grande área pro McCain, vai cruzar, suspendeu, segunda trava, essa bola corre demais, vai cair fora da área novamente, no meio, novo cruzamento, apenas faz a cobertura, o Balogun estava longe da jogada, o Pulisic não conseguiu chegar pelo lado do campo, tem reclamação do Balogun de novo, Simon.
1: Cruzamento da esquerda, o Balogun alega ter sido puxado na área, mas a bola saiu pela linha de fundo, a dividida dele com o número 4 da Bósnia, é, os dois acabam um tentando encontrar o outro. Tem um abraço ali, mas nem todo puxão acaba sendo infração e por conta disso não teve um movimento adicional. Por enquanto, nada a ser marcado. Tiro de meta para a Bósnia, 0-0 na Califórnia.
0: 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Não tem essa do goleirão da Bósnia de sair na jogada por baixo. Ele sai no bom e velho chutão. Lançou essa bola na intermediária, vai cair para o Tarik Muhamovic. Ele tenta fazer o giro no círculo central do gramado. Lançamento para o Kolasinac. Prefere retardar jogo, fica na sobra de novo, lançamento forte para o Demirovic, a sobra com os Estados Unidos, se mandando passe errado do McCain, a sobra vai cair na intermediária de novo, lançamento para o Balogun, no bico da grande área, dominou, vai cruzar, cruzou, interceptado, e volta essa bola agora pelo meio para a equipe dos da Bósnia, só que daí o árbitro pegou uma irregularidade. A falta que está marcada, falta para a equipe da Bósnia cobrar 38 minutos, Maurício Golon.
2: É, e nos últimos minutos, né, os Estados Unidos, eles não conseguem mais exercer aquela pressão, né? Tem o adiantamento das linhas, né, para buscar ser mais agressivo, né, mas a Bósnia tem conseguido sair mais para o jogo e ainda levar algum perigo, né, quando consegue contra-atacar. É, segue aquele jogo de posse de bola dos Estados Unidos, mas sem criar tantas oportunidades nos últimos minutos.
0: Daqui a pouco tem o Gaúcha na Copa com o Luciano Périco para você. Vem chegando, Tillman. Prefere tocar mais atrás, retardar jogos. Estados Unidos com McCain. Olha para frente, ele tá marcado. A Bósnia fechadinha de fora da grande área. Ele vai tentar arriscar, será? Não, preferiu a abertura. Lado esquerdo, próximo à bandeirinha de escanteio. Vai pintar levantamento para dentro da grande área. Procurando agora o Tillman. Ele para de calcanhar. Grande jogada. Pulisic cruzou. Fica. O zagueirão dá uma casquinha. Quase, quase. O Kolasinac apareceu dentro da grande área para desviar de cabeça. Volta essa bola para a equipe dos Estados Unidos. O domínio feito com Richards. Ele para a jogada, tem colocado o Tim ao seu lado. Ele olha, consegue. Agora faz o passe para Tim. Tim vai abrir pelo lado do campo. Robson dominando pelo lado canhoto do gramado. Volta essa bola para Tim. Tim vai inverter a jogada no círculo central. Se manda.

0: ainda pelo lado do campo. Freeman agora para o McCain, rente a lateral na frente da Casamata. Ele prefere voltar na intermediária, passe em profundidade. Deste tentou a devolução para o Freeman, essa bola se perde em linha de lado.
1: Sim, vai com o Diori primeiro.
2: Não, só ia trazer o destaque, é o seguinte, Simon, o Pulisic, que é um jogador que está voltando de lesão, parecia discreto no jogo, até nessa jogada ofensiva aí, na boa trama dentro da área, ele apareceu bem para fazer o cruzamento, mas é impressionante, os Estados Unidos jogam sempre pelo Balogun, é bola no Balogun e seja o que Deus quiser.
0: É, tá aí, Simon também na informação.
1: Kolasinac a gente conhece, né, por passagem por Schalke, Arsenal, atualmente ele tá na Atalanta da Itália. Ou ele tá meio inchadinho ou fez muita harmonização facial. Dá uma olhadinha depois. Reolon talvez seja especialista nisso. Ah,
3: ele é mais forte, né? Mais forte do que os outros atletas bósnios, né? E ele tem um vídeo que rola pelas redes sociais, que ele foi vítima de um assalto e ele bateu no assaltante, né?
1: Isso mostra muita força em posição física.
3: Isso, em posição física.
0: É, mas o ideal é não reagir.
1: É, não é o Magalhães certo. Fez algo parecido também, né?
3: É, Gabriel Magalhães. Não é o certo, né? Mas é coisa de jogador do Arsenal, né? O Kolasinac passou algumas temporadas no time inglês.
0: Ah, e agora tem falta para a equipe dos Estados Unidos, Balogun. Pegaram por baixo, falta ao lado da grande área, Simon.
1: Camisa 4 está sempre envolvido em algum tipo de disputa. Agora acabou atingindo o jogador norte-americano, ponta direita, quase na esquina da área. Quem sabe uma das últimas oportunidades dos Estados Unidos da América para tentar abrir o marcador lá na Califórnia.
0: É ao lado da grande área, corredor direito. Tá ali o Tillman. Colocado o Robinson também. A torcida estadunidense na expectativa. A Bósnia se defendendo à espreita de um contra-ataque. 41 minutos decorridos deste primeiro tempo de partida. 0-0 o placar nos Estados Unidos. Agora sim vai ser autorizado pelo árbitro Rafael Klaus. Ao lado da grande área, Tillman foi pra bola, cruzou. Balogun tentava o desvio na pequena área. Essa bola se perde em linha de fundo. Atenção, torcedor, vamos conferir o tempo e o placar do futebol de Copa aqui na Gaúcha. Placar aponta, 42 minutos, 42, primeiro tempo, Estados Unidos 0, Bósnia também 0, Arruda.
2: Bom, o Grêmio confirmou nesta quarta-feira também mais um amistoso para sua intertemporada. No próximo dia 11 de julho, no estádio Mané Garrincha, em Brasília, o jogo será realizado contra o Cruzeiro às 5 horas da tarde, no domingo, dia 12 de julho. Não sei se o Grêmio mudou a data, mas 12 de julho às 5 horas em Brasília tem Grêmio Cruzeiro no último compromisso antes da volta do Brasileirão.
0: Tá aí pra você na Central de Copa, Lucas Arruda trazendo as informações. Bola recuada no setor defensivo, vai voltar pro goleirão, a Bósnia, que domina como um líbero fora da grande área, consegue o passe para o Tarik. Bola aberta pelo lado do campo, Katite para Dedic. E aí vai, no Itite, no toque de bola, e se manda a Bósnia. Tá naquela espera, né? Tá por uma bola a Bósnia, Maurício. Isso, essa é a verdade.
3: E dentro desse cenário, tu diria que o Pulisic é um bósnio norte-americano?
0: Faz sentido, mano. Não tinha pensado ainda, né? Aê! A bola.
3: E o Dzeko é um bósnio falso, né?
0: Não. Tem uns, né? Tá aí. O pessoal tá pra tudo que é o lado. É o mundo globalizado. 43 minutos, 0-0 é o placar. 0-0 para você que tá ligado no futebol de Copa da Gaúcha. 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É domingão de muito futebol de Copa do Mundo. 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Vasily recebe o goleiro da Bósnia. A linha alta agora dos Estados Unidos tenta apertar a saída dos bósnios. A bola vai ficar na intermediária dentro da sua própria área. Sai no chutão o goleirão da Bósnia. A bola volta de graça. Tinha, acaba rebatendo. Ficou a sobra. Agora o lançamento. Balogun vai marcar. Balogun, 44 minutos, ele recebeu, a bola passou entre as pernas do goleiro. Os Estados Unidos largam na frente. Já tinha ensaiado o gol que foi anulado. Desta vez foi lá e guardou. O goleirão saiu pelo alto. A bola bateu, voltou. Troca de passes rápida dos Estados Unidos. Zagueirão se atrapalhou. Tarik Muhammadovic. E aí, pete pro fundo da rede, 1-0. Os Estados Unidos mais perto da vaga. Próxima fase, Simon.
1: Tudo começou com um bico errado do goleiro da Bósnia, o Vazil. Nisso, a recuperação da zaga norte-americana, que fez a bola chegar rápido no número 17, o Tillman. Uma assistência com a perna canhota, a bola não sobrou limpa para o Balogun, mas ele ajeitou para a perna canhota na saída de novo do goleiro Vazil, que fechou como um goleiro de futsal e deixou as pernas abertas. Fecha as pernas, coração, Balogun! Mais um gol na Copa do Mundo, a sua característica na comemoração. Estados Unidos da América, 1, Bósnia, 0, Maurício.
3: E o Balogun, que teve aquele espírito do centroavante, contou com uma dose de sorte, porque a assistência do Tillman, ela ia para o lado direito da área, mas o desvio do defensor da Bósnia fez ela ficar limpa para o centroavante dos Estados Unidos ter a possibilidade de finalizar. E aí um chute de pé esquerdo que nem foi tão forte, mas acabou.

0: O mundo só tem menos gols nesta edição que os imortais Mbappé, Messi, Harry Kane e Haaland. Primeira Copa do Mundo que o centroavante disputa, 12º gol marcado em 31 jogos pela seleção. Estados Unidos está se classificando às oitavas de final e volta a campo na próxima terça-feira contra a Bélgica.
1: 46 minutos, Simon.
2: Me ajuda aqui na colaboração do Lucas Katsurayama, que a comemoração do Balogun é alusiva, uma referência a LeBron James, uma homenagem de Silencer, o silenciador. Por isso ele sai. Vamos tentar descrever para quem está só no rádio e ainda não assistiu, tá? Ele sai pisoteando, erguendo os joelhos, botando as mãos pro chão, mais ou menos dizendo, tô aqui acalmando, mais ou menos nessa linha. E agora teve um choque depois da saída de bola, que tem um jogador norte-americano também caído, colocando a mão no rosto, tem jogador no aquecimento. O Pochettino está preocupado para saber se gasta uma troca agora ou espera um intervalo.
3: E nada mais natural, né, Simon, de ter essa referência do basquete, que é um dos principais esportes norte-americanos, né? O Katsurayama, especialista em LeBron James, trouxe essa referência do Balogun, que ele comemora assim, né, também os seus gols desde a época do Arsenal, para agora marcar mais um gol de Copa do Mundo. Ele que tem sido, junto com o Pulisic, o grande destaque dessa equipe.
1: Jorge Vasconcelos.
4: Existe uma expectativa, Thiago, muito grande aqui na região de São Francisco em relação ao LeBron James, que acaba de anunciar que não permanece no Lakers para a próxima temporada. E a informação é de que o LeBron poderia vir jogar no Golden State Warriors, que é aqui de São Francisco. Hoje pela manhã eu estive em frente ao ginásio, que é o Chase Center, e os principais jornais aqui da cidade destacam isso. Inclusive um dos jornais, que é o San Francisco Chronicle, traz como principais destaques do dia o jogo da seleção dos Estados Unidos e o destaque secundário, a possibilidade real de LeBron James jogar aqui na próxima temporada.
3: E aí seria lindo, Thiago Nunes, LeBron James e Stephen Curry juntos. Ainda tem Jimmy Butler, tem Draymond Green e tem o Gui Santos, brasileiro, que joga no Golden State Warriors. Pode ser companheiro dessas duas lendas do basquete.
0: Messi e Cristiano Ronaldo, né, Raulão?
3: É isso. Não, pode até não ganhar título, mas vai ser divertido.
1: Tá aí pra você. Enquanto isso, o jogo tá parado, o árbitro deu 5 minutos de acréscimos, mas já uns 3 ficou nesse tempo de paralisação, né, Simon?
2: Isso, porque o Adams sofreu uma queda e a verificação se não tem um protocolo de concussão, né? Porque atingiu a cabeça, e é justamente isso que o árbitro brasileiro estava verificando, né? O Rafael Claus junto com o departamento médico. A bola sai em posse agora da Bósnia, Estados Unidos, 1-0. O Adams está pedindo para voltar.
1: Tá pedindo para voltar, agora a bola com o Kerim, dominando para a equipe da Bósnia pelo lado esquerdo do campo. Será que vai dar tempo de tentar um ataque à Bósnia, que o melhor lance foi um escanteio que quase fez gol olímpico? Bola dominada na intermediária, Sunic faz o recuo na intermediária do setor de ataque agora, que vai chegando pelo corredor no chutão. Lançou, não vai sair não, chegou a tempo, deu uma dormidinha no ponto, mas chegou a tempo o jogador da Bósnia, mas agora tentava avançar e ficou o Dedic com a marcação da equipe dos Estados Unidos. E no contra-ataque, hein, se manda, vai embora, McKane faz o lançamento, forte demais a cobertura no chutão do zagueiro Katite, e ela saiu em lateral. Ainda tem tempo, hein, para tentar o segundo gol dos Estados Unidos. Na sequência tem Gaúcha na Copa com o no Périco para você, é lateral próximo ao bico da grande área. Robinson na cobrança, curtinho, o árbitro tá fazendo ali o sinal, acho que ele vai acrescentar mais tempo de recuperação devido à parada que teve pro atendimento ao jogador dos Estados Unidos. No corredor esquerdo se manda, vai embora, caiu, falta. E vai pintar levantamento para a área da Bósnia, Simon.
2: Pulisic, ponta esquerda, quase rente a linha lateral, botou na frente, deixando a saudade. Número 7, Dedic, só tinha uma missão: pará-lo com puxão de camisa. É uma falta. Estados Unidos busca ainda o segundo gol no primeiro tempo para ir com maior tranquilidade para a etapa complementar. 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
1: Ali o Tillman para a cobrança, é rente a lateral, corredor esquerdo, vai suspender essa bola para dentro da grande área em busca do segundo gol antes do intervalo ainda, 40, ou melhor, 51 minutos.

0: Stillman deixou, levantamento, segunda trave, passa na frente do Freeman. Essa bola vai cair próximo à bandeirinha de escanteio para a recuperação da Bósnia, que tenta sair lá de trás, né, com o Kirin. Bola errada, recuperação fica para a equipe dos Estados Unidos. Bola tocada na triangulação, Pulisic cortou para o bico da meta, pé canhoto, cruzou, afastou o zagueiro, tira o perigo. 52 minutos, o juiz acrescentou aquele tempo de paralisação. Bola com Robson, ele domina, ganhou, fechou para dentro da grande área, tocou agora Pulisic, escapou do pé dele, o Radelić apareceu cortando, cruzamento do Dest pelo meio, do travessão. Balogun ficou pedindo mais um pênalti, ele desviou essa bola, bateu no travessão e não entrou. A posição era legal do Dest, Simon.
1: É, mas a facilidade que chega os Estados Unidos para meter essa bola na área da seleção da Bósnia. Bola enfiada perfeita do Tillman na ponta direita pro lateral direito, o Serginho Dest, que tocou pro centro da área de cabeça e ali estava o atacante Balogun, tentou desviar, ela beijou o travessão e caprichosamente subiu, não quis entrar, escapou a Bósnia mais uma vez, vai viva pro intervalo.
2: É, e o Serginho Dest, que é por origem o lateral direito, né, já jogou no Barcelona, hoje joga no PSV, no PSV Eindhoven, mas ele, nessa seleção, ele é um ponteiro direito, né? Ele tá toda hora dentro da área e a característica ofensiva faz com que a junção dele, do Tillman, do Pulisic, do Balogun, façam dessa seleção norte-americana uma seleção muito ofensiva, de fato.
0: É, olhando a Bósnia jogar, eu fico pensando como é que a Itália conseguiu. Fechou o enrosco lá dentro do campo. Jogadores da Bósnia, jogadores dos Estados Unidos, tem atleta da Bósnia caído, Simon.
1: Dois jogadores norte-americanos chegaram para cima do defensor da Bósnia para tentar tirar a bola e conseguiram. Só que de uma maneira muito abrupta. Ah, o cara da Bósnia deu com a cara no joelho do Adams. Até no primeiro momento não parece ter tido uma maldade, mas uma preocupação, porque ele cai e dá com tudo no joelho. E os caras dos Estados Unidos foram para cima dos jogadores da Bósnia, achando que nada aconteceu, mas preocupação. O cara fica reclamando de muitas dores. O VAR vai verificar, mas num primeiro momento não vai ser expulsão. Mas o número 19, o Alá Begovic, agora é erguido e promete buscar depois uma reclamação junto com os jogadores. Ficou na bronca e viu maldade.
3: Famoso. E deu pra perceber aqui o Kolasinac pegando ali o pescoço do Adams e dando uma chamada nele por conta desse lance, que aqui pareceu um lance normal, um lance acidental, mas que gera uma tensão na partida.
1: E aí, Jory, concorda que ele tá um pouco cheinho ou harmonização?
3: Eu acho que é harmonização, viu, Simon?
2: No caso, uma desarmonização, né?
3: Não tem. Acontece, né? É. Nem sempre dá certo, né?
0: Isso. Agora, o Alai Begovic, o famoso te pego na saída, né, Maurício? É,
2: e foi lance de jogo. Foi cara no joelho, não joelho na cara, né?
0: Quando o árbitro aponta para o centro do gramado aos 55 minutos deste primeiro tempo, termina a etapa inicial. Estados Unidos 1, Bósnia 0. Vem aí na sequência para você, Gaúcha, na Copa, Luciano Périco.
4: Valeu, Thiago Nunes. Um primeiro tempo de supremacia norte-americana. Um gol anulado.

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1: 53 no Brasil, é o Gaúcha na Copa entrando no ar, direto aqui da FanFest, embaixo da ponte do Brooklyn, em Nova York. Olha o intervalo, o pessoal começa a circular, que vai comer alguma coisa, beber alguma coisa, enfim, Estados Unidos está ganhando 1-0. Eu quero saber do Maurício Reolon, tá justo esse resultado, Maurício? O desempenho norte-americano foi realmente melhor nessa etapa inicial?
2: Tá justo, Lucianinho, porque a seleção norte-americana foi quem mais buscou propor o jogo, foi quem mais levou perigo, né, ao adversário, mas mais do que isso, né, é a seleção que tem mais qualidade, principalmente do seu meio para frente. É uma seleção que se movimenta muito, que é um time vertical, diante de uma Bósnia que veio para jogar por uma bola, veio para jogar de uma forma reativa, teve uma ou duas chances, mas a seleção norte-americana mostrou porque é uma dessas, dá para se dizer, sensações do início da Copa, mostrando bom futebol o time do Maurício Pochettino.
1: 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Bom, Lucas Arruda, como é que fica esse diagrama aí com esta vitória dos Estados Unidos? É parcial, eu sei, mas indicam mais um avanço, três times avançam nesta quarta-feira na Copa do Mundo, Arruda.
3: É verdade, Lucianinho, três times avançam nesta quarta-feira e os três anfitriões, por enquanto, avançam às oitavas de final. Estados Unidos, Lucianinho, que já sabe que se passar contra a Bósnia logo mais, vai enfrentar a Bélgica na próxima terça-feira em Seattle, menos uma europeia, mais uma seleção americana. O chaveamento do lado superior ou lado esquerdo, de quem observa sempre a tabela da Copa do Mundo, já está se fechando, Lucianinho, restando apenas a definição de mais duas seleções. Amanhã, Portugal e Croácia, Espanha e Áustria, e fecharemos esse lado esquerdo do chaveamento da Copa do Mundo.
1: Bom, Maurício Reolon, como é que a gente pode analisar até agora quem passou? Alguma surpresa? Tá tudo dentro dos conformes? Como é que tu analisa aí? Porque hoje dois europeus quase foram eliminados por dois times africanos que acabaram saindo na frente e não souberam segurar a vantagem.
2: E eu acho que de formas diferentes, né? A Bélgica jogava muito pouco contra Costa do Marfim, que fazia uma partida, Senegal, perdão, fazia uma partida até consistente, né? Teve oportunidade, inclusive, de matar o jogo, né? De fazer o terceiro, de ampliar a goleada. E dois vacilos, dois gols no finalzinho do tempo normal. E daí na prorrogação também o jogo lá e cá, mas a Bélgica acabou tendo mais força e mais qualidade técnica também para buscar esse resultado. E a Inglaterra teve o susto inicial, né? Mas precisou também das mudanças da comissão técnica, do Thomas Tuchel, para buscar uma mudança de nomes que permitisse que a equipe fosse um pouco mais agressiva, né? São duas seleções, eu acho que tanto a Bélgica quanto a Inglaterra, que falta uma pegada a mais, falta aquele sangue latino, como a gente diz, né, no futebol sul-americano. A França tem essa gana de marcar gols, de jogar com força, mas tanto a Inglaterra quanto a Bélgica, acho que falta isso para poder pensar.

0: algo a mais. E dentro do, acho que a grande surpresa é o Paraguai, né? O que conseguiu fazer nesse confronto eliminatório. Ninguém imaginava que o Paraguai fosse levar a decisão até os pênaltis e eliminasse a Alemanha. Mas de resto, eu acho que é dentro daquilo que era imaginado. O Marrocos não é uma surpresa passar pela Holanda, e o Brasil e Noruega também. Eu acho que era aquele confronto que se imaginava, um confronto que está muito em aberto, mas eu confio muito que o Brasil possa se classificar no próximo domingo.
1: Muito bem, Maurício Reolon, comentarista deste primeiro tempo, de 1 para os Estados Unidos, 0 para a Bósnia-Herzegovina. Vamos tentar um contato com o Diori Vasconcelos, direto do estádio. Diori, com o ambiente, a festa norte-americana aqui na FanFest, quando saiu o gol, teve uma explosão da galera, que agora se dissipa para fazer aquele lanche no intervalo. Imagino que aí o pessoal está naquele otimismo gigante, Diori.
2: E por aqui, Lucerinho, se a superioridade norte-americana é avassaladora dentro de campo, ainda que não tenha tido tantas chances claras, mas só deu Estados Unidos no primeiro tempo, e nas arquibancadas do estádio aqui em Santa Clara, da mesma forma. 95% dos torcedores são norte-americanos, eles jogam junto o tempo inteiro, fazem festa, empurram, pressionam a arbitragem, e na hora do gol, a explosão, a alegria de quem sabe que está avançando na Copa para seguir sonhando com um caminho que não se sabe exatamente qual será, mas os norte-americanos de fato acreditam que os Estados Unidos podem ser campeões do mundo, Lucianinho.
1: Muito bem, Diori Vasconcelos, direto do palco do jogo com o ambiental aqui no Gaúcha na Copa. 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Daqui a pouco tem a seleção brasileira, mas antes, Viviana Fronza, destaques do jornalismo geral. Viviana, boa noite.
3: Boa noite, Lucianinho. São várias informações e muitas delas relacionadas ao tempo, viu? A Defesa Civil emitiu um alerta de inundação para o Rio Uruguai, com risco muito alto para o município de São Borja, que o nível do rio está agora em 8,85 metros, muito perto aí da cota de inundação, que é de 9 metros. Aqui em Porto Alegre, Lucianinho, a Defesa Civil também emitiu um alerta, mas um alerta preventivo para acompanhar a possível elevação do nível do Guaíba até domingo. Não há um risco de inundação nesse momento, mas é que as chuvas nas bacias dos rios Jacuí e Taquariantas podem elevar, então, o nível do Guaíba nos próximos dias. É um monitoramento que está sendo intensificado, principalmente na região das ilhas, da Zona Sul e do Extremo Sul, aqui da capital. O Rio Grande do Sul, que segue sob alerta amanhã, com essa manutenção do aviso de grande perigo para chuva, principalmente no extremo norte do estado, e instabilidade em várias regiões do estado. E a outra informação é de que a Procuradoria-Geral da República se manifestou a favor da manutenção da prisão domiciliar do ex-presidente Jair Bolsonaro. Em parecer, o procurador-geral Paulo Gonê disse que o inquérito sobre a arma que está registrada no nome do Bolsonaro não altera o regime, então, de cumprimento da pena, mas a defesa, né, de que a pistola permaneça apreendida. A investigação indiciou, inclusive, um sargento da equipe de segurança do ex-presidente Jair Bolsonaro por porte legal dessa arma. Lucianinho.
1: Obrigado, Viviana Fronza. Informações do jornalismo, informações importantes nesta quarta-feira à noite. Temos 10 horas 5 minutos no Brasil. 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Boa noite, Rodrigo.
4: Os jogadores da seleção brasileira estão nas suas últimas horas de folga. A reapresentação ocorre daqui a pouco aqui em Morriston. E amanhã tem o primeiro treino comandado pelo técnico Carlo Ancelotti, com foco na Noruega, adversário das oitavas de final no próximo domingo, 5 da tarde, horário de Brasília, no estádio MetLife. O grande problema é a lesão de Lucas Paquetá, que tem um problema muscular no posterior da coxa esquerda e corre o risco de ficar fora de toda a Copa do Mundo. Entre as principais opções para o lugar de Paquetá estão o volante Danilo Santos e o meio atacante Gabriel Martinelli. A tendência é de que Ancelotti teste as duas opções nos treinamentos até a data do jogo. O meia gaúcho Rafinha está em fase final de recuperação de lesão. Já treina no campo e a tendência é de que fique no banco de reservas contra a Noruega. Dos Estados Unidos com a seleção brasileira, Rodrigo Oliveira.
1: Valeu, Rodrigo Oliveira. Daqui a pouco os times voltam para o segundo tempo. Lá em Santa Clara, na Califórnia, ao lado de São Francisco, onde está Diori Vasconcelos, para o segundo tempo. A vantagem é norte-americana, 1-0. E você está no Gaúcha, na Copa. Aqui na FanFest, não lotou, para ter uma ideia, Maurício Reolon e Thiago Nunes, mas Simon Bianchini. A gente imagina um evento, pô, em Nova York, vai lotar, né, um evento da Adidas, aqui tudo mais, mas a galera bem de boa, assim. E poucos torcedores até com camisa dos Estados Unidos, chama atenção isso. Né? Até de outras seleções o pessoal veste camisetas aqui, tipo, tem da Colômbia, que eu já vi, da Argentina, até do Brasil, enfim. Mas poucos torcedores com a camisa norte-americana.
0: E Lucianinho, vocês presenciaram aí, né, a reta final dos jogos das finais da NBA, né, com o New York Knicks. É outro apelo, né? Porque realmente não é o principal esporte do país, né? Mas ao mesmo tempo é uma seleção de futebol que traz um... Até em relação, eu citava durante a jornada, né, em relação a 1994, quando os Estados Unidos sediaram a Copa pela primeira vez, enfrentaram o Brasil no 4 de julho, aquela seleção era uma seleção com caras carismáticos, com jogadores que foram importantes até para difundir o esporte, né? O Alex Lalas, o Meola, Kobe Jones, o Cláudio Reina, que é pai do Giovanni Reina, que hoje faz parte dessa seleção. Mas a seleção de hoje é aquela que dá esperança. Diferentemente daquela geração, é uma seleção que já tem jogadores que jogam no futebol europeu, que já conseguiram dar um passo a mais, né, nesse processo de globalização. E eu acho que chama outro fator interessante é que todo do time titular hoje dos Estados Unidos são 10 dos 11 jogadores que têm menos de 28 anos ou menos. Ou seja, é uma nova geração que está buscando fazer o futebol, junto com, claro, a MLS e tudo que foi construído nos últimos anos nos Estados Unidos, fazer a modalidade se fortalecer dentro dos Estados Unidos.
1: Maurício Reolon, opinião no futebol de Copa da Gaúcha. 10:09, fico por vocês aí, Simon, para monitorar a volta dos times para o segundo tempo. Porque aqui, obviamente, a gente tem um telão, mas o telão agora está só com comerciais e tudo mais do patrocinador. Então vamos fazer o seguinte, passando a régua, ficamos por aqui com mais um Gaúcha na Copa, edição 133, KTO, Tramontina, Lojas Benoit, Car House, Alibem, Stock Center, Amigo e Infinity Pay, os parceiros de Copa do Grupo RBS. O comando volta para Thiago Nunes, para contar o segundo tempo de Estados Unidos, por enquanto, 1-0. Abraço gigante, com vocês aí o segundo tempo.
5: Valeu, bora lá, Luciano Périco, que esteve no comando do Gaúcha na Copa. Os Estados Unidos de volta, agora puxando a fila também o Dzeko ali da Bósnia, voltando a Bósnia para este segundo tempo de partida. Pelo que a gente observa, Simon, a princípio nenhuma modificação não, hein?
6: E nenhum dos times, né?
5: É, vão voltar
2: aparentemente iguais. Tudo igual, viu?
5: Isso aí, Johnny Vasconcelos
2: aparentemente
5: também.
2: Tudo igual.
0: E como eu até estava falando com o Lucianinho da idade, dei um spoiler, como disse um amigo nosso, Rafael Rinaldi. Só o Tim Ring, o zagueiro, tem 38 anos, já mais experiente. O restante dos jogadores, tudo menos de 28 anos nos Estados Unidos. Destaques: Tillman, Balogun, 24 anos, Pulisic e o McKinney com 27.
5: Vamos lá, que a bola vai rolar.
2: E a curiosidade, né?
5: Tempo. Sim, Jory.
2: Curiosidade que justo o Tim Green é o mais maduro, né?
0: Exatamente.
5: Olha, o pessoal tá inspirado aí. Vamos lá. É Copa do Mundo. Vamos pra contagem regressiva, porque a bola vai rolar para os últimos 45 mais, né? Porque tem o tempo de acréscimo que a turma capricha no finalzinho. Vamos lá, que saída de bola vai ser dada agora para Os últimos 45 minutos, apita o árbitro, saída de bola para os Estados Unidos e aquela jogada que já ficou clássica, né? Chuta a bola para o lateral, para marcação alta, Maurício, a novidade desta Copa.
0: É, novidade. E dentro desse mesmo contexto de Jory Vasconcelos, o Freeman seria o jogador com mais facilidade para ficar livre, né?
5: Olha só, hein? Vamos ver até onde vai ter cartucho para a turma aí. A bola dominada para a equipe dos Estados Unidos. Na intermediária defensiva, faz o lançamento, fica de graça para Dedic. O domínio está feito e se manda por baixo. Tarik abre lado esquerdo do campo com Kolasinati. A bola vai ficar em lateral que está sinalizando o árbitro para a equipe da Bósnia, que vai ter que mudar a postura. Se quiser avançar, Maurício, vai ter que mudar, né?
0: Vai precisar tentar jogar um pouco mais, né? Só que a questão é que a Bósnia, como eu já estava no primeiro tempo, não tem um camisa 10, né? Não tem um jogador que pense mais o jogo. Tem um centroavante muito experiente, mas que também não tem grande movimentação. E dois meia atacantes que se aproximam mais e que tentam trazer um pouquinho de qualidade. O Alabegovic, também o Demirovic, os dois jogadores que se aproximam mais do Dzeko.
5: Bola dominada para a equipe da Bósnia, marcação alta, tentando Balogan, a recuperação para os Estados Unidos, chega por baixo, Gigovic, sai no chutão, descarrega, vai ficar de graça, agora com Pulisic, o domínio feito no recuo de bola para Tinha. Tinha dominando para a equipe dos Estados Unidos, lado esquerdo, campo defensivo, Pulisic recebe marcação por trás e a falta está marcada. Já cobrada, bola para o Balogan, de fora da grande área, na infiltração pelo meio, deu de ladrão, por baixo, o Alai Begovic aparece cortando o perigo. Bola com Deste abre pelo lado direito do campo no círculo central, faz a inversão de jogo, agora se manda Tillman para a equipe dos Estados Unidos, a marcação fecha os espaços, a bola explodiu ali no jogador Robinson, sai no chutão, mete pro lado,
6: explodiu no Stuart.
5: Aí eu fiquei na dúvida em quem tinha batido. Tá aí. Olha o Pulisic. Bola dominada. Vem os Estados Unidos. Conduz até o último terço do campo. Prepara o cruzamento. Lado esquerdo. Levantou o zagueiro. Toca pra trás. Linha de fundo. Escanteio. Simon.
6: Bola cruzada na ponta esquerda. Ali tava o Kolasinati de cabeça para tocar para a linha de fundo, porque tinha jogador norte-americano pronto para tentar o desvio, escanteio mais uma vez para a seleção da casa.
5: É, esse escanteio foi de graça, que o Kolasinati acabou cedendo. Já vai Robinson para a cobrança do escanteio lado direito. Os Estados Unidos em busca do segundo gol para tentar liquidar a fatura cedo. Robinson toma a distância, vai suspender essa bola para dentro da grande área. 1-0 para os Estados Unidos. Levantou na marca do pênalti, tentou desvio de cabeça o zagueirão dos Estados Unidos, Richards. O goleiro sai de soco, tirando o perigo. Vai cair de novo dentro da grande área. Vasily abandona a meta, pega na tranquilidade, porque o time já estava à procura da jogada para a equipe dos Estados Unidos.
6: Aproveitando a onda de trocadilhos, como é que a gente está chamando o goleiro da Bósnia?
5: É, tem é o Vasily?
6: É, Vasily.
5: Vasily, é, Vasil. É, tá cheio de...
6: Já tomou um gol, né?
5: É.
6: Tá mais vazio, desculpa.
5: Já não tá mais, né? E quase que vai outro, né? Sim, vamos ver quanto que ele vai segurar mais ainda, ou não, que agora a bola vem atravessada. O domínio feito para a equipe da Bósnia. Tá aí no sinal para você, 10:15 da noite. Você que tá ligado na Gaúcha, e o jogo vai parar. O jogo tá sentindo ali o Dzeko. O árbitro preferiu dar uma segurada para ver o que aconteceu ali, né, Simon?
6: Isso, tá sentindo a perna esquerda do capitão, que fez nos últimos dias 40 anos. Vai mexer, Jory?
2: Vai mexer, acho que foi por isso que parou. Eu não sei se o Dzeko sentiu alguma coisa, mas acho que é ele que vai sair. E tem duas trocas sendo preparadas aqui para a equipe da Bósnia. O número 26, Simon, me ajuda aí.
6: Zendejas é atacante.
2: E o número 6 também está preparado.
6: Assume o abraçadeiro Kolasinati na saída de Dzeko. Desculpa, número 26, Jory. Peguei o 26 dos Estados Unidos.
2: Isso.
6: Que nasceu nos Estados Unidos. Marmit. Ele jogava pela Áustria um mês antes. Conseguiu a nacionalidade da Bósnia para jogar pela seleção europeia. mas nasceu nos Estados Unidos. Também era outro com possibilidade de defender três seleções. Então essa é uma troca. Jogador de
2: tem
6: meio
2: mais
6: campo.
2: Duas.
6: Vem o 20
2: o
6: também,
2: número
6: né?
2: Número 6, Tahirovic.
6: Isso. Isso.
2: E o número 6.
6: 6 é o Tahirovic. E o número 20, né?
2: Isso aí.
6: O 20 é o Ermin Marmić.
5: As trocas sendo realizadas neste momento. Estão com três trocas, né? Ali o Esmir com a 20, o Marmić com a 26 e o Tahirovic com a 6. E saindo 14 também. Já subiu o outro, além do Djigovic, sai o Sunić. Vamos tirando o Zić, né, de campo.
0: Sai o Zić, entra o Zić.
5: Entra dois Zić. Tá aí então. E o outro que saiu, acho que o Dzeko, né? Subiu a placa agora.
6: O Djigovic também saiu.
5: Isso, e fechando com o Dzeko, então. As três substituições, até porque o técnico da Bósnia viu que do jeito que estava não ia conseguir nada, Maurício.
0: É, e agora, todos os jogadores que entraram, né, que tem um, daqui a pouco uma expectativa maior, né, é o Bajraktarević, o 20, que entra. O
5: que
0: atacante.
5: O primeiro nome dele é melhor, né, o Esmir.
0: Esmir,
5: é, o Esmir, né, o Esmir.
0: Que é um atacante do PSV Eindhoven, da Holanda. Tem para ser o substituto do Dzeko nesse momento. Até chegou a jogar também nas primeiras rodadas, quando o Dzeko iniciou como reserva. É uma das novidades do time bósnio, que vai tentar sair um pouco mais para o jogo.
5: É, vai tentar uma reação, porque está perdendo e do jeito que está voltando para casa. E os Estados Unidos lançando essa bola para o setor ofensivo, muito forte. O Dest estava ali prontinho para aparecer como elemento surpresa. As três primeiras trocas realizadas pela Bósnia. Os Estados Unidos seguem,
6: Thiago,
5: com a mesma formação. Sim.
6: Só para confirmar, tá? O Esmir Barakovic, número 20, entrou no lugar do Djigovic. É ele que nasceu nos Estados Unidos, que eu fazia referência há pouco. O 6, o Tahirovic, entrou no lugar do Sunjić. E no lugar do Dzeko entrou o Marmić. Tá? Então o 20, que era norte-americano, jogava pela Áustria e virou cidadão bósnio um mês antes da Copa para jogar a Copa do Mundo. Claro que ele tem já essa possibilidade. Então são as três trocas do Sergei Barbares, tudo de uma vez, mas a gente vai seguir sofrendo com o It.
5: É, vai ter. Bola dominada para os Estados Unidos na linha de fundo. Muito forte para o Balogun, que tentava atacar no lançamento do Tillman. Ela se perdeu. 8 minutos, segundo tempo de partida. Estava mais agitado o primeiro tempo.
0: Tava. E os dois, eu citei do destaque para o meia, de nome complicado, Bajraktarević. Mas os dois outros atletas que entraram em campo, dois meio-campistas, o Tahirovic do Brøndby e o Marmić do Slovan Liberec. E equipes de uma segunda linha, digamos assim, do futebol europeu. Ou terceira, talvez.
5: É, dependendo. 8:30, bola recuada do Katiti para o goleirão da Bósnia. Abre pelo lado esquerdo, setor defensivo. Vem o Radelić, faz o lançamento.
6: Thiago,
5: a bola saiu direto em lateral. Sim.
7: O jovem Bajraktarević foi o responsável pelo golpe final na Itália, nas eliminatórias da Copa do Mundo na Europa. Na repescagem, tempo normal 1-1, prorrogação persistiu a igualdade e aí, nos pênaltis, 4-1 para a Bósnia. O jovem de perna esquerda bateu o pênalti no Donnarumma e concretizou a vaga da Bósnia e a terceira Copa do Mundo sem a presença da Itália. 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
5: É, vamos ver se ele vai conseguir contra os Estados Unidos ter a mesma qualidade que teve diante da Itália. 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Copa do Mundo aqui no Grupo RBS. 9 minutos decorridos deste segundo tempo de partida. Katite recebendo no campo defensivo dentro da grande área, prefere retardar o jogo com Tarik Muhamovic, abre pelo lado do campo. Radelić se manda no chutão para o setor de ataque. A cobertura será feita agora para o Robinson dos Estados Unidos. A bola ficou errada, a sobra vai cair no setor de ataque, bola trabalhada, se mandando pelo lado do campo. A Bósnia que chega, vai tentar o Dedić, ele faz o recuo na intermediária, cruzamento direto, cruzamento que nada, ele foi para pancada de fora da grande área. O Katite, essa bola subiu demais, ele até pede desculpas, mas arriscou, viu, Simon?
6: Katite tentou surpreender o goleiro, mas foi de muito longe, bola fraca, com efeito, longe do gol, sem grande perigo pro Freeze. Tiro de meta, Estados Unidos em vantagem 1-0.
5: Na frente, com a festa do torcedor estadunidense, daqui a pouco o Diori volta para trazer. Parece que o estádio deu uma calmadinha, o pessoal tá mais acompanhando, Diori.
2: Muito, muito. Eu ia dizer isso, viu, Thiago, porque primeiro tempo foi mais animado dentro de campo e fora de campo a torcida estava mais empolgada, jogando junto. O torcedor norte-americano, quando tem um intervalo, o torcedor dá uma debandada para ir nos bares, no banheiro. Até há pouco a fila estava aqui na parte de circulação do estádio, a fila do banheiro e também a fila dos restaurantes aqui, dos bares que tem no estádio. Agora, com 53 minutos de jogo, 8 do segundo tempo, foi que a gente percebeu a ocupação completa do estádio. Mas o torcedor norte-americano, bem devagar, está mais contemplativo, talvez pela vantagem.
5: Diori Vasconcelos, direto do estádio de Santa Clara, trazendo para você a informação este ambiental. Olha o lançamento, Balogun, a bola ficou na linha de fundo pro McCain, dentro da área, chega no chutão, Tarik Muhamovic atirando essa bola, vai sobrar para a equipe da Bósnia, que vai tentar reconstruir um ataque, mas tem enormes dificuldades. Dedić faz o recuo na intermediária e fica pro setor defensivo. 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Bola pra Bósnia, troca passes, 12 minutos deste segundo tempo de partida, tá perdendo pelo placar de 1-0. Lançamento muito forte pro Dedić e saiu em lateral. Os Estados Unidos deixando a bola com a Bósnia, mas que erra muitos passes também. Robinson vai para a cobrança do arremesso manual. Parece que agora a Bósnia adiantou um pouco a marcação, Maurício.
0: É, e tenta ficar mais com a bola, mas os Estados Unidos tá com um jogo claro, assim, de quando a Bósnia tem a bola, ele não vai pressionar. Vai jogar no erro da Bósnia para, quem sabe, num contra-ataque matar o jogo.
5: Tenta chegar pelo lado do campo, o lançamento acabou sendo muito forte para o Marmić. A sobra fica na intermediária novamente para a Bósnia, que joga com seu uniforme todo azul. Domínio no campo de defesa, bola com Tarik Muhamovic, faz o recuo novamente. A marcação dos Estados Unidos fica na linha que divide o gramado, acompanhando a distância. Tarovic domina, faz o giro na lua cheia do campo, para, fica na sobra. O Balogun tá ali, grudadinho na espreita para roubar a bola e sair cara a cara com o goleiro. Bola dominada com Tarovic, dominando pelo lado esquerdo do campo, faz a inversão de jogo novamente no círculo central. A Bósnia agora tem a posse, algo que foi raro no primeiro tempo de partida. Dedić à frente, volta para ele na intermediária, retarda jogo na faixa central do campo. A equipe da Bósnia busca o gol de empate, mas com dificuldades para furar agora o bloqueio dos Estados Unidos. 13 minutos, bola dominada ao lado da grande área, vem o cruzamento para quem sabe a batida. Demirovic não chegou até ele. Se chega na chance clara de gol, e o contra-ataque tá armado. Dest se manda lado direito, tenta em primeira velocidade, ganhou do marcador no bico da meta, tentou o passe pro Pulisic, interceptado. Nos Estados Unidos, no contra-ataque, na reação, a bola com Esmir dominando na intermediária, campo de defesa, faz o recuo, retarda jogo. E atenção, torcedor, vamos conferir o tempo e o placar do futebol de Copa aqui na Gaúcha. placar em Santa Clara Ponta, 14 minutos e 30, segundo tempo de partida, Estados Unidos 1, Bósnia 0, Arruda.
7: Deixa eu confirmar, Thiago, o Grêmio não mudou nada, viu? Tem amistoso no dia 12 de julho confirmado, às 5 horas, um domingo, no estádio Mané Garrincha, em Brasília, contra o Cruzeiro. O último compromisso tricolor antes da volta do Brasileirão. Pela Copa do Mundo, há pouco, em Seattle, a Bélgica eliminou o Senegal por 3-2 de virada na prorrogação. Está aguardando por Estados Unidos ou Bósnia nas oitavas de final.
5: Bola com Pulisic, campo de defesa. Os Estados Unidos saem com Adams. Passe à frente, Balogun. Bola enforcada, recuperação da Bósnia, que tenta uma reação. Ficam pedindo um toque de mão. O árbitro manda seguir o lance. O árbitro brasileiro, Rafael Klaus. Na intermediária, Freeman. Freeman para Deste. Deste para Freeman de novo. Linha defensiva para a equipe dos Estados Unidos. E a marcação sobe da Bósnia, tentando recuperar. Bola com Tinha. Abertura feita pelo lado do campo. Robinson. Robinson para Pulisic. Volta para Robinson na faixa central do campo, de três dedos. Balogun caiu, trombou com o zagueirão e aí ficou sentindo, o jogo tá parado, os dois sentem o tornozelo, Simon.
6: Dividida e mais um choque de dois jogadores, né? De novo, já tinha feito menção, o camisa 4, o Muhermovic, sempre envolvido em disputas, agora com o número 20 dos Estados Unidos, o Balogun. Os dois sentem, parece que o jogador da Bósnia levou a pior, é mais cãibra por parte do jogador dos Estados Unidos, era uma preocupação principalmente, com ambos atletas sendo atendidos inicialmente pelos companheiros.
0: Teve um pisão, Simon, teve um pisão do Balogun, né? sem intenção, mas na hora que teve a disputa, o Balogun acaba pisando no calcanhar do jogador da Bósnia, que está sentindo muitas dores. E estava da questão das cãibras do Balogun, tanto ele quanto o Serginho Deste já claramente sem a mesma condição física, né? Pode até não estar o mesmo calor de outros dias, mas de fato é algo que o Maurício Pochettino provavelmente vai precisar observar na sequência.
6: É um pisão mesmo, né? Por mais que não tenha tido intenção, o árbitro de vídeo fosse no Brasil.
2: Tá rolando a checagem.
6: É. Agora eu vi, teve reprodução aqui e é um pisão no Brasil.
2: O Klaus vai no monitor, Simon.
6: Pois é, um pisão no Brasil era pra vermelho, tenho certeza. Pra Copa do Mundo, padrão, a régua é um pouco mais alta, Diori. Mas é um pisão, por mais que não tenha tido intenção, ele poderia ter evitado. Então, eu acredito que a expulsão vai ser aplicada e não é algo que está inventando a arbitragem. É um... torce o pé. Não sei se está vendo.
2: Tira
6: aí, Diori.
2: Sim. É um pisão que ele acaba colocando o pé na direção do adversário, pisa no tornozelo na parte interna, vira o pé do jogador da Bósnia. E o Balogun vai ser expulso, hein?
6: Juan
2: Soto. O craque do jogo vai ser expulso.
6: O artilheiro dos Estados Unidos, né? Juan Soto, da Venezuela, que a gente conhece bem aqui das competições da Conmebol, é o árbitro de vídeo. Trio de campo é do Brasil, quarto árbitro da Argentina e venezuelano, o árbitro de vídeo.
0: E é aquela chegada, né, Simon Diori, que pelo outro ângulo me parecia um lance casual, mas de fato ele vai para tentar dividir, o zagueiro antecipa. E aí ele, cara, poderia ter quebrado a perna do jogador da Bósnia, porque girou todo o tornozelo.
2: Ele abre a passada para fazer a marcação e o jogador da Bósnia estava já colocado ali. E ele acaba acertando de maneira involuntária, mas de maneira brusca e grave, e por isso ele vai ser expulso.
5: Cenário que pode mudar a partida. O Balogun dos Estados Unidos está na rua, está expulso. Jogador que mais levava perigo, Maurício Reolon, autor do gol.
0: E é uma expulsão justa, né? Como já falaram o Diori e o Simon, né? E aí é uma questão muito dos critérios de cada arbitragem, né? A gente já viu outros lances, né? Foi muito repercutido o lance do Messi na primeira rodada da Copa do Mundo, também uma jogada mais forte que passou em branco. Nesse caso, o Rafael Klaus cumpriu a regra, uma falta forte, e aí vai ter vaia do torcedor dos Estados Unidos, mas o time da casa fica com um a menos e aí tem uma pressão muito grande. Agora a Bósnia pode passar a acreditar que é possível buscar pelo menos um empate.
6: Importante ressaltar, né? Um a menos até o final dos 90 minutos. Se tivermos prorrogação também, um a menos. E o Balogun, que é o artilheiro dos Estados Unidos, fora caso os Estados Unidos avancem para as oitavas de final. Então, olha o tamanho dessa expulsão.
5: É, bem lembrado pelo Simon, exatamente esse ponto, cumprindo suspensão com os Estados Unidos passando.
0: Estados Unidos agora em duas linhas de quatro e só o Pulisic à frente, jogando para se defender em primeiro ponto.
5: Vamos ver se a Bósnia vai ter força e já chega pelo lado do campo, vai preparar o cruzamento, toca atrás, passe errado, McKane fica com a sobra, deste, tenta sair jogando, a Bósnia recupera e agora antecipa suas linhas, bota todo o time no setor ofensivo a Bósnia. Bola com Katic, abertura feita para o Dedic, se manda pelo lado direito do campo para a jogada. Breca vai encarar, fintou pelo meio, deixou a bola pelo lado do campo com Marmit, levantou para a área, batida para o gol, acarga o goleiro Demirovic na entrada da área, bateu com força, Simon.
6: É a bola, tentativa, chegada pela direita, o cruzamento respingou, sobrou para o camisa 10, Demirovic. Um chute forte no centro do gol, estava bem posicionado o goleiro norte-americano, o Freeze. 1 a 0 Estados Unidos, vai jogar com um a menos mais de 25 minutos. Daqui a pouco vamos ter a pausa.
5: É, daqui a pouco tem a pausa para hidratação e o técnico dos Estados Unidos, o Pochettino, para ajustar o time em campo, que agora está com um a menos. A partida ganha mais um tom e a Bósnia agora que tem a posse na intermediária, se mandando pelo lado do campo. Alai Begovic tocou para o seu companheiro Esmir ao lado da grande área, recua um pouquinho mais para a intermediária no bico da meta, voltou para Esmir, prepara o cruzamento lado esquerdo, conduz pelo meio, agora vai tentar a batida de longe. Os Estados Unidos fecham a porta com Deste, lançou de novo pelo lado do campo, tenta chegar o Kolasinac, prefere que tarde na intermediária, faz o recuo, trabalha, protege a jogada, a bola no círculo central com Tarik Muhamovic, ele olha para o lado, faz a devolução de jogo para o Kolasinac, tocando pelo meio para o Marmit. Marmit se manda, e aí os Estados Unidos com as duas linhas que o Maurício falou, ficam protegendo a entrada da grande área, e o resto do campo é todo da Bósnia, que toma conta. 22 minutos, bola dominada agora, pode bater, levanta para a área, procurando Demirovic, a marcação da Bósnia, tenta recuperar, conseguiu a bola na linha de fundo, a batida para o gol ficou mascada. O Esmir tentava a chegada, fica de graça para o goleirão, Simon.
6: É a tentativa da Bósnia aos trancos e barrancos, sobrou para o jovem que entrou há pouco, 21 anos, tentou o cruzamento, um misto de chute, Fries fez a defesa, já deu o balão.
5: E se manda, Pulisic, o homem solitário estadunidense no setor ofensivo. Ele para, espera a chegada do Deste. Deste para Pulisic de novo, se manda pelo corredor direito. Bola na intermediária, tenta chegar com McKane, retardando o jogo para o Freeman. Agora quem dá as cartas são os Estados Unidos. Atacando pelo setor direito, Freeman tenta ganhar, ganhou da marcação. Tem o Deste colocado ao seu lado, ele não solta a bola e se agarrou no zagueirão. E o contra-ataque da Bósnia que não soube aproveitar. Bola dominada com Robinson, se manda pelo lado esquerdo, caiu, é falta, é falta, é falta, é falta na intermediária. E o árbitro vai aproveitar para dar aquela pausa para hidratação. Diori Vasconcelos, com essa expulsão aí, o torcedor estadunidense ficou mais preocupado, Diori?
2: Ah, ficou mais preocupado e voltou a jogar junto, coisa que acontecia no primeiro tempo. A gente percebeu, claro, uma vaia muito forte, uma celebração da minoria de torcedores da Bósnia pela expulsão, e acreditar que com um a mais a Bósnia pode fazer frente aos Estados Unidos, mas muitas vaias para a decisão correta da arbitragem e o torcedor dos Estados Unidos voltando a gritar, voltando a empurrar e voltando a cantar USA, USA.
5: Aí o torcedor.
6: Olha essa estatística, Thiago.
5: Sim.
6: Apenas 4 jogadores marcaram e foram expulsos no mesmo jogo de fase de eliminação direta em toda a história da Copa do Mundo. Garrincha contra o Chile, semifinal de 62. Ronaldinho Gaúcho contra a Inglaterra nas quartas de 2002, Zidane contra a Itália na final de 2006 e o Balogun faz história agora contra a Bósnia na segunda fase, que é inédita até o presente momento, mas ele entra no mesmo hall de Garrincha, Zidane e Ronaldinho Gaúcho em eliminatórias de Copa do Mundo.
5: É história escrita. Teve mais algum chamado? Diori chamou?
0: A Diori tá cantando Bom Jovi agora.
5: Mas quem é que não?
6: O Arruda?
5: É o Arruda. Arruda! Chega mais, Arruda!
7: Não, a informação que o Simon trouxe, ela é muito boa, tá? Eu ia falar sobre o Muharemovic, o zagueiro que acabou sendo atingido pelo Balogun. Curiosidade sobre ele é que ele foi expulso contra a Suíça na reta final do jogo, na fase de grupos, quando o jogo estava empatado por 1-1 até os 40 do segundo tempo. Destruiu uma chance clara e manifesta de gol e, a partir da expulsão, a Suíça conseguiu fazer 3 gols antes do apito final, dificultando o caminho da Bósnia até o mata-mata. Entrou como uma das terceiras colocadas nesta fase de 16avos de final. O Muharemovic desfalcou na vitória contra o Qatar.
6: A audiência qualificada do André da Zona Sul manda aqui pra gente, tá? Pra quem expulsou o Rodinei, essa era fácil.
2: Ah, errado também, não tá, né?
0: E tem outra, né? Se agora precisando de gols, né? A equipe da Bósnia com fome de gols, nada melhor do que ter colocado em campo o Marmite. Né?
8: Marmite, é verdade. Agora, o Diori falou que o torcedor tá preocupado e eu vi esse semblante. O Homem-Aranha,
0: Spider-Man,
8: boladão. O Spider-Man tava com as mãos na cabeça. Se ele tá preocupado, que sobra
2: pro Spider-Man tá preocupado, ferrou tudo. Pode entregar o jogo.
8: Ele tava com as mãos na cabeça, agora complicou, o que que eu vou fazer? É, os Estados Unidos, 26 minutos, a bola vai voltar a rolar, ganhando por 1-0, e a Bósnia, que tem um homem a mais em campo, e há pouco tava chegando. A bola vai voltar a rolar aos 26 agora, com Robinson, que tem a falta que o árbitro Rafael Klaus, brasileiro, sinalizou. Vai voltar a posse para os Estados Unidos. Tinha, faz o recuo enforcado, marcação alta da Bósnia com Demirovic, sai no chutão, tirando o Richards o perigo. Suspende, essa bola vai direto para a linha de lado, para a Bósnia, recuada para o goleiro vazio, dominando. Olha para o lado, olha para o outro, faz o passe à frente, onde está colocado o seu companheiro do sistema, com carinha, Alei Bekovic. É, a turma é que já, o meu papel já tá mais riscado aqui.
0: Deixa só Govic, Bovic.
6: Daí, na dúvida, tenho. Chama de It.
8: É, porque eu já risquei aqui, né, nas substituições. Bola dominada para a Bósnia, que tenta a cartada final nesse segundo tempo, porque tá dando adeus à Copa do Mundo. Se mandando, Dedic, lado direito, vai parar, parou, não quis encarar a marcação, recuo tá feito para Katite, vai fazer o recuo de novo para o goleirão, tenta chamar a marcação, tenta tirar os Estados Unidos do seu campo de defesa. Katite se manda pelo lado direito, tá aí o toque na bola, feito pelo jogador Esmir, recuando novamente, 27 decorrido o segundo tempo, lançamento longo pro Esmir, ele vai até o último terço do campo ao lado da bandeirinha, ganhou do marcador, chega em cima dele, vai encarar o Robinson, tem escanteio, teve o desescanteio pra Bósnia. Simon
6: chamou o Robinson pra dançar, a bola pegou por último no jogador dos Estados Unidos, escanteio, ponta direita, o próprio

0: Fica com ele tentar sair jogando na velocidade, não. Ele espera os Estados Unidos se reorganizarem. Perdeu óculos ali o técnico dos Estados Unidos. Já recuperou, né? Para ver bem o jogo. Bola dominada para os Estados Unidos. Abertura feita e agora vai novamente trabalhar, porque está tudo bloqueado no círculo central do gramado. A bola para o Tinho, zagueiro. Lança para Robinson, corredor esquerdo. Robinson faz o passe em profundidade na esquina da grande área. Consegue o toque, se mandando Pulisic, tocou a bola para o McKennie, forte demais, ela correu e foi para a linha de fundo. Atenção, torcedor, vamos conferir o tempo e o placar do futebol de Copa aqui na Gaúcha. 29 minutos e 30 deste segundo tempo de partida. Estados Unidos 1, Bósnia 0, Arruda.
1: Duas seleções europeias garantiram classificações às oitavas de final nesta quarta-feira. Mais cedo, a Inglaterra venceu a República Democrática do Congo de virada por 2-1 com dois do Harry Kane. E há poucos instantes, em Seattle, a Bélgica venceu o Senegal de virada por 3-2 na prorrogação. Tielemans, de pênalti, fez a classificação dos belgas, que aguardam por Estados Unidos ou Bósnia na próxima fase.
0: Duas trocas na Bósnia, Simon.
2: Saíram o 18 Katic e o 5 Kolasinac. Já confirmo a segunda entrada, mas uma é do atacante, o Tabakovic, para meter fumaça no jogo.
0: É, e o 15, né? Apareceu o 15 ali também.
2: Memic.
0: Aí. E vem a Bósnia, Kuzmir, dominando pelo lado direito, preferiu tocar na intermediária, chega a cavalaria para ajudar na força ofensiva para a Bósnia, que tenta o gol de empate. A Bósnia está perdendo pelo placar de 1-0, está sendo eliminada. Darovic dominando, recuando, lado esquerdo do campo agora, de fora da grande área, vem chegando de novo ele, Darovic, abriu pro Memic, cruzou, sobe Robinson de cabeça, voltou pra Bósnia, uma pancada, explode na marcação do Freeman, tentava a pancada, o Alai Bekovic, cresce a Bósnia no jogo, Maurício.
3: É, e a Bósnia que já fez as 5 mudanças, chama atenção, até agora nem sinal do Maurício Pochettino promover mudanças, e o time já dá claros sinais de estar com alguma dificuldade física, principalmente seus meio-campistas e atacantes.
2: Em caso de prorrogação, uma sexta troca liberada.
0: É, vai ter que buscar um empate primeiro a Bósnia, que tá perdendo, tá dando adeus. Daqui a pouco o Arruda traz pra você pra colocar na agenda. Domingo tem seleção brasileira em campo na Copa do Mundo, em busca do Hexa. E a falta tá marcada, vai pintar o primeiro cartão amarelo do jogo?
2: Não.
0: Ah, o que ele tirou lá do bolso? Ah, tirou tanta
2: aí
0: coisa
2: o lápis. Daquele...
0: Ah, o lápis. Tá aí. O Rafael Klaus tirou o lápis. Tava cutucando ele. É. O lápis tava cutucando ele.
3: Até daí. Porque se fosse um cartão amarelo, pra Bósnia teria que ser um Amarelovic, né?
0: Amarelovic. E o jogo tá parado.
2: Tem mais 20 minutos pra mais trocadilhos, tá, gente?
0: É, depois acaba, hein? Depois acaba. Muito bem, gostei da roupa ali do técnico, hein? Da Bósnia. Parece
3: elegante,
0: parece aqueles pilotos, né, de avião, aqueles dos mais década de 70 ali, tá? Esse que não
3: tu
0: é.
3: Viveu na década de 70?
0: Não vivi. 32! Ah, mas tem foto, né? Hoje a internet ajuda, tem imagem.
3: Tem vários memites como esse, né, que entraram.
0: A bola pra equipe da Bósnia, tá?
2: Mas
0: ali,
2: tá uma numeração maior, né?
0: É, tá. É pra ventilar por dentro. A bola pro Pulisic, que é dos Estados Unidos. Domina pelo meio, faz o toque para Tillman. De calcanhar, que bola do Tillman. Vem chegando agora, novo cruzamento, vai marcar o gol. Bateu o Pulisic, a bola vai entrando. Gol!
4: Parou.
0: Subiu o trapo, subiu a bandeira. Pulisic. O gol foi anulado, Simon.
2: É, impedimento marcado lá em Santa Clara. Bola enfiada no centro da zaga. O jogador dos Estados Unidos disputou e a bola sobrou pro Pulisic, que tá realmente adiantado. Ele tocou às pressas com a perna direita pro fundo do gol. Faz impedimento confirmado, Jory.
5: É, bem tranquilo o impedimento. Na hora da finalização, a bola prensada, o Pulisic estava mais

0: um metro à frente. Ele acabou chutando meio desajeitado, caindo junto com o goleiro. O gol foi marcado, mas mais uma vez um gol anulado corretamente.
1: É, bem anulado mesmo.
2: Aí destaque para a jogada do Tillman, né? Que estava meio sumido nesse segundo tempo. E agora foi protagonista dessa jogada que acabou com o gol anulado.
1: Coitado, deu um treco ali no técnico da bola.
2: Paniquitite.
1: É, ele ficou indignado. O Klaus vai lá conversar com ele, Simon.
3: Klaus, que não deu amarelo para nenhum jogador em campo, para nenhum atleta, agora para um treinador. Parece cena do futebol brasileiro. Mas reclamação não é padrão Copa do Mundo. Por parte do senhor Sergei Barbarés, que pegou a bola, não deixou que o jogador dos Estados Unidos fizesse a execução do arremesso lateral. E um piti à beira do campo.
1: É, mas o Rafael Klaus está acostumado com o Abel Ferreira, não
3: ele
1: precisa se assustar com...
3: Está acostumado com o Abel Ferreira, como você mencionou, e tantos outros nomes, né?
1: É, não vai se apavorar com Barbarés. A bola fica, o jogo fica feio agora, o jogo praticamente não anda. Mais uma bronca, cartão amarelo. Rafael Klaus apresentou para o jogador. A bola estava de um lado e a bronca foi no outro.
2: Ele deu a falta no atacante dos Estados Unidos. Uma falta questionável. Puxou muito o Serginho Dest. Mas a demora para o Klaus marcar deu todo esse reboliço.
1: É, do Radelić.
3: E é uma falta perigosa da esquina da área, meia esquerda. Preocupação por parte da seleção da Europa. E amarelo para o número 21. Radelić, amarelo pro técnico e agora pro atleta dentro de campo.
1: É, ativou o modo brasileirão Rafael Klaus, que o jogo tá mais tenso agora. Até porque 35 minutos, 35, a falta é frontal, tem colocado o Tillman, tem Robinson, o goleirão da Bósnia vai organizando a barreira fica dentro da grande área, pertinho da marca do pênalti, tem uma barreira da Bósnia e uma barreira lateral dos Estados Unidos, tá reclamando ali o Adams, dizendo que tá muito próximo à barreira, mas o Klaus... Ele tá falando ali, agora o jogador andou um pouquinho mais, tem dificuldade.
0: O Adams,
1: falta. Sim.
0: O Adams pediu uma mãozinha pro Rafael Klaus para arrumar a barreira, né?
1: não levou a mãozinha o Adams. Vai pra cobrança, Tillman. Ele tá com um cara que vai soltar a pancada. Tillman e Robson para os Estados Unidos aos 36 minutos, segundo tempo de partida, autorizado pelo árbitro Tillman. Correu pra bola, bateu, colocada!

0: dos Estados Unidos. Carimbo, passaporte, a próxima fase. Não deu para a Bósnia. Todo mundo pensou que ele ia soltar uma pancada, que nada. Soltou colocadinha, parece que colocou com a mão essa bola para dentro do gol. O goleiro caiu em câmera lenta. E os Estados Unidos estão fazendo 2-0 na Bósnia. E que belo gol! Simon Bianchini, 2-0.
1: Tillman, que já deu assistência no primeiro gol, agora uma cobrança de uma falta muito protestada pela Bósnia. Ele bateu a lá Cristiano Ronaldo. Efeito, mas foi uma bola relativamente fraca e no caminho do goleiro vazio, que já tinha tomado gol entre as pernas no primeiro tempo, e agora foi mão de alface. Não conseguiu segurar uma bola no meio do gol, praticamente. Não tão forte assim, mão de alface, e os Estados Unidos garantem acesso às oitavas de final da Copa do Mundo. Não precisam de passaporte porque jogam em casa até o final da competição, caso lá consigam chegar. Estados Unidos 2-0 em cima da Bósnia. Reulon.
2: Teve falite do goleiro, né? Foi mal na cobrança de falta, mas é bonito ver um gol de falta. Tillman, que já vinha se destacado no lance anterior, agora cobrou muito bem essa falta. O goleiro chegou, mas não conseguiu tirar. E aí os Estados Unidos, mesmo com um jogador a menos, com a sua qualidade técnica individual, está confirmando a passagem para a próxima fase, Arruda.
3: Malik Tillman, meio-campista do Bayer Leverkusen da Alemanha, marca o quarto gol em 35 jogos pela seleção, primeiro nesta Copa do Mundo, a primeira edição que disputa na sua carreira. Confirmado para a próxima terça-feira, fase de oitavas de final em Seattle, Estados Unidos contra a Bélgica.
0: Aí para você, 2-0, 38 minutos, segundo tempo de partida. Agora a barreira, os dois do meio da barreira.
2: Ninguém subiu.
0: Ninguém subiu. Se pula a barreira, não ia entrar. Porque passou tirando ali, fazendo ventinho topete dos jogadores da Bósnia na barreira. E vem chegando a Bósnia, passe errado, Deste aparece cortando. Tava ali também o seu companheiro Freeman. Domina a próxima bandeirinha de escanteio, tenta sair do seu campo. O toque de primeira para McKane e ela saiu em lateral. Lateral para a festa do torcedor dos Estados Unidos. E agora sim o estádio sobe o tom e o som, hein, Jory?
4: A torcida vem agora enlouquecida, sabendo que vai avançar para a próxima fase da Copa do Mundo, para as oitavas de final. E na semana do 4 de julho, sábado, dia da independência dos Estados Unidos, 250 anos, os Estados Unidos estão sabendo que estão avançando para a próxima fase, para comemorar não só fora de campo, mas também dentro de campo.
0: Tá passando a próxima fase. A Bósnia, que tenta um gol de honra. Bom, se bem que no jogo anterior, né, a gente viu a Bélgica fazendo uma reação incrível.
2: Em 5 minutos. 3 minutinhos, né?
0: É, exatamente. Vamos chegando aos 40 decorridos. 40! Segundo tempo de partida, bola na área dos Estados Unidos. Aparece Tillman tirando no chutão. Ela vai sobrar de graça para o goleiro da Bósnia, que domina e já faz o passe frontal com Tarik Muhamovic. Se manda, passa a linha que divide o gramado. Agora consegue o passe para o Esmir. Dominou o garoto ao lado da grande área. Cortou para dentro, pé canhoto, cruzou. Tim de cabeça, afasta o perigo de dentro da grande área. Vai voltar a bola para Esmir. Esmir se manda próximo ao lateral do gramado, corredor direito. Ele conduz para a breca, prefere tocar na intermediária. A equipe da Bósnia tentando descontar para ir para o tudo ou nada nos instantes finais que se aproximam. A bola com Tarik Muhamovic. Ele olha para frente, lançou na direita, recebendo na tranquilidade. Memic cruzou, recuo de peito, hein? Recuo forçado do Freeman para o goleirão Fris, que está com a bola.
1: É a liberdade, né?
0: Passou e atingiu o goleiro, hein, Simon?
1: É, o Freeman com total liberdade fez o recuo com o peito. O goleiro foi lá, defendeu, o Freeze estava caído. Nisso, o jogador da Bósnia chega, dá um empurrão com o goleiro caído, joga ele em direção ao solo, ele bate a cabeça. Camisa número 10, é o terceiro a ostentar a braçadeira, o Demirovic.
2: E o Freeze, que é aquele goleiro gelado, né?
0: Ah, captei vossa mensagem. 41, depois dessa eu vou chamar o tempo e o placar. Vamos lá, para conferir o tempo e o placar do futebol de Copa aqui na Gaúcha. Placar em Santa Clara aponta 42 minutos, segundo tempo de partida, Estados Unidos 2, Bósnia 0, Arruda.
3: Mais três jogos ocorrem nesta quinta-feira pela fase de 16 avos de final. Às 4 da tarde, Espanha contra a Áustria e às 8 da noite tem Portugal contra a Croácia. À meia-noite, na virada para sexta-feira, tem Suíça contra a Argélia.
0: E as primeiras trocas nos Estados Unidos, Simon.
1: Ricardo Pepe, atacante, sai por City com a 10, 9 é do Pepe. E também a entrada do 14, Berhalter, jogador de meio campo, sai o Serginho Dest. As duas primeiras modificações do Pochettino.
5: E chama atenção...
2: Vai, Tiori.
5: Não, e chama atenção, Maurício, até para tua análise aí, a idolatria do Pulisic. Se a gente observa 10 camisetas dos Estados Unidos aqui no estádio, 7 são do Pulisic. Ele é, sem dúvida, o grande ídolo do torcedor nesse momento. Se a gente vê 32 anos depois, torcedores com peruca, com barba, ruiva, fazendo uma menção, fantasiados de lalas, a gente certamente vai ver o Pulisic por muito tempo nas costas dos torcedores.
2: É, e é a diferença, né, do personagem, que era o Lalas, que era um zagueirão, quebrador de bola, né, para um jogador que tem a técnica refinada, né? Pulisic hoje jogando no Milan, mas construiu uma trajetória interessante, ainda é jovem, né, tem só 27 anos, mas tanto ele quanto o Serginho Dest, que passou um longo período no Barcelona, mas que não conseguiu daqui a pouco se afirmar no grande centro, são os jogadores que vão fazer nos próximos anos essa seleção norte-americana ganhar cada vez mais o carinho do público.
0: Para você que está ligado na Rede Gaúcha, na Rádio Minuano do Alegrete, Guaramano de Guarani das Missões, Simpatia de Chapada, Salete de Marcelino Ramos, aquele abraço, torcedor. Bola dominada para a equipe da Bósnia pelo lado esquerdo. Vai tentar novo levantamento para a área. Os Estados Unidos fechadinhos porque estão ganhando pelo placar de 2-0. Cruzamento para a área, o goleiro saiu mal. Frise a sobra, ela está viva, salva Richards dentro da grande área. A sobra vai cair, o árbitro vai dar falta. Falta do Pepe, falta quando ia tentar puxar o contra-ataque, ele derrubou o Radelić e o jogo tá parado. E aí vai tudo pro entreveiro, Simon.
1: 2-0 Estados Unidos, a Bósnia vai tentar, quem sabe, o seu de honra. Ou depois também da virada hoje, né, da própria Bélgica.
0: Tudo pode acontecer. Vai suspender, bola para dentro da grande área. Marmit. É de longe, é de muito longe. 44 minutos decorridos, segundo tempo de partida, 2-0 Estados Unidos, cruzamento, segunda trave, sobe de cabeça, tirando Richards. A sobra vai cair no bico da meta, de novo para a Bósnia, faz o recuo, vai

0: muito. Tá aí então, bola dominada para a equipe da Bósnia, que se manda pelo lado do campo. Radelić abriu, conseguiu o passe, agora se mandando, vai tentar novo cruzamento de cabeça, corta a marcação estadunidense. E a pressão da Bósnia, tá todo atrás dos Estados Unidos, só esperando o fim do jogo. Vai ter que suportar aí 10 minutinhos, hein? Bósnia no ataque de novo, bola pelo corredor esquerdo, prefere trabalhar da intermediária com Tarovic. Tarovic tocando para o zagueiro Tarik Muhamovic, ele abre essa jogada para o Esmir, bico da grande área, Esmir, fechado a porta para ele, aí ele teve que levantar para a área, de cabeça Richard tirou, cortando no círculo central do gramado, aluga-se campo, a Bósnia está toda no campo de ataque, os Estados Unidos todo, duas linhas de quatro e um na frente apenas com Pepe. Teve o jogador expulso, o Balogun. Os Estados Unidos não vai jogar a próxima partida. Vem chegando a Bósnia, cruzamento forte, direto pro gol. Passa pela linha de fundo. Arriscou. O Alai Bekovic, Simon.
1: O Alai Bekovic na ponta esquerda chamou responsabilidade com a perna direita, soltou um míssil. O goleiro ficou observando, mas passou perto do poste esquerdo. Escapou os Estados Unidos. 2-0 para a equipe anfitriã desta Copa do Mundo.
0: É, se consegue um gol tendo mais 8 minutos, aí Maurício é na emoção que a Bósnia, né?
2: É, e se a gente já destacou muito os principais nomes, né, do time norte-americano, o Matt Freeze, eu fiz a brincadeira antes de ele gelado, mas não passa nenhuma confiança o goleiro dos Estados Unidos.
0: É, ele saiu numa bola pouco catando borboletas. Bola pro McKane, se mandando pelo lado do campo, é a oportunidade de fazer o terceiro gol. A torcida estadunidense acompanha esse finalzinho de jogo com a vaga garantida. McKane, linha de fundo, ele luta contra o zagueiro, derruba e comete falta. Falta, tá sinalizando a arbitragem. Jogo parado, 48 minutos, tem pressa a Bósnia. E o Brasil no domingo é que horas pro torcedor ficar ligado na Gaúcha, Ruda?
3: Anota aí, Thiago Nunes, no próximo domingo, fase de oitavas de final, o Brasil entra em campo às 5 horas da tarde em East Rutherford, duelo contra a Noruega, buscando uma vaga nas quartas de final da Copa.
0: É um jogaço. Dureza pela frente também, jogo de Copa, futebol de Copa, futebol da Gaúcha, acompanhando tudo para você. Lançamento para dentro da grande área, Tim cortou, zagueiro dos Estados Unidos.
3: Aliás,
0: ela vai cair,
3: Thiago,
0: no círculo central. Sim.
3: Se passarmos da Noruega, tomara que sim, enfrentaremos ou o México, que não foi vazado nesta Copa ainda, ou a seleção da Inglaterra.
0: É, promete essa sequência, né? Promete. Bola para os Estados Unidos, está aí no sinal 11 da noite, o sinalzão da Gaúcha. Bola dominada de cabeça, tocando essa bola, o Adams de primeira, retarda jogo, a bola para o Robinson. Agora é a vez dos Estados Unidos fazer o tempo passar, fazer o cronômetro girar. Se mandando o Tillman, ele domina lado esquerdo do campo, vai conduzindo até a lateral, avança procurando o último terço, foi derrubado, caiu falta. Falta era tudo que ele queria, Simon.
1: Quase na risca da linha lateral, Tillman estava ganhando tempo, um dos nomes da partida, né? Assistência, mais gol de falta, conseguiu cavar para ganhar alguns segundos, festa nas arquibancadas, USA, é isso que eles cantam, né, Diori?
4: Exatamente, é o canto, eles não têm uma segunda música, é só USA o jogo todo.
0: E tem troca agora.
1: Reina!
0: Okay.
1: Lugar do McCain, número 8, 7, o número do Giovanni Reina,
2: que é filho do Cláudio Reina, que estava naquela seleção norte-americana de 1994, já é a nova geração dos Reinas.
1: Como tem filhos, né, em todos os países, né, a gente está vendo vários na Holanda, nos Estados Unidos, outras seleções,
3: Noruega
1: também, Noruega, daí são três, né?
0: Vem chegando os Estados Unidos para fazer o terceiro gol por baixo. Pepe tentava, sobra fora da grande área. Vai arriscar uma pancada. Subiu demais. Ela se perdeu. Freeman estava lá no setor de ataque para bater pro gol, Simon.
1: Se aventurando mesmo com um a menos em campo. Freeman recebeu, chutou, mas aí o chute foi completamente desorganizado. A Bósnia respira, mas vai tentar ainda seu gol de honra nesse

0: últimos 4 minutos de jogo.
1: 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Domínio vai ficar na intermediária, os Estados Unidos recuperando e saindo por baixo. Adams troca um passe, a Bósnia no setor de ataque tenta recuperar, mas não consegue encaixar a marcação. Vai o lançamento longo, agora a posição é legal, o goleiro saiu do gol da Bósnia, mete para a linha de lado, o Tillman está correndo em todas. Agora ele sobe ali na placa de publicidade, né? Vem o aplauso do torcedor, corre por tudo que é lado. 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
2: E nesse momento nem parece que os Estados Unidos têm um jogador a menos, né? Dado o abatimento da Bósnia após sofrer o segundo gol.
1: 51 minutos, segundo tempo de partida. Os Estados Unidos estão passando para a próxima fase. E vão pegar quem? Já tem pré-definido data, local, horário, Arruda.
3: Tudo definido, viu, Thiago? Na próxima semana, oitavas de final. Segunda-feira, às 9 horas da noite, em Seattle. Estados Unidos e Bélgica se enfrentam buscando uma vaga nas quartas de final da Copa do Mundo. A Bélgica, que se classificou com muito sufoco hoje na prorrogação contra Senegal com gol de pênalti.
2: E é jogo em aberto, hein? Um jogo muito interessante para os Estados Unidos, quem sabe chegarem à quarta de final.
1: É, bola para o zagueiro Tim, tirando perigo, afastando, espanando a jogada lá de trás. Robinson de primeira, bola para o Pepe, tenta ganhar, perde a jogada na intermediária para o Memit faz o passe lateral para o Dedit, se manda pelo corredor o Kerim Alei Begovic. A sobra na intermediária novamente agora para o Marmites, o de rasteiro para fora. Marmite, hein, bota as mãos na cabeça. O Fritz não chegou a tempo nessa daí, Simon.
4: Mas a bola pegou um efeito, foi escapando da direção do gol. O goleiro, que não passa muita confiança, é bem verdade, tentou mudar a direção. Quando viu, a bola passou triscando a trave esquerda mais uma vez. A Bósnia não consegue seu gol de honra na Califórnia.
1: É, e o goleiro não ia chegar nela. Se vai rente a trave, não ia chegar nela. Muramovic afastando o perigo lá de trás, agora no contra-ataque. Se manda a Bósnia tentando o gol de honra de fora da grande área, arriscou pro gol pra fora. Esmir arriscou, Simon.
4: Tem um certo delay o goleiro, né? O Freeze mais uma vez caiu atrasado, chute forte, a bola foi quicando, agora no poste direito, passou próximo, mas uma vez do poste. Quase que a Bósnia fez o seu golzinho de encerramento dessa Copa do Mundo. Na RBS sempre tem mais Copa e o Marmite acabou se estranhando com o capitão Tim Ring.
1: É, tá ali se empurrando, Marmite não quis saber, hein?
2: Foi um lance espelhado, né? Primeiro do lado esquerdo, chutando cruzado e raspando na trave, e agora pelo lado direito, também chutou cruzado, também raspou a trave, por muito pouco a Bósnia não descontou.
1: E o Demirovic... Demirovic só correu, né, Maurício?
2: É, ele veste a 10, mas a 10 na Bósnia não deve significar a mesma coisa que a 10 pra gente.
1: Né? É, e tá com a braçadeira de capitão ainda, Demirovic.
2: Ele tem uma certa moral, né? Ele joga os times importantes, né, do futebol internacional, o Stuttgart da Alemanha, mas não veio pro jogo.
1: É, não veio. Agora o Frizzi vai fazer a reposição. 54, minuto final, torcedor. Os Estados Unidos avançando para pegar a Bélgica na próxima fase da Copa do Mundo. Essa bola sai em lateral, não. Subiu a bandeira, estava marcado o impedimento do ataque estadunidense. Vai terminar o jogo em Santa Clara. Você ligado no futebol de Copa da Gaúcha, o árbitro Rafael Claus aponta para o centro do gramado. Termina o jogo. Estados Unidos estão classificados à próxima fase da Copa do Mundo. A Bósnia volta para casa. E os jogadores dos Estados Unidos agradecem, Simon.
4: Agradecem, né? Porque nitidamente já estavam extenuados, correndo o quê? Aproximadamente 30 minutos, meia hora, com um jogador a menos, conseguiram marcar um gol, garantir a classificação para não ficar feio, né? Cair na segunda fase, justamente um torneio sediado basicamente 70% dos jogos em seu território. E agora seguem para a próxima partida, Lucas Arruda, mais uma vez com data e horário.
3: Próxima semana, viu? Segunda-feira, às 9 horas da noite, confirmado mais um jogo da fase de oitavas de final. Bélgica contra Estados Unidos, jogo em Seattle. O time da Bélgica que mais cedo se classificou com muito sufoco sobre Senegal e Estados Unidos, terceira vitória nesta Copa do Mundo em 4 jogos. A Bósnia, que entrou como uma das terceiras colocadas, se despede da competição, menos uma seleção europeia.
1: É, e vamos ao clima do estádio de Jorge Vasconcelos.
5: Clima de festa dos norte-americanos para comemorar a classificação para as oitavas de final da Copa do Mundo. O pessoal sai aqui celebrando muito, fazendo muita festa. Ô, Thiago, deixa eu ver se eu consigo ouvir algum torcedor dos Estados Unidos. Excuse me,
6: what's up, buddy?
5: For Brazil, are you happy for the winning?
6: For Brazil? What do you mean? USA?
5: Yeah. Yeah, for Brazil. I'm from Brazil. I'm a journalist from Brazil. Yeah, what about the match today? Are you happy?
6: Hell yeah, let's go USA!
5: Good luck. Torcedor tá bem tranquilão assim, né? Bem comedido.
2: Parece porque feliz mesmo.
5: Porque passou para as oitavas de final, né? Afinal de contas, é mais uma Copa do Mundo que é realizada nos Estados Unidos. E outra vez os Estados Unidos chegando nas oitavas de final, agora com uma fase a mais. E vamos ver o que os Estados Unidos conseguem fazer na competição. Deixa eu ver se eu consigo ouvir mais um torcedor dos Estados Unidos aqui, ó. Hello, for Brazil. Are you happy today?
7: I'm hella happy.
5: Thank you so much.
7: Very happy.
5: Acho que esse aí tava com os pés molhados. Mas faz parte, né? Também faz parte da festa. É isso aí, a galera fazendo festa, comemorando, tomando aquele negocinho para curtir também o clima de Copa, o clima do jogo aqui em Santa Clara. Os Estados Unidos seguem vivos na Copa do Mundo e continuam em casa, Thiago.
1: É, seguem vivos, continuam contando com o apoio do torcedor. Maurício Pochettino vibrando em campo também. Maurício em campo, merecida a classificação dos Estados Unidos, e a Bósnia se mostrou limitadíssima.
2: É, jogou pouco, assim como tinha jogado na primeira fase, né? Foi ganhado o Qatar, porque o Qatar conseguiu tomar 10 gols em 3 jogos na Copa do Mundo. Mas a Bósnia, pouco, né? Dentro daquilo que até podia se imaginar, de um time que conseguiu, de uma seleção que conseguiu eliminar a Itália na repescagem, uma seleção que tem alguns bons valores. Mas falta muita qualidade, principalmente na criação, na conclusão das jogadas. Os Estados Unidos melhor coletivamente e individualmente, né? Tillman, Pulisic, o Balogun antes de ser expulso. Todos os jogadores que conseguiram, o Serginho Dest também. Então tem um time forte, talvez, né? Até antes da competição se falava uma expectativa de ser um Estados Unidos melhor, né? Que já participou de uma Copa do Mundo. Realmente, é uma geração que chama atenção por ter um coletivo forte, mas também ter as suas individualidades, e quebra um jejum, né? 5 anos que não vencia uma seleção europeia. Os Estados Unidos batem a Bósnia e agora vão encarar outra seleção europeia na próxima fase.
8: É, a melhor campanha dos Estados Unidos na semifinal de 1930, né? Então, terceiro lugar que terminou na oportunidade. 12 Copas do Mundo. Já a Bósnia está na sua segunda Copa do Mundo se despedindo. A primeira foi inclusive no Brasil em 2014 e agora em 2026, e pela primeira vez na história passando de fase.
5: Ô, Thiago.
8: Sim.
5: A torcida dos Estados Unidos não arreda do pé do estádio, está lindo demais o estádio aqui. Eu estou no meio da galera, no meio dos torcedores norte-americanos. O estádio de Santa Clara aqui, o Levi's Stadium, está completamente lotado. Há pouco tocava o sistema de alto-falante do estádio e os torcedores cantavam junto, e agora os jogadores da seleção norte-americana no gramado acenam, fazem uma celebração aqui com os torcedores que cantam, fazem muita festa com o resultado, a vitória pelo placar de 2-0.
8: E o técnico da Bósnia chorando em campo nessa saída, Simon.
4: Emocionado, né? Por conta da campanha, passou pela Itália, a Bósnia Até antes da repescagem, né, Arruda, os jogadores da Itália tinham a preferência por enfrentar a Bósnia, conseguiram derrotar uma multicampeã que não vive o seu auge, né, técnico nos últimos anos, já há um bom tempo sem frequentar Copas do Mundo, mas a Bósnia fez história conseguindo tirar a Itália do Mundial de 2026 e agora interrompe justamente na segunda fase contra os Estados Unidos, tentou, mas não conseguiu ir adiante.
8: É, vamos aproveitar então, enquanto os jogadores dos Estados Unidos estão ali fazendo aquele círculo, né, de mobilização, de agradecimento, teu melhor em campo, Simon.
4: É o Tillman, um gol também, uma assistência.
8: É, eu também vou com o Tillman.
9: Unanimidade.
8: Maurício, unanimidade, então Tillman, com certeza o Arruda também vai com o Tillman, né?
3: Com certeza.
9: O Diori também.
8: O Diori também, né?
9: Vai todo mundo
8: a turma tá fechadinha.
5: Tô junto.
8: Tá aí, muito
4: hoje
8: bem.
4: Não é vem junto, né, Diori? Tô junto.
9: É again.
5: Tô junto.
8: Ô Arruda, o que nós temos nesta... O torcedor chora muito, hein? Torcedor da Bósnia na arquibancada também. Nesta quinta-feira, no futebol de Copa pro torcedor, o que nós teremos? Agenda cheia, Arruda?
3: Agenda cheia, viu? Mais três jogos dessa fase de 16 avos de final. É o penúltimo dia de competições desta fase da Copa do Mundo. A partir das 16h, em Inglewood, na região de Los Angeles, a Espanha vai enfrentar a Áustria. Às 20h, em Toronto, no Canadá, tem Portugal contra a Croácia. E à meia-noite, já virando para sexta-feira, em Vancouver, no Canadá também, tem Suíça contra a Argélia.
8: É, e o Pochettino vai para a galera, vai para a festa com torcedor, classificação à próxima fase, Estados Unidos garantidos. Muito bem, vem aí na sequência o futebol de Copa para você, né, o Gaúcha na Copa. Para trazer mais detalhes, análise, a repercussão com o Diori lá direto do estádio, torcedor dos Estados Unidos, não deixa o estádio, não arreda pé, faz festa com o time em campo. Enquanto isso, do outro lado, o torcedor da Bósnia, os jogadores da Bósnia emocionados, chorando, porque estão se despedindo. Vão voltar para casa após conseguirem a sua melhor campanha em Copas, passando a próxima fase, passando a fase de grupos. Muito bem, Gaúcha na Copa, Simon Bianchini na sequência para você.

0: Norte, 11 horas mais 14 minutos. Sinal vai marcar 11:15 na sequência. Mais um Gaúcha na Copa, edição 134, 134. Vamos até meia-noite para entregar para o Esporte Companhia de Rafael Collin. Fechando a terceira semana de Copa do Mundo desde o dia 11 e quase encerrando também a fase. Segunda fase, 16 avos, novidade a partir do Mundial de 2026, no México, nos Estados Unidos e no Canadá. Lucas Arruda, pra gente passar limpo. O que a gente teve nessa quarta-feira, dia 1º de julho, no Mundial? Não temos mais nenhum jogo de hoje para amanhã, tem fuso, por isso ainda de hoje para amanhã. Mas o que a gente teve hoje? Jogos eletrizantes.
1: Sim, jogos eletrizantes, Simon, classificações na reta final das partidas. Começando pela ordem cronológica, à tarde a Inglaterra sofreu para se classificar contra a República Democrática do Congo. Jogo disputado em Atlanta, o time africano, a seleção africana saiu na frente com o gol do Sipenga logo no começo do jogo, mas o Harry Kane, na reta final do segundo tempo, fez os dois gols da classificação dos ingleses. O Harry Kane, com os dois gols marcados, chegou a 5 nessa Copa, é vice-artilheiro da competição, junto com o Haaland, e atrás apenas do Messi e do Mbappé. 13º gol do Harry Kane nas Copas, agora é o principal artilheiro já da Inglaterra na história dos mundiais e na história geral. Bom, no final da tarde, início da noite, em Seattle, a Bélgica venceu o Senegal por 3-2, de virada e na prorrogação. Tempo regulamentar 2-2, Senegal abriu 2-0 com Habib Diarra e Ismail Assar. Mas a Bélgica na reta final também, Simon, aos 40 e aos 43 de jogo, Lukaku e Tielemans empataram. E aí na prorrogação, segundo tempo, teve um pênalti, o Tielemans marcou na cobrança e botou a Bélgica na próxima fase, as duas seleções europeias classificadas. E há pouco acompanhamos a classificação do anfitrião Estados Unidos, 2-0 contra a Bósnia, Balogan e Tillman nos gols da partida.
0: Fica com a gente, Arruda, daqui a pouco eu vou te pedir os demais jogos, que falta ainda pra gente completar essa segunda fase da Copa do Mundo de 2026. Maurício Reulon ganhou favorito, mas a Bósnia poderia ter feito mais frente à seleção da casa.
2: É, e principalmente, né, Simon, depois que teve um jogador a mais, né? Com a expulsão do Balogan, se imaginava que era possível que pelo menos fizesse uma pressão, né? Colocando bola na área, exercendo algum tipo de jogo de mais força física, né? Que é a característica da Bósnia. Mas, de fato, foi um jogo de controle total dos Estados Unidos. A Bósnia até finalizou um pouco mais no segundo tempo, mas a partir do momento em que os Estados Unidos também baixaram um pouco mais o ritmo do jogo, já na reta final, quando estava 2-0 no placar. Então foi uma vitória merecida, uma vitória construída até de uma forma natural. Poderia ter sido mais, né? Teve dois gols anulados corretamente por impedimento. Então é uma vitória que deixa os Estados Unidos, não sei se até numa condição de favoritismo contra a Bélgica, mas certamente vai ser um duelo de igual para igual. E dos anfitriões, né, tanto Estados Unidos quanto México, dá para se destacar bom futebol que apresentaram até aqui. O México ainda não sofreu gols, Estados Unidos, que optou por poupar jogadores na última rodada da primeira fase, mas também, quando jogou com força total, teve vitórias e vitórias convincentes.
0: Tá com o Maurício Reulon, deixa eu pegar um pouquinho, ver se o Jory está à disposição lá na Califórnia. Lá em Santa Clara, onde acompanhamos a vitória dos Estados Unidos contra a Bósnia. Jory, ainda está com a gente? Volta na sequência.
3: Tô contigo aqui, Simon. Tô aqui
0: festa
3: contigo.
0: Americana.
3: Próximo de alguns torcedores. Festa americana, perto de alguns torcedores dos Estados Unidos aqui. Eu quero saber aqui de um torcedor. What's your name and where are you from? Are you from Bay Area?
4: I'm from Bay Area, from San Francisco. Sid Joshi. From San Francisco.
3: So, how are you feeling today?
4: Feeling excited, feeling elated. We're going all the way. Why not U.S.?
3: Okay.
4: Why not U.S.?
3: So, do you think soccer is finally taking over America?
4: I think so. I think we're here now. I think we're ready for it. I think we're here to win it. It's not here.
3: How many times have you shouted USA, USA today?
4: Many, many times. My voice is gone. I've shouted USA too many times.
3: Thank you so much.
4: Thank you.
3: Have a great World Cup.
4: USA! USA! USA!
3: Tá aí o torcedor, o Simon, fazendo a festa, né? Ele falou sobre a alegria que ele está sentindo de estar classificado. Eu perguntei para ele se o futebol está finalmente se transformando em algo verdadeiramente popular, né, dentro dos Estados Unidos. Ele disse que acredita que sim, que esse momento está chegando. E depois eu perguntei quantas vezes ele gritou USA, USA, porque é a coisa que os caras mais falam aqui. E aí ele disse que foram muitas vezes, mas que ele não sabia dizer. E terminou cantando, né? Terminou cantando USA, USA, que é a única coisa que os americanos gritam dentro do estádio enquanto o jogo tá rolando.
0: 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Uma enquete lá em Gaúcho Esportes no YouTube para você participar com a gente. Qual foi o melhor jogo do dia? Inglaterra 2, República Democrática do Congo 1, Bélgica 3, Senegal 2, ou Estados Unidos da América 2, Bósnia 0. Para encerrar, qual foi o melhor jogo para ti, Reulon?
2: Ah, eu vou ficar com o jogo da Inglaterra. Congo surpreendeu, a República Democrática do Congo surpreendeu no começo do jogo. Teve a grande chance de fazer 2-0 com o Issa, né, ainda no primeiro tempo. Mas aí apareceu a maior qualidade no segundo tempo, as trocas feitas, né? A entrada do Saka, que não dá para entender o Saka ser reserva do Madueke, né? Mas enfim, com Saka, com o Eze, com o Gordon, abastecendo o Harry Kane e principalmente o Bellingham aparecendo de vez para o jogo também, né? A dupla Bellingham e Kane sendo decisiva. E o centroavante do Bayern fazendo os dois gols, o segundo gol, um golaço de centroavante, de jogador diferenciado. Eu fico com esse jogo pela boa atuação da República Democrática do Congo, que confirmou aquilo que já tinha feito na primeira fase, né? Bons enfrentamentos, e pela forma como a Inglaterra conseguiu reagir.
0: Debate pronto, tá? O melhor jogo pra ti, o mais equilibrado, aquele que não dá pra perder no futebol da Gaúcha, em Gaúcha Esportes. Dos últimos jogos, a segunda fase, Arruda.
1: Vamos lá. Três jogos na quinta e três jogos na sexta,
0: vamos,
1: é isso?
0: Lá. Calendário.
1: Vamos lá, pela ordem cronológica, tá? Quinta-feira, amanhã, a partir das 16h, Espanha contra a Áustria. Às 20h, Portugal e Croácia. E à meia-noite, já virando para sexta, tem Suíça contra a Argélia. Na sexta-feira, tá? 15h, Austrália e Egito, Simon. Aqui que tá fora, né? Austrália contra o Egito. Às 19h tem Argentina contra Cabo Verde. E o último jogo desta fase, na sexta-feira, às 22h, tem Colômbia contra Gana.
0: E aí, Reulon, qual o grande jogo ainda que resta na segunda fase?
2: Ah, eu acho que Portugal e Croácia é o jogo com as melhores seleções. Olha, Colômbia e Gana tem tudo para ser um jogo interessante também, né? Principalmente se Gana não ficar só retrancada, né? Mas é um time que também tem condições de fazer um bom enfrentamento. E o jogo mais equilibrado para mim é esse que o Arruda desdenhou, tá? Egito e Austrália pode acontecer qualquer coisa, inclusive nada.
0: Bom descanso, viu, Reulon?
2: Valeu, um abraço, até a próxima.
0: Jory Vasconcelos, também pra gente liberar na Califórnia, tá? Me diz uma coisa, tua próxima missão qual vai ser?
3: Ah, minha próxima missão é o Rafael Collin à meia-noite.
0: Ao vivo?
3: Ao vivaço.
0: Então tá, então fecha com a galera aí, com a massa.
3: Loucura aqui. Vamos fechar com a galera aqui, deixa eu chegar num torcedor aqui que tá sentadinho aqui apreciando ainda esse final de jogo. Agora a gente tem praticamente o estádio esvaziado, sei lá, 5, 10% dos torcedores seguem por aqui. Excuse me, no problem, o torcedor não quis falar aqui, deixa eu ver se eu consigo chegar em outro torcedor. Tá me ouvindo bem aí, né, Simon?
0: Sempre.
3: Perfeito. Excuse me, we are live for a Brazilian radio show. I would like to ask you, how are you feeling today?
5: I am very happy about the win.
2: Honestly, I didn't think it was going to be such a game.
3: And who is the best player, the best soccer player in United States team?
5: Oh, ask him.
3: Who do you think is the best player?
5: I think it's probably Balogun or McKennie, for sure. Balogun, I mean, he was raised, you know, in London and stuff. He has, you know, good ball knowledge. I think he was raised with the Arsenal Academy, so it's definitely probably Balogun or McKennie.
3: So what do you think about the red card?
5: I think it was a red card, but I think we need to be fair and we need to go back, and Messi should have got a red card, you know, in that first game. It's the same exact play, but, you know, they're giving the leniency over Messi. I think both plays are red cards.
3: Perfect, perfect. And what are you expecting for the next stage?
5: I think Belgium is going to be a tough team. I think they have a lot of good names, but they haven't been playing well. I think Senegal should have beat them today. But I think Belgium might beat it out. But viva Mexico. Vamos Mexico.
3: Mexico and USA.
5: Mexico and USA, yeah, of course.
3: Thank you so much. Have a great day.
5: Yes, sir. Obrigado.
3: Obrigado. Tá aí, o torcedor que é mexicano, American Mexican.
0: E sabe, obrigado.
3: E sabe, obrigado, né? E não é incomum a gente achar o pessoal que manda alguma palavra em português aqui. O pessoal gosta muito do Brasil. E ali na conversa com o torcedor, eu perguntei para ele sobre o melhor jogador. Ele disse que acha que é o Balogun, principalmente. Perguntei sobre a expulsão, se foi justa ou não. E achei curioso, Simon, porque ele falou que até achou que foi para vermelho, mas ele lembrou o lance do Messi, que acabou sendo um lance para amarelo. E que deu toda aquela polêmica lá no primeiro jogo da seleção da Argentina. E disse que contra a Bélgica vai ser um jogo duro, um jogo difícil. Que a Bélgica tem um time bom, mas que ele acredita que dá para passar.
0: Perfeito, Jory. Bom descanso e até daqui a pouco, depois da meia-noite, onde ninguém é de ninguém com o Rafael Collin.
3: Ah, é isso aí.
0: Valeu, Jory Vasconcelos, 11h27, esse é o Gaúcha na Copa, aqui na Gaúcha, no YouTube de Gaúcha Esportes. Lucas Arruda, vamos passar limpo todos os confrontos já garantidos e os prováveis na tela em Gaúcha Esportes, mas a gente vai fazendo aqui o chaveamento, começando pela ponta esquerda. Primeiro confronto lá em cima.
1: Esse chaveamento tá bem legal, né?
0: Com data e horário também.
1: A imagem da nossa transmissão tá bem legal, já com o desenho bem pronto pro pessoal conseguir já visualizar lá na
0: frente.
1: Show
0: de imagens.
1: O que pode acontecer com o Brasil, com a Argentina, com a França. Vamos lá, pela ordem dos confrontos, tá? Pela ordem do chaveamento. Primeiro jogo, tá? E não é a ordem cronológica, tá? É a ordem só do chaveamento. No sábado, às 6 horas, na Filadélfia, França contra Paraguai.
0: Vamos fazer o seguinte, a gente deixa depois pra passar data e hora. Vamos passar o chaveamento. E depois a gente vai pro pessoal já separar, marcar em casa, programar pro final de semana, tá?
1: Vamos lá então, pela ordem. França e Paraguai.
0: Tá, bom confronto.
1: Canadá contra Marrocos.
0: Tá, vamos lá. França e Paraguai, tudo indica que a França tem favoritismo. Canadá e Marrocos é equilibrado, mas acho que o Marrocos tem mais chances.
1: É, Marrocos tem mais chances também, na minha opinião. Ainda nessa parte do chaveamento, tem mais um jogo definido. Há poucos instantes se definiu. Bélgica contra Estados Unidos.
0: Bom jogo, tá.
1: Tá, agora eu atravesso lá pro lado direito.
0: Tem dois amanhã, a gente vai saber quem vai passar, né?
1: Isso, amanhã descobriremos quem passa de Espanha e Áustria, Portugal e Croácia.
0: A Espanha vai passar pela Áustria, Portugal e Croácia, para mim o confronto mais equilibrado de todos, nível técnico lá em cima. Acho que vai dar Portugal. Daí teremos um Portugal e Espanha nas oitavas.
1: Isso aí, perfeitamente.
0: Agora o outro lado, desses times que a gente passou, um vai chegar na final.
1: Isso, e o Brasil só enfrentaria eles numa eventual final,
0: assim, né? Assim a gente espera.
1: Vamos lá, outro lado. Tem Brasil contra Noruega, primeiro confronto definido. Além desse jogo, México contra a Inglaterra.
0: Daí vai sair um semifinalista. Importante frisar.
1: É, perfeito, perfeito. Saiu semifinalista desses times aqui. E aí eu não sei o que tu acha, Simon, sobre Brasil e Noruega. Mas eu tô achando,
0: mas o Brasil tem favoritismo.
1: Mas eu tô achando que o México pode cometer um crimezinho no outro jogo.
0: Que vem apresentando
1: o jogo é no estádio Azteca, mais uma vez. Promessa de casa cheia e muita festa dos mexicanos. Daí pra baixo, nada está definido. Confrontos da fase de 16 avos de final deste lado. Argentina contra Cabo Verde, Austrália contra o Egito, Suíça contra a Argélia, Colômbia contra Gana.
0: Vamos lá, a Argentina já está nas quartas de final, isso dá pra gente projetar, a não ser que aconteça uma grande tragédia.
1: A não ser que expulsem três argentinos, é o que vai acontecer.
0: É. E tudo indica que a Colômbia, que vem jogando uma bola redondinha, amassou Portugal, passou em primeiro, que quebrou um favoritismo português, que se atrapalha também ali com questões internas, mas a gente indica que deve ter um Argentina e Colômbia nas quartas de final, mais ou menos isso, né?
1: Sim, é a tendência, mas muita atenção, Simon, com a retranca de Gana, tá? O Carlos Queiroz é um especialista nesse aspecto, tá? Fez um 0-0 com a Inglaterra de muito bom nível defensivo. É chato para quem assiste às vezes? É chato, mas é Copa do Mundo, né, Simon? Não adianta só querer ver jogo vistoso. Possível aqui situação de prorrogação entre Colômbia e Gana e uma tensãozinha com a Suíça, tá? Tá um pouco embalada a Suíça. Começou com um tropeço estranho com o Qatar, não era para acontecer isso, era para estar 100% na Copa os suíços.
0: Lucas Arruda, agora sim, pra gente já programar o final de semana, para não marcar sair o evento, ou então daqui a pouco já une tudo, faz aquele churrasco, combina uma janta com alguém. A partir de sábado começa, daí sim, as oitavas de final.
1: Correto, sábado e domingo já estão definidos, tá, Simon?
0: Opa.
1: Sábado, pela ordem cronológica, em Houston, Canadá contra Marrocos. Canadá e Marrocos se enfrentam no primeiro jogo das oitavas de final. Também no sábado.
0: Horário?
1: 2:00 PM.
0: Tá.
1: 2:00 PM. Depois, na sequência, às 18:00 PM, noite, na Filadélfia, tem Paraguai contra a França. Fechando sábado.
0: Perfeito.
1: No domingo, às 5:00 PM, em East Rutherford.
0: É o primeiro jogo de domingo.
1: Primeiro jogo de domingo, em East Rutherford, em Nova Jersey, Brasil contra a Noruega. E ainda no domingo, às 9:00 PM, Cidade do México, lendário Estádio Azteca, tem México contra a Inglaterra.
0: Perfeito. Daí, na segunda e na terça, daí é difícil a gente projetar. Porque não tem ainda confrontos definidos.
1: Segunda
0: ainda
1: tem um, né?
0: Tem várias combinações, tá? Tem na segunda?
1: Segunda tem um confronto definido, que é esse que nós vimos há pouco. Estados Unidos contra a Bélgica em Seattle.
0: Que horário?
1: A partir das 9:00 PM.
0: Vai ter um jogo mais cedo, às 5 também?
1: Sim, e aí a tendência, pelo menos por hora, de momento, Espanha contra Portugal. Mas tá, pode acontecer zebra, né?
0: E daí os outros dois confrontos que tudo indica que o jogo de Argentina, de Colômbia, de Suíça, Austrália, o Egito, na terça.
1: Isso aí, terça-feira fecha, Simon, os dias de competição das oitavas de final. Na terça, 1:00 PM, poderemos ter Argentina e Austrália, ou Argentina ou Egito. E aí pode acontecer do Cabo Verde? Bom, sempre pode, né? A gente brinca aqui, mas a tendência é que os atuais campeões se classifiquem. Havendo Argentina e Austrália, Simon, é um reencontro das seleções, assim como aconteceu na última Copa, também nas oitavas de final, tá? Só que daí, nas quartas de final, neste caso, nessa Copa do Mundo. E ainda, na terça-feira, às 5:00, fechando as oitavas, Suíça ou Argélia contra Colômbia ou Gana.
0: Daí vem quarta-feira da semana que vem, sem jogos. Primeiro dia de Copa do Mundo, fechando a quarta semana, daí sem uma partida oficial.
1: Lamentavelmente sim, Simon, lamentavelmente teremos
0: um dia. Eles ainda vão criar um dia, Arruda, um formato de Copa com jogos todos os dias.
1: Tem que ter muita seleção, né?
0: 64 seleções, daí vai ter disputa de quinto lugar também, eu acredito nisso.
1: Mas quarta-feira que vem, daqui a uma semana, não teremos jogos, primeiro dia de competições sem partidas na Copa do Mundo, e a partir de quinta-feira, aí sim, voltam as partidas pelas quartas de final, um jogo na quinta, Simon, um jogo na sexta e dois jogos no sábado. E o Brasil, atenção, o Brasil, se passar da Noruega, joga no sábado, às 6:00, em Miami Gardens.
0: Importante esse registro. Arruda, um abraço.
1: É isso, grande abraço, Simon, e voltamos amanhã.
0: Tranquilo. 11:34, esse é o Gaúcha na Copa, para Infinity Pay, Amigo, Stock Center, Alibem, Car House, Lojas Benoit, Tramontina e KTO. Vamos atualizar as informações da seleção brasileira. Rodrigo Oliveira, direto dos Estados Unidos, em áudio e vídeo para você.
6: Boa noite, Simon Bianchini. Nesta quinta-feira, a seleção brasileira volta a treinar aqui em Morningston, com o primeiro trabalho do técnico Carlo Ancelotti, preparando a escalação do Brasil para o jogo de domingo contra a Noruega, na fase de oitavas de final da Copa do Mundo. Algumas questões importantes. A escolha do substituto do Lucas Paquetá é a prioridade. E é claro que vai ter mistério até o próximo domingo, data do jogo no MetLife Stadium. As possibilidades do técnico Carlo Ancelotti: Danilo Santos, né? Uma função um pouco mais defensiva. O Martinelli, que marcou o gol da vitória contra a seleção do Japão na fase 16avos de final. E Endrick, Rodrigo Oliveira. O Endrick, que aliás, concederá entrevista coletiva nesta quinta-feira.
7: Gabardo, quando um jogador é escalado para entrevista coletiva, a gente sempre imagina, sinal de que vai jogar. Não necessariamente. Quando o Rafinha se machucou, o escalado para a coletiva foi o Gabriel Martinelli. E quem jogou foi o Rayan. Normalmente, o jogador ele não é escalado para a coletiva se ele já sabe que não vai jogar. Não é o caso. O técnico Carlo Ancelotti ele sempre testa várias alternativas e só diz para os jogadores em cima da hora. Então, o Endrick da entrevista não quer dizer que é ele o escolhido, e eu acho muito difícil que seja o Endrick o substituto do Lucas Paquetá, por tudo que o Carlo Ancelotti já falou sobre o Endrick, sobre ele não recompor, não ser homem de referência. Eu acredito que está entre Danilo Santos e Gabriel Martinelli. O Danilo Santos, por ser talvez o mais próximo do Paquetá, poderia fechar uma trinca de meio-campistas com o Casemiro e o Bruno Guimarães tranquilamente, mexendo o mínimo possível no esquema tático. Ou o Gabriel Martinelli, que apesar de ser um ponta esquerda, ele pode fazer essa função, segundo ele próprio. Ele disse que já jogou centralizado no Arsenal e ele poderia fazer um revezamento com o Matheus Cunha. Ora, o Martinelli seria o Paquetá, ora o Matheus Cunha seria o Paquetá. Eu acho que vai ficar entre esses dois, mas a gente vai aguardar, claro, os desdobramentos do treino.
6: Bom, além disso, tem uma outra situação que é importante, que é a volta do Rafinha. Hoje, ele fez trabalho de campo, nesta quinta-feira deve repetir a atividade. Existe a possibilidade, ainda não está confirmado, de que ele fique no banco de reservas no jogo de domingo contra a Noruega. Ainda assim, estar com 100% das condições como uma alternativa para o segundo tempo, se tiver necessidade. Aí, se o Brasil se classificar para o jogo das quartas de final, que aí tem mais um tempo de recuperação, né? 6 dias depois, aí o Rafinha vai ter uma condição melhor. Agora, Rodrigo Oliveira, a gente teve a oportunidade nessa quarta-feira de conversar com um pouco mais de calma com um jogador extremamente importante da seleção brasileira, que é o Casemiro. Como é que foi a conversa?
7: Primeiro foi um encontro totalmente inesperado, né, Gabardo? Estávamos eu, você e o Rafael de Vério assistindo a Inglaterra e República Democrática do Congo. Aí dá o gol da República Democrática do Congo, a gente diz, um de nós fala, pouco surpresa, e a gente ouve uma voz, para mim não é surpresa. E olha para trás e é o Casemiro. Eu, na hora que eu vi o Casemiro, eu pensei, o que tá acontecendo? O que o Casemiro tá fazendo no nosso hotel? Ele tinha vindo visitar o assessor de imprensa dele, o Rodrigo Righetti, que além de ser o assessor de imprensa, é seu amigo, era folga da seleção brasileira, e a gente ficou conversando, né, com o Casemiro uns 10 a 15 minutos sobre vários assuntos e entre os principais pontos. Falamos sobre o gol dele de cabeça, o Rafael de Vério disse para ele que ficou com medo que ele tivesse impedido, e ele disse que a primeira coisa que faz quando eu tenho um cruzamento é se certificar de que não tá impedido. Ele até diz, ó, a primeira coisa que eu faço é ver, não tô impedido. Depois é que eu penso em ver onde é que tá a bola, se eu vou conseguir cabecear, onde eu vou cabecear, o que que eu vou fazer. Mas a primeira coisa é não tá impedido. E aí tu vê a inteligência do jogador, né? Porque se tu tá impedido, não adianta nada o cabeceio ser bom. E o segundo ponto, eu conversei com o Casemiro sobre um levantamento que eu tinha feito sobre os gols de cabeça da Premier League que ele fez. E ele e o Rodrigo, assessor dele, me incrementaram os dados. O Casemiro, ele fez 8 gols de cabeça na Premier League e 8 gols dos 9, e com isso ele se tornou o jogador que mais fez gols de cabeça pelo Manchester United em uma única temporada em todos os tempos, ao lado do Dwight York, que jogou em 99-2000, que também fez 8 gols. Em gols de cabeça num ano só, o Casemiro superou Cavani, Cristiano Ronaldo, o Rooney e o Chicharito pelo Manchester United. É a temporada mais artilheira do Casemiro. E o Casemiro falou ainda, Gabardo, sobre a importância da folga para o mental dos jogadores e elogiou muito a estrutura que a seleção brasileira proporcionou para os seus jogadores.
6: Sabe, Rodrigo, que eu até gostaria de falar um pouco sobre isso e entrar um pouco mais em detalhes, né? Porque a gente vê nessa rotina do dia a dia na seleção brasileira uma autonomia que eu considero extremamente importante, dada pelo presidente da CBF, Samir Chaudhry, aos homens do futebol da seleção brasileira. E o próprio presidente da CBF disse isso, né? Em entrevistas que ele deu, uma foi para mim, para a Rádio Gaúcha, logo depois que o Carlo Ancelotti assumiu a seleção brasileira, e depositando total confiança na qualidade do trabalho do Rodrigo Caetano, né? Então, hoje, os homens do futebol da seleção brasileira tem autonomia para trabalhar. E olha que a seleção brasileira está em ótimas mãos. A gente está falando de Carlo Ancelotti, técnico 5 vezes campeão da Champions League, e do Rodrigo Caetano, que é o principal executivo de futebol do Brasil, né? Não só pelo trabalho na seleção brasileira, mas se a gente pegar, você vai me ajudar, Rodrigo, a lembrar um pouco da trajetória do Rodrigo, que a gente teve o privilégio de poder acompanhar no início como executivo, ainda com um trabalho importante nas categorias de base do Grêmio, e aí ele vai do Grêmio pro Vasco, no Vasco é campeão da Copa do Brasil, no Fluminense é campeão brasileiro, no Inter teve um trabalho, no Flamengo ele teve uma participação fundamental na reconstrução do Flamengo para o Flamengo ser o que é hoje. No Inter, com campanhas boas em Copa Libertadores da América, tem uma negociação que você vai me ajudar aqui, que foi a do Yuri Alberto, que talvez tenha sido, pelo preço que o Inter pagou e vendeu, uma das grandes negociações da história do Internacional.
7: Pagou 10 milhões de reais para contratar o Yuri Alberto e vendeu por 25 milhões de euros.
6: É, Maurício também, né, que hoje, aliás, está aqui na Copa do Mundo.
7: Trocou o Maurício pelo William Potker.
6: Entendeu bem depois. E aí vai pro Atlético Mineiro, e o Rodrigo Caetano é campeão da Copa do Brasil, campeão brasileiro, campeão da Supercopa. E se a gente for comparar, por exemplo, como estavam os clubes que ele trabalhou e como ficaram depois que ele saiu, a gente vê que não foi a mesma coisa. Pela qualidade do trabalho do Rodrigo Caetano, que, sem dúvida nenhuma, hoje é o principal executivo de futebol do Brasil.
7: O Rodrigo Caetano virou mais do que um grande executivo. Ele virou um case do que é a função de executivo. Eu já ouvi de outros executivos o nome do Rodrigo Caetano como a referência para a função. Por exemplo, eu quero ser um Rodrigo Caetano. Ou o clube buscar, a gente quer um Rodrigo Caetano. Ele virou, às vezes, ele deixa de ser o nome de ser um executivo para ser um exemplo para a função, né? Para o que se quer. E o Rodrigo Caetano ganhou título em todas as circunstâncias. Estava na Batalha dos Aflitos no Grêmio. O Vasco, que você citou, campeão da Copa do Brasil, ele tirou da Série B, reconstruiu o Flamengo, ganhou também em condições melhores, foi campeão brasileiro pelo Fluminense, pelo Atlético Mineiro, campeão da Copa do Brasil. Ele levantou faixa em todos os contextos possíveis, tanto é que hoje está na CBF com essa carta branca para tocar o planejamento nessa profissionalização que foi feita. E tem o Cícero Souza, que é o gerente, né, o número 2 do Rodrigo, Cícero Souza, outro gaúcho, né, o Rodrigo Caetano é de Santo Antônio da Patrulha e o Cícero Souza é de Taquari. E o Cícero, assim como o Rodrigo, também anda meio curvado ali de tanta faixa que levantou, sobretudo no Palmeiras.
6: Né? É uma trajetória extremamente vitoriosa do Cícero, no Palmeiras, e agora os dois na seleção brasileira. Bom, então nesta quinta-feira, né, Rodrigo, treinamento pela parte da manhã no CT do New York Red Bulls, Columbia Park, e pela parte da tarde a entrevista do Hendrick com a expectativa do grande jogo de domingo contra a Noruega.
7: A gente fica no aguardo de pistas sobre a escalação do Brasil. Uma coisa é certa, não há como substituir o Paquetá da mesma forma. Quem jogar no lugar do Paquetá vai jogar de forma diferente do Paquetá. Melhor ou pior não sabemos, mas igual ao Paquetá não tem como, porque é um estilo único que tem o Paquetá, mas a gente torce para que quem substitua o Paquetá dê conta do recado.
6: Então é isso, Simon Bianchini, com esta quarta-feira da seleção brasileira aqui em Morniston. Grande abraço.
0: Valeu, Eduardo Gabardo e Rodrigo Oliveira, participando aqui no Gaúcha na Copa, sempre com a força de KTO. 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Sinal vai marcar 11:45. Bora atualizar as informações da dupla Grenal. Inter e Grêmio já se movimentam, tanto no mercado como nos treinamentos, nos bastidores, pensando na retomada da temporada daqui a 15, 20 dias aproximadamente. São tempos distintos para cada um. Vamos começar pelo Inter, que teve novidade. Quem atualiza o noticiário do Colorado? Felipe Duarte.
8: O Inter oficializou nesta quarta-feira a contratação do zagueiro Guillermo Maripán, jogador de 32 anos, ele que é natural do Chile e que vem oriundo da Itália. Tinha contrato em vigor com o Torino até ontem e agora livre no mercado, pôde ser anunciado pelo Colorado. Vai ser apresentado de forma oficial como reforço do Inter nesta quinta-feira por volta do 12:30 no estádio Beira-Rio. Não deve ser a única contratação. O Inter busca mais jogadores para o sistema defensivo, para o meio-campo e também para o ataque. Maripán, que é chileno, surgiu na Universidade Católica, passou também pelo Alavés da Espanha, pelo Mônaco da França e assina contrato com o Internacional até dezembro de 2028. Se tem jogador chegando, tem outros saindo. O meia Estevão, revelado na base colorada, teve seu contrato findado. Acabou o vínculo dele com o Internacional, não houve uma renovação. Ele que estava emprestado ao Ipiranga de Erechim, na disputa da Série C do Campeonato do Brasileiro, está ainda em debate a sua permanência lá no Colosso da Lagoa, mas não é mais atleta do Inter, estava emprestado desde 2023, né? Vinha sendo emprestado para Vila Nova, Guarani, Inter de Limeira, São José e por último ao clube de Erechim. E o bem não será aproveitado é Gustavo Prado, jovem de 21 anos, tem contrato em vigor com o Inter até 2028, estava no Ceará, mas agora está de malas prontas para Portugal. Vai defender o Vitória de Guimarães, também emprestado por uma temporada, com opção de compra ao final do vínculo. Para encerrar de informação do Internacional, o Inter confirmou a marcação de 4 jogos treino de preparação para o segundo semestre. O Inter vai enfrentar já nesse próximo sábado, às 11 da manhã, o Coritiba, no gramado do estádio Beira-Rio. Depois, na próxima quarta-feira, semana que vem, vai receber o São José no CT Parque Gigante, São José treinado por Argel Fuchs. No sábado, dia 11, vai enfrentar o São Paulo no Beira-Rio. Aqui o adversário seria o Mirassol, mas esse jogo treino teve de ser cancelado porque a CBF antecipou a rodada em que o Mirassol enfrentaria o Grêmio como mandante, por conta da presença do Grêmio nos playoffs da Copa Sul-Americana. O Inter buscou um novo adversário, que vai ser o São Paulo. E o quarto jogo treino vai ser contra o Caxias, dia 17 de julho, é uma sexta-feira, no CT Parque Gigante. Todas as atividades, sejam elas no Beira-Rio ou no CT, serão realizadas com portões fechados, portanto, sem presença da imprensa e sem presença também da torcida. Cida. Os destaques do Inter aqui no Gaúcha na Copa com Felipe Duarte.
0: Valeu, Felipe. 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Faltando 12 minutos para meia-noite, daqui a pouco tem Esporte Companhia com Rafael Collin. E agora a gente vai atualizar o noticiário do Grêmio. Repórter Marco Souza.
9: O Grêmio recebeu uma sondagem do futebol argentino por Miguel Monsalve. O Estudiantes de La Plata procurou a direção gremista no mês passado e fez uma consulta para saber das condições desejadas pelo Grêmio para vender o jogador. A conversa até o momento ainda não resultou em proposta oficial, mas o Grêmio monitora o interesse por um dos seus jogadores de meio campo. Outro atleta do setor cobiçado é Gabriel Meck, mas a situação envolvendo o jovem jogador formado nas categorias de base também ainda não avançou para conversas mais concretas. O Hull City da Inglaterra procurou a direção, segundo o colunista Eduardo Gabardo, mas a proposta apresentada pelos ingleses não foi aceita e a tendência é de que as conversas não avancem também neste momento.
0: Valeu, Marco. 11h49, Gaúcha na Copa. Já tá aí pra bater um papo com a gente. Comentarista da Gaúcha e apresentador do Esporte Companhia, Rafael Coyne, Barão da Madrugada. Tudo bem, Barão? Boa noite. Daqui a pouco, Rafael Coyne para participar com a gente dessa troca da guarda Gaúcha na Copa, mais Esporte e Companhia. Sabe que é o programa da Gaúcha, em GZH também, né? Sempre da meia-noite às três, com muitas informações, debate, entrevistas, para movimentar a madrugada, fazer um rescaldo do dia, uma projeção dos principais jogos, dos assuntos. Ontem, escutava o Colin indo para casa depois da transmissão do jogo que fizemos do México contra o Equador. Ele e o Vitor Biner falando bastante, né, comentarista da ESPN, sobre a seleção brasileira e alguns aspectos interessantes, né? E gostei de uma análise que o Vitor Biner fez com o Colin, envolvendo um ponto fraco, né, da seleção da Noruega, adversário da seleção brasileira, que justamente é muito forte no ataque pelo Haaland, né? Mas também defensivamente deixa a desejar e vai tentar, de certa forma, atacar o Brasil, e foi um dos melhores ataques do continente europeu. Então, um jogo que promete. Você acompanha grande cobertura, grande mobilização da Gaúcha, GZH, Zero Hora e Gaúcha Esportes para essa partida importante da seleção brasileira nas oitavas de final, 17h, domingo. Então já vai reservando espaço na sua agenda, preparando o churrasco, mas a Gaúcha vai estar o dia todo com uma grande programação no YouTube e, claro, na Gaúcha, para você não perder absolutamente nada de um jogo histórico para a seleção brasileira, para a gente chegar a mais uma etapa de quartos de final, se programar, projetar daqui a pouco um confronto ou contra o México ou contra a Inglaterra. Já pensou o Brasil enfrentando a Inglaterra numa Copa do Mundo depois de muito tempo? A última vez tinha sido lá em 2002 com o gol do Ronaldinho, né? Uma grande atuação da seleção brasileira. Aí, ó, tabela da Copa do Mundo. A final é no dia 19 de julho, né? Colin, oi. O que tu achou dos jogos dessa quarta-feira, meu comandante? Tudo certo? Boa noite.
10: Tudo bem. Olha só, Estados Unidos numa sintonia também com a torcida, assim como a gente viu ontem a seleção mexicana, encaminhou muito bem a vitória. Depois o jogo mudou de cara com a expulsão, mas mesmo assim eu apostei numa confirmação de vaga dos Estados Unidos, porque a Bósnia, cá pra nós, que time ruim essa Bósnia. Ah,
0: disse a mesma coisa aqui no estúdio.
10: É.
0: Que time horroroso. Fraco, né?
10: Horroroso, cara. Olha aqui, Simon, cheio de jogadores altos, e os jogadores de lado não são capazes de colocar uma bola com qualidade pra dentro da área. O camisa 3, zagueirão dos Estados Unidos, tirou tudo ali, os cruzamentos que foram feitos, cruzamentos sem qualidade. Bom, então, Estados Unidos confirmando a vaga, mesmo com um jogador a menos em parte do jogo. A Bélgica, cara, impressionante, né? Eu fiz acho que dois jogos da Bélgica. Em determinado momento eu vi ali os próprios jogadores batendo boca, o Trossard e o Tielemans, e foi justamente ali na hora da parada para hidratação. E a Bélgica, não sei, essa indignação deles e a parada para hidratação deu muito certo para a Bélgica.
0: O Colin, o bom dessa pausa, né, durante a Copa de 26, é que esse momento reservado, que é para os jogadores sim beberem água, mas é usufruído também pelas comissões técnicas para acertar alguns detalhes, geralmente em áreas privadas, né? No vestiário. E a gente tem uma exposição mínima de 2 minutos, o que acontece ali, eles se dosam. Mas a gente tem um termômetro do que acontece nos bastidores e a gente não tem acesso.
10: É, isso aí. E aí fica um pouco mais interessante para a gente poder mapear algumas coisas, identificar algumas coisas. E essa indignação ali entre os jogadores é aquele lado positivo, assim. No primeiro momento tu acha, pá, desandou o negócio, os caras estão brigando. Não, mas às vezes dá o efeito contrário, cara, é o poder de indignação. E aí, justamente, o cruzamento é do Trossard pro gol de cabeça do Tielemans. E uma reação muito boa com o Lukaku, muito bem na frente, fazendo pivô, girando em cima da defesa de Senegal, que fez um bom jogo até o último quarto, como a gente estava conversando ontem, né? Na transmissão do jogo do México com o Andrezinho. O jogo virou agora 4 quartos, né? E não 2 tempos.
0: Sabe quem projetou isso? Estava vendo o vídeo nas redes sociais hoje. Até mandei pro próprio Andrezinho, que é um crítico dessas pausas. Maradona, em 2018, quando confirmaram a sede nos Estados Unidos, no México e no Canadá, ele, é um vídeo, a gente tem tantas coisas hoje, mas já vi algumas fontes confiáveis nas redes sociais recuperando esse vídeo, ele recuperou e disse, ó, vocês podem apostar, basicamente isso, vão dividir, vão inventar uma pausa, vai ser 4 quartos, e não é que aconteceu mesmo?
10: Aconteceu, é isso aí, e vira um tempo de futsal, né? Sabe esses tempos de futsal que o treinador chama ali pra beira da quadra, dá uma orientada, né, redefine o time e tal, é assim que tá funcionando, sim, pausa para hidratação, só que tem pausa para orientação técnica também, de ajuste de muitas coisas, e a Bélgica aproveitou muito bem essa parada, voltou assim, fulminante, né, empatando o jogo. E aí na prorrogação, pá, aquele pênalti ali, cara, chegou a dar pena da seleção do
0: Senegal. Foi pênalti, né? Aquela câmera aérea ali entrega, que teve contato, pra mim, pelo menos.
10: É, um toque mínimo, é aquela história, né? Em outros tempos, sem essa parada pra olhar, detalhe do lance, segue o jogo e vida que segue. Não, agora essa é a outra realidade, já de um bom tempo pra cá, e sem dúvida nenhuma, é pênalti e acabou, então... ficando pelo meio do caminho a seleção de Senegal. E no início da tarde, Congo estava surpreendendo até determinado momento, mas aí tem algo que está acontecendo nessa Copa que é muito legal. A capacidade dos gênios, dos diferenciados e até a briga deles pela artilharia, isso tá bonito demais.
0: É verdade. Corin, a vida que segue, termo que utilizou há pouco...

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13: 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Elevação do Rio Uruguai coloca São Borja em alerta máximo para inundação. Chuvas causam alagamentos e deixam família ilhada no norte do estado. Procuradoria-Geral da República defende manutenção da prisão domiciliar de Bolsonaro. O tempo é instável em Porto Alegre, agora faz 15 graus. O Rio Grande do Sul segue sob alerta nesta quinta-feira para grande volume de chuva no extremo norte e instabilidade em várias regiões do estado. Com a chegada de uma massa de ar frio, as temperaturas caem ao longo do dia no centro e no sul do estado. 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
13: O trânsito flui bem nesta noite em Porto Alegre, segundo a IPTC. Nas rodovias estaduais e federais, as polícias não registram ocorrências graves.
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13: Previsão de chuva intensa leva a Defesa Civil a alertar para a Alta do Guaíba em Porto Alegre.
15: O alerta tem caráter... O alerta tem caráter preventivo e é válido até domingo. De acordo com a Defesa Civil, o nível do Guaíba pode apresentar elevação nos próximos dias. Isso porque a água da chuva já registrada, somada às precipitações ainda previstas nas cabeceiras dos rios Jacuí e Taquariantas, pode chegar ao Guaíba. O alerta é principalmente para o bairro Arquipélago, a Zona Sul e o extremo sul da capital, que podem ser os mais afetados. Apesar do alerta, o órgão descarta

0: nesse momento que ocorra uma inundação do Guaíba. Da redação, Júlio Osório.
1: Ex-secretária e 8 pessoas são denunciadas por eutanásia ilegal de cães e gatos em Canoas.
2: O Ministério Público denunciou a ex-secretária de Bem-Estar Animal de Canoas, Paula Lopes, e outras 8 pessoas por envolvimento em um esquema de eutanásias ilegais de cães e gatos. Segundo a denúncia, Paula e outros 7 investigados participaram de crimes relacionados a maus tratos contra animais. Já a policial civil Mari da Cunha Menezes foi denunciada por quebra de sigilo funcional, falsificação de documentos e outros crimes ligados ao favorecimento do grupo investigado. Agora cabe à justiça decidir se recebe ou não a denúncia. Em nota, a defesa de Paula Lopes afirma que confia no Poder Judiciário e só vai se manifestar após ter acesso integral ao processo. Da redação, Ayrton Lemos.
1: 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Da redação, Viviana Fronza.
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1: Tem paraense que ouve a gaúcha, seu Carlos Garcia, tudo bem? Bom dia.
2: Bom dia, é um prazer vê-las aqui. Acompanho quase todos os programas, até mesmo de madrugada, do Barão, né? Do Drago, parte de esportes aí, a sala de redação e principalmente o seu com a Rosane e a Jeane, da Kelly também. Afinal, é toda a programação que a gente acompanha aqui, mesmo de longe aqui do estado do Pará.
1: Muito obrigada por vir até aqui.
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4: Colin, aqui na Califórnia, um abraço pra ti e também pro Diego Neri, que está na Austrália. Conheço ele de Porto Alegre, falo de Los Angeles. Abração, Felipe Fernandes. Ou seja, em Los Angeles, um amigo mandando um abraço pra outro lá em Sydney, na Austrália, aqui pela Rádio Gaúcha. 996995218. Perceberam que há pouco eu li uma mensagem da Califórnia, do Felipe Fernandes, mandando um abraço pro Diego Neri. E vocês acreditam que agora o Diego Neri da Austrália mandou o agradecimento? Outro abraço para o Felipe Fernandes, é um grande amigão meu, Diego Neri, de Sydney para a Califórnia. O rádio é um negócio fantástico, né?
3: 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Rafael Collin.
4: Vamos nessa, meus amigos. Está no ar o nosso Esporte e Companhia aqui na Rádio Gaúcha, 6:07. Mais um dia eletrizante de Copa do Mundo. Muito bacana. A virada da Bélgica, por exemplo, contra Senegal, foi uma virada bonita, difícil de ser feita, em instantes finais do tempo normal, depois também no último lance da prorrogação. A virada da Inglaterra também, né? Contra a seleção de Congo, que estava surpreendendo, mas daí Harry Kane apareceu e liquidou a fatura com sua qualidade impressionante, né? Um poder de decisão incrível. E agora há pouco a classificação dos Estados Unidos. A Copa do Mundo avançando, confrontos de oitavas de final sendo definidos também. O Brasil volta a campo no próximo domingo, segue a preparação, né? Enchendo o tanque de novo da energia, da vitalidade, que é fundamental também, né? Muita alimentação e treinos, evidentemente, ajustar a equipe. Carlo Ancelotti certamente está fazendo tudo isso, está planejando tudo isso para ter um bom enfrentamento no domingo, às 5:00 PM, contra a seleção da Noruega, a seleção de Haaland e companhia. Confronto que vai ser difícil pra caramba. Teremos mais jogos nesta quinta-feira, mais jogos na sexta também, no fim de semana. Enfim, a Copa tá boa demais, tá muito bacana. O grupo RBS firme e forte nas transmissões, na cobertura. E essa madrugada a gente vai dedicar mais uma vez a uma avaliação do que vem acontecendo e uma projeção também do que vem pela frente. Agora 6:09, chove na capital gaúcha, chove também na região metropolitana, em parte do Rio Grande do Sul. Porto Alegre agora tem 14 graus de temperatura, na região metropolitana Canoas está com 15, na Serra Caxias está com 14, no sul do estado Pelotas 13, no coração do Rio Grande Santa Maria 13, nos campos de cima da Serra Vacaria com 15, região da Campanha Bagé com 11, fronteira oeste Uruguaiana com 11, litoral Capão da Canoa com 15 graus e no norte do Rio Grande do Sul, Passo Fundo agora 17 graus e Carazinho também 17 graus. Temperaturas, no Vale do Caí, Montenegro agora com 14 graus. 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Agora, 12:11, abraço na abertura do programa, vai pra Esteio, ó, grande Clayton Almeida, vamos juntos nessa madrugada chuvosa, muito bom dia, meu considerado, diz o Clayton de Esteio, ele que organiza a grande Copa dos Campeões de Esteio todo ano, cada ano que passa é um sucesso ainda maior a Copa dos Campeões. Maior torneio amador de futsal do Rio Grande do Sul. 12:12, Murica Matos, por gentileza, o cartão de visitas da trilha sonora de hoje. 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

0: Meia-noite, 13 minutos. Vamos aos Estados Unidos. Alô, Diori Vasconcelos. Como é que estão as coisas aí, Diori?
1: Fala, Rafael Collin. Tudo certo aqui? São 8 horas e 13 minutos. O sol se pondo. Tá começando a dar aquele tom alaranjado aqui no entorno do estádio Leves, em Santa Clara, onde os Estados Unidos venceram a equipe da Bósnia pelo placar de 2-0 e avançaram para as oitavas de final da Copa do Mundo. E até para te trazer um bastidor aqui, Colin, eu tinha combinado, claro, contigo na largada aqui do Esporte Companhia. Eu tava gravando um boletim pro Bom Dia Rio Grande sobre o jogo, e só que eu precisava gravar esse boletim enquanto o sol tá aparecendo, né? Porque depois ia ficar complicado. Então eu posicionei aqui a câmera virada pro estádio, com o estádio de fundo, com a luz do sol, luz bacana aqui e tudo mais. Só que os torcedores ainda estão saindo do estádio. E cada torcedor que passava, praticamente montava na minha cacunda, gritando e vibrando e celebrando. E eu tinha que parar tudo e começar a gravar de novo, porque não tinha a menor condição de fazer o boletim. Até que uma hora eu consegui um clarão de 2 minutos e consegui gravar um boletim com começo, meio e fim. E pude vir aqui conversar contigo. E agora estou à tua disposição para o tempo que tu precisar, Barão.
0: Que legal. Bom, só isso aí, só isso que tu tá nos falando, já dá uma ideia do tamanho da empolgação, da alegria do torcedor norte-americano, né? Dia 4 de julho vem em seguida aí, agora estamos no dia 2, uma data que é muito comemorada aí nos Estados Unidos, né? E, bom, a gente acompanhou ontem o que foi a festa do anfitrião México, o Canadá passou e agora os Estados Unidos também. Os anfitriões passando mantém o clima de ainda mais festa e otimismo dos donos da casa, né?
1: Ah, com certeza, Colin, ainda mais com os Estados Unidos, né? Que nesse momento são o centro dos acontecimentos aqui na Copa. De fato, os Estados Unidos são os principais anfitriões, ainda que México e Canadá também estejam nesse bolo, nesse grupo. Mas é muita festa mesmo, a semana é diferente, não tem como negar. É, não só por ser uma semana do Independence Day, como eles chamam aqui, né? O dia da independência, no próximo sábado, dia 4 de julho. Mas porque esse não é um 4 de julho qualquer, esse é o 4 de julho que celebra os 250 anos da independência norte-americana. E a festa que está sendo programada aqui, preparada, ela não começou a ser preparada no ano passado. Ela começou a ser preparada há muito tempo. Há muito tempo, as autoridades, a comunidade, as pessoas que de alguma forma se mobilizam e colaboram para um evento como esse, eles começaram já a preparar uma programação festiva, especial, e com algumas atrações diferentes do habitual para tornar esse dia maior do que os outros. Porque 250 anos, essa data redonda representa algo simbólico para os norte-americanos. Essa semana eu conversei com algumas pessoas em São Francisco e mais de uma vez eu tive o relato de que a queima de fogos, por exemplo, que vai ter na cidade, na Golden Gate, que é um dos principais cartões postais da cidade, Colin, vai ser algo sem precedentes. Que há muito tempo se economiza dinheiro para esse dia e que a festa vai ser inesquecível. Então imagina tudo isso que está acontecendo para um 4 de julho diferente, fora da curva, com os Estados Unidos avançando na Copa e jogando na próxima segunda-feira contra a Bélgica, justamente numa cidade que respira futebol de um jeito diferente. E eu estive lá em Seattle e pude presenciar isso com os próprios olhos, acompanhando a forma como o torcedor em Seattle vive o futebol, respira o futebol, especialmente pela forte imigração que tem latina e também de algumas culturas europeias, onde o futebol é muito forte e faz com que essa cidade possa receber os Estados Unidos para um jogo contra a Bélgica, colocando, quem sabe, os Estados Unidos no ponto ou na condição de favorito para esse jogo, Colin.
0: Sabe que eu trabalhei no jogo do México ontem, E eu queria a tua impressão aí de como foi o comportamento do torcedor norte-americano na partida que terminou há pouco, vitória de 2-0 dos Estados Unidos. Comparando as duas torcidas, eu achei a do México uma torcida que pressionou muito mais o adversário, vaiando o Equador do início ao fim. Foi um negócio maluco. E, claro, os dois lotaram estádios e tal, mas eu achei a torcida do México mais fanática, mais sangue no olho, e a torcida norte-americana nem tanto, mas eu quero ter o sentimento aí.
1: É, eu não vou negar, Colin, que é um jeito de torcer diferente. Se a gente pegar os mexicanos, e quando a gente tem a oportunidade de ver alguma concentração mexicana aqui nos Estados Unidos, eles são um povo muito apaixonado pelo país e muito apaixonado pelo futebol. E eles têm esse jeito mais maluco, mais irresponsável até, né? Mais sanguíneo de torcer. Aquela coisa mais visceral de comemorar um jogo, de vibrar com o futebol. Porque essa cultura, ela está muito mais forte há muito mais tempo para o torcedor mexicano. Aqui no estádio, em Santa Clara, eu posso dizer que foi uma festa do começo ao fim. Teve um momento no segundo tempo em que a torcida deu uma arrefecida, o jogo ficou um pouco mais morno, mas foi um torcedor que cantou boa parte da partida, foi um torcedor que vaiou as decisões da arbitragem, foi um torcedor que protestou quando o gol foi anulado, protestou quando a expulsão aconteceu, e foi um torcedor que, quando sentiu que o time tinha um homem a menos e que as coisas poderiam ficar difíceis, reapareceu no jogo para empurrar, para gritar, para cantar e para apoiar a seleção. Agora, uma diferença que a gente pode apontar, Colin, é que a torcida dos Estados Unidos, ela não tem repertório. Ela grita USA, USA, USA e acabou. Não tem mais nada em termos de canto ou de maneira de gritar. É gol USA ou USA, USA e nada mais. Então é um jeito diferente de torcer, parece um jeito mais assim... Se a gente fosse comparar de uma maneira bem, bem clara, Colin, eu diria o seguinte: a torcida mexicana é mais raiz e a norte-americana é mais Nutella, mas eles empurraram a seleção.
0: Com certeza, com certeza. Bom, agora é Estados Unidos e Bélgica, tem confrontos que vão ficando mais interessantes. Inglaterra e México, por exemplo, vai ser outro jogo muito legal no final de semana. E as oitavas vão sendo definidas, né? O que tu tá achando aí? A França segue no topo? É um futebol diferente? Como é que tá a tua avaliação à medida que a Copa vai avançando?
1: A França é uma máquina, a gente precisa torcer para alguém pegar a França no dia ruim e eliminar a França, como por exemplo hoje quase aconteceu com a Inglaterra, né? A Inglaterra quase caiu, a Bélgica quase caiu. E assim, a Bélgica na Copa passada, Colin, quase caiu pro Japão, tava perdendo por 2-0, virou 3-2 e o Brasil podia ter enfrentado o Japão, mas enfrentou a Bélgica, né? E o resto da história a gente sabe como é que foi. Mas a França é imbatível, né, Colin? A França é um time que, se tiver jogando o normal que ela costuma jogar, é praticamente impossível superar a França, porque é um time que tem um coletivo muito forte, tem um equilíbrio muito forte entre os setores, e tem individualidades que nenhuma outra seleção tem. Se a gente somar todos os jogadores que fazem o sistema ofensivo, principalmente, do meio para frente, a gente não tem outra seleção no mundo que tenha a qualidade proporcional à que a França tem. Agora, a Inglaterra, ainda que tenha sofrido hoje, e tenha jogado um futebol parecido com outras grandes seleções que têm tido dificuldades, tem um goleador que também é uma raridade. Não é qualquer seleção que tem um Harry Kane, faz muito gol. A gente vai enfrentar a Noruega, que é o Haaland e mais alguns amigos, mas quando a bola cai no pé dele, ele é um extraterrestre, ele é um monstro. Tava conversando com os norte-americanos aqui sobre o jogo entre Brasil e Noruega agora há pouco, e eles estavam falando: olha, o que é o Haaland parece um extraterrestre, e de fato ele é um cara muito acima da média. Me surpreendeu ontem, Colin, claro que contra um Equador frágil, né? Um Equador assim sem ímpeto. Mas me surpreendeu a agressividade do futebol mexicano, que é um futebol que por vezes joga como nunca e perde como sempre, e que a gente imagina que em algum momento vai se atrapalhar, porque é o retrospecto mexicano, mas é uma seleção mexicana que joga com uma agressividade, com uma velocidade, com um comprometimento tático para competir, que eu confesso que eu não lembro de ter visto algo parecido no futebol mexicano, pelo menos nas últimas Copas. Então assim, tem um monte de gente parecida, tem um monte de gente que pode surpreender, mas quem está lá no topo da pirâmide, olhando tudo de cima, é a França, e aí é torcer para a França se atrapalhar com ela mesma, Colin.
0: Muito boa essa palavra que tu utilizou para definir o México. O México joga com agressividade e é no bom sentido, né? Não é dando pau, não é. Não, é sangue no olho que eu defini na jornada ontem. É. Cara, impressionante, impressionante. Faz uma correria, joga bola, joga com qualidade também. Tem duas torres na zaga que não levaram gol ainda nessa Copa do Mundo. Tem atacantes de qualidade, enfim, é uma seleção bem interessante nessa Copa do Mundo. Ô Diori, voltando pro jogo dos Estados Unidos agora há pouco, como é que tu viu a atuação do Rafael Claus? Impecável ou algum probleminha?
1: Olha, eu achei que foi uma atuação, se não foi impecável, porque tem um lance de interferência do VAR, mas é um lance difícil, né, Colin? Porque eu não vi a maldade do jogador dos Estados Unidos, o Balogun. Eu não acho que ele chegou para pisar e machucar o adversário. Mas quando ele tenta ocupar o espaço e ele abre a passada para tentar tirar o adversário da jogada, o adversário já está posicionado, ele tem a infelicidade de pisar no tornozelo do adversário. Eu também não teria visto esse lance no campo, então acho que não dá pra gente culpar o Klaus por isso, mas a expulsão acabou sendo justa pela intensidade da entrada. Claro, foi um jogo que no segundo tempo teve alguns momentos de tensão, alguns momentos de pressão, mas se a gente parar para pensar, Colin, num jogo de Copa do Mundo, da anfitriã, um jogo decisivo, com estádio lotado, com todos os elementos que tem, foi um jogo de poucos cartões, um jogo limpo, um jogo com poucas faltas também, um jogo que andou e que a arbitragem não tem nenhum erro capital. Então, se a gente tivesse isso como um parâmetro, como uma regularidade no futebol brasileiro, a gente estaria certamente dizendo que a arbitragem brasileira é uma das melhores do mundo, algo que na Copa do Mundo, pelo menos, parece ser. Mas quando volta o futebol brasileiro, talvez por todo o contexto, né, todo o jogo, a postura dos atletas, a cultura do futebol, a maneira como se analisa as coisas, acabe se tornando uma pauta recorrente os problemas de arbitragem.
0: Quais são teus próximos passos, além de jantar em seguida por aí?
1: Bom, meus próximos passos são os seguintes, Colin. Hoje eu preciso lavar roupas no hotel quando eu chegar. Isso é muito importante, porque eu estou em um hotel que tem lavanderia no andar que eu estou hospedado. E amanhã, às 7 da manhã, eu embarco para Los Angeles, para um hotel que eu tenho que ir até uma lavanderia. Então eu preciso ser prático nesse momento. Então, volto ao hotel, lavo minhas roupas, fecho toda a minha bagagem. Amanhã acordo entre 4 e 4:30 da manhã, pego tudo, faço check-out, vou para o aeroporto, voo para Los Angeles, largo tudo no hotel e já vou direto para o estádio, porque amanhã tem jogo da Espanha para a gente acompanhar lá no SoFi, em Los Angeles, na região de Inglewood, que fica ali próximo ao aeroporto da cidade. Vou ter que fazer esse vai e vem, vou passar pelo estádio até o hotel e depois volto pro estádio para acompanhar esse jogo da Espanha, que eu te confesso, tô muito curioso para acompanhar, Colin.
0: E vai ter fôlego para bater esse papo na abertura do Esporte Companhia comigo? Posso fazer esse desafio ao vivo aqui?
1: Com certeza. Sempre à disposição. Sempre à disposição.
0: Que legal. Coberturas assim, elas exigem bastante fisicamente do profissional, né? Às vezes as pessoas não percebem, mas essa correria. E no outro dia de novo, e de novo, e de novo. Quantos dias tu já tá aí, Diori? E é um negócio puxado pra caramba, né?
1: Eu tô há 25 dias, Colin. 25 dias. E sabe que eu percebi que eu tava há bastante tempo nos Estados Unidos? Quando eu cheguei pra tomar café da manhã num restaurante, e tava escrito push na porta, e eu empurrei.

0: colocou dentro de uma universidade em 94. E chegar lá e imaginar o contexto de um jogo que teve mais de 80 mil torcedores presentes é meio impensável nos dias de hoje. Eu não consigo imaginar Stanford recebendo jogos da Copa de 2026, mas foi lá que o Brasil venceu por 1-0 os Estados Unidos com o gol do Bebeto, para talvez começar a ganhar um caminho rumo ao Tetra. Eu conversei com o Dung, para ele esse foi o jogo mais importante, ou um dos mais importantes da caminhada para o Tetra. E aí, Colin, esse material que eu estou produzindo é um material em áudio, em vídeo, em texto, que vai para o site, que vai para o jornal. E eu precisava escrever o texto entre ontem e hoje. E aí ontem eu cheguei, depois de toda a função, de todo o dia de trabalho, me ajeitei para dormir, deitei. Quando eu deitei a cabeça no travesseiro, o texto começou a pipocar na minha cabeça e a minha cabeça começou a girar. E aí eu pensei assim, cara, se eu não pegar agora e escrever esse texto agora, do jeito que ele tá brotando na minha cabeça, amanhã eu não vou conseguir fazer esse mesmo texto, eu acho que eu vou lembrar, eu não vou lembrar. Aí eu levantei, sentei, comecei a escrever o texto, sei lá, fiquei duas horas e pouco escrevendo o texto, fui dormir no meio da madrugada, mas o texto ficou pronto, e se eu não parasse ali naquele momento, eu não ia conseguir nem escrever o texto no dia seguinte, e nem dormir na noite de ontem, porque eu ia ficar pensando, até tomar a decisão de escrever o texto, que foi o que eu acabei fazendo.
1: Impressionante como... Olha o sinal aí, 00:30. Impressionante como os textos e as ideias vêm quando a gente está dormindo. Muitos ouvintes que estão nos acompanhando. Cara, eu passei por isso muitas vezes na minha vida, de pensar assim, não, tem que ser agora. Porque quando eu optei por deixar para o outro dia, realmente não vem da mesma forma que tu pensou na hora que tu estava deitado. Impressionante como é essa questão aí, né?
0: É como se fosse um lapso criativo que tu tem naquele momento, né? E a partir dessa criatividade que surge ali, e parece que o texto ele se abre na tua cabeça, assim. E a partir disso é maluco, assim, Colin, porque se a gente não levanta e faz ali, ou registra, ou pelo menos grava alguma coisa para ter o registro no dia seguinte, tu não vai conseguir pensar da mesma forma. E aí não fica igual, né?
1: Jory, brigadão mais uma vez, boa correria por aí. E a gente se fala amanhã, então.
0: Valeu, Colin. Combinado, amanhã tô contigo aí na largada para falar do jogo da Espanha, já voltando a Los Angeles, que aí é minha última perna nessa cobertura. Eu passei por Los Angeles na arrancada, acompanhei 3 jogos, fui a Seattle, acompanhei 2. Aqui em São Francisco, acompanhei mais 2 e estou encerrando hoje a minha cobertura na cidade. Amanhã eu volto para Los Angeles e fico até a semana anterior à decisão da Copa, contando histórias por lá, Colin.
1: Combinado, valeu. Diori Vasconcelos, 00:31. Esse é o Esporte e Companhia aqui na Gaúcha. Grande Diori, 00:31. Olha só, temos muitas informações para vocês nessa madrugada esportiva da Rádio Gaúcha. Vamos fazer o seguinte: vamos ao intervalo comercial e voltamos em seguida com mais atrações aqui no programa.
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7: Colin, aqui na Califórnia, um abraço pra ti e também pro Diego Neri, que está na Austrália. 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O rádio é um negócio fantástico, né?
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0: Meia-noite e 35 minutos. De volta com Esporte e Companhia para KTO, Capotas do Vale Porto e Clínica Dr. Rossol. Falamos na primeira meia hora do programa sobre a classificação dos Estados Unidos. E agora a gente vai recuperar aqui com os comentaristas como foi a vitória da Inglaterra no início da tarde e como foi a vitória da Bélgica. As duas seleções passaram para a fase de oitavas de final, virando os seus jogos. Vamos começar com o Walter Júnior e a virada belga contra a seleção de Senegal. Fala, Valtinho!
1: Bom dia, Colin. Um abraço a todo mundo que está nos ouvindo no Esporte Companhia. Tivemos nesta quarta-feira a primeira grande reviravolta desta Copa do Mundo. Não se imaginava em nenhum momento do jogo que a Bélgica conseguiria a classificação. Senegal dominou os 90 minutos por quase, vamos dizer, 80% do jogo, 90% do jogo, fez 2-0, desperdiçou oportunidades no começo da partida e, num descuido, conseguiu entregar uma Copa do Mundo de bandeja para a Bélgica. A Bélgica faz o primeiro gol depois da entrada do Lukaku. Ele consegue antecipar uma bola do zagueiro e desconta para o 2-1. E na sequência, uma bola alçada na área, um jogador baixinho, o goleiro falha e o Trossard de cabeça marca o gol de empate. Tudo isso em 3 minutos, ali entre os 39 e os 42 minutos do segundo tempo. O time da Bélgica, ele foi um time muito passivo, sem energia, não marcou por pressão, não teve intensidade para afastar a bola. Senegal foi dono do jogo, só que não aproveitou as oportunidades. Mas o time da Bélgica tem jogadores de qualidade, tem atletas experientes que são capazes de um lance, como aconteceu com o Lukaku, fazer o gol. Enquanto os jogadores de Senegal tiveram 2-3 oportunidades e desperdiçaram, o Lukaku teve apenas um chute a gol nos minutos em que ele esteve em campo no segundo tempo e conseguiu fazer o gol de empate e levar a partida para a prorrogação. Mesmo depois do 2-2, que era um resultado favorável dentro das circunstâncias para a Bélgica teve ali os seus 5 minutos de eletricidade, veio a pausa para a disputa da prorrogação e baixou a rotação. Os dois times entraram com receio, com mais medo de jogar fora a classificação do que de ganhar a partida. Chegou num ponto que eu achei que assim, ó, os dois times queriam assinar o empate, a disputa dos pênaltis, e o árbitro também estava dentro dessa, o árbitro hondurenho, para evitar qualquer problema. E foi num lance polêmico que saiu o gol belga, saiu num pênalti, um lance que num primeiro momento pareceu que não foi pênalti. Tem uma câmera que mostra que há o contato do defensor de Senegal em cima do jogador da Bélgica. O árbitro vai até o VAR e assinala a penalidade. Me parece que, olhando o replay, há espaço para interpretação e talvez se torne o primeiro grande lance polêmico dessa Copa do Mundo. Então fica a dúvida, podia ser um lance que podia ser marcado pênalti, como se também não marcasse a infração, teria discussão, vai ter discussão em qualquer uma das decisões nesse tipo de lance. A Bélgica agora enfrenta os Estados Unidos e olha, se a gente olhasse pelo cartaz das duas seleções, a Bélgica de Courtois, Lukaku, De Bruyne, a gente olharia e diria, olha, a Bélgica é a favorita para a partida. Mas vendo os Estados Unidos jogarem nessa Copa do Mundo, tirando ali alguns minutos da partida contra a Turquia, que eles acabaram permitindo com que a equipe turca virasse o jogo, os Estados Unidos faz uma grande Copa do Mundo, uma Copa do Mundo completamente oposta a Copa do Mundo da Bélgica. Porque a campanha dos Estados Unidos é de um time que tem mobilidade, que corre, que marca pressão, que toca a bola e sai para receber. Tudo o que a Bélgica não demonstrou nessas quatro partidas até aqui. Teve dois empates na fase de grupo e depois, na última partida, ganha de 5-1 da Nova Zelândia e se classifica para o mata-mata. Esse jogo contra Senegal, para mim, era o pior primeiro colocado contra o pior terceiro colocado a se classificar nessa Copa do Mundo. A Bélgica não é nem perto a seleção que já foi lá em 2018, aquele time que eliminou o Brasil, mas tem jogadores de qualidade que em uma ou outra jogada podem mudar o cenário da partida, e foi o que a gente viu no jogo contra Senegal. Mesmo sem jogar um grande futebol, mesmo sem correr, mesmo parecendo que está faltando oxigênio, que o De Bruyne, que o Lukaku, que essa geração belga está no seu último suspiro, eles encontraram uma solução e estão nas oitavas de final da Copa do Mundo. Tá bom, Colin? Um abraço, até mais.
0: Muito obrigado, Valtinho, Walter Júnior, valeu por esse resumo aí de como foi a classificação belga contra Senegal. E agora o Cristiano Munari avalia a classificação da Inglaterra, suada, difícil, contra a República Democrática do Congo. Fala, Munari.
2: Bom dia, Rafael Collin. A Inglaterra segue no caminho da seleção brasileira, vai enfrentar o México, e é desse confronto que vai sair o adversário de Brasil ou Noruega, né? A gente imagina que o Brasil vai passar pela Noruega. Não foi fácil, de jeito nenhum, a classificação da Inglaterra contra a República Democrática do Congo, que já tinha segurado Portugal nessa Copa do Mundo. Começou o jogo fazendo um gol com Sipenga aos 7 minutos. Pickford, o goleiro da Inglaterra, falhou, e aí eu acho que é um ponto fraco dessa Inglaterra para ser explorado. Não é um grande goleiro, Pickford. E a partir disso, a gente viu um jogo que a Inglaterra teve um sofrimento muito maior do que o esperado. O jogo começa, eu acho que a Inglaterra teve um pouco de soberba no jogo, a começar pela escalação, né? O Saka não começou o jogo, a informação era de uma sobrecarga muscular, então tinha que dosar ali, mas é claro que se fosse um jogo contra Brasil, Argentina, França, ele teria começado. Tanto que ele entrou no segundo tempo, quando a situação estava difícil. E a Inglaterra permitiu que Congo trocasse muitos passes no começo do jogo. Aos 7 minutos, quando sai o gol do Sipenga, a posse de bola do Congo era de 75%. E a Inglaterra tomou o gol, e aí a partir disso começou a pegar as rédeas da partida, mas só foi começar a criar chances depois da parada. Aquela parada comercial que tem na Copa do Mundo, ela ajudou a Inglaterra, porque a partir daí o Thomas Tuchel, ele chamou o Bellingham e o Harry Kane e mudou o posicionamento do Bellingham. O Bellingham virou um segundo atacante, a Inglaterra começou a usar os cruzamentos, Bellingham teve duas cabeçadas bem defendidas pelo goleiro, o Mpanzi. Depois o Mpanzi defendeu um bom chute do Harry Kane, e ainda teve uma bola do Rashford, que o zagueiro, que o lateral, o Van Bissaka, tirou quase em cima da linha. Mas o placar foi 1-0 no primeiro tempo. No segundo, seguiu a dificuldade, e aí o Tuchel teve que mexer no time, o Saka e o Gordon entraram, saíram Rashford e Madueke, e aí nesse momento o Gordon fez o cruzamento que apareceu o Harry Kane. Tu conhece muito bem a posição de centroavante, Colin, e o Harry Kane sabe muito como jogar, ficou atrás do zagueiro, repetiu o movimento que ele tinha feito contra o Panamá, antecipou na hora certa e fez o gol do empate. Mas a grande obra desse centroavante veio já faltando 5 minutos para acabar o tempo regulamentar. O Kane acertou um chute, tinha 3 marcadores contra ele. Ele conseguiu arrumar o espaço para finalizar sem chance alguma pro goleiro. Um chute forte, potente, com direção. Olha, um golaço do Harry Kane. Golaço mesmo. Que centroavante, que jogador de futebol é o inglês. Ele garantiu hoje. A Inglaterra teve volume porque tem muita qualidade, porque tem muitos bons jogadores, mas não fez um jogo bom coletivo, não. E a vitória veio pelo Harry Kane. Hoje ele classificou a Inglaterra. A Inglaterra é favorita contra o México, mas vai ter que jogar mais. E hoje a classificação pode colocar na conta desse centroavante que fez mais de 60 gols na temporada, né? Levando em conta as partidas só do Bayern de Munique, tá? Com o Mundial de Clubes, ele fez 64 gols. Esse é o número, 64 gols em 56 jogos pelo Bayern na temporada 2025-2026, e chegou na Copa do Mundo e segue fazendo gols. Se cruzar ali na frente, com a Inglaterra, pelo menos o teste já vai ser feito contra o Haaland, né? Porque eles são do mesmo nível, Haaland e Harry Kane, são os dois melhores noves do mundo. Abraço, Colin.
0: Abraço! É bonito de ver o Harry Kane, né? Um centroavante extremamente moderno. Extremamente moderno, sai da área. Muitas vezes ajuda como se fosse um camisa 10, porque ao sair da área, ele oferece que outros companheiros entrem na área e ele é que faz a tabela ali do 10, né, na função ali do meia, para que a jogada saia, sai pelos lados, excelente cabeceio, excelente definição de canhota, de direita. É um senhor jogador de futebol, Harry Kane, centroavante da Inglaterra, que vai ter uma missão extremamente difícil de enfrentar a zaga mexicana. Esse jogo, se eu não estiver trabalhando, né, eu vou com certeza acompanhar no fim de semana, porque tem toda a energia química entre a torcida mexicana e o time, que é bonito de ver, né? Mas tem uma seleção também muito forte para enfrentar os mexicanos. Eu tenho gostado muito dessas duas seleções, Inglaterra e México. E pena que uma vai ficar pelo meio do caminho. Agora que vai afunilando, é normal, né? Só um ergue a taça, então. Mas vamos aproveitar, vamos curtir esse jogo, então, no fim de semana. 12:47. Agora o Eduardo Gabardo traz as informações da seleção brasileira aqui na nossa madrugada esportiva da Gaúcha.
3: Bom dia, Rafael Collin. E a quinta-feira aqui em Morniston, casa da seleção brasileira, será de treinamento pela parte da manhã e entrevista coletiva pela parte da tarde com Endrick, que é um dos cotados para a vaga de Lucas Paquetá, machucado e fora do jogo de domingo, 17:00. Jogo decisivo contra a Noruega, fase de oitavas de final da Copa do Mundo no MetLife Stadium. Lucas Paquetá, como eu falei, está fora com a lesão muscular. E as opções que tem o técnico Carlo Ancelotti são Danilo Santos, Martinelli e o Endrick. Claro que tem algumas outras possibilidades, mas as três principais são essas, né? Mas o certo é que o Ancelotti vai manter o mistério até domingo, ali uma hora e meia antes do jogo, quando sai a escalação oficial, divulgada pela FIFA antes das partidas da Copa do Mundo. Rodrigo Oliveira, nesta quarta-feira a gente teve a oportunidade de bater um papo muito legal com o volante Casemiro, um dos líderes da seleção brasileira, e ele falou coisas interessantes sobre este momento, sobre o gol que ele marcou contra o Japão e sobre a Copa do Mundo.
4: O encontro inesperado, né, Gabardo? De uma hora para outra a gente olha para trás e tá o Casemiro no saguão do nosso hotel. Ele veio visitar o seu assessor de imprensa, o Rodrigo Righetti, que está hospedado aqui. E a gente bateu um papo por 10 a 15 minutos com o Casemiro durante o jogo Inglaterra e República Democrática do Congo. Ele disse, por exemplo, ao Rafael Diverio, nosso colega, quando o Diverio perguntou, o Diverio disse: pô, fiquei com medo que tu tivesse impedido na hora do gol. E o Casemiro disse: não, antes do cruzamento, a primeira coisa que eu faço é garantir que eu não tô impedido. Antes mesmo de pensar onde tá a bola, se vai dar para fazer o gol, se eu vou cabecear, onde eu olho. Tô impedido ou não tô? Se eu não tô impedido, aí tudo bem. Aí depois eu vejo o que, que eu vou fazer com a bola. Viu, Colin? Tu, como bom centroavante, aprende essa com o Casemiro. Primeiro tem que ver se está em condição legal. Depois é que tu pensa no resto. Aprendi essa com o Casemiro hoje. E depois eu falei pro Casemiro sobre um levantamento que eu tinha feito antes da Copa. Essa é a temporada mais artilheira da vida do Casemiro. Ele nunca fez tantos gols, somando Manchester United e seleção. Ele nunca fez tantos gols quanto nessa temporada. E nunca fez tantos gols de cabeça. 8 gols de cabeça pelo Manchester United e 2 pela seleção brasileira nessa temporada, um desses gols no último jogo contra a equipe do Japão. O Casemiro bateu um recorde importante no Manchester United. Ele se tornou o jogador com mais gols de cabeça numa única temporada na história do Manchester United, igualando a marca do Dwight York. Não sei se tu lembra dele, Gabardo, jogava em 99, 2000, ele e o Cole, aquele time do Beckham, campeão da Champions League, eu lembro do videogame, eu adorava jogar com o Manchester United e com o Cole e o York no ataque, pois o Casemiro igualou essa marca, superou o Cristiano Ronaldo, Cavani, o Chicharito, o Rooney e se tornou um cabeceador da seleção brasileira, uma arma do Ancelotti na bola aérea, e foi um bate-papo bem legal com o Casemiro aqui no hotel.
3: Muito bem. Bom, tem um outro ponto importante que é, aliás, essa matéria do Casemiro está publicada lá em GZH, completa com a foto, para que todos possam acompanhar. Outro ponto de atenção nesta quinta-feira é a recuperação do gaúcho Rafinha. Ele treinou na quarta no campo, está avançando na sua tentativa de recuperação de uma lesão muscular. Deve ter condições para ficar no banco no domingo, ainda sem estar 100%, mas para entrar se tiver uma necessidade extrema. Mas o fato é que ele está sendo guardado em melhores condições para o jogo da quarta-feira, se o Brasil estiver classificado. Mas tem possibilidade, sim, dele pintar no banco na partida de domingo contra a seleção da Noruega. Então, Colin, é isso. 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Uma boa quinta-feira. Grande abraço, Colin.
0: Grande abraço. Obrigado, Eduardo Gabardo, Rodrigo Oliveira. Bacana esse encontro aí com o Casemiro. 12:52. Esporte e Companhia aqui na Gaúcha. É, teremos mais jogos de Copa nesta quinta-feira e já já nós vamos trazer mais detalhes aqui para vocês na nossa madrugada. Opa, ó o Expressinho chegando aí, ó o Expressinho, fala João Calegari.
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6: Muito bom dia, Rafael Collin, bom dia a todo mundo que acompanha a Rádio Gaúcha. Hoje no Expresso Copa a gente vai falar sobre duas seleções diferentes em dois casos diferentes dentro desta Copa do Mundo de 2026. Primeiro, nós vamos falar sobre três pessoas que morreram em meio aos festejos pela classificação do México às oitavas de final da Copa do Mundo após a vitória por 2-0 sobre o Equador. As autoridades locais informaram que as vítimas eram um homem de 44 anos, uma mulher de 48 e outra de 19 anos. Todos morreram por asfixia. Milhares de pessoas se reuniram nas imediações da Avenida Pasco de la Reforma, uma via tradicional do México. Com 12 quilômetros de extensão, a avenida é conhecida por abrigar grandes manifestações e celebrações. As autoridades locais informaram que receberam chamado para o atendimento de pessoas inconscientes durante a festa da comemoração do México e realizaram o socorro o mais rápido possível. As equipes eram formadas por paramédicos, bombeiros, policiais e integrantes da Defesa Civil. O homem de 44 anos e a mulher de 19 anos foram reanimados ainda nas imediações da Avenida Paso de la Reforma e levados ao hospital próximo à região, mas não sobreviveram. A outra mulher, de 48 anos, foi encontrada inconsciente na rua de Berna, na colônia de Juarez, e também encaminhada a um centro médico. Porém, o óbito foi constatado ainda no local. As vítimas já foram identificadas pelos familiares. A vitória do México por 2-0 sobre o Equador na última terça-feira no Estádio Azteca classificou os mexicanos para as oitavas de final, no primeiro triunfo do país em 40 anos em uma partida eliminatória de Copa. Isso aconteceu diante de um público de mais de 80 mil torcedores no Azteca. O México jogará a última partida no Azteca nesta Copa nas oitavas de final contra a Inglaterra e o jogo será neste domingo às 9 horas da noite. Depois, caso avance, a seleção jogará nos Estados Unidos. Falamos de uma seleção que está classificada, agora vamos falar sobre uma eliminada. O futebol alemão vive dias turbulentos. Dois dias após a eliminação para o Paraguai na Copa do Mundo, a sede da Federação Alemã de Futebol foi alvo de uma operação de busca sobre uma investigação sobre suspeitas de irregularidades na distribuição de ingressos e pacotes de hospitalidade durante a Eurocopa de 2024. Isso aconteceu nesta quarta-feira. Segundo a publicação, dezenas de agentes da polícia realizaram buscas na sede da entidade em Frankfurt, como parte de uma apuração que tem como alvos um cidadão alemão e outro francês. De acordo com o jornal Bild, o caso envolve convites para hospedagem De acordo com o jornal Bild, o caso envolve convites para hospedagem em hotéis e milhares de ingressos que podem ter sido distribuídos ilegalmente a convidados privilegiados antes do torneio continental. Isso aconteceu em 10 cidades alemãs há 2 anos atrás. O alemão investigado, que na época era funcionário da prefeitura de Gelsenkirchen, uma das cidades sedes do torneio, é suspeito de ter recebido ingressos, viagens e hospedagens avaliados em 2.400 euros, cerca de 14 mil reais. Já o francês era responsável pelo relacionamento com a cidade sede e teria convidado os responsáveis pelos escritórios locais da Euro para partidas de maior prestígio. Ao todo, mais de 150 agentes policiais estiveram envolvidos na operação, que foi realizada em diversos locais da Alemanha. Além da sede da DFB, mais conhecida como Federação Alemã de Futebol, mandados de busca foram cumpridos em prefeituras e administrações municipais das cidades que receberam jogos da Eurocopa. Bom, Colin, falando então sobre seleção alemã, seleção mexicana, duas notícias um pouco ruins, mas volto contigo para esse grande programa. Obrigado pelo espaço e um abraço.
0: Valeu, João. Obrigado aí pela atualização. É, temos essas notícias ruins também acontecendo aí e o João atualizou para nós. O Cleocum traz agora informações da previsão do tempo e essa questão da chuva. Fala, Cleo.
5: A previsão do tempo está indicando para esta quinta-feira no estado um comportamento de tempo com chuva sobre o Rio Grande do Sul, com bastante frio, já começando com temperaturas baixas, mas terminando o dia com um frio ainda maior sobre o estado. E durante praticamente todo o dia tem muita umidade e tem um pouco de pancadas de chuva espalhadas pelo estado. Então a gente tem que ficar atento, porque a gente vai estar

0: as temperaturas vão estar aí perto de 0 grau, então a gente não dá para descartar essa possibilidade. Claro que é uma coisa assim que varia muito, se tiver uma chuva muito forte já não tem previsão de neve, se a gente tiver aí um pouco mais de vento também já fica mais difícil, enfim, são condições muito peculiares, por isso que a gente tem pontos onde ela ocorre e onde não ocorre. Mas chama a atenção para a chuva de quinta-feira, porque pode ser uma chuva volumosa em alguns pontos, e isso é claro trazer transtornos, porque a gente já teve problemas aqui na metade norte do estado, e com essa chuva mais incisiva agora na quinta-feira, a gente pode também ter mais problemas aqui no norte do estado do Rio Grande do Sul. A notícia boa é que sexta-feira entrar seco, já não tem mais chuva, embora faça um frio muito forte ao longo do dia. Sábado sem chuva e frio, domingo volta a chover, mas com intensidade fraca no fim do dia.
1: Muito obrigado, Cléo, com a previsão do tempo. Em seguidinho o sinal vai marcar 1 hora da manhã e aí nós vamos ouvir então o notícia na hora certa. E depois da hora certa nós vamos falar mais da Copa do Mundo, mais da seleção brasileira, vamos atualizar as informações também da dupla Grenal, né? E projetar os jogos que teremos nesta quinta-feira pela Copa do Mundo, tá certo? Então tá combinado. 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
2: 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Notícia na hora certa, no sinal 1 hora. Ex-secretária e 8 pessoas são denunciadas por eutanásia ilegal de cães e gatos em Canoas. Com previsão de chuva forte, Defesa Civil emite alerta de possível elevação do nível do Guaíba em Porto Alegre. Justiça Eleitoral determina afastamento de prefeito e vice de Palmeira das Missões. Céu nublado em Porto Alegre, temperatura agora de 14 graus. 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
2: Movimentação tranquila no trânsito na capital neste momento e também nas rodovias da Grande Porto Alegre.
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2: A Polícia Rodoviária Federal e a Polícia Civil apreenderam 625 quilos de maconha e prenderam 2 homens na tarde passada em São Luís Gonzaga. A droga estava escondida em uma caminhonete S10 com placas clonadas. Um segundo veículo, usado como batedor, também foi apreendido. Os presos têm 22 e 33 anos e, segundo a polícia, informaram que a carga seria entregue em São Luís Gonzaga para posterior distribuição em outras cidades do estado. Ambos foram autuados por tráfico de drogas. A justiça determinou a demolição de um bar na beira do mar em Atlântida. Conforme o Ministério Público Federal, a estrutura que abriga o bar 20/9, antigo Bali High em Shangri-La, deverá ser demolida e a área desocupada. A decisão da Justiça Federal atende a uma ação civil pública de 2003, que considera que o estabelecimento ocupa uma área de preservação permanente sobre dunas e vegetação de restinga. Além da remoção da construção, os proprietários foram condenados a pagar R$100.000 por danos morais coletivos. Eles também terão de recuperar a área degradada com reposição das dunas e da vegetação nativa. A sentença ainda prevê o pagamento de R$15.000 por mês pela utilização considerada irregular da área da União desde dezembro de 2002 até a retirada das estruturas. O prazo para iniciar o cumprimento das determinações é de 120 dias. Entretanto, os donos ainda podem recorrer da decisão. O Bali High abriu as portas no verão de 1989, antes mesmo da formação do município, que se emancipou de Capão da Canoa 3 anos mais tarde. Em 2019, passou por um incêndio. Desde 2021, a operação foi alugada pelo. Os proprietários do 20/9 afirmam que são locatários do espaço e acompanham o processo junto aos donos do local. Já o locador afirma que não irá se manifestar neste momento. 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Da redação, Gustavo Gossen.

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0: 16 minutos, de volta com o Esporte e Companhia, aqui na Gaúcha, num oferecimento de KTO, kto.bet.br. 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Agora nós vamos atualizar as informações da dupla Grenal. É uma pausa na Copa do Mundo para a gente dar uma geral na dupla, né? Também falarmos de outros assuntos, de automobilismo e muito mais. Certo? Então vamos fazer o seguinte, olha só. A dupla Grenal tá chegando com o Felipe Duarte e também, deixa eu só confirmar aqui para vocês, o Marco Souza. O Marco chega com o Grêmio e o Felipe Duarte com o Internacional.
1: Fala, Colin, bom dia, meu amigo. Colin, o Grêmio hoje teve algumas novidades que a gente conseguiu apurar ao longo do dia, né? Tem a situação da dívida que o Grêmio tem com o Cascavel. Conversei com pessoas da direção do clube paranaense que me confirmaram que o Grêmio ainda não quitou uma das parcelas atrasadas. E esse valor, Colin, atualizando pelo mercado hoje, por juros, dariam mais de 5 milhões de reais. O Cascavel entrou no CNRD, que é a Câmara de Resolução de Disputas entre os clubes criadas pela CBF, e o Cascavel venceu a causa, venceu o pleito de que o Grêmio deve pagar esse valor corrigido, e agora a direção gremista entrou com um recurso e tenta negociar esse valor. Esse julgamento aconteceu no final de abril e o Grêmio ainda está tentando discutir judicialmente, tentando argumentar que as correções não seriam devidas, mesmo que o Grêmio reconheça que está em dívida com o Cascavel e esse valor daria 5 milhões de reais. A direção tenta reduzir o valor que precisa pagar pelo Bitelo. Lembrando que até o momento o Grêmio já pagou uma das parcelas pelo Bitelo. O Grêmio pagou 10 milhões de reais no final de 2023 ao Cascavel e agora tenta trabalhar para ver se consegue encontrar uma condição melhor de pagamento da parcela restante. Outra informação, Colin, é uma questão de mercado. O Grêmio recebeu uma consulta do Estudiantes de La Plata pelo Monsalve. Só que, até o momento, essa consulta não virou proposta ainda. Então, a direção sabe que o Monsalve é um jogador que também tem mercado no futebol sul-americano e trabalha para entender se vai, de fato, ou não receber uma proposta e se acabar recebendo, vai aceitar ou não. O Grêmio pagou 2 milhões de dólares pelo Monsalve em 2024. Então é um valor que a gente precisa ter em mente. Caso venha uma proposta nesse patamar de valor, eu acho que o Grêmio vai pelo menos avaliar. Essas são as informações desta quarta-feira, Colin. Um abraço, meu amigo.
2: O Inter oficializou nesta quarta-feira a contratação do zagueiro Guillermo Maripán, jogador de 32 anos, ele que é natural do Chile e que vem oriundo da Itália. Tinha contrato em vigor com o Torino até ontem e agora, livre no mercado, pôde ser anunciado pelo Colorado. Vai ser apresentado de forma oficial como reforço do Inter nesta quinta-feira, por volta do 12:30, no estádio Beira-Rio. Não deve ser a única contratação. O Inter busca mais jogadores para o sistema defensivo, para o meio-campo e também para o ataque. Maripán, que é chileno, surgiu na Universidade Católica, passou também pelo Alavés da Espanha, pelo Mônaco da França e assina contrato com o Internacional até dezembro de 2028. Se tem jogador chegando, tem outros saindo. O meia Estevão, revelado na base colorada, teve seu contrato findado. Acabou o vínculo dele com o Internacional. Não houve uma renovação. Ele que estava emprestado ao Ipiranga de Erechim na disputa da Série C do Campeonato do Brasileiro. Está ainda em debate a sua permanência lá no Colosso da Lagoa, mas não é mais atleta do Inter. Estava emprestado desde 2023, né? Vinha sendo emprestado para o Vila Nova, Guarani, Inter de Limeira, São José e, por último, ao clube de Erechim. E outro jogador que também não será aproveitado é Gustavo Prado, jovem de 21 anos, tem contrato em vigor com o Inter até 2028, estava no Ceará, mas agora está de malas prontas para Portugal. Vai defender o Vitória de Guimarães, também emprestado por uma temporada, com opção de compra ao final do vínculo. Para encerrar de informação do Internacional, o Inter confirmou a marcação de 4 jogos treino de preparação para o segundo semestre. O Inter vai enfrentar já nesse próximo sábado, às 11 da manhã, o Coritiba, no gramado do estádio Beira-Rio. Depois, na próxima quarta-feira, semana que vem, vai receber o São José no CT Parque Gigante, São José treinado por Argel Fuchs. No sábado, dia 11, vai enfrentar o São Paulo no Beira-Rio. Aqui o adversário seria o Mirassol, mas esse jogo treino teve de ser cancelado porque a CBF antecipou a rodada em que o Mirassol enfrentaria o Grêmio como mandante, por conta da presença do Grêmio nos playoffs da Copa Sul-Americana. O Inter buscou um novo adversário, que vai ser o São Paulo. E o quarto jogo treino vai ser contra o Caxias, dia 17 de julho, é uma sexta-feira, no CT Parque Gigante. Todas as atividades, sejam elas no Beira-Rio ou no CT, serão realizadas com portões fechados, portanto, sem presença da imprensa e sem presença também da torcida. São esses os destaques do Inter, aqui no Esporte Companhia, com Felipe Duarte.
0: Valeu, Felipe. Agora o Douglas Weber atualiza o automobilismo. Deu treta na Stock Car. Fala, Douglas Weber.
3: Bom dia, Rafael Collin, bom dia aos ouvintes do Esporte Companhia. Rafael Collin, carrinhos velozes, baratinhas furiosas e o mundo do automobilismo aqui no Esporte Companhia. Collin, hoje tem bastante coisa, hein? Porque além das notícias, né, e do que vai acontecer no Grande Prêmio do Reino Unido neste final de semana, 11 da manhã de domingo, hein? Se quiser já anotar na agenda, hein? 11 da manhã de domingo na Globo, canal da Globo, então vai passar o Grande Prêmio da Fórmula 1. Nesse final de semana também tem Fórmula 2, tem Fórmula 1 e, Colin, tem uma polêmica envolvendo uma equipe da Stock Car. E vamos falar tudo isso agora com vocês. Primeiro vamos começar com o automobilismo, né? Com a categoria máxima, né? A Fórmula 1 em Silverstone, que é basicamente o berço do automobilismo inglês, né, do Reino Unido, ali daquela, da região da Ilha do Rei, né, que uma época foi uma rainha, agora é um rei, faz um pouquinho tempo, né, Rei Charles. E, enfim, a Ferrari espera invadir a Inglaterra, a equipe italiana, né, a Ferrari espera invadir a Inglaterra e evoluir, né. O Lewis Hamilton, que é britânico, que é inglês, ele deu entrevista aí após a Áustria, né, dizendo que o Grande Prêmio da Áustria foi um banho de água fria na esperança que ele tinha, né, e nas esperanças da Ferrari pro resto do ano, né. Ferrari foi muito bem em Barcelona, pensou que ia voar na Áustria, né, no circuito de Red Bull Ring, não teve aí o desempenho que sonhava. Hamilton ficou em quinto lugar e o Leclerc ficou em sétimo. E daí parece que a realidade bateu a porta do 7 vezes campeão Lewis Hamilton. Lewis Hamilton, que nos últimos, desde 2014, Colin, o pior resultado que ele teve foi o ano passado, que foi um P4. Imagina uma pessoa que pega pódios durante toda praticamente sua história do automobilismo, mais até que sua história, mas enfim, no automobilismo da Fórmula 1, ele que está na Fórmula 1 na categoria desde 2007, desde 2014 ele pega pódio ou o P4 que ele teve aí, que foi seu pior resultado. A expectativa do Hamilton, então, é uma reviravolta e tal. Após a corrida da Áustria, ele deu uma entrevista também ali, naquele quebra-queixo, sabe, pós-corrida, assim, com os repórteres ali, que são obrigados a fazer rapidinho, dizendo que é uma pista que ele conhece muito bem, ele ganhou muitas vezes, né? Ele é o maior vencedor do circuito de Silverstone, então é uma pista que ele sabe os caminhos. Mas ele foi ali meio para baixo, né? Uma resposta meio para baixo, dizendo assim: ah, uma pena que tem muitas retas, né? Silverstone tem pelo menos 3 grandes retas, tá? E daí ele foi meio pessimista, né? Era a palavra que eu queria. Pessimista aí com relação à Ferrari nesse circuito. A Ferrari claramente não tem muita velocidade final de reta. Os pontos fortes da Ferrari são as curvas de média e de baixa velocidade, porque já falei aqui bastante vezes para os nossos ouvintes, mas vou repetir mais uma vez: a estrutura de concepção do carro da Ferrari foi feita com um turbo um pouco menor, justamente para ter uma vantagem na largada e torcendo para que isso seja o suficiente para o desempenho ao longo da corrida, né? E não focando na volta única. O problema disso é que os procedimentos de largada foram alterados, isso deixou a Ferrari em desvantagem. e, né, dar um melhor, assim, um motor mais forte para uma retomada, ou seja, em curvas de baixa velocidade ou de média velocidade, mas não tem, então, uma velocidade final tão poderosa assim quanto a Mercedes, quanto outras equipes. Até a Audi tem um carro de reta, que é melhor de reta, como chama, né? A Ferrari tenta suprimir isso com designs aerodinâmicos, né? Tem a asa do DRS lá, que a asa traseira recebeu o apelido de Macarena, porque agora ela abre invertido, né? Alguns grandes prêmios atrás aí, todas essas pistas que tem o foco na reta, a Ferrari tem usado essa asa que abre invertido, ao ponto de ela ser imitada pela Red Bull, né? A Red Bull fez a sua versão da asa Macarena e a McLaren também fez a sua versão da asa Macarena, mas, né, ainda não botou em prática. Enfim, a Ferrari ainda tá aí com essa pulga atrás da orelha aí, se vai conseguir chegar ao final. Ao que tudo indica, né, vai conseguir ficar ali naquela meiuca, né? A expectativa da Ferrari é ficar na zona de pontos com seus dois pilotos, né, que a zona de pontos é de primeiro ao décimo lugar. O Toto Wolff, que ele é o chefe de equipe da Mercedes, a Mercedes que é líder do campeonato e tem os dois pilotos que estão o primeiro e o segundo lugar, ele, né, ao ser perguntado aí sobre a evolução da Ferrari e tudo mais, ele deu uma resposta meio sarcástica, dizendo que logo logo a Ferrari vai ficar sem dinheiro, né, deve ficar sem dinheiro, isso porque existe o teto de gastos, né, e a Ferrari fez a atualização do motor, enfim, já botou a atualização do motor em prática. Então o Toto Wolff está preocupado com as finanças da Ferrari, ou ainda, quem sabe, preocupado que a Ferrari está sendo eficiente com as suas finanças, e isso pode deixar ao longo do campeonato a Mercedes talvez em maus lençóis. Mas, pelo que tudo indica, se andar a carruagem como está assim, o campeonato está visto, a Mercedes vai para o seu nono título, assim, né, vai talvez criando uma nova hegemonia. O que se tem de dúvidas, assim, no paddock é se o George Russell vai conseguir a sua primeira na Inglaterra. Ele é o segundo no campeonato, está sendo desafiado pelo novato, porque ele correu temporada passada, mas o jovem piloto de 19 anos, o italiano Kimi Antonelli. Existe aí uma grande chance de o George Russell quebrar o tabu, né, e ser pelo menos mais um piloto britânico a vencer em casa, ele que ainda não teve esta oportunidade. Vamos ver, Colin, se o George Russell vai conseguir quebrar esse tabu, se o Kimi Antonelli vai botar água no chá, né? Água fria no chá quente de George Russell, já que estamos falando de britânicos, ou se o Lewis Hamilton vai seguir aí com a tradição de frequentar o pódio durante os grandes prêmios em casa. Bom, falando de automobilismo agora nacional, Colin, tem uma situação que está acontecendo na Stock Car que ela é merece um pouco de atenção aí, que pode significar tudo, mas também pode significar nada, né? Acontece que uma escuderia, né, uma equipe que fez um investimento expressivo nos últimos anos, a escuderia Bandeiras de Votorantim lá em São Paulo, ela é capitaneada pelo piloto e, né, o seu CEO, que é o Attila Abreu. O Attila Abreu é piloto da Stock Car há muito tempo e entrou nessa empreitada de chefe de equipe, vamos dizer assim, de gerente de equipe, né? E daí o Attila Abreu, então, montou uma equipe sua, né? Ele que já era um piloto consolidado na Stock Car, resolveu ampliar aí sua ação no campeonato, né? Na Stock Car a partir do ano passado. Ele fundou, então, a escuderia Bandeiras. E essa escuderia Bandeiras é uma escuderia de automobilismo e eles, hoje em dia, têm 4 carros na Stock Car. É uma equipe de 4 carros, isso é possível na Stock Car, né? Tu pode botar duplas de carros, né? A Bandeiras, então, tem uma escuderia com 4 carros. Entre os pilotos está o próprio Attila Abreu, está o Rafael Suzuki, que é um piloto que também é muito tradicional do automobilismo nacional, está o Nelson Piquet Jr., filho do Nelson Piquet, que chegou a correr a Fórmula 1, e agora, recentemente, nesse ano de 2026, entrou o Rubens Barrichello, que daí o Rubens Barrichello, o Rubinho, a gente conhece muito bem e tal. Acontece que o ano passado a Stock Car teve um problema técnico que chamou muito a atenção. Os carros da Stock Car trocou os carros, né? Os tradicionais, antes era um modelo meio Astra ali, foi um Vectra, depois Astra, para os modelos de carenagem parecendo com os SUVs, né? Das patrocinadoras, lá, das fornecedoras, que é a Chevrolet, a Mitsubishi e a Toyota. Então, por causa disso, fez toda uma mudança na categoria e o ano passado usou motores 4 cilindros turbo. E esse motor, Colin, deu muito trabalho. Cheguei a comentar alguns episódios aqui, alguns comentários aqui no programa, que o motor tinha dado muito trabalho, muitas quebras ao longo do ano. Enfim, as equipes estavam bem insatisfeitas. Para a mudança, então, para 2026, a Stock Car, então, né, e a Vicar, que é a empresa responsável pela administração, resolveu, então, abandonar o motor antigo de 4 cilindros e turbo e voltar para os motores 8 cilindros, que são mais confiáveis, né, são motores de mais fácil manutenção e que todos os mecânicos conhecem melhor e que também são mais fáceis de manter equiparados, porque a Vicar e a Stock Car, elas fornecem o motor e todas as peças do carro para as equipes, né? As equipes não podem sair em loja comprar motor e peças e tal. Então, a Vicar detém aí o monopólio da categoria nesse sentido, né? Faz parte do regulamento. E daí, para manter os motores iguais, o motor V8 é o motor mais fácil. Até aí, parece tudo bem, tudo tranquilo, tudo faceiro, mas a Escuderia Bandeiras e o Átila Abreu tem uma denúncia, né? Fizeram uma denúncia e chegaram a entrar na justiça comum sobre isso, que a Vicar está fazendo cobranças indevidas envolvendo, né? Isso tudo tá, o próprio Átila da entrevista, enfim, tá nas notas oficiais da Escuderia Bandeiras, né? Dizendo então que existem, no entendimento da Escuderia Bandeiras e do Átila Abreu, que a Vicar então e a Stock Car estão fazendo cobranças indevidas, cobrando por upgrades, cobrando por peças que não deveriam ser cobradas, né? No contrato que foi assinado com a categoria lá no ano passado. Enfim, é um valor expressivo por carro, né? De 200 mil por carro de cobrança na parcela, né? E o Átila Abreu e a Escuderia Bandeiras não concordam com esse valor. Não pagando isso, foram para a Justiça Comum, a Vicar estava dificultando, isso nas palavras do Átila Abreu, dificultando o acesso a peças de reposição dos carros, enfim, e a todo o ecossistema da Stock Car aí para colocar os carros na praça, né, para conseguir pilotar. Bom, a solução que a Escuderia Bandeiras trouxe foi de quebra de contrato, foi de entendimento de quebra de contrato e imediatamente sai da Stock Car, então deixando um vácuo, né, de equipe na Stock Car, 4 pilotos que não devem mais correr para Stock Car, o próprio Átila Abreu, o Rafael Suzuki, o Nelson Piquet Júnior e o Rubens Barrichello. Todos esses pilotos já deram notas oficiais dizendo que foi uma decisão de equipe e tal. O Rubens Barrichello inclusive diz assim, que o desejo dele é sempre correr e tal, mas ele entende a decisão da equipe. Enfim, essa é uma decisão aí que tá gerado muita polêmica, porque a Vicar tem sofrido muitas críticas por parte da Escuderia Bandeiras de dificultar acesso a coisas que deveriam ser simples e ter um acesso que tem uma comunicação ruim com as equipes. Por outro lado, né, a Vicar e a Stock Car se defende dizendo então que tomou todos os procedimentos corretos, que a punição, teve uma punição técnica que também é colocada aí no processo da Escuderia Bandeiras com a Stock Car, diz que essa punição ela não foi de razão da Stock Car, é uma punição que vem da CBA, que é a Confederação Brasileira do Automobilismo, enfim, vão se defendendo nos pontos. E, em conjunto, algumas equipes da Stock Car publicaram uma nota que não é explicitamente um apoio à Stock Car, mas é um apoio à punição desportiva que a Escuderia Bandeira sofreu, né? Que seria por uma alteração ali de peças, que os carros teriam sofrido uma alteração de peças fora do regulamento. Tudo isso, então, para dizer, então, que a Escuderia Bandeiras abandonou o campeonato da Stock Car, então vai deixar essa vaga, é uma daquelas rusgas, né? Que vão acontecendo ao longo, que podem deixar um acelerão, uma marca, né? No automobilismo brasileiro. Outro piloto aí que deu uma declaração foi o Igor Hoffmann. O Igor Hoffmann, para quem não conhece, ele é o maior campeão da Stock Car. Ele tem, olha, eu não sei agora de cabeça, mas ele tem, vamos dizer que assim, 15 títulos, mas pai, até mais. Agora de cabeça eu realmente não lembro. Então ele é uma lenda, né? Ele é uma unanimidade no automobilismo nacional. E ele então, né, estava atuando como um embaixador da Escuderia Bandeiras lá, falou, deu um depoimento nas suas redes sociais dizendo que, né, a Stock Car já passou por muitos altos e baixos e que as equipes e os pilotos têm que se unir para não deixar a categoria, né, cair num novo baixo, né? Enfim, Colin, ainda vai ter muito pano para manga nisso, né? Mas, de fato, a Escuderia Bandeiras, que, olha, desde o seu surgimento, não fez feio na Stock Car, tem vitórias, tem pole position, tem, enfim, tava fazendo um ano bem interessante nesse ano de 2026, né? Vai deixar essa lacuna e... daí, né, é claro, aos críticos dizem que isso pode ser uma jogada de marketing, porque a Escuderia Bandeiras estariam com a intenção de entrar numa outra categoria ou de criar uma própria categoria para o próximo ano. Enfim, a ver, existe muito o que rolar por trás de tudo isso. Pode acontecer muita coisa, inclusive nada, que é o que as outras equipes têm postado, enfim, pela nota aí das outras equipes de apoio a Stock Car, parece que é o que vai acontecer. A Stock Car então segue com a sua agenda normal e, segundo ela própria, os compromissos com os patrocinadores vão seguir. Bom, Colin, notícia de Fórmula 1, notícia de Stock Car, automobilismo hoje no seu ponto máximo. Vamos, e amanhã voltamos com mais automobilismo. Até mais, tchau.
4: Tchau, tchau. Muito obrigado, Douglas Weber, com o automobilismo. Nós vamos a um intervalo comercial. Voltamos em seguida com mais Esporte e Companhia aqui na Gaúcha.
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0: Maravilha! Vamos nessa, 1:32. É o Esporte Companhia aqui na Gaúcha, anunciando os jogos que teremos nesta quinta-feira. Espanha e Áustria, 16:00. Portugal e Croácia, 18:00. E à meia-noite, virada desta quinta para sexta-feira, Suíça e Argélia. São os três jogos, então, desta quinta. Espanha e Áustria, Portugal e Croácia, Suíça e Argélia. Vitinha, volante da seleção de Portugal, concedeu entrevista. Vamos ouvir, joga muita bola esse volante.
1: É muito clara, muito direta. Está na hora de Gonçalo Ramos ser titular e darmos alguns minutos de descanso a Cristiano Ronaldo. E por outro lado, Bernardo Silva já descansou o suficiente para poder voltar ao 11 inicial?
2: Boa noite em Portugal. Primeiro dizer que amanhã começamos o Mundial, o segundo Mundial. Então foi muito importante uma boa preparação. A boa preparação são os três jogos da fase de grupos, como já falamos, aspectos para melhorar, fizemos coisas bem, fizemos outras coisas mais difíceis. O que é importante agora, que temos 21 jogadores que já estiveram na estreia do Mundial, 21 jogadores de campo, e isso faz que todos estejam preparados, inclusive o Gonçalo Inácio e o Gonçalo Guedes, que são jogadores que fizeram uma boa preparação. É isso que é importante. O Bernardo Silva não podíamos arriscar contra a Colômbia, porque com um cartão amarelo podia condicionar o jogo da manhã. Então agora estamos numa situação que começamos o segundo Mundial com todos os jogadores com muita fome, com muita vontade, e posso dizer com preparados, porque tivemos três jogos que foram
0: 34 minutos, 1:34. Agora vamos fazer o seguinte: eu acho que na hora de montarmos aqui o nosso material, nós invertemos o Vitinha com outra entrevista aqui. Vamos tentar outra ali, meu amigo Murica Matos, para ver se é o Vitinha, para a gente ouvir o jogador da seleção de Portugal.
3: Padalusa, eu gostaria que me falasse um pouco da questão física da seleção, porque até no último jogo ficou um pouco a ideia que a equipa não estava a 100% fisicamente, ou que até está a lidar um pouco mal com as condições atmosféricas que encontrou neste Mundial. Amanhã também vai estar muito calor aqui em Toronto. Queria que me falasse um pouco sobre isso. Concorda que a equipa fisicamente não está a 100%, ou é uma imagem errada que ficou do outro jogo com a Colômbia?
4: Boa tarde a todos. Sem dúvida que no último jogo fazia bastante calor, com a idade também, mas é algo que eu realmente não gosto de falar nem de encontrar como desculpa. Era para as duas equipas. Na verdade é que realmente foi um jogo menos bem conseguido, sem dúvida. Principalmente quem está dentro de campo sente essa falta de controle que houve neste jogo da Colômbia. E há uma vontade muito grande de melhorar. Sabemos que agora a margem de erro é mínima ou quase nenhuma. Por isso nós vamos estar preparados para defrontar a Croácia e ganhar e passar à próxima fase.
5: Então vou dar a pergunta aqui à bola.
6: Boa tarde, Vitinha. João Pimpim, a bola. Perguntava-lhe que mensagem gostaria neste momento, na véspera do primeiro jogo mata-mata deste Campeonato do Mundo, deixar aos portugueses, que ainda desconfiam um pouco da capacidade da seleção, sobretudo depois do jogo um bocadinho menos conseguido da Colômbia. Obrigado.
4: Diria que compreendo perfeitamente as dúvidas, diria que compreendo perfeitamente as críticas, nós recebemos-las de braços abertos, é normal, não queremos só palmaninhas nas costas, e sabemos também quando estamos mal, quando estamos bem. No que lhes posso, primeiro, é agradecer por todo o apoio que têm tido até agora, e depois pedir-lhes mais uma vez que nos apoiem, que acreditem em nós, porque, e que saibam que toda a gente que vai lá para dentro de campo não quer, ninguém quer mais ganhar do que nós, ou seja, nós estamos lá dentro para nós, para a nossa família, para o nosso país, não há ninguém que queira fazer melhor figura do que nós, não há ninguém que queira mais passar do que nós, e é isso que nós vamos tentar transmitir em campo, mas que acreditem em nós e que nos apoiem até ao fim.
7: Vitinha, aqui no meio, João Vitor do Portal 00. Vitinha, a gente já sabe da questão que vocês vêm homenageando o Diogo Jota e no dia 3 de julho vai fazer um ano do falecimento dele, mas eu quero saber de qual forma que vocês vão entrar em campo para demonstrar esse apoio à família dele também por homenagem, como que vocês vão buscar essa classificação por ele também. Boa tarde.
4: Como eu disse antes, não falta motivações para nós querermos ganhar este jogo para passar à próxima fase. Ainda por cima há esse fator, há esse dia especial, nós temos todas as motivações e mais algumas para ganhar amanhã, para querer ganhar amanhã, por nós, como eu disse, pelas nossas famílias, pelo Diogo Jota também, por todo o país, por todo Portugal, por isso nós vamos dar tudo o que nós temos para ganhar amanhã a Croácia.
8: Olá, Vitinha. Nuno Matos, Antena 1, como está? A Croácia é historicamente conhecida por ter um dos meios-campos mais rotinados e técnicos do mundo, liderado pelo Luka Modric. Sendo o Vitinha uma das principais referências do nosso meio-campo, o meio-campo de Portugal, onde é que acha que vai estar a chave para conseguir controlar o ritmo do jogo e ganhar essa batalha no setor, Vitinha? Muito obrigado.
4: Eu acho que sem dúvida que eles têm um grande meio-campo, uma grande equipa também, uma referência que é o Luka Modric, para mim, já o disse várias vezes, mas acho que sobretudo a melhoria tem que ser coletiva. Acho que nós temos bastantes aspectos que podemos melhorar, sabemos deles e vamos tentar mesmo corrigi-los para o próximo jogo, porque sabemos que isso nos põe muito mais perto da vitória, e acho que é isso que nos devemos focar e é isso que nos vamos focar, porque depois é normal haver más exibições, é normal haver, ou seja, não seria o habitual, não seria o que nós queremos, não seria o normal, mas quando não há quando não acontece o que devia de ser feito coletivamente, não há individualidade que resista, e claramente as individualidades vão abaixo, e quando estamos muito bem coletivamente há sempre as individualidades que ressaltam à vista. Por isso acho que é aí que nos devemos concentrar, no aspecto coletivo, em várias dinâmicas, tanto ofensivas como defensivas, e tentar melhorá-las para este jogo, como eu disse, que há margem mínima de erro ou nenhuma, e vamos estar preparados para amanhã.
5: Que é o jogo? Vou encerrar em português com o jogo.
9: Boa tarde, Vitinha. Perguntava-te, tudo bem? Perguntava-te pela questão da tua também avaliação do teu rendimento, se achavas que nesta altura da fase de grupos, face à época que tinhas feito no Paris, contavas com uma preponderância maior na equipa, talvez olhando um bocadinho sempre para a tua relação com o João Neves no meio campo, se Portugal está a sentir falta de uma intervenção mais forte da vossa parte. Estou-te só a perguntar, não estou a fazer uma avaliação crítica eu, mas se sentes que há essa necessidade também de conseguir subir o rendimento nesta fase que é mais importante, mesmo com todas as condicionantes da fase de grupos, do clima, tudo isso.
4: Claro que sim. Como eu disse anteriormente, nós, jogadores, somos os primeiros interessados a jogar bem, os primeiros interessados a que as coisas correm bem, a ganhar, a querer ganhar. Por isso, sem dúvida que espero e vou fazer por isso para que o meu nível possa subir, assim como o da equipa. Acho que está sempre interligado, é impossível dissociar o individual do coletivo e vice-versa. Por isso espero que seja uma consequência, que o coletivo esteja bem e que as individualidades depois possam ressaltar, ficar à vista de todos, e espero também que as individualidades por si puxem uns pelos outros e que possam fazer o coletivo ainda mais forte, mas sem dúvida que espero sim uma melhoria, tanto da equipa como a minha individual.
5: So I will get on to international press. I will give priority to Croatian press. Anyone from Croatia? No one from Croatia? So I'll start to you.
10: Thank you, Camila Gonzalez, TSN in English. Welcome to Canada. There are hundreds of thousands of Portuguese Canadians, people that live here with Portuguese descent. They shut down one of our major highways to get a glimpse of the bus. It is a dream come true for them to see you play here. What does it mean to you to be able to see the Portuguese Canadian community and play in front of these fans?
4: It's always a great, great pleasure to see the warm, welcoming that Portuguese immigrants have when we get to the country, in Canada, in Switzerland, in Luxembourg, everywhere, in the United States, where we landed as well. So really, really glad to watch that all the time. And I really like to thank them and to ask them to support tomorrow. It will be important for them as well.
0: A volante da seleção portuguesa, bom de bola, volante do PSG, está entre os melhores da função no mundo. E vamos ver, né, se o companheiro dele, grande companheiro dele, Cristiano Ronaldo, também encosta na artilharia. Enfim, Portugal vai a campo hoje, a Espanha também entra em campo, e lá à meia-noite teremos Suíça e Argélia. Agora 1:43, esse é o Esporte Companhia aqui na Gaúcha, num oferecimento de KTO, kto.bet.br. 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Agora quem está chegando no programa é a Ana Nazário com as curiosidades da Copa do Mundo. Alô, Ana.
11: Muito bom dia, Rafael Colha, todos os ouvintes aqui da Gaúcha. Estou de volta, Barão, para a gente continuar trazendo curiosidades históricas das Copas do Mundo para os nossos ouvintes. E hoje eu vou falar de duas seleções que venceram disputas de pênaltis nessa última semana, Paraguai e Marrocos. E essas duas seleções, elas mantêm escrita o marco de nunca perder uma disputa por pênaltis em Copas do Mundo. Isso mesmo, o Paraguai bateu a Alemanha na disputa de pênaltis e Marrocos venceu a Holanda. Com isso, os dois países mantiveram essa invencibilidade na disputa por pênaltis em mundiais. As duas tiveram cada uma duas disputas e duas vitórias registradas. E uma curiosidade, Barão, é que a Alemanha era outra que nunca havia perdido e acabou sendo derrotada justamente para o Paraguai. Além delas, a Croácia é outra que detém o recorde, mas eles ainda não tiveram uma situação que exigisse uma disputa por penalidades. A seleção croata que vai enfrentar hoje às 8 horas da noite no horário de Brasília, no estádio de Toronto, o Canadá. E vamos ver aí se vai acontecer uma disputa ou não, para ver se eles vão continuar com essa invencibilidade. E outro fato curioso, Barão, é que os marroquinos podem se encontrar em uma eventual quartas de final da Copa do Mundo. Para os primeiros é necessário vencer o Canadá nas oitavas. Já o Paraguai enfrentará a França. Mas agora vamos relembrar quando foi essas outras disputas de pênalti, Paraguai e Marrocos, nas Copas do Mundo. A única outra disputa que o Paraguai teve ocorreu nas oitavas de final de 2010, no Mundial da África do Sul. E na ocasião, depois do empate em 0-0 no tempo regulamentar e na prorrogação, a seleção paraguaia derrotou o Japão por 5-3 e avançou às quartas de final pela primeira vez na história. Já o Marrocos disputou outra partida decidida nos pênaltis em Copas do Mundo em 2022, quando o Marrocos fez aquela campanha histórica de se classificar até as semifinais do torneio. Eles venceram a Espanha naquele Mundial nas oitavas de final por 3-0 nas penalidades, depois no empate de 0-0 no tempo normal na prorrogação. Então, vamos ficar acompanhando, Colin, se a Croácia vai perder as penalidades ou vai continuar junto de Paraguai e Marrocos, mantendo essa invencibilidade, e até onde Paraguai e Marrocos vão ir nessa Copa do Mundo. Um abraço, Barão.
0: Abraço, Ana. Obrigado, Ana Nazário. 1:46. Eu já repassei os jogos que vão acontecer nesta quinta-feira e agora os jogos da sexta. Tem Argentina e Cabo Verde, às 7 horas da noite. Às 3 da tarde, tem Austrália e Egito. E tem também Colômbia e Gana. Estarei nos comentários desta partida entre Colômbia e Gana. 1:46. Goleadores da Copa do Mundo. Olha só que briga bonitaça. Mbappé, 6, Messi, 6, Haaland, 5, Harry Kane, 5, Vini Júnior, 4. Dembélé, 4. Ismael Assar, 4. Quinones, do México, 3. Balogun, dos Estados Unidos, 3. Saibari, de Marrocos, 3. Havertz, da Alemanha, 3. Enfim, já tem, aí tem bastante gente com 3, 2, né? Mas, e alguns até que já saíram da Copa, mas deixa eu ver. Os que tem 4, Dembélé, Vini Júnior, Harry Kane, aí com 5, Harry Kane, Haaland, acho que vai ficar por esses aí, né? 2 franceses, 1 argentino, 1 norueguês, 1 inglês e 1 brasileiro. Tá bem na Copa o Vini Júnior, né? Tá jogando bem o brasileiro. Agora 1:48. 1:48. Vamos atualizar as informações da dupla Caju, Eduardo Costa.
12: Fala, Colin, aquele abraço para você, para toda a audiência da Gaúcha. O Caxias entra em campo no sábado contra a Ferroviária, às 8:30 PM, na Fonte Luminosa, em Araraquara, São Paulo. E mais uma rodada da Série C do Campeonato Brasileiro. O Caxias, que vem de um jejum de 3 jogos sem vencer na competição e com isso acabou saindo do G8 e agora está na 11ª colocação. Para piorar a situação do Caxias, o técnico tem 3 desfalques: o zagueiro Maurício, o volante Grigor e o meia Ravanelli. Os 3 acabaram recebendo o 3º cartão amarelo. Ravanelli, inclusive, também deixou o gramado acusando dores na coxa e será reavaliado pelo departamento médico. Para a zaga, o Whindersson e Moraes são as alternativas. No meio-campo, Breno Santos e João Lucas, as principais opções do treinador. Por outro lado, o técnico volta a contar com o Matheus Nunes, volante, e o centroavante Salatiel, que é artilheiro da equipe. Os 2 estavam fora por conta de lesão. O Salatiel ainda se recupera de um edema na coxa e a dúvida é para o jogo do final de semana. O Caxias, que já viaja nesta quinta-feira pela manhã até Campinas e realizará 2 treinamentos até o dia do jogo. As atividades vão acontecer no CT da Ponte Preta. Na véspera do duelo, o Caxias vai utilizar a estrutura do Clube Atlético Vielhense. O Caxias, que vai se reforçar para a sequência da Série C do Campeonato Brasileiro e por isso alguns atletas estão deixando o elenco. São os casos do Arthur e do Lucas Cândido, que já saíram. O goleiro Léo Lang, o lateral direito Ronei, o zagueiro Joilson e o atacante Luiz Miguel devem ser os próximos. Já o Juventude joga domingo contra o Náutico em Recife, jogo às 8:30, 16ª rodada da Série B. O Juventude, que vem de uma sequência positiva, 3 vitórias consecutivas na competição nacional. Com desconforto muscular na coxa, o Diogo Barbosa, ele é dúvida para esse confronto. Se não atuar, o Watson e o Patrick Lanza são as alternativas para a função. Ou ainda o zagueiro Marcos Paulo, que inclusive atuou assim na última partida contra o Ceará, e o Gabriel Pinheiro apareceria na zaga. O Juventude vem de 3 vitórias seguidas e, se vencer o Náutico, ele vai alcançar uma sequência que teve no ano passado, no Gauchão, quando conseguiu 4 vitórias seguidas diante do Guarani de Bagé, do Caxias, do Grêmio e também do São José. São esses os destaques da dupla Caju. Aquele abraço, Colin.
0: Aquele abraço. Muito obrigado, Eduardo Costa, com as informações da dupla Caju. 1:50. A Isabelle Castro agora faz um giro pelo futebol brasileiro. Fala, Isa.
13: Bom dia, Colin. Bom dia também aos ouvintes do Esporte Companhia. Eu tô de volta aqui no programa após uns dias sem muito noticiário do futebol brasileiro. O Vasco encaminhou a contratação do técnico Fernando Seabra e o contrato vai ser até dezembro de 2027. Aos 48 anos, ele vai deixar o Curitiba para acertar com o clube carioca, que enfim define o substituto de Renato Gaúcho, que foi demitido no início do mês passado. Fernando, que vai chegar com uma comissão técnica formada por 2 auxiliares, um preparador físico e também um analista de desempenho. Segundo o site do GE, o Vasco sinalizou com uma valorização salarial cerca de 3 vezes maior em relação ao que ele recebia no Curitiba. Nessa temporada, ele comandou o Curitiba por 28 jogos, com 11 vitórias, 9 empates e 8 derrotas. No Brasileirão, deixou o clube na 7ª colocação. E o São Paulo oficializou finalmente a contratação de Victor Sá. O atacante de 32 anos chega em definitivo e assinou o contrato até dezembro de 2029. Ele vai poder ser inscrito a partir da abertura da janela de transferências, que acontece no dia 20 deste mês. O último clube dele foi o Krasnodar da Rússia. Ele vai receber em torno de 700 mil até o final deste ano e passa a receber 1 milhão até o final de 2029. Ele é um pedido do técnico Dorival Júnior, que considera o ataque uma posição prioritária para o São Paulo neste meio do ano. E o Santos Barão sofreu um novo transfer ban da FIFA por conta de uma dívida com o Mônaco da França pela contratação do volante Jean Lucas. Pela decisão, o Santos agora está proibido de contratar por até 3 janelas do mercado ou até quitar os 2 milhões de euros, cerca de 12 milhões de reais. Recentemente, também em uma entrevista para o site do GE, o presidente do clube, Marcelo Teixeira, disse que o Santos ainda buscava uma forma de negociar o pagamento com o Mônaco para evitar a punição. E para fechar, o Botafogo oficializou a saída de John Textor do Conselho de Administração da SAF. Além do empresário americano, outros 2 estrangeiros deixaram o quadro, Kevin Weston e Jordan Elliott. Com um ato por parte da administração da SAF, o John Textor agora não tem mais qualquer participação na gestão do Botafogo. Para o lugar dele, a SAF do Botafogo elegeu Estevão Prates Benincá, Ricardo Menezes Melo e Carlos Thiago Cesário Alvim como os novos membros do Conselho de Administração. Com um giro no futebol brasileiro, para o Esporte Companhia, Isabelle Castro.
0: Obrigado, Isa, pelas informações. E aí, meus amigos, vocês lembram que posição tá a dupla Grenal no Campeonato Brasileiro? Vocês lembram quais são os 5 primeiros colocados da competição, os 4 que estão na zona do rebaixamento? Vocês sabem quando é que a bola volta a rolar no Brasileiro? Pois faltam 2 semanas para a bola voltar a rolar no Campeonato Brasileiro. Dia 16 de julho. Dia 16 de julho, uma quinta-feira. Agora estamos numa quinta, é 2 semaninhas, viu? Vitória e Vasco. 7:30 da noite, dia 16 de julho. Também às 7:30, dia 16, Botafogo e Santos. Dia 17, Bahia e Chapecoense, jogo atrasado. Também dia 16, o Mirassol pega o Grêmio, né? O Grêmio joga fora de casa. Fluminense e Bragantino, dia 17. Dia 21, Atlético Mineiro e Bahia. 23, Botafogo e Vitória. 22, São Paulo e Atlético Paranaense. Inter e Cruzeiro. Chapecoense e Flamengo. Corinthians e Remo. Curitiba e Palmeiras. E assim vai. E a classificação tem Palmeiras com 41, Flamengo com 34, 7 pontos atrás do Palmeiras, Fluminense 31, Flamengo tem um jogo a menos que o Palmeiras, pode baixar para 4 pontos essa diferença. Fluminense é o terceiro, Atlético Paranaense é o quarto, Bragantino quinto. E a dupla Grenal, o Inter é 14º com 21, o Grêmio também tem 21, mas é 16º pelos critérios. É o primeiro fora da zona do rebaixamento, o Grêmio, 21 pontos. Aí os 4 que estariam rebaixados, Vasco com 17, com 20 pontos em 17º, o Remo 18º com 18, o Mirassol 19º com 16 e a Chapecoense em 20º com 9 pontos ganhos. Então assim, o Vasco está na zona do rebaixamento e tá 1 ponto atrás do Grêmio, do Inter e do Santos, e o Remo está 3 pontos atrás do Grêmio, do Inter e do Santos. Agora 1:56. 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

0: 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E outra, né? 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Agora 1h59, tá chegando aí o Notícia na Hora Certa. Depois do Hora Certa, tem mais atrações, previsão do tempo e outras mais do Esporte e Companhia aqui na Gaúcha. 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
1: 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Seis municípios reportam estragos em função das chuvas no norte do estado. Após paralisação de 9 meses, obra de novo sistema de água é retomada em Viamão. Número de mortes por terremotos na Venezuela sobe para 2.295. Céu nublado em Porto Alegre agora faz 14 graus. 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
1: Acidente entre dois carros na esquina da Ipiranga com Érico Veríssimo, apenas danos materiais e sem bloqueios. Nas rodovias da região metropolitana, trânsito fluindo normalmente.
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1: Um incêndio atingiu um apartamento no centro de Novo Hamburgo, no Vale dos Sinos. Os bombeiros foram acionados por volta das 7:30 da noite no prédio, localizado na Avenida Pedro Adams Filho. O fogo atingiu a unidade no 9º andar. O prédio precisou ser esvaziado. Não havia nenhuma pessoa no apartamento no momento do incêndio, porém o gato da moradora morreu. A causa do incêndio está sendo apurada. A Justiça Federal condenou 2 fiscais do Ministério da Agricultura e o administrador de uma indústria de laticínios de Paverama, no Vale do Taquari. Eles foram responsabilizados por um esquema de pagamento de propina para favorecer a empresa durante fiscalizações sanitárias. Conforme a investigação, entre 2012 e 2014, os fiscais recebiam pagamentos mensais para deixar de autuar irregularidades na produção de leite. Os 3 foram condenados por corrupção, com penas que variam de 5 a 6 anos de prisão em regime semiaberto. A decisão ainda cabe recurso. Os nomes dos condenados e da empresa não foram divulgados pela justiça. 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Na redação, Gustavo Gossen.
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0: Esporte e Companhia aqui na Rádio Gaúcha. É quinta-feira, dia 2 de julho de 2026. Esporte e Companhia aqui na Rádio Gaúcha. Nós vamos até as 3 da manhã. Depois das 3 tem o Madrugada Gaúcha com o meu amigo Marcelo Drago, que a essa hora tá nos preparativos finais do programa, né? Que traz um resumo de tudo que aconteceu na quarta-feira e projeta também o dia seguinte. Sempre muito bom acompanhar o Madrugada Gaúcha, também com muitas informações do Gustavo Gossen, que não deixa passar absolutamente nada nas nossas madrugadas. Sempre atento, o experiente, o espetacular, o excelente jornalista e colega Gustavo Gossen. 2:06 da manhã, Cléo Kuhn e a previsão do tempo. Fala, Cléo.
1: O que a gente pode esperar com relação ao comportamento do tempo aqui no estado durante estes próximos dias vai no sentido da gente ter sobre o Rio Grande do Sul, nas mais diversas áreas, uma situação bastante forte de muita umidade e muita nebulosidade durante o período da quinta-feira com chuva. E isso, claro, mesmo que a chuva não seja das mais intensas, mas acaba trazendo transtornos aqui para a gente durante a quinta-feira. Portanto, muita atenção com relação a este volume de chuva um pouco maior. Outra atenção é quanto ao frio. A gente tem aí um frio que já está forte e vai intensificar ao longo do dia, porque entre a noite de quarta e a madrugada de quinta, está entrando muito ar frio junto com a umidade. Então, o pessoal tem que ficar atento a essa situação. Frio muito úmido ou umidade com muito frio. Isso pode até trazer alguma queda de neve para a divisa do Rio Grande do Sul com Santa Catarina. Mas, enfim, vamos ficar atentos aí com essa, por enquanto, não passando de perspectiva. E a tendência é depois, sexta-feira ao longo do dia, a umidade vai diminuir, já não tem chuva, especialmente no período da tarde, tem períodos de sol. Previsão de sábado sem chuva, sábado até o frio diminui bastante, principalmente no período da tarde. Domingo, frio, mas sem muita intensidade, e aí já chove na tarde para noite de domingo para segunda-feira, e a segunda-feira deve ser chuvosa na semana que vem. Claro que a gente fica atento, por enquanto, a chuva esperada de domingo para segunda é muito fraca, não deve trazer transtornos ao Rio Grande do Sul. Mas sabe como é que é? Chuva sempre é chuva, e misturada com ar frio, mesmo que não traga transtornos assim, mas traz com certeza transtornos à saúde de todo mundo, porque ninguém, vamos dizer assim, de sã consciência, consegue enfrentar o frio e a chuva com certa tranquilidade. Sempre a gente fica muito preocupado com essa situação de frio e chuva no estado do Rio Grande do Sul nestes próximos dias.
0: Muito obrigado, Cléo Kuhn, com a previsão do tempo aqui na nossa madrugada esportiva, madrugada chuvosa na capital e também na região metropolitana. Abraço para Silvana, ela é de Canoas, na região metropolitana, e diz o seguinte, ó: tô aqui na frente da lareira acompanhando o programa, tá muito boa a programação nesta madrugada e tô usando a lenha da Baronesa, olha só, é da turma do Barão do Carvão, ali de Barão do Triunfo. É, que bacana aí, Silvana, grande abraço, obrigado pela mensagem, obrigado pelo carinho. E aproveitar que ela falou da lenha Baronesa, então um abraço para toda a turma do Barão do Carvão, né? O pessoal que trabalha na madrugada aí, faz as entregas e sempre com o comando lá do Diogo e da Maiara. Casal querido de Barão do Triunfo, um abraço dupla. Agora 2:09, vamos ouvir então um pitaco do Sala de Redação.
2: Que o Maicon, toda vez que foi colocado com uma meia cancha com outros dois volantes, eu acho que o Maicon... Peraí que eu vou acalmar ela e já falo só um pouquinho. Pra... Pitaco do Sala.
0: Essa vinhetinha é boa demais, né? Grande Guerrinha, Adroaldo Guerra Filho. Bom, vamos ouvir então um pitaco do Sala em que a turma debate os assuntos da Copa do Mundo direto dos Estados Unidos.
3: Guerrinha, o que que te chama a atenção na Copa do Mundo? Vamos trabalhar, Guerra!
2: A França. A França tá sobrando na turma.
3: Impressionante, né?
2: Ela joga de uma maneira tão fácil que a gente pensa que o futebol é fácil.
4: É, e não é essa, né? É a grande impressão, né, Guerra?
2: É isso mesmo. Né? E
4: o
2: aí,
4: Brasil faz força pra jogar, né, Guerra?
2: Faz força. E a Argentina, que eu não sei como é que vai se comportar agora, um novo desafio aí, tem até um desafio bom pela frente agora. Mas depois, né? E o Brasil está crescendo moralmente, isso pode ajudar. Mas eu não acredito, Pedro, de maneira nenhuma, pelo que vi até agora, mesmo sendo mata-mata, que a França vai entregar o gol. Não admito.
5: O Lelê trouxe um dado, Guerrinha, aqui fora do ar para nós, não sei se ele colocou na Atlântida, de quantos quilômetros percorridos em todos os jogos a França tem. E qual a colocação dela? 44º.
6: É porque a média individual de jogador é 11 quilômetros por jogo, mas a França não precisa.
5: Não, e a França, não, e além de não precisar, porque tem organização e corre menos, está caminhando. A França liquida o jogo.
7: Quer ver um outro exemplo? O Brasil. O Brasil teve Paquetá com dor muscular, Casemiro, dor muscular, enfim, problemas, né? Porque se esforça, luta, perde a bola, tem que correr.
4: O Casemiro é dor e é...
7: O Paquetá é lesão na coxa esquerda, tá fora do jogo,
5: corda
7: lá de domingo.
5: Corda esticada o tempo todo, né?
7: É, isso aí, corda esticada é o tempo todo. E a França, como o Guerrinha bem referiu, eu já disse aqui, eu tive a chance de ver França e Senegal. E tu tem a nítida sensação que não tem como parar os quatro ali, os quatro E mais o Olise. Não tem como. Se tu encaixar uma marcação, tu aguenta meio tempo, um pouquinho depois do segundo tempo, mas vai ter uma hora que o Olise é aquele que tá jogando no meio, né, Maurício?
4: Vem por trás dos três abastece todo mundo.
7: E o Dembélé foi pro lado direito, o Doué fica do lado esquerdo, ou o Barcola e o Mbappé, estrela da companhia, não marca ninguém.
3: Mas é só marcar, né?
7: É, mas o problema é marcar os quatro.
3: Mas marcação dupla, aí sobra o outro, aí marca aqui, sobra lá.
7: Tem que ter 20 para marcar os caras. Esse Olise, assim, pegando uma imagem de futsal, ele tem uma capacidade de receber a bola, o marcador tá atrás e ele domina e gira e sai, que o cara fica olhando. E aí ele vai e segue
4: os caras. É o caso clássico de um time que só pode perder para ele. Tá jogando a França de tal maneira que o que pode quebrar essa banca é uma briga dentro do vestiário, é uma expulsão inusitada muito cedo, é uma desavença 3 minutos antes de entrar no campo. Porque o tom que eles têm, Pedro, é o seguinte: você pensa, é muito ego, eles vão brigar. Aí tem um gol. Os caras se cumprimentam, apontam pro outro, riem. Aquela brincadeira de amigos, de quem tá se dando bem. Então a França tá numa levada que ela só perde a Copa para ela.
3: Tu lembra daquele jogo final na Copa do Catar entre França e Argentina,
4: sim,
3: né? O melhor jogo que eu já vi na minha vida.
4: Eu vi, parecido.
3: É. Mas o primeiro tempo e até 15 minutos do segundo tempo, a Argentina deu um chocolate na França.
7: Também é verdade.
3: Só que no intervalo, o técnico disse o seguinte: legal, eu não vou nem falar nada para vocês. É. Isso aí saiu depois. Vocês joguem e não me enchem o saco, vocês são vergonhosos, estão tomando um banho e bababá. E aí os caras voltaram e jogaram. O Mbappé, aquele
4: ali, o treinador, Léo, muito rápido, só para pegar o gancho, o treinador mudou ainda no primeiro tempo. Ele tirou Giroud e Dembélé antes dos 45, lembra, Léo?
8: Exatamente, o que eu ia mencionar, o Mbappé vai lá pra frente com 25 minutos, ele toma, porque ele bota o Dembélé para marcar o Di Maria, e o Dembélé fica olhando o Di Maria, né? O Di Maria vira o grande personagem daquele jogo. Mas o fato da França correr menos é porque a França diminui o campo. Ela empurra o adversário para trás.
3: Não, e ela joga. E faz a bola correr, né?
7: E ela fica com a bola,
8: né? 40 metros. Ela não precisa correr atrás do adversário. Ontem a Suécia até teve chance de empatar o jogo, perdeu uma oportunidade ou outra. Mas é um nível técnico diferente, porque eles são fisicamente fortes, os jogadores franceses, e tecnicamente superiores. A França conseguiu reunir numa geração jogadores como o Mbappé, que tem uma capacidade de execução tão rápida. O gol dele é isso, ele arremata ainda estando no ar, no meio da passada ele arremata. Então são jogadores fisicamente privilegiados e tecnicamente diferentes.
7: É que eu acho que o cara diferente dessa vez é o Olise, que começou na Copa, sabe, nesse jogo do Senegal jogando pelo lado, e agora ele tá por dentro.
2: Tem uma coisa que a gente mede aí, é o time da França. O time da França é tão qualificado que a gente não sabe quem é que merece marcação especial. É tanta gente que sabe jogar que não, vem cá, vamos marcar o Mbappé, tudo bem, tu tá aí o Olise. Ah, não, hoje vamos marcar o Olise, sim, mas aí joga o Mbappé. Então vamos marcar o Mbappé e o Olise. Bom, aí joga o Dembélé. Quer dizer, né?
9: Pois é, quer dizer, então é ruim de marcar, porque o time deles tem muita qualidade também individual, né?
5: Nós estamos muito distantes da França pelo chaveamento, né? É, nossa realidade agora na Noruega, depois Inglaterra ou México, tô achando que pode dar o México aí.
7: E a Argentina e França.
5: É a Argentina e uma eventual final contra a França. Do outro lado lá, quem ainda não jogou bem, a Espanha, que poderia fazer um enfrentamento, ganhando seus jogos, e encontrar a França numa semifinal de Copa. Eu vi um amistoso antes da Copa da França que eu fiquei impressionado com a força deles também. Não força física, mas com a qualidade e agilidade para trocar.
7: Da Espanha, tu disse?
5: É, da Espanha. Sim. E eu acho que a Espanha pode fazer enfrentamento como já fez.
3: Não, mas a Espanha, né? Não estreou ainda.
7: Agora quem estreou foi só a França, né, Pedro? Assim, não. Estreou...
4: Os Estados Unidos.
7: É, mas os Estados Unidos no a gente não imaginava... Dele. É, mas assim, ó, o favorito que chegou e estou aqui... Só a França?
4: Claro, só.
7: Mas agora é que começa, né? O...
4: Ah, é que a Argentina da sala. Tu diz isso porque a Argentina não teve adversário.
7: É, isso aí, e claro.
4: Só
7: não.
4: Terá na semifinal. Aqui. Só terá na semifinal, se você olhar o enquadramento.
8: E a semifinal pode ser...
4: Eu acho que tem que ganhar da Colômbia.
8: Brasil e Argentina, né?
7: Repetindo, o Brasil só pega a Argentina na semifinal.
3: E em condições normais de temperatura e pressão, hein, Leonardo? Essa Copa tá ganhando, né?
8: É, na verdade, assim, é todo mundo jogando para tentar ganhar da França. Essa é a minha opinião. Agora, entrando no nosso quintal, o jogo de domingo é um jogo duríssimo. Claro que vão avançando as fases, né? Vai peneirando, não, vão ficando não, os melhores.
3: Não.
8: Mas o jogo
3: não,
8: de domingo
3: o Guerrinha?
8: Para o Brasil...
3: Esse o Guerrinha?
8: Li o Guerrinha.
3: Esse o Guerrinha?
9: É, eu acho... Eu acho que o jogo, jogo da Noruega... É um jogo que o Brasil tem totais condições, porque é muito melhor que a Noruega, que o Noruega, a Noruega. Mas eu acho que depois, aí sim, aí o sapato começa a apertar.
4: Eu tô,
9: mesmo
4: eu tô
9: que
4: na
9: seja
4: linha,
9: o México,
4: eu tô
9: seja
4: na tua linha,
9: Guilherme. Agora, a Noruega, eu acho que mostrou muito pouco ontem, né? Custou para ganhar o jogo.
7: Eu acho que tem duas coisas aí, Guilherme, gente, que é o seguinte, assim, é o adversário mais difícil que o Brasil vai enfrentar, sem dúvida nenhuma. Mas assim,
4: até agora, né?
7: É, até agora.
5: Não
7: mas
5: sei,
7: assim a gente.
5: Não sei.
7: Acho não, que Marrocos, mas assim.
5: Acho que Marrocos
7: mas
5: é,
7: a gente
5: time.
7: Tem que cuidar também para não. Não é potencializar, porque o time é muito bom. Mas assim, do meio para frente, a Noruega tem um timaço. É o, sabe, o Haaland, que a gente já falou mil vezes, o Nusa, que é um cara que é um atacante.
4: O Odegaard, que é o armador.
7: Que em seguida ele vai estar lá no. É algum tubarão da Europa, tá no Leipzig, o armador Odegaard, que é o pensador do Arsenal. Enfim, é um grande time. Tem o outro centroavante lá que joga ali do no Atlético Sorlote, de Madrid, Sorlote, fugiu Sorlote. O nome do, isso, obrigado.
4: Sorlote.
7: Só que do meio para trás é o Sorlote. Só que, e aliás, ele nem jogou, né? Não entrou, não saiu jogando contra a Costa Marfim. Mas do meio para trás, gente, o lateral direito é Torino. Os dois zagueiros dá de 1,92m, 95. Um joga no Bolonha, o outro joga no Wolverhampton.
4: Jogo. Eu nem tô contando a França, porque
7: perfeito.
4: A Noruega decidiu perder pra França.
7: Tomou um
4: caminho de Copa que era ganhar de Costa do Marfim e sangrou para ganhar. Teve uma atuação maravilhosa do goleiro. Guerra, na sua levada, eu tô. A Diogo, ou Vaga, você falou que o Marrocos até é melhor time do que a Noruega. Eu não duvido disso. Só que falta ao Marrocos a capacidade de decidir que a Noruega tem na figura do Haaland. Então, não tem como você evitar de você fazer um cerco, seja quem abasteça o Haaland, seja o próprio centroavante, porque se a bola chegar no pé dele, ele vai fazer o gol.
5: É o Marrocos, acho que tem mais conjunto que a seleção
7: da poder letal da Noruega. O Brasil não enfrentou ainda.
5: Um time equilibrado seria a defesa da Marrocos com o ataque da Noruega.
4: É, isso mesmo.
7: Tu viu o gol do Nusa ontem? Olha o que é aquele gol. O cara cortou pra dentro, deu em curva. Um golaço. Esse cara tá jogando no Real Madrid, do Barcelona, com 21 anos. É, logo depois ele tá jogando.
5: Ele é um
7: mas do meio pra trás, é um time que sofre um pouco, né? O jogo de ontem não foi um jogo assim, não sobrou a Noruega.
3: E será que a nossa defesa é suficiente para marcar esses caras?
9: É bom lembrar o seguinte, nós não estamos entrando de graça nessa. O Gabriel tá acostumado a jogar contra o Haaland.
4: Sim,
9: aliás,
4: tem um conflito pessoal dele.
3: É,
5: rivalidade ali.
9: Essa é uma vantagem que o Brasil leva. O Brasil já sabe como é que o Haaland joga, como é que gosta de receber uma bola. Isso tudo é uma vantagem para essa partida aí, que vai ser decidida, talvez, aí, digam nos detalhes, né? Eu acho que o Brasil sobra muito com a Noruega.
4: Eu acho que a Noruega não é adversário também.
8: O Brasil tem uma experiência de Premier League. O Brasil é uma seleção basicamente de Premier League. Alisson Premier League, Danilo jogou na Premier League, o Gabriel joga na Premier League, o Douglas atrás esquerdo não, nunca jogou, joga na Rússia hoje, passou pela Alemanha. Aí vamos pro meio campo, Casemiro e Bruno, Premier League. O Paquetá não está, né? Mas seria Premier League. Matheus, Premier League. É. Mas não vai, infelizmente não vai estar, mas o Matheus Cunha, que o Pedro gosta tanto, Premier League. Então tu vai vendo a seleção brasileira...
3: Não fala de mim.
8: Não, é uma seleção brasileira que também está acostumada a esse tipo de enfrentamento. O que me chama a atenção é assim, a Noruega era muito melhor que o Japão. A Noruega é um adversário fisicamente privilegiado, com jogadores letais, com jogadores que desequilibram, e se a bola chegar no Haaland, ele sabe o que fazer.
3: Não, a minha preocupação é com o Japão, já perdemos o jogo, já dá para entregar. Não, já
10: o Brasil
3: embora.
10: Ganhou do Japão.
3: Marca a passagem segunda-feira assim, aí que eu vou falar.
4: Mas é que tem um ponto, uma questão de ordem. A Noruega não é melhor que o Japão?
10: Não, não, não, é melhor, melhor assim, como vocês estão colocando. A gente disse melhor, não, não tão melhor. Não, melhor.
3: Mas,
10: não,
3: o Haaland,
10: ele é melhor. Não, ele é cinco vezes melhor.
3: De novo, essa historinha aí.
4: Cinco vezes melhor que o Japão. O que não impede a gente ganhar da Noruega, porque a gente é melhor que a Noruega.
8: Tem um ponto, Maurício. Eu não sei se a gente é melhor que a Noruega.
3: Briga comigo, Maurício.
8: Eu não sei se a gente é melhor que a Noruega.
4: Aquela máxima de peça por peça, Léo. Vai dar Brasil, pode acreditar.
11: Mas o Brasil não é melhor que a Noruega.
8: Eu acho que neste momento... O Brasil, pela sua fase de construção. O que me assustou na seleção brasileira, no jogo contra o Japão, foi que o Hashimi Moriyasu-san, o técnico do Japão, ele deu a bola para o Brasil. E o Brasil, no primeiro tempo, teve dificuldade, segundo tempo, no volume, botando mais um jogador de frente e naquela pressão, conseguiu. Só que a bola que entrou para o Casemiro, cabecear contra a zaga japonesa, que já não é mais o padrão de japonês... do jogador japonês de estatura média, são jogadores mais altos e eles trabalharam muito isso, eles cuidaram de alimentação, de treinamento para fazer uma geração mais alta. Contra a Noruega essa bola não vai entrar. Contra um zagueiro de 1,92m, de 1,95m não vai entrar. Contra uma seleção que tem a maior média de altura da Copa do Mundo, não vai entrar.
10: Mas entrou pro Iraque. Entrou, o Iraque fez gol. O Senegal fez dois gols na Noruega. O que me parece assim, ó, do meio pra cima, do meio pra frente, a Noruega é nota 7 pra 8, 8,5, lá o Haaland alto. Sem dúvida nenhuma. Do meio pra frente, olha, atacantes letais, assim, jogou em qualquer seleção do mundo. Agora, do meio pra trás, o nível baixo, é um time desequilibrado entre atacar e defender. Por isso que toma tanto gol na Copa.
11: Gente,
10: o Iraque fez gol na Noruega.
11: O Brasil é muito melhor que a Noruega e vai vencer o jogo com naturalidade, assim como
4: naturalidade,
11: venceu...
4: Naturalidade eu não diria tanto,
10: o
4: mas
10: Brasil
4: é melhor
10: não
4: que
10: ganhou,
4: a Noruega.
10: Gente. O Brasil não ganhou com tanta naturalidade assim contra o Japão, foi difícil.
4: É que o Brasil essa expressão final, que o Brasil vai ganhar da Noruega, eu também acredito, fecho com você. Eu não vejo a tranquilidade, porque nós não temos regularidade dentro dos 90, e o que a Noruega fez ontem contra a Costa do Marfim, que a Noruega não propôs jogo para a Costa do Marfim em momento algum. É evidente que ela vai repetir contra o Brasil. Ela quer que o Brasil saia do lugar. E isso para nós é um problema, porque saindo do lugar o Danilo Bierra um passe de contragolpe. Se o Sano fez uma fila e fez gol, imagina se o Odegaard dessa bola no gringo lá no
10: A Costa, no... A Costa do Marfim assim, finalizou mais jogo. Vezes do que a Noruega, Leozinho. Finalizou mais vezes. É que o delay nos atrapalha um pouco. Ela finalizou mais vezes que a Noruega. E se a Costa do Marfim tem um cara, pelo menos, letal como é Nusa, letal como é Haaland, talvez até a sorte fosse diferente.
8: Valeu. É que a minha preocupação é claro que a Noruega é muito melhor do que o Japão, vai impor muito mais dificuldade. Tem jogadores que se a bola chegar no Haaland, ele vai fazer. O Haaland tem uma média de gols na seleção norueguesa de 1,13 gols, ele tem mais gols do que jogos. Ele a bola chegou nele, ele faz. Ele não é um cara assim muito elaborado, mas ele é letal. O ponto
3: ele
8: que
3: é um grosseirão,
8: que
3: é letal, né?
10: Eu acho que é 63 em 50 que ele tem.
8: Não, é 60 gols em 53 jogos. É, 60 gols.
4: Ele tem mais gol que jogo.
8: Ele tem mais gol que jogo.
10: É 53 em 50, isso.
8: É 53 jogos, 60 gols. Isso? Média 1,13. Só para comparar, o Cristiano Ronaldo tem média de 0,6 gol por jogo na seleção. O Messi 0,61. Então assim, ele tem uma média absurda. Porque a bola chega, o time joga em função dele. O que me preocupa mais é a seleção. E quando a seleção teve a bola contra o Japão, a gente jogou muito a bola para a área. Porque o Japão fechou a linha de 5, eu duvido que a Noruega não vá também fazer uma linhazinha de 5. Todo mundo joga assim contra o Brasil, só que nos
11: ontem
8: falta
11: ela fez uma linha de
8: criatividade.
11: Cinco.
8: Nos falta criatividade.
11: Ontem, a Noruega,
8: aí a gente joga a bola para a área.
11: Uma outra
7: Costa do Senegal conseguiu criar e fazer dois gols contra a Noruega. O Iraque fez um. Do meio para trás eles são fracos.
11: Eu vejo que a estratégia do Japão é pontual. Esse jogo vai ser muito parecido, dois jogadores bem abertos para tentar abrir a linha de cinco, dar amplitude para o campo. E dessa vez vai jogar por baixo. Vai jogar por baixo. Quem cria tem jogadores para criar, porque, assim, tem o Matheus Cunha, tem assim, o Ender, tem o próprio Bruno Guimarães.
7: A gente não teve.
11: Que o time brasileiro... Não, mas estava bem marcada aquela linha de quatro.
8: Se fez a opção
11: por jogar por cima.
0: Ô, Léo, deixa eu te fazer uma pergunta, Léo.
8: Faltou elaboração pro Brasil, faltou criação e a saída foi jogar a bola pra... Funcionou e no volume funcionou muito bem.
0: Quando a gente diz que faltou, contra uma seleção
8: que tem uma média de altura tão alta, essa bola por cima, ela não vai ser mais difícil de entrar.
11: A minha discussão apenas é, pra mim não faltou elaboração em nenhum momento, a única coisa que se viu ali, vamos elaborar e vamos proporcionar aos jogadores de meio do Brasil que são mais altos e mais fortes cabecear dentro da área. Aquilo ali foi organizado, não foi vamos botar a bola na área.
8: Não foi aleatório, mas foi a solução que se encontrou, só que contra a Noruega essa solução não vai ajudar, contra a Noruega vai ser por baixo porque os jogadores não são tão rápidos.
0: Léo, 5 chances claras de gol é um bom número para um tempo de partida?
8: Como foram essas chances, Vaguinha? Cruzamento para a área. Eu tô dizendo assim, faltou criatividade, não faltou criação. Tu pode criar de várias maneiras.
11: Cruzamento para a área organizado, diferente de dar balão para dentro da área.
8: Rodar a bola, quebrar a linha de marcação. É esse refino a gente não tem e talvez não tenha nessa Copa do Mundo ainda.
0: Hoje, pelas características. Lá no final do jogo, Léo, eu não quero saber se teve refino ou se não teve refino. Eu quero saber se eu ganhei o jogo da Noruega ou não. É isso. Contra o Japão, tu tá dizendo que não teve refino. Pra mim, teve. Quem cria 5 oportunidades claras de gol, 5 oportunidades claras de gol, é porque teve refino. Porque conseguiu chegar na cara do goleiro. Chegou com estratégia. Cinco oportunidades, tá?
8: O Vini na iniciativa individual, driblando 2.
0: Mas é que o Vini é do Brasil, né, Léo? Eu tenho que contar isso, né? Ele é jogador do Brasil.
8: Nós estamos, Vaguinha, eu acho que a gente está debatendo isso desde depois do jogo e nós estamos falando da mesma coisa, só que eu estou batendo por um caminho e está batendo por outro.
0: Eu sei.
8: Criatividade.
0: O que tu quer é um camisa 10, articulador, que pife.
8: Não quero camisa 10. Eu quero que a seleção com a bola, ela tenha mais elaboração, porque ela vai encontrar agora um adversário que é fisicamente mais privilegiado, que vai marcar melhor, que subiu a régua. E nós temos que subir a nossa régua. A gente não pode ficar contra a Noruega jogando bola para a área.
0: Tá, mas aí a nossa discordância, para mim, quando tu encontra uma solução para vencer um determinado adversário, e no caso foi o Japão, porque eles tinham uma estatura mais baixa, média de altura mais baixa, tu encontrou essa solução, tu foi criativo.
7: Mas deixa eu ir para outro, assim, ó, o Brasil não tem um refino, eu entendo, pelo menos, porque o Brasil é um time em construção, né? Ele trocou de técnico, ele tá achando uma escalação.
3: Em construção, tá bem. E sem um grande jogador.
7: É uma geração ótima, joga nos melhores clubes da Europa, mas não é do tamanho de outras gerações que o Brasil teve, isso é uma coisa. Mas como é que o Senegal fez 2 gols na Noruega? Como é que o Iraque fez 1 gol na Noruega? Tem maneiras de fazer, não é um time invencível, assim, intransponível por cima ou por baixo. Tem deficiências, então, né? especialmente do meio para trás. O Senegal fez dois gols.
3: É só tu não jogar como tu jogou com o Japão com bola aérea e botar a bola no chão, que eles não têm essa capacidade de marcação.
4: O gol que a Noruega toma ontem, Pedro, é um gol de jogada individual por baixo, contra o direito, a troca de passe e drible na pequena área. Um gol maravilhoso.
8: Foi a bola do Vini que não entrou.
4: Pois aí a gente pode transferir para a nossa situação, né, para o nosso contexto, e de fato nós não temos um meio armador na figura parecida com a característica do Odegaard, e não temos mesmo, o mais parecido era o Lucas Paquetá, que está machucado, está fora, o cara tinha lançamento, tinha assistência. O Bruno Guimarães está tentando fazer esse papel, mas é de outra forma, mas de qualquer maneira, de um jeito ou de outro, A seleção norueguesa foi vazada por cima e por baixo. Ela, nesta Copa até agora, ela se defende mal. E eu não estou considerando a França, tá? Porque na França eles decidiram perder. Eles tomaram gol pelo alto, eles tomaram gol em trama por baixo. Então, eles se defendem mais do que atacam porque sabem dessa deficiência. Eles povoam sem a bola aquele setor porque eles não têm a autoridade que a França tem de se defender com menos gente porque falta a qualidade defensiva na Noruega.
7: Tem um zagueiro que joga no Bolonha, é que, assim, de 28 anos, que é alto, ele joga no Bolonha, ele tem menos refino técnico. É um time desequilibrado entre atacar e defender. E é por aí que o Brasil
3: está ganhando. O sinal está marcando 12:30 no Brasil. 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Voltamos em seguida. Esse é o Sala de Redação especial que nós temos aqui na Copa do Mundo, porque depois tem bola rolando e a Gaúcha, claro, está em todos os aspectos. E vou dizer mais ainda, no último fim de semana foram 25 milhões de pessoas acessando os veículos.
4: Muito obrigado por todo esse carinho.
3: Que número espetacular, muito obrigado a você. A gente está se esforçando aqui, a gente está indo para todos os cantos, tentando de todas as formas fazer o melhor possível para que você nos dê essa resposta, e nós somos extremamente agradecidos. Como diria o narrador aquele, Maurício, que bom, que maravilha saber que você está ligado conosco. É demais. Voltamos em seguida. Onde é que tem festa hoje, Maurício?
4: Tem um samba no fundo de quintal que diz: oi, Irene, oi, Irene, oi, Irene, oi, Irene.
7: Vai buscar o querosene.
4: Para acender o fogareiro, a Irene, mulher do Sérgio Bassotti, está de aniversário hoje, é nosso ouvinte, junto com o Serginho. Então, sei, grande
11: o Mocotó deve estar saindo, hein?
3: Ele vai servir o Mocotó para ela.
11: O Mocotó deve estar saindo lá do Sérgio.
3: Não
11: vai
3: nem gastar o Sérgio. Tu não me bota esse Mocotó para tua mulher, que eu vou te dar, eu vou brigar contigo, rapaz.
9: Agora, o Mocotó do homem é de doutor.
11: Forte. Não, e deve estar saindo aí, Guerrinha, com esse frio aí.
3: Inclusive, Guerrinha, estou pensando em fazer um vale no Serginho lá, porque ele deve estar com uma grana com esse frio que está fazendo aí. Bah!
4: Grande beijo.
3: Está hoje, com dinheiro.
4: Hoje a Inglaterra vai viver a cena da Alemanha com o Paraguai. A Inglaterra tem todos os pianos nas costas, o favoritismo é todo dela, vai pegar Congo. Congo é o antigo Zaire, Congo é de onde vem o Mazembe, que faz o mazembaço no Internacional, mas continua sendo, futebolisticamente, um continente muito menor na comparação direta com a Inglaterra.
11: Maurício,
4: o piano é todo inglês.
11: De alguma maneira, dentro dos meus projetos de análise dos jogos, eu imaginei Brasil e Inglaterra em Miami, tá? Eu não consigo imaginar o Brasil perdendo para a Noruega, então eu estou vendo quem é o adversário. Eu estou mudando de opinião. Eu começo a entender que o Azteca... o estádio Azteca, a altitude da Cidade do México, vocês todos já tiveram lá, joga,
4: botou 2-0,
11: joga, ganhou mais um jogo e tem o seu último jogo, o seu último jogo no México.
7: Mais um detalhe, México não tomou gol na competição.
11: Exatamente.
7: Mas o problema do México é que ele começa sempre as Copas do Mundo voando, mas show, dessa torcida,
11: vez,
7: animação,
11: dessa rola,
7: aí chega na hora do...
3: Nunca tão bem como está sendo nesse momento.
7: É, na hora, como diria o Guerrinha, aí o Pedro já usou essa expressão filosófica, literária, na hora da pomada, em 70 é a maldição
5: foi,
7: das quartas.
5: Em 70 foi nas quartas também?
8: O México nunca passou das quartas não jogando em casa. Ele sempre cai nas oitavas ou na primeira fase. Os 70 e 86 ele caiu nas quartas.
3: E a torcida canta assim: El equipo tricolor tiene mucho coração. En la cancha lo demonstrará.
11: 70 e 86 caiu nas quartas e dessa vez cai nas quartas também.
4: Que aí seria contra o Brasil,
11: seria
4: melhor
11: contra o Brasil em Miami, sem o Azteca.
7: Alguém vai dizer que é México também, né? Que Miami.
3: México, é Brasil também. O México acabou de eliminar o Equador ontem 2-0 e agora pega a Inglaterra, é isso, né? É
4: por aí que vem a coisa.
3: E aí sai o adversário do Brasil, caso o Brasil consiga passar nessa fase de oitavas de final.
4: Perfeito. E a França que já fez tudo que a gente louvou a partir do Guerrinha, né, Léo? O que a França fez contra a Suécia, era natural e confirmou. Ela agora pega o Paraguai. O Paraguai já fez a façanha espetacular de tirar a Alemanha, eu acho impraticável, embora possível, que tire a França. Então a França logo adiante vai começar. A seleção que mais tarde vai começar a sua Copa é a Argentina. E eu estou com o César quando diz que a Colômbia, pelo que mostrou contra Portugal, se ela repetir aquele padrão, ela vai fazer enfrentamento com a Argentina.
7: Ela é para defender, olha, um time forte a Colômbia.
3: O doutor César disse certa vez aqui, viu, Leonardo? Uhum. Disse certa vez aqui que a Argentina é o Messi mais 10. Claro que há um certo exagero nisso, né? Porque são as coisas assim, mas realmente é o Messi e 10 jogadores bons, mas nada extraordinário.
7: Só que os mais 10, eles subiram de patamar, Pedro. Depois do dito Mundial, McAllister subiu de patamar, depois subiu de patamar, vários subiram mais ainda de patamar.
11: Eu acho que aumentou.
7: Não é só o Messi.
11: Eu não vejo a Argentina.
7: Pô, Di Maria na Copa passada, Pedro.
3: Pra jogar contra o time lá que eles vão jogar contra.
8: O Messi fez 8 gols na Copa. O Messi é um ET ali. O Messi é um ET.
7: Tem mais gente ali.
8: O Messi é um ET que caiu aqui na Terra. Ele é de outro. Ele é outra. Ele é totalmente diferente do que a gente está acostumado a ver. Ele é. Agora, tu tem um Rodrigo De Paul que é dono do jogo, do meio campo.
3: A movimentação para com isso, do Rodrigo. Para, gostroso.
8: Gente, e o Scaloni nessa Copa do Mundo. O Scaloni nessa Copa do Mundo, ele mudou em relação à Copa de 22.
3: Só pega Mumu.
8: Ele
3: ali...
8: Não, mas eles pegam o Mumu e socam goleada nos caras, entendeu?
7: Na Copa passada tinha o Di Maria, Pedro. Depois já jogava McAllister.
3: Socar é um verbo que é melhor não usar.
7: Não, isso aí não dá, Pedro. A Argentina não é só o Messi. É o Messi porque ele é o pica
3: do Messi mais 10 jogadores.
7: Botar o Messi em qualquer time vira o Messi e os outros 10. Mas os outros 10 da Argentina não são jogadores sequer médios, Pedro.
3: Não.
8: O goleiro.
3: O Brasil tem ótimos também.
8: O goleiro, por exemplo, é um goleiro que assombra atacante, é um goleiro de uma imposição física e no mental do atacante absurda. Aí tu tem a dupla de zaga, o Otamendi, que é veterano, que é uma das lideranças, tá na Copa, 39 anos.
3: Só dá pontapé.
8: Mas não é titular. Mas não joga. Joga Cuti Romero, Lisandro Martínez. Aí tu vai pro meio campo, a mudança que o Scaloni fez, e ela funcionou muito bem, o McAllister,
3: então
8: que era meia... O McAllister, que era meia, e virou volante no Liverpool, hoje joga alinhado com Enzo Fernandes. E o Depô fica com liberdade para se movimentar. E tem um cara que, até os argentinos lá, com os jornalistas argentinos, estavam reclamando, lembrando do Higuaín, que o Higuaín é o cara que jogava muito no clube e não fazia gol na seleção, ou perdia gols, como perdeu na final da Copa de 14, que é o Lautaro Martínez. O Lautaro Martínez, ele é um operário, ele corre...
3: Isso passou 3 Copas sem fazer gol, rapaz. Agora fez um gol de pênalti aí.
8: Mas é que ele faz isso porque daí ele deixa o Messi livre para fazer o que o Messi sabe fazer melhor. Gente, é uma seleção muito forte.
4: Eu não reclamo de uma seleção cujo centroavante não faça gol, porque a França de 18 me explicou no campo que o Giroud foi titular todos os jogos e a França foi campeã sem nenhum gol de centroavante. Sim, então isto pode acontecer.
3: Mas aí tinha Mbappé.
4: Mbappé. Messi mais 10, o raciocínio que eu entendo para acompanhar você é o seguinte.
3: Eu tô com o CCD.
4: Todo time que tiver um Messi, incluindo o Barcelona do Guardiola, passa a jogar em função do Messi. Porque ele é um jogador tão acima dos demais, que mesmo que você tiver Xavi e Iniesta, você vai fazer uma mecânica que privilegie quem? O cara que possa fazer uma fila, driblar 2, 3 e fazer o gol. O Barcelona fazia isso. O Messi, que virou o tal do 9 adaptado, falso 9, para sair sem marcação, vir para o meio campo e fazendo fila, isto é uma ideia do Guardiola para privilegiar o seu extra-classe.
7: Pedro.
4: Então a Argentina com o Messi, Maguinha, faz a mesma coisa.
8: Ancelotti faz com o Vini.
7: Eu não posso ir contigo nessa, tá, Pedro? Não posso. A Argentina é um time muito bem treinado.
3: Não, tu não vai com o CCD também.
7: Não, mas eu não sei se é exatamente isso que o CCD coloca. Eu vou discordar dele também. O argentino é um time muito forte, cara. E outra, tem no banco de reservas o Paredes, que joga muito futebol. O meio-campo deles é muito forte. O Romero, zagueiro, é um cavalo, é um trator.
4: Mas você concorda que a Argentina joga como tem que jogar mesmo, em função do seu extra-classe?
7: É o que eu também faria, se fosse treinador. Vou pegar o gol contra a Áustria. Não sei se é o primeiro ou o segundo gol contra a Áustria. Que é uma saída de bola lá de trás. Eles vão fazendo a transição, vão fazendo toque.
4: A Argentina teve muita dificuldade contra a Áustria.
7: Eles vão armando, pegando o gol. Eles vão armando o jogo, construindo a jogada, passando pelo meio, e o Messi se faz de morto e vai indo lá pra frente só pra dar um tapa de perna esquerda e fazer o gol. Ou seja, é um time que constrói o jogo, não é assim, bola no Messi e vê o que acontece.
12: É um time entrosado, é um time que já foi campeão mundial recentemente, na última Copa, e aí tirou um peso das costas. Isso faz o Messi jogar mais tranquilo, a Argentina jogar mais tranquila, tem mais essa. É um time que joga mais solto, mais leve. A Argentina é candidata a título.
7: Brasil e Argentina na semi. Brasil e Argentina numa eventual semifinal é. O Brasil é azarão na semifinal. É azarão na semifinal.
8: A impressão que dá da Argentina e essa leveza que o Diogo fala, porque a seleção argentina tinha ganho uma Copa América em 93, depois não ganhou nada, foi ganhar a Copa América no Brasil, né? Que para eles é a grande virada de chave ganhar do Brasil no Maracanã, mesmo que fosse na pandemia, com o estádio vazio.
7: Entra até na letra do Muchachos, né, Léo?
4: Entra na, é o primeiro tá título relevante do Messi em seleção argentina, né? Isso muda o lance.
8: Mas,
4: do Messi.
8: É. Eles estão leves. A impressão que dá vendo os argentinos e vendo eles na zona mista e a própria torcida... Ele, parece que assim, eles estão reunindo a turma do churrasco, aliás, teve outro churrasco ontem, eles fazem, é o terceiro churrasco que eles fazem aqui na Copa, eles fazem um assado gigantesco assim, eles estão curtindo, eles estão leves. O técnico, tu perguntado, o Messi vai começar o jogo? Disse, não, o Messi vai começar no banco, mas já conversei com ele, o Messi faz o que quer, a gente não vai mexer com o Messi, eu não dou orientação tática pro Messi, não precisa. Então assim, a Argentina, ela tá leve, ela conseguiu reunir uma seleção em torno do Messi. E tem um ponto do ambiente deles. Os caras se gostam e curtem estar ali. E isso vai para o campo. Essa leveza vai para o campo.
4: É o que parece estar acontecendo também com a França. A nossa esperança é que o inflar dos egos explodisse o ambiente e os caras estão fechadaços.
7: Ali o Deschamps
3: é craque. Eu só quero ver a Argentina quando parar de jogar com time de firma, né? Porque lá o Cabo Verde é time de firma.
7: Tá, mas e na Copa? E da outra Copa?
3: Lá.
7: Tá, mas e a outra Copa?
3: Não, ela jogou
7: a outra
3: com Copa passou.
7: Passou, não existe a outra Copa.
3: É,
7: acabou?
3: Não. Claro que acabou. Acabou faz 4 anos.
7: É o atual campeão, Pedro.
3: Faz 4 anos que acabou.
1: É o atual campeão, Pedro.
8: Mas aí se valorizou. A nossa missão aqui nos Estados Unidos, tá? É atacar de... Como é que é o nome do colunista aqui? Léo... O colunista aqui das fofocas?
7: Dias?
8: Léo Dias. Nós temos que nos vestir de Léo Dias e nós temos que arrumar um barraco na seleção francesa. Alguém fez um vídeo comprometedor de alguém. Alguém tá de olho na... Enfim, tá de olho na fortuna
3: um
8: do outro.
3: Da mulher do
8: alguém
3: outro.
8: Murchou o pneu do carro do outro. Alguma fofoca nós temos que arrumar, porque eles estão se dando
4: muito bem.
8: Ou seja,
4: a França só perde pra ela. A França só perde pra ela por conta dessa...
11: Tá, mas coisa. E a Argentina? Vocês estão dizendo que a Argentina tá leve e não sei o quê. E a França com a Argentina vai perder também. Como é que faz daí? Porque o Japão é espetacular.
7: França e Argentina,
11: o Japão é espetacular.
7: A França é melhor.
11: Noruega é espetacular. Eu quero saber quem é que vai ganhar esse negócio na cabeça de vocês.
7: Só pra eu entender aqui, quem disse que a Noruega é espetacular?
11: Vocês disseram,
7: não,
11: tu
7: ninguém
11: inclusive.
7: Disse.
11: Diz
7: ninguém
11: que
7: disse.
11: O Haaland tem 4,20 metros. Essa imprensa está tentando fazer terrorismo.
7: Ah, é o Pacheco. Voltou, chegou o Pacheco.
11: Fazendo terrorismo com a seleção
7: chegou
11: brasileira.
7: Pacheco.
11: Que negócio chato.
7: Pacheco.
11: Pedro, nós podemos ganhar de qualquer time.
3: Sala de redação está insuportável.
11: Futebol é estratégia. Futebol é o único esporte do mundo. Não existe
3: que
11: outro.
3: Ganho ruim.
11: Que o cara que jogou pior pode ganhar.
7: Não, mas é que eu nunca vi. É que para algumas pessoas aqui desse programa, o Brasil é melhor que todo mundo. Eu nunca vi, cara. O Brasil é melhor que todo mundo.
11: É que eu não acho pior.
7: O Brasil é gênio.
11: É que eu acho.
7: Para algumas pessoas. Dizem, algumas pessoas aqui dizem que o Brasil...
5: Eu sou contra a generalização.
7: Dizem que o Brasil é o Brasil de 70, que vai ganhar de todo mundo.
11: É que eu não acho o Brasil pior
7: do que ninguém. Que o Guimarães é o Pelé.
11: Eu não consigo achar o Brasil pior do que ninguém. A França, neste momento... tem produzido mais jogadores que o futebol brasileiro. Isso me preocupa. Mas no jogo, dá pra ganhar.
4: Não, são coisas diferentes.
7: Dá pra ganhar. Isso a gente sabe.
4: Dá pra ganhar, dá. Mas deixa eu só tirar uma dúvida que eu fiquei com você.
3: É difícil.
4: É o seguinte, você disse que não vê ninguém melhor do que o Brasil. A França hoje, me parece que dava para fazer uma ata de que a França hoje é melhor, o que não nos impede de fazer uma vitória espetacular e ir para a história e ganhar.
11: A França, o argumento da França, ela está baseado também em números dos jogos que são muito fortes. Agora, a Argentina eu não acho a Argentina melhor que o Brasil.
8: Tu viu que o Brasil chegou...
7: O debate é bom,
8: Mas tu viu que o Brasil passou um sufoco e foi fazer o gol aos 95 contra o Japão, né?
11: O Argentina não pegou nenhum adversário perto do Marrocos e perto do Japão. Perto.
3: Verdade.
11: Perto dos dois.
8: Mas olhando a nossa seleção.
11: A Áustria criou problemas para o futebol argentino. O jogo foi, o segundo gol foi nos acréscimos, um jogo em que a Áustria estava pressionando a Argentina, sim ou não?
8: Sim, não foi um jogo fácil. Eu discordo de vocês que a Argentina só pegou babinha. A Jordânia, sim, ela jogou com as reservas, inclusive, foi um amistoso, foi um jogo treino com selo da FIFA. A Argélia tem o goleiro do filho do Zidane, que, né,
7: não dá.
8: Hands of alface, né, mão de alface. Então, assim,
7: mas não, a Áustria é um adversário
8: de porte razoável.
7: A Argentina é campeã mundial.
8: Não é ninguém.
7: Primeiro nas eliminatórias, acabou tudo, agora a Argentina não presta.
3: O Brasil foi campeão mundial e no outro ano, 2006, fez vergonha.
13: Tá dizendo que
7: Tu tá dizendo que a gente...
13: Eu tô dizendo que o Brasil não é pior que a Argentina.
7: Não
13: é pior que a Argentina.
7: Tá botando o que salto alto no Brasil.
13: Tu pegou porque ganhou uma Copa América e ganhou uma Copa América porque não tinha torcida no Maracanã, senão não tinha um ganho.
7: Como Copa América? Falando Copa do Mundo.
13: E a Copa do Mundo, parabéns, ganhar a Copa do Mundo. Isso. Mas isso não quer dizer que hoje seja melhor que o Brasil.
7: Mas porque o ganhou que aconteceu? Lá. O que aconteceu pro Brasil ter saído lá, pelo menos pra ti, ter saído lá do Brasil?
13: Eu tô vendo jogos.
7: Com uma geração mais ou menos ruim e agora virar a seleção de 70.
13: O Brasil tá organizado e vai fazer enfrentamento contra qualquer time.
7: Ok. Você
13: tá tentando sugerir o quê? Porque eu tô aqui, que eu tô gostando do Brasil.
7: Não, ok, mas eu não tô dizendo que o Brasil é organizado, tanto que eu tô alinhando contigo, olha, contando o Brasil, pode ganhar da Noruega sem nenhum problema.
13: A Argentina, por exemplo, joga atrás da linha da bola, todo tempo marcando, é um time voluntarioso, jogadores experientes, mas jogadores que, na grande maioria delas, estão 4 anos mais velhos. Qual é a média de idade do time argentino? É diferente.
3: Não, o Argentina, o Messi é o ancião. Se fez gol no filho do Zidane.
13: Se a Argentina sair atrás do resultado, ela vai ter dificuldade de fazer gol em qualquer seleção.
7: Sempre tu vai ter dificuldade em Copa do Mundo, gente.
5: Mas que tu te fardou de Brasil de uma hora pra outra, tu te fardou.
13: Não, a única coisa que eu resolvi...
5: Não vai passar Big Dog aqui.
13: Não, é que eu não sou muito de futebol europeu, você sabe disso, e eu também não gosto muito de estudar seleção, porque pra mim é um campeonato de 4 em 4 anos, tá? De 4 em 4 anos tem um campeonato. É um campeonato, uma competição pequena de 8 jogos. Eu não considero uma competição de altíssimo padrão, porque o melhor não necessariamente vai ganhar a competição. Não é assim, é um jogo. A gente tem esse mata-mata na Copa do Brasil, não vai ter na Copa do Mundo, não, que é um jogo.
5: Qual foi a última zebra em Copa do Mundo, na tua opinião?
13: Hã?
5: A última zebra em Copa do Mundo, campeão.
13: O Brasil, o campeão?
5: É, último.
13: A última Copa do Mundo é injusto. A França era muito melhor do que a Argentina e perdeu numa grande estratégia da Argentina no primeiro tempo. Senão a França já ganha o jogo.
4: Não, mas eu acho que
7: a França tomou um chocolate da Argentina no primeiro tempo.
4: A fala do César, que dá para talvez encontrar um ponto em comum, é que o Brasil, a meu ver, tirando a França, o Brasil faz enfrentamento com qualquer outra seleção que nós estamos vendo jogar aqui. E eu não estou falando do que eu vi antes da Copa, Pedro. Eu vi a Espanha, que ainda não entrou, Portugal, que ainda não entrou como a gente imaginava, a própria Inglaterra, que para ter a vitória recente contra a Panamá, sangrou. Então, enfrentamento contra esses, eu acredito que o Brasil possa fazer em estratégia. O enfrentamento que hoje não dá para fazer, me parece, é contra a França. Nem o Brasil, não nem vendo. Ninguém.
14: Tá aí o pitaco do Sala de Redação. Pitaco dando uma geral aí na Copa do Mundo. Muito bacana. Vamos fazer o nosso último intervalo comercial e voltamos em seguida com a reta final do programa.
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22: Colin, aqui na Califórnia, um abraço pra ti e também pro Diego Neri, que está na Austrália. Conheço ele de Porto Alegre, falo de Los Angeles. Abração, Felipe Fernandes. Ou seja, em Los Angeles, um amigo mandando um abraço pra outro lá em Sydney, na Austrália, aqui pela Rádio Gaúcha. 996995218. Perceberam que há pouco eu li uma mensagem da Califórnia, do Felipe Fernandes, mandando um abraço pro Diego Neri. E vocês acreditam que agora o Diego Neri da Austrália mandou o agradecimento? Outro abraço para o Felipe Fernandes. É um grande amigão meu, Diego Neri, de Sydney para a Califórnia. O rádio é um negócio fantástico, né?
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0: amigos, de volta com o Esporte e Companhia, tá na reta final. Nós vamos até as 3 da manhã, depois das 3 tem o Madrugada Gaúcha com o meu amigo Marcelo Drago. Para fechar o programa, o Cléo Kuhn traz mais informações da previsão do tempo. Alô, Cléo.
1: A previsão do tempo está indicando para esta quinta-feira no estado um comportamento de tempo com chuva sobre o Rio Grande do Sul, com bastante frio, já começando com temperaturas baixas, mas terminando o dia com um frio ainda maior sobre o estado. E durante praticamente todo o dia tem muita umidade e tem um pouco de pancadas de chuva espalhadas pelo estado. Então a gente tem que ficar atento, porque a gente vai estar misturando muito ar frio com uma quantidade que não é tão pequena assim de umidade sobre o estado. E todas as vezes que a gente mistura água e frio, a gente pode ter aí uma questão da neve. Então eu chamo a atenção para o pessoal ficar atento a essa perspectiva. Entre quinta para sexta, certo? Não é no começo do dia, é na noite de quinta para sexta, é porque depois sexta-feira, principalmente de manhã, a gente vai ter a saída da umidade e a entrada do ar seco. Aí na sexta-feira de tarde já não tem mais chance de alguma queda de neve. Então, o pessoal tem que ficar atento aí ao período da noite de quinta para sexta e o amanhecer de sexta-feira, que é onde a gente tem muito frio e muita umidade sobre a Serra Gaúcha e Catarinense. E as temperaturas vão estar aí perto de 0 grau, então a gente não dá para descartar essa possibilidade. Claro que é uma coisa assim que varia muito. Se tiver uma chuva muito forte, já não tem previsão de neve. Se a gente tiver aí um pouco mais de vento, também já fica mais difícil. Enfim, são condições muito peculiares, por isso que a gente tem pontos onde ela ocorre e onde não ocorre. Mas chama a atenção para a chuva de quinta-feira, porque pode ser uma chuva volumosa em alguns pontos, e isso, é claro, trazer transtornos, porque a gente já teve problemas aqui na metade norte do estado, e com essa chuva mais incisiva agora na quinta-feira, a gente pode também ter mais problemas aqui no norte do estado do Rio Grande do Sul. A notícia boa é que sexta-feira entra ar seco, já não tem mais chuva, embora faça um frio muito forte ao longo do dia. Sábado sem chuva e frio, domingo volta a chover, mas com intensidade fraca no fim do dia.
0: Muito obrigado, Cléo Kuhn, com a previsão do tempo. E agora eu atualizo as temperaturas para vocês. Tivemos madrugadas bem mais frias do que essa madrugada de hoje. Por exemplo, Porto Alegre agora está com 14 graus. Nós tivemos semana passada temperatura de 6, 7 graus. Bagé agora está com 9, Pelotas com 12, Caxias com 13, Canoas 14, Uruguaiana 10. Capão da Canoa 15, Passo Fundo 16 graus agora, Carazinho 16, enfim, não é uma madrugada tão fria assim comparando com outros dias, mas a sexta-feira já vai ter temperaturas mais baixas. A próxima madrugada já vai ser de 8 graus, né? Bem diferente de agora, que temos 14 em Porto Alegre. Então a quinta-feira vai ter uma queda nas temperaturas, e a sexta-feira também. Bastante queda nas temperaturas. 2:56. 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Ah, e por falar em Novo Hamburgo, estarei nesta quinta-feira, às 14h, no Stock Center. Quem quiser passar lá para dar um abraço no Barão da Madrugada, estarei gravando ali alguns comerciais, né? Enfim, e aí vou estar por ali por volta das 14h, Será um prazer bater um papo lá com você do Vale dos Sinos, né? Então, abração também para a turma ali do Stock Center e a turma da Toro Parrilla e Bar, do restaurante comandado pelo Rafa Hartmann. Agora 12h57, fechando com mais trilha sonora. Abraço pro Murica, abraço pro Rubens, nossos parceiraços da madrugada, e para todos vocês que prestigiam o trabalho que a gente faz aqui nas madrugadas da Rádio Gaúcha. Na sequência vem o Notícia na Hora Certa e depois da Hora Certa, o Madrugada Gaúcha. Até amanhã, tchau!

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1: 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Justiça condena dois fiscais do Ministério da Agricultura e empresário por corrupção no Vale do Taquari. Rio Grande do Sul tem 4.800 alunos na rede pública estadual que avançaram de série sem a aprovação completa em todas as disciplinas. Rússia lança ataque em grande escala contra Kiev e provoca mortes. Céu nublado em Porto Alegre agora faz 14 graus. O Rio Grande do Sul segue em estado de atenção nesta quinta-feira para perigo de chuva acumulada no norte. A instabilidade permanece durante o dia no estado. Na capital, mínima de 9 e máxima de 14 graus. 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
1: Uma carreta saiu da pista e bateu na mureta de proteção na BR-386 em Marques de Souza, no Vale do Taquari. O acidente ocorreu por volta das 11h30 da noite, no quilômetro 334, sentido interior. De acordo com a Polícia Rodoviária Federal, o motorista não ficou ferido. O veículo permanece no acostamento à espera da retirada, que depende da melhora das condições do tempo. O trânsito segue fluindo normalmente sem bloqueios.
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1: A Miss venezuelana Scarlett Rodrigues, de 23 anos, é uma das vítimas dos terremotos na Venezuela. O corpo dela foi encontrado em meio aos escombros de um prédio em La Guaira. A morte foi confirmada pela família. O corpo da modelo foi localizado ao lado do namorado, que também morreu no desabamento. O casal estava desaparecido desde os tremores registrados no dia 24 de junho. Conforme a última atualização, são 2.295 mortos e mais de 11 mil pessoas feridas. Mais três classificados para as oitavas de final da Copa do Mundo serão conhecidos hoje. Às 16h, jogam Espanha e Áustria. Em seguida, às 20h, a vez de Portugal enfrentar a Croácia, em duelo que põe frente a frente Cristiano Ronaldo e Luka Modric. Meia-noite, a Suíça encara a Argélia. Nessa terça-feira, garantiram vaga na próxima fase as seleções da Inglaterra, Bélgica e Estados Unidos. 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Da redação, Gustavo Gossen.
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0: 3:06, Engenheiros do Havaí, começando a nossa trilha sonora de hoje com o nosso rock nacional aqui no Madrugada Gaúcha. Obrigado pelo seu carinho, pela sua audiência, você que acompanhava o nosso Barão da Madrugada no Esporte e Companhia, o futebol da Gaúcha, acompanhando tudo da Copa do Mundo. Teve jogões, né? E tem mais jogos especiais nesta quinta-feira também, que você acompanha aqui pela Gaúcha. Semana toda, todo final de semana, Brasil domingo, é claro, muita coisa acontecendo por aí. Bom, agora 3:07, 13:07, desse dia 2 de julho de 2026. Temperatura marcando nesse momento aqui na Érico com Ipiranga, onde nós estamos agora, 14 graus. E eu dei uma olhadinha também, agora há pouco, pela janela, e nós o que que nós encontramos ali? Tem uma névoa, tipo uma chuvinha, né? O que eu falei, rock gaúcho, não sei nem o que eu falei, não sei nem lembro o que eu falei, o nosso rock gaúcho na veia, até às 5 horas da manhã, começando com engenheiros, tem muita coisa legal, tá bom? Pra você, nem lembro o que que eu usei de expressão aí sobre a nossa trilha sonora, Murica me fez sinal lá agora, Murica Matos comandando a nossa mesa de áudio, também Rubens Silva na Central Técnica, Central de Jornalismo, Gustavo Gossen e Lucas de Oliveira, e o Raí Quadros, nosso colega da RBS TV, que no segundo bloco estará conosco. E hoje nós vamos fazer, né, um esforço, uma força-tarefa, né, Raí? Agora 3:08, Murica, estamos juntos. Eu vou já chamar de antemão aqui o Cleocum, tô curioso em relação à previsão do tempo, que tem alerta, infelizmente alerta aí de temporais e também de volume de chuva considerável, é um alerta aqui para o nosso estado. Vamos daqui a pouquinho trazer mais informações sobre isso também. É claro, a nossa ronda pelo lá na Central de Jornalismo, Trânsito, Serviço, Segurança, e o seu recado chega aqui pelo 996995218. O nosso WhatsApp é à sua disposição. E também no Instagram da Rádio Gaúcha, arroba Rádio Gaúcha e arroba Marcelo Drago Oficial, para você mandar o seu recado e participar aqui do nosso programa, seja pelo nosso WhatsApp ou também lá pelo meu Instagram. Lembrando que o seu recado sempre curto, objetivo, de preferência, se tiver um serviço, maravilha, você acaba sendo o nosso parceiro, o nosso repórter ouvinte. Estamos juntos, juntos e misturados. Cleocum chegando com a previsão do tempo, é tudo contigo, Cleo.
1: A previsão do tempo está indicando para esta quinta-feira no estado um comportamento de tempo com chuva sobre o Rio Grande do Sul, com bastante frio, já começando com temperaturas baixas, mas terminando o dia com um frio ainda maior sobre o estado. E durante praticamente todo o dia tem muita umidade e tem um pouco de pancadas de chuva espalhadas pelo estado. Então a gente tem que ficar atento, porque a gente vai estar misturando muito ar frio com uma quantidade que não é tão pequena assim de umidade sobre o estado. E todas as vezes que a gente mistura água e frio, a gente pode ter aí uma questão da neve. Então eu chamo a atenção para o pessoal ficar atento a essa perspectiva. Entre quinta para sexta, certo? Não é no começo do dia, é na noite de quinta para sexta, é porque depois, sexta-feira, principalmente de manhã, a gente vai ter a saída da umidade e a entrada do ar seco. Aí na sexta-feira de tarde já não tem mais chance de alguma queda de neve. Então, o pessoal tem que ficar atento aí ao período da noite de quinta para sexta e o amanhecer de sexta-feira, que é onde a gente tem muito frio e muita umidade sobre a Serra Gaúcha e Catarinense. E as temperaturas vão estar aí perto de 0 grau, então a gente não dá para descartar essa possibilidade. Claro que é uma coisa assim que varia muito. Se tiver uma chuva muito forte, já não tem previsão de neve. Se a gente tiver aí um pouco mais de vento, também já fica mais difícil. Enfim, são condições muito peculiares, por isso que a gente tem pontos onde ela ocorre e onde não ocorre. Mas chama a atenção para a chuva de quinta-feira, porque pode ser uma chuva volumosa em alguns pontos, e isso, é claro, trazer transtornos, porque a gente já teve problemas aqui na metade norte do estado, e com essa chuva mais incisiva agora na quinta-feira, a gente pode também ter mais problemas aqui no norte do estado do Rio Grande do Sul. A notícia boa é que sexta-feira entrar seco, já não tem mais chuva, embora faça um frio muito forte ao longo do dia. Sábado sem chuva e frio, domingo volta a chover, mas com intensidade fraca no fim do dia.

0: horas 14 minutos, 13:14, temperatura, como eu falei nesse momento, aqui na Érico com a Ipiranga, marcando aí na casa dos 14 graus. Boa notícia do Cleo, né? Boa, tem uma pequena possibilidade, depende de alguns fatores, como disse o Cleo, até de neve na Serra Gaúcha no final de semana, mas o mais importante do que a neve é que teremos aí pelo menos uma téguinha de tempo seco ali por sexta-feira, sábado, né? Domingo, uma parte do domingo, e depois o Cleo falou que volta, né? A umidade. Mas que bom, né? Puxa vida, é muito importante. Bom, lembrando que eu falei, né? No Rock Gaúcho, falei nacional, mas Rock Gaúcho na veia hoje até às 5 horas da manhã, você acompanhando a nossa trilha sonora e o pessoal já curtindo aqui, que maravilha. Já vou ler aqui alguns recados do nosso WhatsApp 996995218 e também lá no meu Instagram Marcelo Drago Oficial, e em seguida nós vamos à nossa central de jornalismo. Sobe o som, Monica. Três horas 15 minutos, grande TNT, olha só, com fé, aqui o nosso ouvinte Wagner Fortes, Maçambará, curtindo a Insônia e a Rádio Gaúcha, valeu guri. Bom dia, aqui é em Áurea, isso? Áurea, chove muito nesse momento, chove forte desde as 14 horas, é isso aí, obrigado aí pela participação. Só que me pegou aqui, confesso, não sei onde é que é Áurea, se é aqui no estado ou não, né? No acho que não, né? Onde é que é que o nosso amigo tá falando, né? Se aqui, ó. Ah, é o município do estado, tia, que loucura. Que loucura, né? Áurea é um pequeno município brasileiro no norte do Rio Grande do Sul. Sabia, Mônica? Conhecia Áurea? Não conhecia. Olha, eu conheço muitos, né? Tudo bem, sabemos que são 497 municípios, tá bom? Mas eu até achei que podia ser algum local, né? Português, coisa assim, entendeu? Interessante, lá do Alto Uruguai, lá do Alto Uruguai. E tem até aqui umas, né? Pontos turísticos, né? A Cascata Nazaré, por exemplo, olha que interessante. Então, 390 quilômetros aqui da nossa capital, tá bom? Tem mais de 90% da população com descendência polonesa, Murica. Que loucura. E eu já fui, eu acho que eu fui aqui na Expo Inter, eu fui num festival que teve na Serra Gaúcha de municípios, né? De um festival de cultura colonial, cultura, né? Dos municípios, né? E fui também, acho que foi, teve uma apresentação, mais de um ano, tá? Num pavilhão da agricultura familiar, né, de danças polonesas desta região, de grupos de danças polonesas da região, não sei se especificamente de Áurea, né, mas da região. Então, um abraço, não conhecia por nome a cidade que o nosso amigo está mandando um recado, muito obrigado mesmo. Isso, norte do estado, justamente é a previsão, né, dessa instabilidade, dessa chuva forte, dessa quantidade de água aí para o norte do estado. Aqui o nosso ouvinte também participando, vamos ver aqui. Meu xará Marcelo Drago, Marcelinho Chaves da capital, a capital do mundo, Passo Fundo, você é boa, né? Áurea é perto de Erechim, Drago, maravilha, guri. Na escuta, alguma situação na limpeza urbana lá de Alvorada, o Gelson Luiz, é isso, né? Eu vou dar uma conferida, Gelson, tá bom? Almir Dartora, Concórdia, Santa Catarina, o Dartora. Na escuta, mandando aquele abraço. Roberto de Caxias do Sul. Qual a cobra que tem, né? Que tem 2 anos de idade. Roberto, valeu, Roberto. Boa essa aí, mas eu não posso anuar isso aí, né, tia? Como tem que ser feito, né? Bom dia, abraços daqui do Centro Histórico, saindo para puxar o primeiro horário da linha São Borja, em Porto Alegre. Forte abraço, Giovanni Fofonca. Ô Giovanni, tu, e não só tu, né? Todos os nossos motoras, seja de coletivo aqui, intermunicipal, seja o teu também, tá, né? Você que tá aí vai puxar essa viagem, amigos caminhoneiros, pessoal das vans, também a galera né, dos aplicativos, os nossos grandes parceiros taxistas. Vocês são os nossos olhos e os nossos ouvidos. Contamos sempre com a ajuda de vocês também para colaborar na nossa ronda aí, tá bom? Em seguida eu vou no meu Instagram, Marcelo Drago Oficial, ler também os primeiros recados que chegam da nossa audiência. Porque agora eu vou à nossa central de jornalismo conversar com ele, que sabe tudo, tá atento a tudo, tem todos os poderes. Gustavo Gossen, bom dia, Gossen.
1: Bom dia, Drago, bom dia a todos, tudo certinho?
0: Unipresente e unipotente, é isso?
1: Tá bom.
0: Brincadeira, Gossen, tudo bem contigo?
1: Tudo, e contigo?
0: Tamo juntos aí na quinta-feira já, né? Quinta-feira, dia 2 de julho.
1: Isso aí.
0: Estamos aí só pelo dia 5, mas tudo bem. Ô, Gossen, falando em ronda aí, o que nós temos relacionado à nossa ronda tradicional? E tem algum relato aí, você até não acompanha direto, em relação a essa instabilidade, essa umidade, essa chuva, principalmente lá no norte do estado?
1: Sim, sim, a gente está atualizando, acompanhando aqui eu e o Lucas de Oliveira, especialmente o Lucas, está acompanhando ali até os níveis de alguns rios, né, algumas situações lá pelo norte do estado. Mas começando aqui pela nossa ronda, a gente teve até há pouco aqui um acidente envolvendo dois carros aqui na esquina, aqui na frente, na esquina da Hélio Veríssimo.
0: Oi? Sim, sim, falei,
1: Ah, tá, desculpa, é que o rádio tá longe aqui. Na esquina da Ipiranga com a Érico Veríssimo, apenas danos materiais, dois carros que se pecharam ali, né? Nada mais grave, já tá liberado. Não chegou a ter bloqueio, só o desvio, mas já foram até removidos os dois veículos ali. A gente teve na noite um incêndio lá em Novo Hamburgo, até tem algumas imagens que a gente tá buscando aqui autorização para publicar, a gente não tem ainda. Bom, se bem que agora a gente não tem a live ainda, mas lá na sequência a gente vai tentar essas imagens para a live no Gaúcha hoje, também para GZH, um incêndio em um apartamento no centro de Novo Hamburgo, no nono andar de um edifício, na Pedro Adams Filho. Foi por volta das 7:30 da noite, os bombeiros tiveram um certo trabalho para combater esse fogo, porque é lá no nono andar, né? E as camadas, a fumaça bastante densa, no prédio precisou ser esvaziado, não havia nenhuma pessoa no apartamento no momento do incêndio, porém o gato da moradora morreu, né? Só estava o pet, né? Ele acabou morrendo.
0: Sim.
1: A causa do incêndio está sendo apurada, se fala que a princípio teria sido um curto-circuito, alguma questão elétrica, né? Já que não tinha ninguém no local no momento. Mas foi mais cedo, né? Em Novo Hamburgo, na volta das 7:30 da noite. Teve um acidente na BR-386 em Marques de Souza, no Vale do Taquari, até trouxe há pouco no Notícia na Hora Certa. Foi às 11:30 da noite, quilômetro 334. E essa carreta está em formato de L no acostamento, mas não retiraram ainda por conta da espera de umas condições melhores do tempo, né? Não só porque a questão de chuva, como também até da iluminação, né? Então, creio que será removida durante o dia essa carreta lá na 386, quilômetro 334, mas a Polícia Rodoviária Federal, o trânsito segue fluindo normalmente, não há bloqueios e o motorista não ficou ferido. A gente está aguardando aqui, está em atendimento lá em Ijuí, também um acidente, a princípio seria um acidente envolvendo um carro e moto, RS-342, distrito de Itaí, lá em Ijuí. Assim que o comando tiver novas atualizações da equipe que está no local, a gente informa aqui os nossos amigos ouvintes. Drago.
0: Perfeito, Gossen, estaremos aí atentos. Gossen, serviço para hoje?
1: Serviço, a gente, deixa eu ver atualizar aqui, incêndio, não, nada previsto de falta de luz, de falta d'água, pelo menos que eu tenha visto aqui, nada, governo inaugura, não, nada previsto. Perguntar antes da questão das chuvas, até que o balanço que o Lucas está terminando de atualizar ali no GZH, pelo menos 7 municípios do norte do estado registraram estragos, né? Teve Barão do Cotegipe, que choveu bastante também, o rio Jupirangaba transbordou, a água avançou sobre as ruas lá na cidade, Barracão, uma barreira às margens da BR-470 caiu sobre a pista, bloqueio no quilômetro 3 da 470 no trecho de Barracão, ninguém ficou ferido, trânsito já foi liberado inclusive, o Rio Ligeiro transbordou, tem alguns bloqueios na região, Cerro Grande também com prejuízos, com alguns estragos em rodovias, Jacutinga também reportou, Sananduva teve uma família que ficou ilhada porque o arroio Sananduva transbordou. Em São José do Ouro, duas famílias também precisaram ser resgatadas pelos bombeiros durante a noite devido aos alagamentos. Então são várias questões, claro, olhando assim, dado o cenário, né, viu, o alerta vermelho que ainda está em vigência, né, o alerta vermelho do Instituto Nacional de Meteorologia até às 10 da manhã, mas tem esses casos, até podemos dizer, mais pontuais, assim, não são números... Não são números tão altos, né, como poderia acontecer dado o alerta que tivemos, né, Drago?
0: É, ok, eu estava dando uma olhada aqui também, tem até um alerta da Defesa Civil e também alerta de possível elevação do nível do Guaíba, Gossi.
1: Isso. É porque essas águas podem vir para cá, né? Geralmente vem, né? É o curso, né? Natural. Então é possível que haja alguma elevação. O pessoal aqui do Porto Alegre, o Centro de Monitoramento e Alerta da Defesa Civil está monitorando, né? Deve apresentar, que é o normal, né? É que a gente fica sempre com esse alerta por conta do que já vivemos, né? Mas normalmente é assim, quando vem lá essas chuvas nas cabeceiras dos rios Jacuí, Taquari, Rio das Antas, né? Geralmente vem para cá. Então, o alerta, especialmente para a região ali mais ribeirinhas de Porto Alegre, né? As ilhas, Zona Sul e Extremo Sul, que geralmente são os primeiros a sentir, né, quando sobe o nível do Guaíba. Até o momento não houve um aumento considerado, né, a gente está monitorando, a gente tem a nossa tabelinha aqui, mas é possível que venha, né, justamente essa água para cá e cause algum prejuízo, como sempre acontece, né, já que a hidrografia do Rio Grande do Sul é um alerta hidrológico.
0: É, a princípio, se não me engano, alertou que julho nós teremos um mês aí com uma elevação, pelo menos assim, chuvas acima da média, né. Então vai ser um mês de alerta em relação à quantidade de chuva que vai cair aqui no nosso estado. No país como um todo, mas aqui no estado a gente tem que estar aí preocupado, já que passamos por aquela situação lá em 2024. Na questão dos temporais aí, assim, você falar, só para me retomar, não temos aí feridos, pessoas desaparecidas, só estragos realmente, né? Situações que envolveram aí casas, telhados, mas ficamos até esse momento em danos materiais, né?
1: Isso, e algumas famílias ilhadas, removidas, mas nada de feridos, nada de transtornos mais graves.
0: Perfeito. Gosto, em alguma situação que você queira destacar para essa semana, para essa quinta-feira?
1: Eu estava pensando, o Eduardo falou dessa previsão de chuva, né? Pô, que saco, né? Porque a semana inteira é cinzenta,
0: mesmo,
1: né?
0: É mesmo, Gosto, meu Deus do céu.
1: Poxa, todo
0: semana
1: dia, um dia.
0: Inteira, cara, meu Deus.
1: Não sei se tu sente assim os dias muito cinzentos, assim, dá um baixo astral, né?
0: Não dá fazer nada. Hoje eu trabalhei, tive que sair, fui pra lá e pra cá o dia inteiro, assim, mas sabe aquela coisa dirigindo e chegar uns locais, meu Deus, eu queria estar em casa, eu queria estar na minha cama, sabe? Não dá vontade de levantar da cama. Isso eu tô falando ontem, com a terça-feira foi a mesma coisa. A vontade não tem é sair de dentro de casa, botar o pé pra rua, não tem vontade de botar o pé pra rua. Vem trabalhar porque, claro, né? E precisa, eu digo sempre, quando a gente vem aqui pro prédio, eu tenho esse sentimento, tá, assim. Quando eu entro aqui no prédio, até entrar, bato ponto, subo ali o elevador, é como se eu tivesse num outro. Eu não consigo ter essa relação com o tempo exterior, sabe? Se é dia, se é noite, tá chovendo, eu até esqueço isso um pouco, tá? Mas em casa a gente tem uma relação mais próxima, um prédio grande, esses vidros aqui são bem fechados, né? Eu fui ali na cozinha há pouco tempo, que eu olhei para fora e disse, pátia, aquela névoa chuviscando, né? Aquele tempo fechado, úmido, meu Deus do céu, que coisa chata. E fora a questão de saúde, né? Porque olha, como a gente demora para se recuperar quando pega uma gripe, um resfriado, ou a garganta, até eu não tô resfriado, mas a minha garganta, eu tô há duas semanas, a garganta não passa. Sempre aquele, sabe, aquela coceirinha, aquele pigarro, aquela coisa assim. E eu disse assim, meu Deus, é muita umidade, né? Então, dificulta a vida da gente. Eu detesto o clima assim, confesso.
1: Tu sabe que eu tava, agora tu me lembrei. Aqui a gente perde a noção, às vezes, né, do tempo, né? Que nem um dia aí que eu falei céu nublado em Porto Alegre, tá caindo um toró, né? Porque a janela fica longe aqui, né? Os ouvintes que falaram céu nublado.
0: Tu deve sentir muito isso quando tu vai pra rua, né? Fazer uma reportagem, como deve dar uma diferença na tua mente, né? Porque daí tu sai desse ambiente fechado aqui, vai pra rua, tudo, daí tu vê a madrugada mesmo, né? Assim, no sentido da noite, né?
1: Quando a gente sai, especialmente, aqui a gente tem o nosso Raí Quadros, que é o nosso testemunho ocular, né? Mas vez ou outra que eu acabo saindo, né? A gente vê a diferença realmente, né?
0: É diferente, né? É impressionante. Sabe que eu tenho ainda em função do meu horário, uma sorte de sair daqui ainda à noite praticamente, entro no carro ali da empresa, vou embora. E consigo ir com o transporte, né? Tu já sai um pouco mais tarde, né, Gossi? Tu já sai daqui 8 horas da manhã, né? E já é diferente pra ti, né? Tu já tá. E o movimento já é muito grande nesse horário, né?
1: Sim, movimenta bastante. É. A gente fica na adrenalina também pra sair, né? Quando a gente sai, até baixar, né? Chegar em casa,
0: sim,
1: descansar.
0: Eu fico pensando nisso, assim, porque eu já chego em casa na noite, procuro não. Claro, às vezes é tão gostoso. Eu tento não ficar, né? Aquela coisa de com a janela toda aberta, sol entrando, mas é tão gostoso quando tem sol de manhã, sabe? ali pelo umas 6:30, 7 horas da manhã, eu abro a janela, assim, o Avenezana, né? Tô, o vidro tá fechado ainda, mas aquele sol entrando é coisa gostosa, só que aquilo te desperta, né? Tuas bolitas ficam sartadas, às vezes assim, né? Tu vai. Aí é isso, porque dentro, o sol entra, né? E o cérebro, porque tudo é uma resposta nós temos do corpo, né? Ela é química, né? Física e química, né? Do corpo no sentido de resposta ao sol, ao dia, né? À noite, né? E a gente vive ao contrário, né? Quando tem esse estímulo visual até e contato com o sol, que é importante, só que desperta nosso cérebro, nossa mente, né? E a gente tem uma tendência de ter dificuldade para dormir, né? Então, para dormir, tu tem que enganar, eu falo, tem que enganar o cérebro, né? Eu boto meu. É, tem que ser. A temperatura ideal, procuro me acalmar, não comer muito. A janela tem um vidro duplo. Eu moro nos fundos, tá bem legal, não tem muito barulho. E eu tenho, tu, não sei se tu tem também na tua casa, eu tenho, como é que se diz? Aquela cortina que não deixa entrar claridade, é blackout. Blackout. Eu boto a cortina blackout ainda, então, tudo para ajudar a enganar meu cérebro que eu tô na noite, para poder dormir, né? Eu tento fazer isso, pelo menos, né? Foi o que eu ajustei durante os anos e décadas para ter um sono relativamente reparador quando eu durmo de manhã, né?
1: Uhum. E é uma coisa que as pessoas mais perguntam pra gente, né?
0: Isso, tudo, é uma curiosidade. Na minha vida é isso, né?
1: Saúde!
0: Eu respondo, como é que é o Pedro? Como é que é o Macedo? Como é que é o Cléo? São os três que todo mundo me pergunta, né? Pedro, Macedo, Cléo, agora o pessoal está me perguntando bastante do Zé, como é que é o Zé, né, o Zé Alberto Andrade, e outra coisa é, como é que tu dorme, quanto dorme, tu dorme, é isso, e a pergunta quase que é um questionário de todo mundo que quer nos conhecer um pouquinho, faça a pergunta, você.
1: É, pra mim é que time que o Pedro Ernesto torce, qual é o time do Maurício Saraiva, e essas aí que tu falou também.
0: Essa aí também, o time faz, ah, cara, não sei, né? Eu acho que é Inter, é gremista, é colorado, e eu falo uma frase que as pessoas, será? Fico meio assim, eu não sou do esporte, né? Tu até tem mais, assim, a profundidade, tu acompanha mais o esporte, mas o que eu sempre falo pra todo mundo, e eu vejo muito isso, todo mundo tem seu time do coração, como aquela pessoa que é do interior e torce lá pro Brasil de Pelotas, torce, né, pro Cruzeiro, pro Caxias, Independente, e mais tem o time da capital, né, assim, o time do interior, né, onde nasceu tudo, e o time da capital, Inter ou Grêmio, perfeito. Só que o que acontece conosco que trabalhamos no meio, tá? Não que tu não vá torcer, tu não vai ter o teu time do coração, mas só que é uma torcida diferente. Tu perde aquela coisa de torcedor normal, né? Raiz, né? Como se diz, né? No meu sentido, assim, eu vejo muito isso. Mas quem trabalha com esporte, não que não vá ficar feliz quando o time ganha, mas não tem mais aquela coisa. A nosso objetivo aqui, eu sempre digo isso, quanto mais a dupla Grenal estiver bem, é melhor para o setor, melhor para o jornalismo esportivo, melhor para a Rádio Gaúcha. Né? E se tem ainda mais a Juventude, se tem outros times também que estão se destacando, é melhor ainda, sabe? Então a nossa torcida é justamente que os times, eles consigam estar bem. Isso tem um reflexo direto no nosso trabalho, você.
1: É, no faturamento da empresa, pá, mas...
0: Tudo.
1: Agora sim, com a Copa,
0: né?
1: Quanto mais longe o Brasil for, para nós também, aqui para a empresa,
0: né?
1: Comércio, para todo mundo ganha, né?
0: Não, a gente viu a confusão que é quando algum da dupla está na segunda divisão, né, assim, questão de viagens, de locais, né, é bem confuso, né, e cai muito tudo, né, assim, cai muito tudo, então eu quero ver a dupla Grenal sempre bem, claro que se meu time do coração for campeão, melhor ainda, tá?
1: Qual que é?
0: Hã?
1: Qual que é?
0: Ah, já falei um monte de vezes aqui, né? A brincadeira é essa, né? Eu sou colorado, né? Mas é justamente, mas não sou aquele cara assim, não. Uma coisa que eu perdi é cada vez mais, assim, ó, a maturidade de vida, né? Eu sou incapaz de brigar com alguém porque eu assisto futebol, tá? Eu posso até tocar uma cornetinha, brincar, mas brigar com alguém, mas eu não perco meu tempo, meu esforço, né? Minha beleza, brigar com alguém por causa de futebol, tá? De jeito nenhum. Acho que é a pior burrice e imaturidade, né? E ignorância também. Outra coisa que eu não brigo com ninguém é por religião, assim. Tá? E por política. E são pessoas, infelizmente, que têm a mente curta quando quebram relações em função de política, religião e futebol. São pessoas imaturas que não atingiram justamente, né, uma maturidade de vida de como pessoa. E isso aí eu consegui, né, equilibrar na minha vida, sabe? Eu vejo pessoas que perdem a amizade por causa da, porque um gozou porque o time perdeu. Ele goza, tá? Tem um monte disso, né? Tira a corneta. Quando tira a corneta com ele, pronto, perdeu o amigo, né? Acontece muito isso, assim, brigas de amigos por causa de time de futebol, né? Meu Deus do céu, né?
1: É que os debates, esses três pontos que tu falou, futebol, política e religião, nenhum lado vai largar o osso, né? Então são debates que não terminam.
0: Isso
1: não levam a nada.
0: Respeito o outro, aceita, entendeu? Ninguém fica menor ou pior por fazer, torcer isso, aquilo, ser disso, daquilo. Não, isso aí é uma burrice grande. E o brasileiro entrou nessa onda, né? Entrou nessa onda aí. A gente brinca até no Brasil como é a grenalização, né? Porque... E é legal essa coisa do Grenal, da torcida dividida no país, no estado. Eu acho muito legal, sabe? Eu acho que nós temos uma beleza na nossa torcida. O que a gente fica triste é quando parte para pancadaria, né? Para o vandalismo, né? Ou... né, amigos assim, né, brigando por causa de futebol. Mas
1: no,
0: tudo bem.
1: No caso do futebol, tinha uma época que eu, na minha adolescência, início ali da fase adulta, eu gostava de provocar, fazer corneta, rede social, Facebook. Mas depois chegou um momento que perdeu todo sentido. Até acho que eu digo mais, foi quando o Inter caiu para a segunda divisão.
0: É.
1: Aí eu, fazer corneta do ruim contra o pior.
0: Sim.
1: Tipo, não tem, perdeu a graça. E aí hoje em dia.
0: Uma cornetinha, uma brincadeira, eu acho tão legal.
1: Ah, eu larguei zero.
0: Quando amigos se reúnem ainda para ver um Grenal junto. Fazer um churrasco, cada um com a camisa do Grêmio, do Inter, isso é muito legal, eu fico muito feliz, né, tia? Quando isso acontece, assim, sabe? Eu acho que que é o ápice, assim, como se diz, né? Respeitando a vitória ou a derrota do outro, né?
1: É, aí não, eu zerei, assim, ó, zero brincadeira, nada de futebol, nada mesmo, porque realmente, como tu disse, tu gasta uma energia à toa, porque o outro lado não vai mudar, e a gente fala de política, de religião e futebol.
0: Sim, meu Deus.
1: No caso de religião, ainda tem o perigo da intolerância religiosa, né, tu falaste do vandalismo no futebol, que às vezes, né, descamba pra violência. No caso da violência, vai pra intolerância, né, e a gente tem casos aí muito comuns. No caso de política, nem se fala, né, pessoal, se mata, desfaz amizade.
0: Eu digo, são pessoas atrofiadas cerebral, no cérebro, né? São atrofiados. Né?
1: O ideal é assim, não, esses são assuntos que não levam a nada, não vai. Então, se não for para ser sadio, só vai dar problema. Claro. Porque claro eu sou colorado, então eu vou fazer uma brincadeira pro outro, não vai virar colorado, o gremista não vai virar colorado. No lado de política, o lado tal e lado tal, o outro não vai virar por causa do teu comentário, né? Não, ninguém vai virar de lado, né? Claro, e religião aí, cada um tem a sua, né? Tem que respeitar e pronto, né?
0: Uma discussão saudável, argumentos, eu acho muito legal isso. Eu gosto de ouvir argumentos, sabe? E isso, muitas vezes, um bom argumento faz a gente refletir. Opa, acho que esse cara tem razão. De repente aqui, de repente ali, né? O time de futebol tu não vai mudar, né? Mas em outras áreas é legal, eu sou muito fã do argumento, entender, escutar, sabe? Os pontos de vista, assim, por que isso, por que aquilo, trazendo informações, né? O cara leu, o cara se informou, visitou tal local, né? Tá por dentro de uma situação, isso é muito legal, sabe? Eu gosto dessa coisa da discussão, que tu cresce, né? Com outra pessoa que de repente tem mais conhecimento que tu, ou conhece uma área, um lado, que tu não conhece. Mas na questão de argumentos, né? Cada um tem o direito, né? De poder colocar o seu argumento e defender seu ponto de vista sem nenhum problema, né, você? Acho que isso é democracia, isso é vida, né? Isso aí que o ser humano tem que aprender a viver, né?
1: É, o problema é que no caso da política, e aí eu tô falando pros dois lados, né?
0: Radicalismo.
1: É, tem receio de radicalização, tem muitos que não querem ouvir os argumentos, né? Querem ouvir aquilo que querem,
0: isso,
1: né?
0: E o meu grande desafio, assim, o meu temor, até eu brinco às vezes, é quando as pessoas acham que, seja religião, política, né? Ou qualquer outro assunto, mas vira time de futebol, né? Pior ainda, né? Não, tio, tudo pode mudar, as coisas podem mudar, aquela pessoa que você acredita pode, né, ou aquele partido independente, né, não tá fazendo uma coisa legal, mesmo que seja o teu preferido, tu tem que entender que, olha, de repente aqui vai ser melhor. E religião também, cada um vai buscar aquilo que melhor se sente bem, aquilo que melhor faz, né, para sua vida, sentido, como se diz, né, eu acho que é por aí, né. E puxa, a gente tá vendo. Fala, você.
1: É. No caso ali da. Pra gente, assim, no caso da. Daqui que dá as notícias e a gente não dá opinião sobre política, a gente tem colunistas, né, de política pra isso.
0: Ah, eu fujo disso.
1: Né? É, mas daí se tu dá uma notícia que não é do agrado do lado A ou do lado B, né? O lado C, lado D, X, Y, Z, não vou falar nada. Aí capaz de brigam com a gente, porque a gente está só emitindo, não está? A gente é o emissor da notícia.
0: É o mensageiro, né? Pode,
1: é o mensageiro.
0: Leva a cacetada aqui, é o mensageiro. Apesar que o nosso horário aqui, o nosso ouvinte, é bem mais ponderado, ele entende, né? Ele já sabe que a gente não costuma se aprofundar, né? e discutir ou ter opiniões assim profundas de política, futebol ou também religião, falando essa tríade, mas num todo, né? Então ele é muito mais sensível com a gente também, ele tem as opiniões, eu leio algumas opiniões, até divergentes, né, do que a gente pensa ou do que a matéria foi ao ar, né? E como falei, tem argumento bom, eu vou ler. Às vezes a pessoa já vem na canela ali, eu disse, não, né? Eu fico frio, não leio nem do Ibope, né? Mas acho legal tu ter outros pensamentos, achar que tem outro viés, que tem outro caminho, sem nenhum problema. Acho que isso aí a gente cresce, a sociedade cresce com isso.
1: A gente traz aqui os fatos, né? Sem induzir para o lado de cá, para o lado de lá, isso que é o mais importante, né? E questão da política, eu tava da religião, esses dias eu estava passando lá no mercado público, onde tem ali, bem no meio do mercado público, tem o assentamento de Bará, né? Daí eu lembrei que ano passado, no dia do Bará, que é o dia de Santo Antônio, que é o mesmo dia, né? 13 de junho. Aí lembra que destruíram uma imagem de Bará, então às vezes também tem muito do desconhecimento, né?
0: Sem dúvida. Ali está virando um ponto turístico de Porto Alegre no mercado público, né?
1: É legal.
0: Acho que é interessante, né?
1: E às vezes é o conhecimento, né? A intolerância religiosa também parte muito disso, né?
0: Sim, sim.
1: Mas é isso.
0: Tamo juntos?
1: Tamo junto.
0: Vamos lá.
1: Vamos trazer um chopp agora pra nós continuar?
0: Eu tomo um vinho e tomo um chopp. Como é que a gente faz uma galinha gorda, um arroz com galinha, né? Né? Um carreteiro, né? Pra continuar o papo aí.
1: É. Tamo juntos.
0: Um abraço, Gocinho.
1: Um abraço.
0: Bom, pessoal, aqui 996995218. Bom dia, meu amigo Júlio César, da cidade de Canela. 12 graus, tudo tranquilo. Vigia. Boa quinta-feira abençoada. Foto do quê? Do cafezinho. Valeu, meu irmão. Também tô tomando aqui um cafezinho. É, já tomei água, já tomei, né? Não fiz chimarrão, comprei chimarrão, acabei não fazendo, mas tô no café aqui e tá bom pra caramba. Daniel Marques Pedroso, de São Jerônimo, região carbonífera. Queria ouvir uma música aí do... Como é que é? Pediu uma música ontem. Bom, na verdade, meu amigo, a gente não atende pedido musical, tá? Mas a tua sugestão vai pra mim, vai pra um, né? A gente vai pra um, tem um ali, uma, como se diz, um arquivo. Quando nós tocarmos aí, eu acho que, né, nessa linha de musical que você tá pedindo aqui, ele vai pra nossa lista, tá? Exatamente isso. Hoje é rock gaúcho, então hoje vamos tocar só rock gaúcho. Então, se alguém tiver um rock, nós tiver ali próximo, assim, e na mão, que a gente não tá aqui na lista, a gente pode tentar atender, mas não atende pedido musical, tá bom? Mas, o que que acontece? O Murica disse que não lá. O que acontece? Mas nesta linha a gente vai botar pra nossa lista, que a gente faz um dia o rock internacional, o pop rock, as divas, fizemos rock gaúcho hoje, de repente amanhã vem Sam Pagode, ou vem, né, Soul, por exemplo, tem um bailinho no sábado, sempre tem um estilo musical que é o privilegiado daquele dia, que é o escolhido daquele dia, né? Vamos ver mais aqui, ó, bom dia, Drago, a bela interação de vocês, que bom que todos os jornalistas fossem assim, Drago, com vocês. Giba Souza, Arroio do Sol, obrigado, Giba. Aqui, ó, vamos ver aqui mais um ouvinte. Aqui, vamos ver aqui. Bom dia, Drago, me chamo Isabel Ramos, tenho 60 anos e não tem mais ninguém nesse mundo, né? É, diz aqui a nossa ouvinte, ela sofre com doenças crônicas graves, diabética, tá bom? Diz aqui a nossa ouvinte aqui, depois eu vou ler com mais calma, né? O recado aqui da nossa amiga Isabel Ramos. Aqui também, bom dia, Drago, também estou nesse clube da... garganta irritada, hein? Mais de semana. Frase do dia, hein? Não se acha horrível pela manhã. Acorde ao meio-dia. E dependendo do dia, tu acorda. Parece que foi atropelado também, né? Tem mais essa, né? Mas que bom. Quem consegue dormir bem é uma ótima, né? Uma ótima atuação, né? Um ótimo, assim, né? Momento da vida. Quem consegue tem que dormir bem. Bom dia, amigos. Cristiano, taxista de Taquara, saindo para ir ao aeroporto levar um cliente. E por aqui, muita umidade, não chove, mas tem cerração. 15 graus, deteto esse tempo depressivo, Drago, não vejo a hora de voltar ao sol e o calor. Eu também, meu amigo. Boa noite, Drago, na escuta sempre. Bem abafado, em 11 graus. Tânia Malé de São Cepé, nosso ouvinte de todas as madrugadas. Obrigado, Tânia. Bom dia, amigo. Sempre na escuta, fazendo meus pães e te escutando. Chove fraco em Livramento. Cristiano Schultz, padeiro de Santana do Livramento. Olha as gajetas no forno, logo, logo sai quentinha. Barbaridade, sai dessa, meu amigo. Não tem preço, com a manteiguinha, um cafezinho, hein? Não tem preço. Também aqui o nosso ouvinte, chuva está fraca, mas continua aqui em Passo Fundo. Drago, muito obrigado, meu amigo. Quem mais aqui com a gente? Aqui em Santa Maria, vamos ver aqui. Muita umidade e chuva, Drago. É isso, sabe uma coisa pra tosse, Drago? Na verdade, eu... O que, que melhora bastante, né? Eu tô até, se não melhora, eu tenho que ver, né, procurar um médico, mas eu tenho aquelas pastilhas, né? Tem uma que eu seguidamente uso pra garganta, assim, e acho que ela me funciona muito bem. Ela funciona pra mim muito bem, né? Mas é água, repouso, né? Procuro evitar, né, ficar exposto aí à umidade, né? E também uma pastilhazinha para garganta que me ajuda bastante. E também, dizem, né, os médicos indicam, sim, o mel é quase um antibiótico, protege, uma colherinha de mel antes de deitar, né? Gengibre também é muito bom, mas também ele alivia bastante essas questões da garganta, né? E tem aquele xarope que é maravilhoso, expectorante, mel agrião, né, que se fazia em casa, né? Aquela receita até tem um para vender, né, que é mais ou menos isso, assim. Se a tosse perdura, né, minha tosse tá seca, tá tranquila, não é aquela tosse, né, que tem, vamos dizer assim, que tem secreção, que tu vê que ela tá, né, uma tosse muito forte, quando passa de 2 semanas, né, indicação dos médicos, se passou 2 semanas e não melhorou, é realmente procurar um posto de saúde, procurar um médico para entender o que tá acontecendo, para não deixar se alongar muito, tá bom? Então, se eu até o final de semana não parar essa tosse, eu vou realmente procurar um médico aí para entender o que eu posso fazer junto aí com os fármacos, né, para melhorar essa tosse. A minha amiga de Santa Maria, Maninha Fernandes. Bom dia, Drago. Adelar, de Novo Hamburgo. Esta música, no início da introdução, é muito boa, Drago. Bom trabalho. Obrigado, meu amigo. Quem mais aqui? Amigo Drago, estamos iniciando mais uma jornada, madrugada úmida e gelada, mas com Deus no comando, sempre bom trabalho a todos. João Pedro, motorista de aplicativo de Gravataí, na escuta, todas as madrugas. Nosso amigo Edson Butiá, de Viamão, ligado aqui na programação. Obrigado, Edson, pelo carinho, pela sintonia. Vigilante General em QAP Total. Cruz Alta, valeu. Vigilante General em Cruz Alta com a gente. Boa noite, Drago. Aqui, ó, aqui, não podemos. Ele, na verdade, criou aqui, né? Não, eu não posso, meu amigo, infelizmente eu não posso. Se quiser me dar teu Instagram aí, eu posso falar teu Instagram, quem tiver interesse, entra lá e lá deve ter realmente lá já a indicação desse teu grupo aí para discutir política, né, e que mais falou aqui, política e história. Aqui também o nosso ouvinte participando, mandando aquele abraço, ligado com a gente, muita gente, na verdade, aqui pelo 996995218. Aqui no meu Instagram, Marcelo Drago Oficial. Bom dia, amigo Drago, adoro a prosa de você, sempre bem elaborada, saúde e paz. James Pizarro, quem mandou aqui foi a Marilu Halpe. James Pizarro também aqui no meu Insta, céu nublado em Santa Maria, 13 graus. Aqui. Anunciar declínio em temperatura. Forte abraço, exatamente. Giovanni Fofonca, bom dia, mestre Drago, saindo daqui do centro histórico com muita neblina e umidade para puxar a primeiro horário da linha São Borja 624 em Porto Alegre. Forte abraço, obrigado, meu amigo. Bom trabalho para ti. E estamos aí sempre ligados e abertos às informações, hein? Drago, meu amigão, estou ligado no teu programa. Abraço, Felipe Apache, centro histórico. Aqui o Dani Boy, Drago, sou Daniel Marques, Pedroso de São Jerônimo, região carbonífera. Queria ouvir uma música, tá, pediu a música, eu vou ouvir direitinho aqui se eu tenho essa música. Gerson Luiz Benedetti, valeu, Gerson. Quem mais aqui? A Rosemary Rocha, beijo pra ti, Rosemary, com a gente aqui no Insta, mandando o seu recado e participando aqui, atenta, né? Quem chegou novo aqui? O Lucas Mastrello, isso, Mastrello. O povo lê o recado aqui com calma. Rafael Gomes, o Paulo Luiz aqui também com a gente, obrigado, meus amigos. Quem mais aqui? O André Luiz, gente nova aqui no meu Instagram, chegando aqui, começando a seguir, muito obrigado. E o Ricardo de Pelotas aqui também, valeu, Ricardo. Em seguida eu vou ler com calma o recado de vocês, tá bom? 3:48, eu vou um breve intervalo comercial, volto já com música, com rock gaúcho.
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0: 9h53, ao meu redor, com nenhum de nós, aqui na nossa madrugada, nesse dia 2 de julho. E quem tá chegando agora é ele, Cléo Kuhn. As informações da previsão do tempo, é tudo contigo, Cléo.
1: O que a gente pode esperar com relação ao comportamento do tempo aqui no estado durante estes próximos dias vai no sentido da gente ter sobre o Rio Grande do Sul, nas mais diversas áreas, uma situação bastante forte de muita umidade, muita nebulosidade durante o período da quinta-feira com chuva. E isso, claro, mesmo que a chuva não seja das mais intensas, mas acaba trazendo transtornos aqui para a gente durante a quinta-feira. Portanto, muita atenção com relação a este volume de chuva um pouco maior. Outra atenção é quanto ao frio. A gente tem aí um frio que já está forte e vai intensificar ao longo do dia, porque entre a noite de quarta e a madrugada de quinta, está entrando muito ar frio junto com a umidade. Então o pessoal tem que ficar atento a essa situação: frio muito úmido ou umidade com muito frio. Isso pode até trazer alguma queda de neve para a divisa do Rio Grande do Sul com Santa Catarina. Mas enfim, vamos ficar atentos aí com essa, por enquanto não passando de perspectiva. E a tendência é depois, sexta-feira ao longo do dia, a umidade vai diminuir, já não tem chuva, especialmente no período da tarde tem períodos de sol. Previsão de sábado sem chuva, sábado até o frio diminui bastante, principalmente no período da tarde. Domingo, frio, mas sem muita intensidade, e aí já chove na tarde para noite de domingo para segunda-feira, e a segunda-feira deve ser chuvosa na semana que vem. Claro que a gente fica atento, por enquanto, a chuva esperada de domingo para segunda é muito fraca, não deve trazer transtornos ao Rio Grande do Sul. Mas sabe como é que é? Chuva sempre é chuva, e misturada com ar frio, mesmo que não traga transtornos assim, mas traz com certeza transtornos à saúde de todo mundo, porque ninguém, vamos dizer assim, de sã consciência, consegue enfrentar o frio e a chuva com certa tranquilidade. Sempre a gente fica muito preocupado com essa situação de frio e chuva no estado do Rio Grande do Sul nestes próximos dias.
0: Muito obrigado, Cléo. Agora 3h55, a temperatura marcando 14 graus aqui na Érico com a Ipiranga. E a gente vai convidar agora o nosso presidente da Sociedade Italiana do Rio Grande do Sul, vai fazer a sua chamada e convidar você para a 20ª Semana Italiana de Porto Alegre, que acontece de 6 a 11 de julho, a partir de segunda-feira. Nosso amigo Francisco Morelli, seja bem-vindo, Francisco.
2: Tchau, aqui é o presidente da Sociedade Italiana, Francisco Morelli, e quero te fazer um convite muito especial. De 6 a 11 de julho, Porto Alegre vai viver a Settimana Italiana, uma semana de muita música, cultura, arte e tradição italiana. Será um momento único, feito para emocionar e criar memórias especiais. Te espero lá. Entre no Instagram, @sociedadeitalianars, e confira toda a programação. Aquele abraço.
0: Abraço, Francisco. Fica ali na General João Teles 317, a Sociedade Italiana aqui do nosso estado. E olha, são atrações e programação gratuitas e aberta ao público de segunda até sábado. É importante entrar lá, né, no Instagram da Sociedade Italiana. Tem um telefone, tem dois telefones ali que você faz contato e você reserva, né? Só para reservar a sua presença. Tem atividades com música, arte, exposições, conversação também, filó italiano. Ó, tem muita coisa legal que acontece lá na Sociedade Italiana desde segunda, terça, quarta, quinta, sexta, sábado. Muitas atrações abertas ao público, vale muito a pena você conferir, tá bom? Segunda nós vamos estar por lá, eu gosto, vamos estar por lá acompanhando aí a abertura oficial, né, desta Semana Italiana aqui na nossa capital. Francisco, um grande abraço para ti, meu amigo. E quem tá chegando agora também, porque tem um evento hoje, quinta-feira, dia 2, a partir das 8 horas da noite no Sgt. Pepper's aqui em Porto Alegre, ingressos lá no Simpla, que é justamente Perfect Sense, The Pink Floyd Sound. São duas décadas dedicada, né, a esse grande grupo que marcou, né, com certeza, o seu nome na história da música. Tem muitos fãs espalhados por esse mundo afora, e a Perfect Sense é uma das bandas muito respeitadas, né, pelo seu trabalho muito sério, muito dedicado, de Pink Floyd. Estiveram conosco aqui no domingo, aqui no nosso Bom Dia Segunda-feira, e o Ricardo, junto aí com Vinícius, fazem o convite pro show de hoje à noite, a partir das 8 horas, no Sgt. 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

0: 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The Final Cut, né? Que foi de 81, né? E é uma brincadeira, um trocadilho, claro, cup, né? De Copa de Futebol, né? Porque no meio da Copa do Mundo, esse show é imperdível. 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
1: 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Notícia na hora certa, no sinal 4 horas. E o Uruguai chega a 9 metros e atinge cota de inundação em São Borja, na fronteira oeste. Incêndio atinge apartamento no centro de Novo Hamburgo, no Vale dos Sinos. Ninguém ficou ferido. 10 pessoas morrem em Kiev, na Ucrânia, após ataque russo com drones. Chove fraco em Porto Alegre, agora faz 14 graus. O Rio Grande do Sul segue em estado de atenção nesta quinta-feira para perigo de chuva acumulada na região norte. A instabilidade permanece durante o dia no estado. Na capital, mínima de 9, máxima de 14 graus. 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
1: Fluxo tranquilo nas principais ruas e avenidas de Porto Alegre. A IPTC não registra nenhuma ocorrência no momento. As polícias rodoviárias também não reportam acidentes ou bloqueio nas rodovias estaduais e federais.
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1: Ao menos 9 municípios do norte do Rio Grande do Sul reportaram estragos devido às intensas chuvas que atingiram a região na quarta-feira. Em Barão do Cotegipe, choveu mais de 150 milímetros ao longo do dia e o rio Jupirangaba transbordou. A água avançou sobre ruas da área central da cidade. Já em Barracão, uma barreira às margens da BR-470 caiu sobre a pista e causou bloqueio total no trecho do quilômetro 3 da rodovia. Apesar do susto, ninguém ficou ferido e o trânsito foi liberado por volta das 11h15 da noite de ontem. Em Charrua, o rio Ligeiro transbordou e há bloqueio no acesso às linhas Viesseli e Peronde. Cerro Grande estima mais de 2 milhões de reais em prejuízos após estragos em rodovias e lavouras. Em Jacutinga, uma garagem foi alagada. Já em Sananduva, uma família ficou ilhada no interior do município após o arroio Sananduva transbordar. A água também bloqueou estradas de acesso à localidade de São João da Forquilha. Em São José do Ouro, duas famílias do interior do município precisaram ser resgatadas pelo Corpo de Bombeiros durante a noite de quarta-feira devido aos alagamentos. Já a Prefeitura de Santo Expedito do Sul cancelou as aulas da rede municipal devido à situação das estradas. E em Paulo Bento, uma casa no centro da cidade foi alagada. 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Da redação, Lucas de Oliveira.

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0: Vamos ao Rio de Janeiro mais uma vez, Josimar Farina.
1: Um morador aqui da Penha, carioca, ouvinte da Rádio Gaúcha, me abordou aqui, Thiago Bandeira.
2: Vim caminhando aqui agora pra cá pra encontrar vocês, porque eu sou, tava ouvindo a Gaúcha, né? Ouço a Gaúcha aqui o tempo todo, à noite também. E falei, pô, vou dar um pulo lá, falar com o Josimar.
1: Obrigado, viu, Thiago? Obrigado aí pela audiência.
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0: Os Cascaveletes, essa uma das músicas que, independente, né, da letra e tudo, faz parte da minha juventude. Quando escuto Cascaveletes sobre o Sol de Blues, eu volto no tempo, Murica Matos, no nosso Rock Gaúcho de hoje. Uma figurinha carimbada aqui na nossa trilha sonora, porque realmente é demais, minha gente. Bom, nesse momento, 4 horas 8 minutos, eu já vou chamar o Cléo em seguidinha, tá bom? Vamos ler aqui alguns recados. Edson Florencio de Brasília aqui com a gente. Valeu, Edson. Bom dia, Drago, ligado no Rock Gaúcho. É show, né, cara? Que maravilha, hein? Dormir? Dormir pra quê, Drago? Debaixo dos pelegos. Cláudio Pereira, morador de EPI, ligado aqui na programação. Claudinho, um abraço pra ti, meu amigo. Conheço o Cláudio há muito tempo, né? Muito tempo. Já passa de 10 anos, com certeza, né, Cláudio? Vou marcar um café aí, meu amigo, pra trovar um pouco, contar umas histórias, mentir um pro outro aí. Agora aqui, vamos ver aqui. Bom dia, quando você puder fazer uma entrevista com o doutor especialista em fibromialgia, te agradeço de coração, Drago. Aqui, Silvia de Alvorada, Porto Verde, até eu já fiz, tá? Mas é uma dica, faz um tempo já. E muita gente sofre desta doença, né? Que muitos até, né? Tem pessoas que acham que até não é doença, né? E é muito interessante, porque não tem uma cura, né? Não tem uma cura. Então eu vou buscar justamente aí, pra gente trazer no Bom Dia Segunda-feira, falar um pouco mais sobre isso, que atinge muitas pessoas mesmo. 4:09, 4:09. Vamos ver quem mais chegou por aqui. Bom dia, Drago. Cidade de Lavras do Sul está muito frio. Forte abraço, Mário Antônio Mazini, da Silveira de Lavras do Sul. Aqui está 14 graus na Érico com Ipiranga, hein? Quem mandou aqui? Adalberto Rojas. Aqui com 3 anos já tomava banho no Rio Uruguai, né? Nas barrancas do Rio Uruguai. Isso aí, tia. Adalberto Rojas no fogão a lenha, tomando aquele mate de boina, ligado no programa. Marli da Costa Gama, vai café, Drago, vai café, Marli, com certeza. Deus abençoe grandemente suas vidas. Flávio Zolim, Santiago, ligado conosco. Bom dia, pessoal, sou José Mohamed, moro em Barra Velha, Santa Catarina. O bairro é Quinta dos Açorianos, ligadinhos na Gaúcha, nas madrugas. Um abraço para ti, meu amigo, muito obrigado, muita audiência espetacular, né? Luciano da Zona Sul de Porto Alegre, indo a Pelotas com meu colega Brito de São Leopoldo. Juntos representamos a empresa Gold Postos Rede de Energia. Um grande abraço, ligado no programa. Obrigado, meu amigo. Bom dia, professor Drago. Aqui é Otávio Lazzarini, ligado na Gaúcha, da Inglaterra, Drago. O filtro de ar é uma ótima opção para diminuir problemas respiratórios, aumentando em muito a qualidade do ar em ambientes fechados. É que o nosso ouvinte, até falamos com um especialista no final de semana, e ele deu uma, né, uma indicação que é difícil colocar em prática, né? Mas no mínimo, tá? Uma vez por hora, de uma a duas vezes, no mínimo, tem que abrir a janela, janelas pro ar circular na casa, tá bom? Nunca ficar horas a fio com a casa fechada. Claro, você tá sozinho dentro de casa, já reduz, mas tem mais pessoas, animais, gente que chega da rua, do colégio, do trabalho, tá chegando de fora, tem que circular o ar dentro da nossa casa, tá bom? Independente se tá frio, se tá chovendo, se tem umidade. Não é deixar a janela todo o tempo aberta, mas um pouquinho esse ar tem que circular. Bom dia, um excelente programa, Regis Lopes de Tramandaí, obrigado, Regis. Buenas, Drago, Anderson na escuta, massa esse som, hein? Dá pra viajar no tempo. Aqui o nosso ouvinte aqui, só faltou um chazinho e bolachas, boa. Bem, boa pedida, como se diz, né? Boa pedida. Bom dia, Drago, meu nome é Renildo Luiz de Lima, sou teu ouvinte das madrugadas aqui na Zona Sul de São Paulo, capital. Meu time é o Corinthians, vai Corinthians. Ele aqui, ó, mora aqui em São Paulo, capital, na Zona Sul, mas sempre ligado com vocês no Jardim São Luís e ligado com vocês. O chá de brasa aí é muito bom. Isso aqui é o nosso ouvinte pra garganta, isso aí. Aqui, ó, tem, Drago, se tiver a banda Dama Etílica, isso, de Pelotas, envia um tempo, algumas estão salvas aqui, tá bom? É Rock Gaúcho, Ricardo de Pelotas, vou dar uma olhada aqui, Ricardo, obrigado, meu amigo. Agora 4:13, 4:13, deixa eu ver aqui no Instagram quem chegou, o Roger Monteiro, curiosidade sobre o tema da noite, o Rock Gaúcho, Drago. Pouca gente sabe, mas é de correr dentro de nós, é compositor de O Inferno Vai Ter Que Esperar, é isso? Ah, é do Rosa Tatuada. Pra te ver, né? Ele assina? Fez a letra. Pô, que legal, tia. Não sabia que era do Teddy Corrêa, do Nenhum de Nós, né? O Inferno Vai Ter Que Esperar, né? Do Rosa. Nós tocamos essa hoje, não? Já tocamos? Né? Tocamos. Ah, que legal. Obrigado aí, Roger Monteiro, pela colaboração. Aqui o nosso amigo. Aqui o nosso amigo Ricardo de Pelotas começou a seguir aqui, hein? Ah, maravilha. Maravilha, meu amigo. Obrigado pelo carinho também. Quem mais aqui, ó? Lucas Maestro Ladrago aqui, quem fala é o Lucas, sou de Esteio, Rio Grande do Sul, te acompanho todas as madrugadas na Gaúcha, manda um abraço aí pra mim, por gentileza, sou deficiente visual, muito obrigado e um abraço, obrigado, aqui no meu Instagram, Marcelo Drago Oficial. O Lucas com a gente aqui, participando, né? Lucas Maestrello, isso, Maestrello. Aqui o Rafael Gomes. Comprei tua indicação de vinho, Dago. Oh, maravilha, Guri, obrigado. Aqui o Paulo Luiz, Dago, na sintonia, mandou a reportagem sobre vinhos aqui também. O pessoal me acompanha, me ajuda aí também, me dando indicações. Obrigado, Paulo. Um grande abraço. E o André Luiz com a gente aqui também, mandando aquele recado no meu Insta, Marcelo Drago Oficial. Obrigado, galera, vocês que estão com a gente aí. Pois eu volto aqui para ler mais recados da nossa audiência, tanto no WhatsApp quanto também lá no meu Instagram. Agora 4h14, Cléo chegando com a previsão do tempo, Cléo.
1: A previsão do tempo está indicando para esta quinta-feira no estado um comportamento de tempo com chuva sobre o Rio Grande do Sul, com bastante frio, já começando com temperaturas baixas, mas terminando o dia com um frio ainda maior sobre o estado. E durante praticamente todo o dia tem muita umidade e tem um pouco de pancadas de chuva espalhadas pelo estado. Então a gente tem que ficar atento, porque a gente vai estar misturando muito ar frio com uma quantidade que não é tão pequena assim de umidade sobre o estado. E todas as vezes que a gente mistura água e frio, a gente pode ter aí uma questão da neve. Então eu chamo a atenção para o pessoal ficar atento a essa perspectiva. Entre quinta para sexta, certo? Não é no começo do dia, é na noite de quinta para sexta, é porque depois, sexta-feira, principalmente de manhã, a gente vai ter a saída da umidade e a entrada do ar seco. Aí na sexta-feira de tarde já não tem mais chance de alguma queda de neve. Então, o pessoal tem que ficar atento aí ao período da noite de quinta para sexta e o amanhecer de sexta-feira, que é onde a gente tem muito frio e muita umidade sobre a Serra Gaúcha e Catarinense. E as temperaturas vão estar aí perto de 0 grau, então a gente não dá para descartar essa possibilidade. Claro que é uma coisa assim que varia muito. Se tiver uma chuva muito forte, já não tem previsão de neve. Se a gente tiver aí um pouco mais de vento, também já fica mais difícil. Enfim, são condições muito peculiares, por isso que a gente tem pontos onde ela ocorre e onde não ocorre. Mas chama a atenção para a chuva de quinta-feira, porque pode ser uma chuva volumosa em alguns pontos, e isso, é claro, trazer transtornos, porque a gente já teve problemas aqui na metade norte do estado, e com essa chuva mais incisiva agora na quinta-feira, a gente pode também ter mais problemas aqui no norte do estado do Rio Grande do Sul. A notícia boa é que sexta-feira entra ar seco, já não tem mais chuva, embora faça um frio muito forte ao longo do dia. Sábado sem chuva e frio, domingo volta a chover, mas com intensidade fraca no fim do dia.
0: Obrigado, Cléo. Cléo volta ainda com mais informações da nossa previsão do tempo. Eu já vou em seguidinha a nossa central de jornalismo com Lucas Oliveira, já tô aqui acertando com o Raí para as 4h45 também das ruas, com as informações. Um abraço aqui, seu Domires está com a gente, Dona Odile, seu Domires Vicentinho, abraço afetuoso, bom dia nosso querido amigo Drago, de coração. Esperamos que juntamente com tua família esteja bem, Drago, e desejamos aí uma abençoada e iluminada quinta-feira, com a graça de Deus, estão na audiência do programa. E tem um presente para mim, um livro, né, da Festa da Uva. Eu vou, quando eu for a Bento, eu vou lá visitar eles lá para poder pegar esse livro, esse presente, seu Donaldinho e seu Vicentinho também. Muito obrigado. Também por aqui, Noeli Premaoro. Abraço, Noeli. Obrigado pelo carinho grande, Noeli, com a gente. O Carlos Kolesny, do Bar FDS, do Quarto Distrito. Aqui também o meu amigo Miguel. É, o Miguel, que está aqui com a gente. O Miguel faz um convite aqui, ó. Grande domingueira com ele, João Luiz Correia, que maravilha, hein? Baita show, com Costelão, barbaridade, hein? Animação Rota da Vaneira, dia 26 de julho, CTG Carreteiros da Saudade em Gravataí. Aqui ingressos pelo telefone 98064-5123, 8064-5123, tá bom? Ou informações com o patrão Neri Facinho, Faquim. Então, dia 26 de julho, tem domingueira com ele, João Luiz Correia e Costelão na Brasa, minha gente. Olha só que maravilha. Pois eu trago mais informações aqui do meu amigo Miguel sobre esse evento aqui em Gravataí. Vamos à nossa central de jornalismo, Lucas de Oliveira. Seja bem-vindo, Lucas.
2: Muito bom dia, Drago. Bom dia a todos os nossos ouvintes.
0: Lucas, o que que nós temos aí para esta quinta-feira, dia 2, na nossa ronda, fechamento da quarta-feira e madrugada desta sexta, dessa quinta, perdão?
2: Olha, Drago, o principal destaque é para a chuva, né? Principalmente ali na região norte do estado, bastante chuva desde a manhã de ontem ainda, de quarta-feira, e até o momento, 9 municípios, então, do norte do estado reportaram estragos devido a estas chuvas. Barão do Cotegipe choveu mais de 150 milímetros ao longo do dia, segundo a Defesa Civil Municipal, e o rio Jupirangaba transbordou. Então, a água desse rio, ela avançou sobre ruas da área central da cidade, que foram bloqueadas aí pelo Corpo de Bombeiros. Já em Barracão, uma barreira às margens da BR-470 caiu sobre a pista e causou bloqueio no trecho do quilômetro 3 da rodovia. Esse bloqueio durou cerca de 3 horas e foi liberado, então, o trânsito por volta das 11h15 da noite, após ali um esforço do Corpo de Bombeiros e da Polícia Rodoviária Federal para liberar a pista. Sorte, né? A boa notícia é que ninguém ficou ferido, né? Quando as pedras aí caíram na pista. Em Charrua, o rio Ligeiro transbordou e há bloqueios nos acessos às linhas Viesseli e Peronde. Em Cerro Grande, a prefeitura estima mais de 2 milhões de reais em prejuízo devido aos estragos que a chuva aí causou nas rodovias e lavouras. Em Jacutinga, uma garagem foi alagada, mas, segundo o Corpo de Bombeiros, trata-se de uma ocorrência isolada, não houveram outros registros de estragos e transtornos lá no município. Já em Sananduva, uma família ficou ilhada no interior do município após o arroio Sananduva transbordar. A água também bloqueou estradas de acesso à localidade de São João da Forquilha. Em São José do Ouro, duas famílias do interior do município precisaram ser resgatadas pelo Corpo de Bombeiros durante a noite de quarta-feira, devido aos alagamentos lá na cidade. E já a Prefeitura de Santo Expedito do Sul cancelou as aulas da rede municipal de ensino devido à situação das estradas, né? Bastante complicada a situação nas estradas lá da região. E em Paulo Bento, uma casa no centro da cidade ficou alagada, então a chuva aí provocando transtornos na região norte do estado.
0: É situação complicada e pegou muito essa parte do noroeste, do norte do estado, né? Se concentrou muito ali, né, Lucas? Porque semana passada já tinha chovido bastante lá e mais essa carga hídrica, essa carga de água, e acaba trazendo realmente aí todos esses transtornos. E ainda temos instabilidade para hoje, nesta quinta-feira e até amanhã também, tendo possível impacto até na questão das águas do Guaíba, aqui em algumas regiões de Porto Alegre, para os próximos dias.
2: É, exatamente. Nós estamos monitorando e o Serviço Geológico do Brasil, ele tem atualizações de hora em hora sobre a situação dos rios, e a má notícia é que o rio Uruguai, ele atingiu, né, ultrapassou, na verdade, a cota de inundação lá em São Borja, na fronteira oeste. Este é um dado que o Serviço Geológico atualizou às 2h45 desta madrugada, quando o rio Uruguai atingiu 9 metros de altura. Esses 9 metros é exatamente a cota de inundação, e agora, na atualização mais recente das 3,45, ele já superou em 1 centímetro, né? 9 metros e 1 centímetro. Nós estamos em contato com o Corpo de Bombeiros e no momento ainda não há relatos de alagamentos ou transtornos lá em São Borja, mas o Rio Uruguai ele já está acima da cota de inundação lá no município da Fronteira Oeste. Em razão de toda essa chuva que atinge aí a metade norte do estado, a região noroeste também, a Defesa Civil aqui de Porto Alegre emitiu ainda na quarta-feira um aviso para possível elevação do nível do Guaíba, né? Porque como nós sabemos, essa água de todo o estado, ela acaba desaguando aqui no Guaíba. Sim. E depois segue também lá para a região sul, lá para o sul do estado. Então, é um alerta hidrológico válido até domingo, mas ele tem caráter preventivo, né? Não significa que definitivamente o nível do Guaíba vai subir ou vai ter algum trecho de alagamento em Porto Alegre. É mais por prevenção este alerta da Defesa Civil de Porto Alegre. Claro, nós estamos monitorando a situação também do Guaíba. Até o momento, está tudo dentro dos conformes aqui.
0: Ok. De Ronda é o que nós temos isso ou tem mais informações?
2: Temos algumas outras situações, ainda também na noite de ontem, na BR-386, né, em Marquês de Souza, no Vale do Taquari, uma carreta saiu da pista e bateu na mureta de proteção. Esse acidente ocorreu por volta das 11h30, no quilômetro 334, no sentido interior. De acordo com a Polícia Rodoviária Federal, o motorista não ficou ferido, mas o veículo ele permanece no acostamento aguardando a retirada, né? Então pode haver algum... para quem for utilizar a BR-386, né, ali em Marquês de Souza, nesse trecho do quilômetro 334, pode chamar atenção aí durante a manhã. Tivemos uma apreensão de drogas também em São Luís Gonzaga, mais de 620 quilos de maconha foram apreendidos em uma caminhonete. Essa apreensão ocorreu na BR-285 em São Luís Gonzaga, na região das Missões. A droga ela estava escondida na caçamba de uma S10 com placas clonadas. Um segundo veículo, um Cronos, usado como batedor, né, que vai na frente ali para tentar evitar a fiscalização, ele também foi recolhido. Foi uma ação conjunta, então, da Polícia Rodoviária Federal com a Polícia Civil para a apreensão dessas drogas e dois homens de 22 e 33 anos, ambos já com antecedentes criminais, foram presos. Eles informaram aos policiais que a carga seria entregue em São Luís Gonzaga para ser distribuída em outras regiões, em outras cidades ali da região. E também na noite de ontem tivemos um incêndio em um apartamento no centro de Novo Hamburgo, aqui no Vale dos Sinos. Os bombeiros foram acionados por volta das 7h30 no prédio localizado na Avenida Pedro Adams Filho. O fogo atingiu a unidade no 9º andar. Esse prédio ele precisou ser esvaziado, mas não havia nenhuma pessoa no apartamento no momento do incêndio. Porém, a má notícia é que o gato da moradora acabou morrendo aí neste incêndio e a causa ela está sendo apurada.
0: Perfeito, Lucas. Vamos aos nossos serviços?
2: Olha, Dragos, não temos serviços para hoje, não temos previsão de falta de água ou de luz, né? Não temos serviços programados, então, a princípio, tudo dentro dos conformes e funcionando como deve.
0: Destaques GZH, meu amigo.
2: Bom, nosso principal destaque também para a chuva, né? Com previsão de chuva forte, Defesa Civil emite alerta de possível elevação do nível do Guaíba em Porto Alegre, como comentamos há pouco. Alertas mínimas à noite e chance de chuva congelada, como fica o tempo nesta quinta-feira? Temporal causa estragos no norte do Rio Grande do Sul e Defesa Civil mantém alerta na região. Procuradoria-Geral da República defende que Bolsonaro siga em prisão domiciliar após ter arma apreendida. Isso é Copa do Mundo. O encontro inesperado com Casemiro em hotel nos Estados Unidos, uma matéria aí dos colegas Rafael de Vério, Leonardo Oliveira, Rodrigo Oliveira e Eduardo Gabardo, que por acaso, né, encontraram o volante da seleção brasileira no hotel em que eles estão lá nos Estados Unidos para cobertura da Copa. A situação de Rafinha para o jogo contra a Noruega. Anfitriões 100% classificados. Estados Unidos vencem a Bósnia por 2-0 e encaram a Bélgica nas oitavas de final da Copa do Mundo. Dupla Grenal, meia do Grêmio é procurado por clube da Argentina. E no Inter, meia se despede do Colorado após não ter contrato renovado. Justiça Eleitoral determina afastamento de prefeito e vice de Palmeira das Missões. E aí nossos colunistas com diversos temas e destaques.
0: Ok, tá ali tudo em GZH. Chegando então a nossa notícia do bem.
2: Vamos lá, Drago, tu já imaginou morar em um castelo?
0: Olha, se eu for o príncipe, tudo bem, né, tchê?
2: Pois é, a nossa colega Isadora Garcia, que inclusive já foi madrugueira também, ela fez uma matéria muito legal com uma família que mora em um castelo às margens da BR-101, em Torres, aqui no litoral norte. Essa matéria traz a história da Thaisa Rodrigues Detoni, de 29 anos. Ela é conhecida como Lady Dor nas redes sociais e mora com o marido e o filho de 6 anos neste castelo. Eles se mudaram, então, em 2023 e, para ela, morar no castelo é viver o lúdico. Ela também conta na matéria, né, que o castelo começou a ser construído em 1984 e ficou pronto 13 anos depois, e traz aí mais curiosidades, né, sobre como é viver no castelo, como que a família foi morar lá, né, como que resultou aí nessa mudança para o castelo. E aí, quem quiser saber mais sobre essa história e também ver imagens ali do castelo, basta acessar lá então em GZH, matéria da Isa Garcia.
0: Eu tô procurando aqui, não achei a matéria, tá? Qual a editoria, Lucas? Tentei, fui na página assim para baixo, eu queria só dar uma olhada, não achei essa.
2: Sabe a editoria? Aqui, ó, é na Editoria Geral.
0: Geral.
2: E o título da matéria é, abre aspas, Viver do Lúdico, fecha aspas. Como é a vida da família que mora em um castelo às margens da BR-101 em Torres, matéria da Isa Garcia.
0: Tá, vou dar uma procurada ali, porque é interessante, né? Acho que tem alguns casos no estado, tá? Que tem castelos, né? Hoje, claro, né? Se perdeu bastante essa questão do castelo, mas é interessante entender como é essa coisa lúdica de ver num castelo. E tu queria ver num castelo, tipo, como rei? Porque não é barato, hein? Castelo é uma coisa cara, né?
2: É, mas se o rei mora lá, ele deve ter condições.
0: Nem sempre. Às vezes, nem sempre, né? Nem sempre. Geralmente é com o imposto dos súditos, né? Daí sim, né? Daí acaba conseguindo. Lucas, muito obrigado, meu amigo.
2: Muito obrigado, Drago. Um bom dia pra ti e pra todos os nossos ouvintes.
0: 4h30, marcando no sinal. Antes de chamar o comercial, eu vou chamar mais uma da nossa trilha sonora do Rock Gaúcho. Depois do intervalo, voltamos em seguida.

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0: aí pra você então, o inferno vai ter que esperar com Rosa Tatuada. Hoje as clássicas, né? As clássicas, o nosso rock gaúcho, o Madrugada Gaúcha. Agora 4:36, 4:36. Vamos com os destaques aqui da nossa reportagem, a Júlia Osório chegando. É, já falamos sobre isso, mas vamos reforçar agora com a previsão então de chuva forte. Defesa Civil emite alerta de possível elevação do nível do Guaíba em Porto Alegre. É com você, Júlia.
1: Bom dia, Drago. Bom dia também aos ouvintes que nos acompanham. Esse alerta tem caráter preventivo, foi emitido ontem à tarde e é válido até domingo. De acordo com a Defesa Civil, o nível do Guaíba pode apresentar elevação nos próximos dias. Isso vai acontecer principalmente por causa da chuva que já foi registrada e também pela precipitação que está prevista para acontecer nas cabeceiras dos rios Jacuí e Taquariantas. Esses rios podem desaguar aí no Guaíba. O alerta é principalmente para o bairro Arquipélago, a Zona Sul e o extremo sul da capital, que podem ser os mais afetados. Apesar do alerta, o órgão descarta nesse momento que ocorra uma inundação do Guaíba.
0: Muito obrigado, Júlia. 4:37, a pesquisa do IBGE mostra que enchente motivou 349 mil pessoas a mudar de casa. Marcelo Gonzato tem mais detalhes.
2: Bom dia, Drago. O levantamento divulgado nessa quarta-feira mostra que uma população equivalente a de um município do porte de Canoas mudou de endereço devido à cheia de 2024. Isso corresponde a 5,5% dos moradores da região pesquisada. O Instituto aplicou questionários por telefone nas áreas mais afetadas pela enchente. Isso incluiu regiões como as de Porto Alegre, Lajeado, Caxias e Pelotas. Foi a primeira vez em que o órgão do governo brasileiro realizou uma pesquisa especificamente com pessoas afetadas por um desastre natural. O objetivo é orientar a formulação de políticas públicas. Dos mais de 4 mil entrevistados, 88% sofreram algum impacto da enchente. Os efeitos mais frequentes foram falta de luz e de água. Mas metade disse ter sofrido algum dano estrutural na sua casa. A pesquisa também comprovou o efeito da inundação sobre a saúde mental. Em cerca de 70% dos domicílios, pelo menos um dos moradores sofreu abalo psicológico. A coordenadora do trabalho, Juliana Paiva, diz que a metodologia aplicada pelo IBGE no estado poderá ser reaplicada em outros episódios envolvendo tragédias no país. Os dados vão ser apresentados oficialmente aos gaúchos nesta sexta-feira em uma cerimônia na Assembleia Legislativa. Da redação, Marcelo Gonzato.
0: Muito obrigado, Marcelo. 4:39. E obras do novo sistema de água são retomadas em Águas Claras, mas a operação ainda depende de nova autorização. Gabriela Plentes.
3: Pois é, após 9 meses de paralisação, a Corsan Aegea reiniciou nesta quarta-feira as obras para o novo sistema de abastecimento de água em Águas Claras, Viamão, na região metropolitana. Na semana passada, a Justiça autorizou essa retomada, derrubando parcialmente uma liminar que suspendia os trabalhos. O projeto prevê a captação de água a partir dos 6 poços que já haviam sido perfurados lá na região. Agora serão concluídas as adutoras, interligações hidráulicas e instalações eletromecânicas, estruturas que devem transportar a água ali de Águas Claras até o centro de Viamão. O projeto prevê a captação de água a partir dos 6 poços que já haviam sido perfurados na região. Agora serão concluídas as adutoras, interligações hidráulicas e instalações eletromecânicas, estruturas que devem transportar a água ali da região de Águas Claras até o centro de Viamão. A previsão da empresa é que as obras sejam concluídas até novembro deste ano. Serão mobilizados cerca de 85 profissionais e 20 máquinas ali na estrada Velha 1, próximo ao número 656. Os moradores questionam o projeto em razão dos impactos ambientais na área de preservação Banhado Grande e também temem o impacto no abastecimento da comunidade e nos poços artesianos da região. A Associação de Moradores afirma que vai recorrer dessa nova decisão. Conforme a Corsan Aegea, o projeto prevê um investimento de 87 milhões de reais. A empresa defende essa como uma alternativa para reduzir o risco do desabastecimento de Viamão, que a gente noticia até com certa frequência. Segundo a concessionária, quando concluído, esse sistema vai acrescentar cerca de 170 litros de água por segundo à capacidade de abastecimento da região, com uma possibilidade de ampliação gradual até 550 litros por segundo, beneficiando cerca de 145 mil moradores da região. Mesmo com a permissão das obras, entretanto, o início da operação não está liberado. A captação e a distribuição de água estão condicionadas a uma nova autorização judicial a partir de uma série de exigências. Entre as medidas estão a criação de uma plataforma pública com dados de monitoramento dos poços em uma linguagem acessível, levantamento de poços clandestinos, mapeamento de residências sem esgotamento sanitário adequado e a elaboração de um plano de combate ao desperdício de água para Viamão. Segundo a Corsã AEGE, todas essas determinações serão cumpridas. Na decisão, a magistrada responsável pela vara regional do meio ambiente também foi cautelosa em relação aos estudos técnicos apresentados até agora, alvos de questionamentos por parte da comunidade. Já de acordo com a empresa, esse projeto foi definido após avaliações técnicas que demonstram que a vazão prevista é compatível com a capacidade de renovação do aquífero, preservando também a disponibilidade sem impactos aos poços já existentes na região.

0: 9h44, dia especial, cidadão Ken, Duca Lendecker. Conversava com o Mônica agora sobre gente boa, cara espetacular, o Duca Lendecker. Um grande abraço, Duca, parceiraço mesmo aí, em momentos de lazer, nada a ver com show, cantando não, curtindo, tomando mate, tomando um vinhozinho, conversando, gosta de velejar também. Um abraço, Duca. Raí Quadros, nosso colega da RBS TV. Alô, Raí, seja bem-vindo, muito bom dia.
1: Oi, Drago, bom dia para você, bom dia aos amigos da Rádio Gaúcha. Gente circulando aqui por Porto Alegre, em direção agora à região metropolitana, aqui em direção a Canoas. A gente está de olho no que acontece na madrugada e olha, o grande destaque de hoje é o que a gente tem acompanhado, né, junto com o Lucas de Oliveira e Gustavo Gossen, está atento à questão da chuva, né, esses alertas vigentes aqui no Rio Grande do Sul. Felizmente, aqui na região metropolitana, em Porto Alegre, no nosso litoral, a gente não tem até o momento registros de ocorrências mais graves devido à chuva, né? Aqui em Porto Alegre choveu fraco durante a noite e assim foi durante a madrugada. Agora continua chovendo aqui na capital, mas é aquela garoa bem fininha, sabe? Que se você perceber, ficar um pouquinho mais de tempo parado na rua, ela vai te molhar, mas é bem fininha e assim foi durante toda a madrugada. A temperatura está um pouco mais alta do que as madrugadas anteriores, está marcando 15 graus nos termômetros de rua, mas a sensação ainda é fria, porque essa chuva molhando, um ventinho acaba deixando tudo um pouco mais gelado,
0: eu
1: trago.
0: Sabe que eu fiquei na dúvida, olhei pela janela, se era chuva ou se era aquela cerração que molha, né, Raí? É, porque estava realmente um spray, como se diz, né? Um spray, né? Que vai com
1: exato.
0: O tempo ficar exposto aí, vai ficar molhado, com certeza, né? Mas temperatura tá frio, tá amena? Qual é a tua expectativa em relação a isso?
1: Olha, hoje eu tô me sentindo que eu tô friolento, porque eu olho pro termômetro, tá 15 graus, eu lembro que na minha juventude, vamos dizer assim, eu andava de bermuda com 15 graus, agora com 15 graus eu tô de manta, casaco, blusão, então não sei, eu tô com frio. Sim.
0: Se tu fala na minha juventude, o que que sobra pra mim, Neti? O que sobra pra mim, Neti?
1: Não, mas realmente... Dizem que quando os anos vai passando, a gente vai sentindo mais frio, né?
0: Com certeza, tá, é real, tá? A pele vai ficando mais fina, a gente vai perdendo musculatura. O músculo é uma coisa que ele exige, né, esse movimento, ele se precisa desse momento, ele esquenta, né? E também, é claro, com a idade a gente perde mais calorias aí, principalmente nos pontos principais, que é cabeça, pé e também nas mãos, aí. São locais que a gente tem que estar sempre bem aquecido, principalmente crianças e idosos, que ainda não é nosso caso, tá?
1: Não, ainda não, ainda não. Sabe que aqui na nossa equipe, por exemplo, ó, o Toninho é o mais veterano aqui do nosso time e é o que menos sente frio, acredito.
0: Ô, galo velho.
1: Ele quebra a regra.
0: É, então tá aí, né? Galo velho, né? Galo velho. Beijo, Toninho.
1: É galo velho.
0: Ô, Raí, em termos de Honda, tá acompanhando aí a chuva, é claro, está atento aí, porque tem essa perspectiva de essa instabilidade ainda pro norte do estado, que tá com solo encharcado, né? E não só encharcado, como locais que transbordaram, ruas alagadas, casas destelhadas também, mas em termos de Honda geral, nós temos alguma relevância aí na madruga, aí em Porto Alegre?
1: É, de Honda em relação ao trânsito e segurança até o momento, felizmente a gente não tem nenhuma ocorrência mais grave registrada. A gente teve até mais cedo um acidente mais leve que foi atendido pela EPTC, mas sem registros de feridos, um acidente na esquina da João Pessoa com a Venâncio Aires, entre dois carros, a frente do veículo acabou ficando um pouco danificada, mas foi logo resolvido ali pelas autoridades, pela EPTC, sem maior gravidade. Demais nas rodovias também, a gente tinha tido durante a semana, né, uma sequência de acidentes nas rodovias estaduais, principalmente aqui do estado. Hoje a madrugada começando com maior tranquilidade. E assim também em relação à segurança pública, sem nenhum registro até o momento, né, de nada mais grave junto à Polícia Civil e à Brigada Militar, Drago.
0: Perfeito. Meu amigo, um abraço e até amanhã.
1: Um abraço, até.
0: Raí Quadros, nosso colega da RBS TV, que volta em seguidinha no Gaúcha Hoje, com imagens depois no Bom Dia Rio Grande. Agora 4h49, agenda cultural chegando, Jax Machado, Denise Cruz, com edição de Vicente Nolasco.
2: Olá, Marcelo Drago, muito bom dia para ti. Tô passando por aqui com a agenda cultural, porque tem muita coisa acontecendo.
3: Olá, amigos, aqui quem fala é João Carlos Castanha. Diretor, um dos roteiristas do espetáculo Jurassic Queens, uma comédia pré-histórica, é teatro musical, é teatro de revista, reunindo o que há de melhor dos 40 anos de carreira desses três artistas, Charlene Voltaire, Mauro Ramalho e eu. Estaremos em cartaz a partir do dia 12 de junho no Estúdio Extravagança, ali no Olinto de Oliveira, 68, no bairro Santana, sempre às sextas-feiras, 20 horas, do dia 12 de junho ao dia 10 de julho. Ingressos no Simpla.
4: A nova mostra itinerante da Cinemateca Brasileira, chamada A Cinemateca é Brasileira, da comédia ao drama, desembarca em Porto Alegre na Cinemateca Capitólio. Nesta terceira edição, a mostra parte dos gêneros cinematográficos presentes na filmografia nacional, tais como suspense, ficção científica, aventura ou melodrama, para mostrar que, para além dos movimentos cinematográficos com o cinema novo, o cinema marginal ou a retomada, o cinema brasileiro sempre dialogou com os códigos do cinema de gênero. Todas as sessões são gratuitas e a mostra fica em cartaz até o dia 12 de julho. Mais informações em vivacinemateca.org.br.
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0: O Opinião vai receber no dia 3 de julho o encontro de três nomes importantes para a consolidação da música gaúcha em todo o Brasil. Tô falando da Ultraman, Comunidade Ninjitsu e da Guedes. Dono de hits como Tubarãozinho e Dívida, a Ultraman há pouco interrompeu um hiato criativo de quase uma década com os singles A Rima e Na Crista da Onda.
1: Meu pai é detetive e enfrenta bandas legais. Meu pai é despachante e não faz nada demais.
0: Já a Comunidade Ninjitsu, que no ano passado soltou a faixa Tá Pegando Fogo, promete um show repleto de sucessos.
2: É jogo da vida, a regra é do malandro. Às vezes pisa na bola e leva trampo.
0: E da Guedes traz um repertório que explora todo o pioneirismo dentro do rap nacional. Show será às 10h30 da noite, com ingressos pelo Simpla, a partir de R$70.
3: Meu pai é detetive, mas o teu é despachante.
0: Com edição de Vicente Nolasco, falamos eu, Denise Cruz e Jax Machado.
4: Muito obrigado à nossa equipe da Cultura. 4h53. Quem chega agora com informações da nossa reportagem é a Maria Stoltin. Começa a valer um aumento de 5,76% na conta de água de clientes da Corsã Aegea, em 237 municípios gaúchos. É com você, Maria.
5: Oi, Drago, bom dia para ti, bom dia para todos que nos acompanham. O reajuste da tarifa de água e esgoto de clientes da Corsã Aegea começou a valer ontem e vai constar nas faturas que vencem a partir do mês que vem, a partir do mês de agosto. Esse aumento, ele é de 5,76% e foi acordado entre a companhia e a Agência Estadual de Regulação de Serviços Públicos Delegados do Estado, a AGERGS. Aqui no Rio Grande do Sul, para a gente explicar para o ouvinte, Drago, 237 municípios são regulados pela AGERGS. Outras 66 cidades gaúchas atendidas pela Corsã Aegea são reguladas pela Agência Reguladora Intermunicipal de Saneamento do Rio Grande do Sul, a AGESAN. Para estes municípios vai ser disponibilizada uma tabela de ajustes sem um percentual fixo por enquanto. Também começou a valer ontem a redução de até 50% na tarifa social. Essa chamada tarifa social é uma medida que vale para clientes inscritos no Cade Único com renda familiar per capita de até meio salário mínimo ou que recebem o benefício de prestação continuada. Aquele benefício BPC, o antigo LOAS. Esse benefício do desconto de até 50% vai ser concedido a um único imóvel residencial por CPF e poderá ser aplicado de forma automática. Os clientes que não forem contemplados automaticamente podem solicitar a inclusão nesse benefício por meio dos canais oficiais de atendimento da Corsã Aegea. Conforme a companhia, tanto o aumento da tarifa para esses mais de 200 municípios, quanto essa redução de até 50% para quem está numa situação de vulnerabilidade social, faz parte de uma busca da companhia pelo um equilíbrio financeiro e também econômico.
4: Muito obrigado, Maria Stoltin. Agora 4h55, nosso ouvinte aqui com a gente, o Emílio de Canoas, batendo ponto cedo hoje, Drago, um abraço. Tem a playlist das músicas de hoje? Posso tentar aqui, meu amigo, te mandar essa playlist. Aqui o nosso amigo de Cachoeirinha, Ademir Machado, com a gente. Obrigado, Ademir. Quem mais aqui mandando recado, participando? Bom dia, Drago. Saudades de falar contigo. 13 graus, charqueada, chuva, trégua. A Diane, ô, Diane, um beijo pra ti, Diane. Obrigado, minha amiga, pelo carinho, pela sintonia. Estou aqui na escuta, 18 graus, Paulo César, aqui em Amambaí, sul do Mato Grosso do Sul, matando a saudade e ligado na programação da Madrugada da Gaúcha. Aqui é a linha do Trópico de Capricórnio, diz aqui o nosso ouvinte. Estou chegando agora, sou taxista da rodoviária Jorge dos Santos, sempre ligado no teu programa, Drago. Na escuta em Concórdia, Santa Catarina, abraços do Pravato, não perco um, valeu Pravato, estamos juntos. Aqui você está com o pé na sexta-feira, com certeza. No sábado, né, Tio? Quando eu faço sexta para sábado. Messi Drago, o que significa vir reservado e de boa qualidade? Abraços, teu ouvinte de todas as madrugadas, Marcelo Fortunato de Itaqui. Te respondo aqui, né, inbox aqui, tá bom? Sobre isso, mas lá no meu canal também, não, da Rádio Gaúcha, né? Lá no YouTube tem um programete de 3 minutinhos que fala justamente sobre a diferença de vinho reservado, reserva, grande reserva, tá bom? Lá no YouTube Rádio Gaúcha. Agora 4h57, Gustavo Gossen na Central de Jornalismo.
6: Drago, uma carreta que saiu da pista e bateu na mureta de proteção na BR-386 em Marques de Souza, ela ficou em formato de L, motorista não se feriu, está lá no acostamento, vai ser retirada durante o dia e dependendo das condições do tempo, trânsito, porém, normalmente, não tem bloqueios lá no quilômetro 334, embora a carreta esteja ali no acostamento. E na RS-342, lá em Ijuí, houve um acidente envolvendo moto e carro. Motociclista foi encaminhado para o hospital, sofreu ferimentos graves. Não mais nenhuma outra ocorrência do nosso radar.
4: Obrigado, Gosto. Um abraço. Um
6: abraço, bom dia a todos.
4: Antônio Carlos Macedo, bom dia, Macedão.
7: E aí, que tal? Tudo bem? Tudo certo?
4: Tudo certo. Eu tava falando hoje, nós estávamos falando sobre a questão de bebida, hoje eu falei assim, cara, bom mesmo é um chazinho com bolacha. Pô, no friozinho, eu sou fã do chazinho. Não sei se tu é fã, Macedão, mas um chazinho com bolacha naquela hora certa cai muito bem, né?
7: Não, eu prefiro o café com bolacha.
4: Sim.
7: Prefiro o café. Não sou muito fã do chá, não. Mas que é bom, né? É quentinho, né? Aquece a alma, aquece o corpo, aquece tudo, né?
4: O chimarrão também tem essa função, né? Acho que quem fala chimarrão de uma maneira, mas o chimarrão deixa de ser um chá, né? Mas é uma infusão, né?
7: Sim, é um chá.
4: É, não tem. E aquece mesmo, né? Puxa vida, um chimarrãozinho nesse inverno, nesses dias chatos, né? Meu Deus, né? E não só chato, se fosse só chato, a gente dá um jeito, né? O problema é quando traz estragos, como lá no norte do estado, né? A chuva intensa, né? E essa previsão de elevação, até dos rios também, né?
7: Sim, tem até previsão de enchente ali para a região de São Borja, Itaqui, Uruguaiana, porque o rio começa a subir na divisa com o rio Uruguai, subir na divisa com Santa Catarina, e aí a consequência é mais tarde, 2 dias, às vezes nem tanto, começar a aumentar o nível lá na região da fronteira oeste, causando alagamentos. Né?
4: Eu sei que são assuntos que muitas vezes, né, incomoda a gente, porque deixa aquele temor, mas a função aqui da Defesa Civil nossa também é alertar, né, Macedo? Por mais que às vezes não tenha muito o que fazer, mas já fica para tentar ficar preparado de alguma forma para poder, né, sair da situação de risco, né, ou até salvar o que puder, que não é fácil, né, Macedo? Falar é fácil no dia a dia, a gente conseguir, quem mora nesses locais, levantar móvel, sair de casa, não é uma coisa tão simples.
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Opa, bom dia, bom dia, bom dia. 5:02, 16°8 a temperatura. Hoje é quinta-feira, 2 de julho. Bom dia para você que já tá acordado, bom dia para você que tá na estrada, você que é caminhoneiro, você que tá na boleia, você que tá trabalhando. Bravato, motorista de primeira, motorista executivo, né? É, o homem não é fraco. É, obrigado pela companhia, Pravato também. Pessoal que tá na rua, tá na estrada, tá viajando, cuidado, tem neblina um pouco aí, né? Ou bastante, depende do local. Ah, cuidadinho aí, beleza? No momento não chove. Eu estou aqui para te fazer companhia até às 6:10 da manhã. Vamos começar com Berço de Deus, Milionário José Rico.

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Vamos lá, 5:06. Bom dia, como é que você tá? Tudo certo aí? Que maravilha, né? Vamos lá, temperatura 16 graus e 8 décimos. Ah, tão quente assim, não é bom nessa hora, né? 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Sabadão é dia de almoço italiano, hein? Sábado, almoço italiano na Associação dos Motoristas. Todo mundo convidado, viu? Que beleza! Vem pra associação, então. 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

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Alô, meu amigo Varela. Alô, Varelinha, lá na Arabutã. Como é que tá aí? Tá tudo certo? Bom dia. Obrigado pela companhia. Vamos de Tonico e Tinoco.

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6: Bom dia, 5:15, 16 graus e 8 décimos a temperatura. Vamos de Castelhana!

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14: Vamos lá, 5h23, 16 graus e 8 décimos a temperatura. Olha, nesse sábado, às 14h, acontece um bingo da Com Animal aí no Vista Alegre, no pavilhão da igreja, né? A partir das 14h, um bingo daí que é para justamente ajudar aí esse povo da Com Animal, que tanto trabalha, recolhe bichinho daqui e ajuda dali, né? E vai dando encaminhamento. E vai ter, pessoal, vai ter na hora lá cachorro quente, pastel, pé de moleque, bolo de chocolate, bolo de fubá, pipoca, refri, chocolate quente, quentão para vender. Mais de 100 prêmios para esse bingo, né? Cartelas à venda na loja Polo, em frente à praça, ao lado do Colégio Deodoro, ou com as voluntárias. A ONG não tem salário, não tem recursos fixos, tudo é feito por doação e eventos promovidos pelas voluntárias. Então, todo o dinheiro arrecadado é justamente empenhado, destinado ao pagamento dessas dívidas de atendimento, resgate, tratamento clínico. Então, está convidado, é sabadão, 14h, no Vista Alegre, pavilhão da igreja, bingo da Com Animal. E eu tenho uma cartela para sortear pro bingo, uma cartela para sortear. Você gosta de bingo? Então, pode me chamar aqui, né, no zap da rádio, que daqui a pouquinho eu vou sortear uma cartela aí da Com Animal pro bingo neste sábado, 14h, no Vista Alegre. Vem aí, Tião Carreiro e Pardinho, Mundo Velho, não tem jeito.

Levanta da cama, tá na hora, 5:28, 16 graus e 8 décimos a temperatura. 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Bom dia, amanhã de quinta-feira, 2 de julho. 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Vem pra cá, vem pra Associação dos Motoristas, nesse sábado, sábado agora, tem almoço italiano, você está no convite, é sabadão, lá na associação, né? 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Fazer mais uma música aí, vem chegando João Mulato e Douradinho, Palavra de Deus.

Cultura. Essa chuvarada e as marrecas tão faceira, né?

Vamos lá, 5h35, ganhadores da cartela com animal, Neuza Macanhan e Vanderleia Forquesato. Neuza Macanhan e Vanderleia Forquesato ganharam cada uma aqui uma cartela para o bingo da Com Animal, que acontece nesse sábado no Vista Alegre, a partir das 14h no pavilhão da igreja. Só passar aqui na rádio da Neuza e dona Vanderleia e retirar aqui com a Marlise, tá bom? Dado o recado, vamos lá, né? 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

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Pravato tá indo pra Chapecó, né? 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Olha aí, Mauri Welter, aqui em Peritiba, chove e estamos sempre na escuta. Bom dia, seu Celso Rosa, chove aí também, meu amigo. Bom dia, seu Adelmo Loman, chovendo no Irani, claro. E como chove, né? Meu amigo, chove bastante, né? 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Falar pra você também o seguinte, hein? Dia 25 de julho tem festa da imigração alemã no Brasil em Concórdia. É na Rua Coberta, todo mundo convidado a partir das 18 horas. Vamos trazer aí Dino Franco e Moraí, o rico e o pobre. 5:40.

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14: 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Mapa do tempo diz que hoje vamos ter chuva ainda, né? Olha só, agora pela manhã, chuva intensa, né? Até pelas 10 horas da manhã, né? Até pelas 11, quem sabe. Depois das 10, ela vai amenizando um pouquinho, tá? E no final do dia, depois das 5, é pra chover de novo. Pode ser que aí pelas 3-4 horas abra um pouco o sol também à tarde. Hoje é o que diz aqui o nosso mapa do tempo. E à noite ainda pode sim dar uma chuvinha. Mas amanhã, gente, na sexta-feira, o tempo tá mostrando aí tempo bom. Sexta-feira, tempo bom, com sol. Sábado, a mesma situação, tempo bom, né? Domingo também tempo bom, com uma pequena garoazinha aí, mas muito fraca no domingo, se acontecer. Já na segunda pode chover mais um pouquinho, 5-6 milímetros, mesma situação na terça, depois de novo o tempo volta a ficar limpo, dia 8, 9, 10 aí, vamos ter 3-4 dias de novo de tempo bom, é o que diz aqui o nosso clima, tempo.
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14: 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Hoje é aniversário, né? Alicia Wilbert, ô Alicia Wilbert, é, a dona, meu Deus do céu, não pode fugir o nome, gente. A dona Loiva lembrou de você aqui, viu? É, Alicia Wilbert. O Hertier Reginato tem risoto hoje, seu Reginato. É verdade. Hoje também a dona Lídia Sulzbach, né? Agora recebendo o jornal também, né, dona Lídia? Ana Lima Maria Goretti Peritiba. Obrigado pela parceria e feliz aniversário. Hoje o Wagner Piccoli tá de aniversário, né? O Wagner Piccoli tá de aniversário. Filho do Vettio Piccoli, né? Seu Piccoli! A Frida... Claro, sempre feliz aí, homenageando, parabenizando o Wagner Piccolo, que hoje tá de aniversário. O Décio Tire tá de aniversário hoje, Lauri Caetano Ródio, quem mais aqui? Ronaldo Potratz, Lauri Lazarim, né? Rosimere Valtier, a Irma Ribeiro, Rosane Silva, né? Quem mais aqui? Jefferson Herpes, Leila De Carli, Henrique Laido, Adriane Miller, Alan Felipe, Silvio Pelizzaro, conhecido como Lajeado. Também tá aniversário hoje, então. Parabéns aí. Felicidades.

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7: Eu preciso mandar um abraço aqui pro meu amigo Davi Maltauro. Alô, Davi Maltauro, Severino de Almeida. Ontem foi na Concórdia Tintas, né? E fez a compra de tinta lá, né? Valeu, Davi Maltauro, Severino de Almeida, obrigado pela companhia. Seu Homério Jasper, bom dia, obrigado pela carona. Alemão, tudo bem? Aqui é Jairo Lisenfeld, Lajado Mirim, Peritiba. Homenageia a minha esposa Marlene, tá aniversário hoje. Valeu, Jairo. Parabéns, hein, Marlene. Fiquei devendo a música, mas de repente amanhã consigo encaixar pra vocês aí também, né? E hoje quem tá aniversário também é a dona Delcy Schneider. Dona Delcy Schneider, que é mãe lá do Leandro, fotógrafo lá de Alta Bela Vista. Parabéns aí, felicidades então, né? 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Aquele abraço. 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Vem aí, Suelen Lima, Tijolinho, coisa linda.

0: 10:03, Suelen Lima, tijolinho, né? Muitas vezes Deus precisa fazer isso, né? A reconstrução na gente. Isso tem fases de dor, né? Mas depois, com certeza, é uma nova história, uma nova vida, né? Depois tudo melhora, né? Deixa Deus te construir também tijolinho por tijolinho. Mas só tem um jeito, tem que deixar a chave do coração na mão de Jesus Cristo, né? Vamos lá, mensagem de hoje vem da paróquia da Arubutã, pastora Jéssica. Pastora, pastora, tem que travar a música aqui, senão não funciona, né? Agora sim.
1: Bom dia a todos os ouvintes. Sou Jéssica Mels, pastora da paróquia evangélica de Arubutã. Que o Espírito Santo traga paz ao nosso viver e assim possamos descansar na presença de nosso Deus. Alguma vez na vida você já errou? Cometeu algum deslize e fez aquilo que não era certo? Eu não sei quem hoje nos escuta, mas eu tenho a certeza de que todos podem responder essa pergunta com um enorme sim. Sim, eu já errei. Errar faz parte da nossa vida porque nós somos pecadores. Mesmo quando nós queremos acertar, temos as melhores intenções, ainda assim podemos cometer erros. E o que diferencia uma vida única não é a gente nunca errar, mas é reconhecer os nossos erros. A mensagem de hoje quer ser um chamado à nossa vida para nós sermos humildes quando nós erramos, é saber reconhecer as nossas limitações e fazer exatamente aquilo que o profeta Joel nos diz no capítulo 2, os versículos 12 e 13. Agora, porém, declara o Senhor, voltem-se para mim de todo o coração, com jejum, lamento e pranto. Rasguem o coração e não as vestes. Voltem-se para o Senhor, o seu Deus, pois Ele é misericordioso e compassivo, tardio em irar-se, cheio de amor leal, arrepender-se e não envia desgraça. Nós sabemos que muitas vezes vamos errar, mas se erramos, o que precisamos fazer? Nos arrependermos verdadeiramente e profundamente daquilo que cometemos de erros. Nós podemos pedir perdão a um Deus que a Bíblia nos apresenta como bondoso e misericordioso. E saber que quando nós nos voltamos para Deus de todo o nosso coração, lamentando, pranteando, rasgando o nosso coração e implorando para que Ele assim transforme a nossa vida, nós seremos restaurados pelo nosso Deus. Se você já errou, ou se você tem errado nesses dias, arrependa-se, peça perdão e seja restaurado por Deus. Alguns avisos desta semana. Hoje teremos Oase em Arubutã às 14 horas. Neste sábado teremos culto na linha Paraíso às 14 horas. E neste domingo teremos culto em Arubutã às 9 horas da manhã com Santa Ceia. Estão todos convidados para esse tempo de comunhão. Que Deus possa assim abençoar o dia.

0: de cada ouvinte e que a presença de Deus continue sobre a vida de todos.
1: Obrigado, pastora Jéssica. Cortou o finalzinho aí, né? Mas obrigado, linda mensagem, pastora Jéssica da paróquia de Arabutã, a terra do meu amigo Wilsman, da Wilsman Construções.
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1: Nota de falecimento. Nilson Hack, juntamente com seus irmãos e demais familiares da linha Iracema Arabutã, comunicam com profundo pesar o falecimento da mãe, sogra, avó e bisavó, Erika Hack, ocorrido ontem aos 88 anos de idade, no Hospital Oswaldo Cruz de Arabutã. A família convida parentes, amigos e vizinhos para os atos de encomendação e sepultamento hoje, às 14 horas, na Igreja Luterana de Nova Estrela, onde o corpo está sendo velado, e logo após seguirá para o cemitério de Nova Estrela. Noticiamos com pesar o falecimento de Erika Hack, aos 88 anos de idade. Serviços fúnebres a cargo da funerária Arabutã.
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1: Vamos lá, 6:09, 16 graus e 6 décimos a temperatura neste domingo. Alô, pessoal de Pinhal, domingo grande festa por aí, 3 bandas de animação no matinezão, churrascão de gado, churrascão com carne suína, pão, cuca, salada diversa. Convite aí é da comunidade de Pinhal, mas especialmente meu amigo seu Ladis Simeone, né? Tá sempre cedinho nos acompanhando. Obrigado pela carona, pela parceria, né? Família Simeone sempre nos acompanhando. 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Deixa eu ver se terminei todos os recadinhos aqui, que tinha muito recado hoje. Meu Deus do céu, né? Ivonete, sim, continua chovendo, é verdade. Dona Lourdes, bom dia. Bom dia, Lorena Nitschke, né? Bom dia, seu Darcy Zanella. Bom dia pro Hernani. Caramba, quanta gente mandando recado aqui, mas não vai dar mais pra atender todo mundo. Eu vou ter que tocar a saideira aqui, 6:12. Fechando todas, Cristiano Quevedo. Uma gaita. Toca um hino. Até amanhã. Meu

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0: Anunciados os planos Safra 26-27 para agricultura e pecuária e também para agricultura familiar. Cooperativismo celebra data internacional com programação aberta à comunidade. Essas e outras notícias logo após a nossa mensagem cooperativista.
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0: Agronegócio hoje. Alô, amigos gaúchos e catarinenses, eu sou o René Roberto e hoje é quinta-feira, edição de 2 de julho de 2026. E essas são as notícias. O cooperativismo será celebrado em Chapecó, oeste de Santa Catarina, hoje com uma programação voltada à integração entre cooperados, colaboradores e comunidade, promovido pelas cooperativas do município com apoio do Sescoop Santa Catarina. O COPS Day 2026 vai acontecer às 19 horas no Teatro do Centro de Cultura e Eventos Plínio Arlindo Denez, em comemoração ao Dia Internacional do Cooperativismo. A iniciativa busca reforçar os princípios cooperativistas e evidenciar também a contribuição do setor para o desenvolvimento econômico e social. Em Santa Catarina, o cooperativismo reúne milhões de cooperados, está presente em diversos segmentos da economia e desempenha papel relevante na geração de emprego, renda e oportunidades para as comunidades. A programação terá abertura oficial com a presença de autoridades, apresentações culturais e momentos de interação com os mascotes do cooperativismo. O principal destaque será o espetáculo do grupo Sou Arte, de Campo Mourão, Paraná, inspirado no tema mundial do cooperativismo em 2026, qual seja, Cooperativas por um Mundo Pacífico. A temática foi definida pela Aliança Cooperativa Internacional, ACI, e propõe uma reflexão sobre a contribuição das cooperativas para a construção de sociedades mais inclusivas, sustentáveis e resilientes. A proposta parte do entendimento de que a paz está diretamente relacionada à justiça social, à inclusão econômica e ao fortalecimento das instituições. A discussão também estará no centro da Conferência Global da ACI 2026, que será realizada em setembro, no Panamá, com o tema Construindo Pontes, dois pontos, contribuições cooperativas para o mundo pacífico, reunindo representantes do cooperativismo mundial. O COPS Day é organizado pelo Núcleo das Cooperativas de Chapecó, da Associação Comercial Industrial Agronegócio e Serviços de Chapecó, a ASIC. O evento é gratuito e é aberto ao público. Os ingressos são limitados e podem ser retirados antecipadamente no Centro de Cultura e Eventos Plínio Arlindo Denez ou nas cooperativas participantes, conforme disponibilidade. A turma do Unicooper JCC 2026 da Copérdia Cooperativa de Concórdia, que acontece no município de Vargeão, Santa Catarina, recebeu a sétima aula do curso, com o tema Gestão da Atividade, Cereais e Agricultura, ministrada pelo coordenador desta área na Copérdia, Jean Antonietti, que também envolveu parte da equipe comercial, trazendo as principais inovações e as tendências da área. A participação especial foi do parceiro comercial da Copérdia, Tarcísio De Carli, e dos colaboradores Diomar Francisco e Bruno Casagrande, da área de drones da cooperativa. O engenheiro agrônomo Edenilson Silva esteve acompanhando a aula, que também teve a participação dos gerentes Volmir Zappi e Fábio Estrada. Mais um momento dinâmico e cheio de valiosas informações para os associados da Copérdia que estão fazendo mais este curso. Conselho de Administração do Sicoobi Credial tomou posse na sede administrativa da cooperativa em Cunha Porã, Santa Catarina, após a homologação do processo eleitoral pelo Banco Central do Brasil. Os integrantes foram eleitos durante a Assembleia Geral Ordinária, realizada neste ano. Presidente cooperativista Márcio Luiz Schmidt inicia seu segundo mandato à frente do Conselho de Administração. Também compõem o colegiado o vice-presidente Darcy Valmir Klug e os conselheiros Cristina Mariel de Souza Foreste, Bruna Gudiel, Cleivison Marque Ternos, Adriane Aroncelo, Neiva Roça, Schaefer, Maicon Lesch e Edemar Jair Becker. Ainda a diretoria executiva é composta por Lisandro Eilof Bagatini, administrativo, e Marcos Alberto Trebian, de negócios. O conselho de administração tem como missão definir a orientação geral e estratégica da cooperativa, estabelecer objetivos e acompanhar a execução das ações, o desenvolvimento das operações e a situação econômico-financeira da instituição. Também atua na identificação dos desafios estratégicos e na implementação de ações sustentáveis, com contribuindo para o fortalecimento e o crescimento do Sicoobi Credial e das comunidades onde a cooperativa de crédito está presente. As cooperativas Cooperja, Sejama e com o apoio da Credija, em parceria do Sescoop Santa Catarina, estão unidas em uma grande ação de celebração ao Dia Internacional do Cooperativismo. Neste sábado, 4 de julho, a partir das 9 horas da manhã, a Rua Coberta, no município catarinense de Jacinto Machado, sul de Santa Catarina, será o ponto de partida de um evento especial, o COPS Day, voltado à integração da comunidade. O segundo passeio ciclístico cooperativo, com o objetivo de promover os valores da cooperação, sustentabilidade e solidariedade, esse evento é gratuito e aberto a toda a família. A concentração começa às 8 horas da manhã com a entrega de um kit exclusivo aos participantes, contendo boné, bolsa e um vale pastel. Além do passeio, a programação conta ainda com sorteio de bicicleta e kits personalizados das cooperativas. A ação pretende fortalecer os laços comunitários por meio de um momento de lazer, saúde e conscientização. Acreditamos que o cooperativismo vai além dos negócios. É sobretudo estar junto, compartilhar e transformar realidades. E esse passeio é um convite para que todos participem. E esse passeio é um convite para que todos participem ativamente desse movimento, destacou a coordenadora social da cooperativa Cooperja, Elizabeth Bis dos Santos. O evento é uma oportunidade para reunir amigos, familiares e vizinhos em um ambiente de celebração, promovendo o espírito cooperativista de forma leve e divertida. As inscrições podem ser feitas pelo site da Sejama, sejama.com.br/eventos. E a seguir, depois da nossa mensagem cooperativista, nossa última notícia. Aguardem. 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
0: 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E agora atenção para a última notícia. Em divulgação realizada pelo Ministério da Agricultura, foram lançadas as novas diretrizes da Política de Crédito Rural para a safra 2026-27. O volume de crédito rural anunciado foi de 525,1 bilhões de reais, considerando as CPRs direcionadas, montante 1,7% maior em relação ao plano safra 25-26. Portanto, aumento menor do que a inflação do período. Deste volume, cerca de 384,9 bilhões de reais são destinados para custeio e comercialização e 140,2 bilhões de reais para investimentos. Em relação às taxas de juros divulgadas até o momento para a agricultura empresarial, ficaram entre 8 e 12,5% ao ano, representando uma redução de taxas entre 0,5 e 1,5% por linha de financiamento. Para as linhas diretas ao cooperativismo Prodecoop e Procap Agro, houve redução de 1,5 pontos na taxa de juros, que saíram de 13,5% ao ano na safra 25-26 para 12% na safra 2026-27. Os impactos operacionais só poderão ser avaliados após a divulgação das resoluções do Conselho Monetário Nacional, CMN, disse Tânia Zanella, presidente executiva da OCB, Organização das Cooperativas Brasileiras, que participou da solenidade de lançamento do Plano Safra 26-27. Para a agricultura familiar, a divulgação foi realizada pelo Ministério do Desenvolvimento Agrário e Agricultura Familiar. O volume de crédito anunciado foi de 85,2 bilhões de reais para o Pronaf, montante 9% maior em relação ao plano safra 25-26. Além disso, foram divulgados cerca de 12,1 bilhões de reais em outras políticas públicas voltadas à agricultura familiar, como política de preços mínimos, Proagro e assistência técnica. Em relação às taxas de juros divulgadas para a agricultura familiar até o momento, pelo que foi anunciado, foram reduzidas de maneira geral, ficando entre 1% ao ano e 7,5% ao ano para as linhas de de custeio e investimentos, tendo exceções que podem girar em torno de 0,5% ao ano, como é o caso do microcrédito. Foram anunciadas outras medidas no âmbito da agricultura familiar, entre elas estão duas chamadas públicas da FINEP, voltadas ao fortalecimento da agricultura familiar por meio da inovação, com destinação de aproximadamente 220 milhões de reais, que serão disponibilizados por meio de instituições científicas, tecnológicas e de inovação e empresas que deverão desenvolver soluções em parcerias. A presidente executiva da Organização das Cooperativas Brasileiras, OCB Catarinense, Tânia Zanella, lembrou que os impactos em nível operacional só poderão ser avaliados após adequada análise das resoluções do Conselho Monetário Nacional, CMN. As entidades representativas do setor agropecuário estão aguardando a publicação da normatização dos planos para avaliar seu conteúdo e comparar com os anos anteriores e as expectativas dos agricultores. 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
8: Um ótimo dia para você, hein? Bom dia, 16 graus e meio a temperatura. Atenção, você sabia que a cada 10 homens que são diagnosticados no Brasil com câncer de próstata, 6 morrem? Você já foi urologista? Então preste atenção, porque eu vou conversar com o meu amigo Wellington Rocha. Bom dia, boa manhã, Wellington. 6h29, já já o Wellington com a gente, ao vivo aqui, participando e comentando sobre as vantagens, sobre os benefícios do Prostagold. Agora sim, Wellington, bom dia e boa quinta-feira.
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8: Muito bom dia, boa manhã para você. 16 graus e meio a temperatura. Estamos chegando a partir de agora com os principais destaques do dia. Vamos aos destaques do Visão Geral. Nesse sábado tem dia D de vacinação contra a gripe na unidade sanitária em Concórdia. Programação do Festival de Inverno de Itá 2026 inicia neste sábado. Presidente do Legislativo de Concórdia reafirma o convite para audiência pública da BR-153 na próxima terça-feira, no Hotel Alvorada. Comemoração do Dia Internacional do Cooperativismo promete movimentar Concórdia e região neste sábado. São destaques. Informações dos assuntos que você acompanha a partir de agora.
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8: Os destaques do setor de segurança pública. Bom dia, Serginho.
15: Bom dia, bom dia. A Polícia Rodoviária Federal intercepta automóvel com quase 100 quilos de maconha no oeste de Santa Catarina, aqui na nossa região. E ainda, criança de 11 anos pede socorro e homem é preso por violência doméstica em Campos Novos. Ministério Público denuncia 11 pessoas por sequestro, assassinato e ocultação de cadáver de jovem em Concórdia. Maior operação da história do GAECO cumpre 320 ordens judiciais e tem ações aqui no oeste de Santa Catarina. Homem é condenado a mais de 31 anos de prisão por feminicídio no norte do Rio Grande do Sul. Tragédia em Caçador. Desabamento em obra deixa dois trabalhadores mortos e um ferido. Colisão entre caminhão e carro deixa 5 mortos na BR-470 em Campos Novos. Operação do Ministério Público mira esquema de lavagem de dinheiro ligada ao tráfico de drogas com investigação iniciada em Concórdia. SAMU registra mais de 500 ligações de importunação em Santa Catarina em 2026. Temporal provoca destruição em comunidades do interior de São José do Ouro e deixa moradores com prejuízos. Também tivemos alagamentos ontem no fim da tarde no norte do Rio Grande do Sul. 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
8: 6h39, destaques dos principais jornais hoje. Folha de São Paulo. Parcela de brasileiros que faz apostas triplica na Copa e chega a 35%. O estado de São Paulo, Estados Unidos apontam elo de brasileiros e empresas com o PCC e aplicam sanções. O Globo, Estados Unidos sancionam dois brasileiros acusados de lavar dinheiro para o PCC. Mais destaques, mais informações. Estado de Minas, um crime brutal. Zero hora. Cheia provocou mudança de residência para 349 mil gaúchos, aponta IBGE. E ainda o Correio Brasiliense Flávio tenta conter crise no PL, mas faz críticas a Michele. Agora são 6h40.
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0: É a parceria entre Celine Dion e Bee Gees, e essa música fez realmente muito sucesso no mundo todo. As músicas mais belas da Celine e, claro, uma parceria memorável, uma parceria que deu super certo com Bee Gees. Como não poderia dar certo com essas vozes que realmente se encontraram e se harmonizaram e produziram uma canção que foi sucesso mundial. 15 para 7, bom dia, estamos chegando. Poderemos ter virada do tempo, né? Depois de uma semana muito chuvosa, poderemos ter a trégua na chuva e aí pode voltar a cair a temperatura. Daqui a pouco tem a previsão do tempo com o Ronaldo Coutinho, às 7 horas da manhã. Vamos trazer os destaques do setor de segurança pública. Polícia Rodoviária Federal intercepta automóvel com quase 100 quilos de maconha no oeste catarinense, Sérgio.
1: Uma ação da Polícia Rodoviária Federal na manhã desta terça-feira resultou na apreensão de 98,7 quilos de maconha e na prisão de um homem no oeste catarinense. O flagrante aconteceu na BR-53, em Água Doce. A abordagem começou a partir da informação de que um Fiat Argo circulava pela região com indícios de ser utilizado para transportar entorpecentes. O veículo foi localizado e, ao abrir o porta-malas, os policiais da Polícia Rodoviária Federal descobriram o carregamento de maconha embalada em fitas adesivas. Também havia tabletes no assoalho do banco traseiro do passageiro. Bom, o motorista, um rapaz de 29 anos de idade, não revelou qual seria o destino final da droga. O envolvido foi encaminhado para a delegacia da polícia e responderá por tráfico de entorpecentes.
0: E ainda mais um destaque pra gente, Serginho. Criança de 11 anos pede socorro e homem é preso por violência doméstica em Campos Novos.
1: O fato chamou atenção por envolver uma criança que saiu pedindo socorro para salvar, né, alguém. Um homem de 47 anos de idade foi preso. Foi na manhã de quarta-feira, ontem, por violência doméstica em Campos Novos. A ocorrência foi registrada por volta das 5h20 da manhã no bairro São Cristóvão. De acordo com a Polícia Militar, o caso foi descoberto depois que um menino de 11 anos foi encontrado na rua pedindo ajuda. A criança contou aos policiais que o padrasto estava agredindo a mãe e que ela havia pedido socorro. Na residência, os policiais encontraram uma mulher de 31 anos de idade com lesão no rosto e hematomas nos braços. Em um primeiro momento, ela negou as agressões, mas depois confirmou que era vítima de violência e relatou que sofria ameaças de morte caso denunciasse o companheiro. Durante o atendimento, uma criança de 2 anos também foi encontrada na casa. O Conselho Tutelar teve que ser acionado para acompanhar a situação e garantir a proteção dos menores. A vítima ainda entregou aos policiais uma arma de fogo registrada, 2 carregadores e 52 munições que foram apreendidas e encaminhadas à delegacia da Polícia Civil lá mesmo em Campos Novos. O suspeito recebeu voz de prisão pelos crimes de lesão corporal e ameaça no contexto da Lei Maria da Penha e foi levado para a delegacia de polícia. Quem salvou então a mãe das agressões do padrasto foi o filho de 11 anos que saiu na rua pedindo por socorro. Segundo a mãe, ela apanhava todo dia e tinha medo de fazer as denúncias.
0: Mais um destaque, Serginho. Ministério Público denuncia 11 pessoas por sequestro, assassinato e ocultação de cadáver de jovem de Concórdia.
1: É aquele caso do Raunan Almeida, 18 anos, que era morador no Sintrial, que desapareceu e foi encontrado morto na divisa com o Rio Grande do Sul. O Ministério Público de Santa Catarina denunciou 11 pessoas investigadas pelo sequestro, homicídio e ocultação de cadáver do jovem Raunan Almeida, de 18 anos, crime registrado no início do ano aqui em Concórdia. Olha, 10 denunciados estão presos e um segue foragido. De acordo com a 5ª Promotoria da Justiça, os acusados vão responder por diversos crimes, entre eles homicídio qualificado, cárcere privado qualificado, lesão corporal gravíssima, ocultação de cadáver, corrupção de menor e porte ilegal de arma de fogo de uso permitido e restrito. As investigações, gente, da Polícia Civil apontam que Raunan desapareceu no início de fevereiro após ser atraído para uma residência aqui em Concórdia. No local, ele teria sido mantido em cárcere privado e agredido. Segundo o Ministério Público, o crime foi motivado por desavenças relacionadas ao tráfico de drogas. Ainda conforme a investigação, a vítima foi levada para uma área de mata em Marcelino Ramos, no Rio Grande do Sul, onde foi executada. O corpo foi localizado dias depois, parcialmente carbonizado, às margens da BR-53, próximo à divisa entre Santa Catarina e Rio Grande do Sul, com sinais de violência e tentativa de ocultação de cadáver. 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
0: 6h49 aqui no portal ND+, agora um dos destaques, STF libera adicional de até R$16 mil para juízes e promotores. É destaque aqui, Anvisa manda tirar do mercado shampoos, pomada e loção. São 6h50.
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4: 6h51.
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0: 5 para 7, música e informação para você. Na manhã, neste sábado, tem o dia do cooperativismo. Ontem nós estivemos na Copérdia, nesse momento de divulgação do evento, e vai reunir as principais cooperativas aqui da cidade. Vai ser sábado a partir das 9 horas da manhã. Daqui a pouco tem o Vanduir Martini, mais tarde, um pouquinho mais tarde, aqui dentro do Visão Geral, para falar sobre isso. Rafael Martini, olha só. Senegal vencia a Bélgica com absoluta tranquilidade, 2-0. Até onde eu assisti, estava mandando no jogo, com muito mais imposição física, controlando as ações. Pois olha só, final do jogo, hein? Bélgica 3, Senegal 2. A Bélgica classificada para a próxima fase, hein, Rafael Martini? Bom dia.
1: Bom dia, Paulo. Bom dia, Serginho, ouvintes do Visão Geral. Sim, gol marcado na prorrogação, no último minuto da prorrogação, no segundo tempo. Como você falou, Paulo, bem, a Senegal venceu com tranquilidade. Abriu o placar aos 24 minutos e aí marcou o segundo gol aos 5 minutos do segundo tempo. Estava vencendo por 2-0. Porém, no final da partida, na etapa complementar, aos 40, Lukaku, e aos 43, Tielemans, empatou a partida. E aí o jogo foi para a prorrogação. Resultado, aos 19 minutos do segundo tempo da prorrogação, a Bélgica marcou o gol da vitória e acabou desclassificando a equipe de Senegal. Um banho de água fria, né? Para uma equipe que, praticamente, aí pelo resultado da etapa complementar, estava se classificando e aí na prorrogação acabou sendo desclassificada, Paulo.
0: Pois é, eu assisti esse jogo realmente, foi eletrizante, né?
1: Sim.
0: Bélgica venceu nos minutos finais, então, Rafael?
1: Sim, nos minutos finais. Empatou nos minutos finais, o jogo foi prorrogação e acabou vencendo aí no último minuto da prorrogação. É bem frustrante, né, para a equipe de Senegal, que praticamente estava encaminhando sua classificação e acabou sendo eliminada. Ainda ontem, a Inglaterra, Paulo, se classificou, vencendo o RD Congo pelo placar de 2-1. E os Estados Unidos venceu a Bósnia pelo placar de 2-0, Paulo.
0: Resultados de ontem, lembrando que o Brasil joga no próximo domingo, 5 da tarde, diante de seu adversário próximo, que vai ser a Noruega. 5 da tarde, domingo, faltando 2 para 7. Serginho Priman, vamos trazer mais destaques do setor de segurança pública. Mais informações, maior operação da história do GAECO, cumpre 320 ordens judiciais e tem ações no Oeste de Santa Catarina, Sérgio.
2: O Grupo de Atuação Especial de Combate às Organizações Criminosas, o GAECO, deflagrou na manhã de ontem, quarta-feira, a Operação Coluna Sul, considerada a maior já realizada pelas forças-tarefas em Santa Catarina. Ao todo, foram cumpridos 320 ordens judiciais, entre elas 151 mandados de prisão temporários e 169 de busca e apreensão. As ações, elas ocorreram simultaneamente em 6 estados brasileiros: Santa Catarina, Rio Grande do Sul, Paraná, São Paulo, Mato Grosso do Sul, Minas Gerais. No Oeste Santa Catarina, Chapecó e São Miguel do Oeste estão entre os principais municípios que concentraram a operação, com bases montadas para coordenar os trabalhos na região. Segundo o Ministério Público, a investigação teve como alvo uma organização criminosa suspeita de comandar atividades ilícitas dentro e fora do sistema prisional. Entre os crimes investigados estão tráfico de drogas, associação para o tráfico, homicídios, porte ilegal de arma e organização criminosa. A operação mobilizou mais de 650 agentes das forças de segurança, além de quase 200 viaturas e 2 helicópteros. Durante o cumprimento de mandado no Paraná, policiais foram recebidos a tiros, hein? Houve confronto em um suspeito apontado como integrante da facção investigada morreu. As investigações seguem em sigilo e novas informações poderão ser divulgadas pelo Ministério Público ao longo da semana, ao longo do dia de hoje.
0: Muito bem, Sérgio, mais um destaque, meu caro Serginho Priman. Homem é condenado a mais de 31 anos de prisão por feminicídio no norte do Rio Grande do Sul.
2: A justiça condenou um homem de 31 anos de idade a 4 meses de prisão pelo 31 anos, melhor dizendo, e 4 meses de prisão pelo assassinato da companheira. Crime registrado em janeiro do ano passado. no município de Machadinho, no norte aqui do Rio Grande do Sul. O julgamento foi realizado nessa semana pelo Tribunal de Júri da Comarca de São José do Ouro. O réu, Evandro Ribeira Leite, foi considerado culpado pela morte de Marina Martins Lemos, de 25 anos de idade, que foi atacada com golpes de faca. Os jurados reconheceram o crime como feminicídio qualificado, cometido no contexto da violência doméstica. Também foram consideradas as qualificações de meio cruel e também do recurso que dificultou a defesa da vítima. Além da pena, em regime fechado, a justiça fixou uma indenização mínima de R$80 mil aos familiares de Marina e determinou que o condenado permaneça preso sem direito de recorrer em liberdade. Bom, a defesa informou que pretende recorrer da dosimetria da pena por entender que a condenação foi excessiva e que parte das provas periciais não tenham sido devidamente consideradas durante o julgamento. Portanto, o homem que matou a companheira em Machadinho pega 31 anos e

0: Jurenas, no bairro Itaíba. De acordo com os bombeiros voluntários, a vítima sofreu uma queda de aproximadamente 6 metros de altura. A vítima foi encaminhada ao hospital apresentando politraumatismo e suspeita de traumatismo craniocefálico. Após receber os primeiros atendimentos, ele foi imobilizado e encaminhado ao Hospital São Francisco para atendimento médico. As circunstâncias aí que provocaram a queda, elas não foram informadas por parte dos bombeiros e também das autoridades que trabalharam nesta ocorrência. E o caso tem que ser melhor apurado. 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
1: Muito bem, Serginho, agora são 7:03, 17 graus a temperatura.
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1: 7:03, vamos à previsão do tempo para as próximas horas. Bom dia, Ronaldo Coutinho.
4: Bom dia. É, o tempo segue no geral com tempo aí com sujeito a chuva, trovada, seja agora de manhã ou começo da tarde, a frente fria passando, cai a temperatura e teremos aí condições de tempo no geral melhorando o final do dia à noite com frio. Tempo bom na sexta, frio de manhã, pode ficar abaixo de 5, 6 graus ou menos e agradável à tarde. No sábado, mais frio, entre 1 e 2 graus, alguma geada, e agradável à tarde, tempo bom também no domingo, ainda frio. Na segunda, entre uma frente fria. E o mês de julho está com tendência a ser bem mais úmido, a chuva fica mais frequente, com mais intensidade, e tudo indica que ainda vai ser um mês que puxa mais pelo frio. Teremos mais dias de frio e alguns dias de calor, que é o normal. Então, há uma tendência de chuva acima do normal e temperatura abaixo da média. Da Climatea, Ronaldo Coutinho.
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1: 7:05. Vamos aos bastidores de hoje, hein? Olha, tem uma entrevista aqui concedida à Jovem Pan. E a deputada federal Carol Detone diz o seguinte: seria uma honra, diz Carol, sobre ser vice de Flávio Bolsonaro. Vamos acompanhar.
8: E ultimamente nós temos tido conversas lá em Brasília e a ideia da coordenação da campanha do Flávio é justamente levar uma mulher como vice. E se estava falando muito de agregar mulheres. Eu acho que seria uma honra muito grande para Santa Catarina ter uma vice-presidente, seja eu, seja Júlia, seja Ana Campagnolo, né? Acho que só o fato de nós sermos cogitadas para isso é uma honra sem igual. Mas o que o pessoal da campanha tá mentalizando, né? De que, por exemplo, a Tereza Cristina foi a primeira a ser sondada, mas ela já é do agro, que já é de direita. Santa Catarina, nós somos mulheres que já. E é um estado que já é majoritariamente já é a direita. Então a ideia seria trazer uma mulher também, né? Dentre todas as ideias que estão sendo ventiladas, uma mulher talvez nordestina, uma

0: mulher de Minas. Então, os últimos nomes, até a Bia Kicis também já foi cogitada, que é do Distrito Federal, mas também é muito de direita. E uma que foi cogitada, que eu acho que também agregaria muito, é a Priscila Costa, que ela é do Ceará, que ela é uma mulher nordestina, evangélica, ou seja, ela traz muito essa força cristã para dentro da chapa. E também agora eu vi falar do nome da Grace Elias, que é de Minas Gerais, que é o segundo maior colégio eleitoral. Então, eu acredito que, inclusive, quarta-feira, vou ter que interromper as agendas aqui pelo Norte, porque nós, mulheres mandatárias, fomos convocadas, as deputadas federais, para estar numa reunião com o Flávio na quarta-feira de manhã, justamente para a gente falar sobre a força da mulher na política para agregar na chapa do Flávio, que eu acho que é muito importante também.
1: Agora, Carlos Chiodini, pré-candidato ao Senado em Santa Catarina. Desculpe, Carlos Chiodini, pré-candidato a vice-governador de Santa Catarina, fala sobre a importância da eleição para senador.
2: Essa eleição é uma eleição importante. É uma eleição que nós vamos eleger dois senadores, então vamos renovar dois terços do Senado Federal. Nós vamos eleger o presidente da República, o novo presidente, não sei quem será, o novo governador e deputados estaduais e federais. Quando eu faço aquela fala é porque a cadeira de senador, Batata, é muito cara para Santa Catarina. Cara no sentido de importância de representação. Eu tenho acompanhado lá várias vezes, como eu tenho a oportunidade de estar no segundo mandato de deputado federal, tenho acompanhado lá o senador Espiridião Amin, e a gente vê a forma com que ele é recebido, né, nos ministérios devido à sua história e trabalho prestado. O que eu quero dizer com isso? O senador é o representante do território. Então são três senadores por estado. Não interessa se é Roraima ou Amapá ou São Paulo, que é o mais populoso. Santa Catarina também tem três. Nós temos que escolher bem os nossos senadores. E daí, nesse ponto, a nossa chapa está bem servida, tanto pelo Espiridião Amin, que eu já fiz aqui um pequeno comentário, eu acho que dispensa apresentação com a sua história, eu acho que uma vida de trabalho dedicada a Santa Catarina, e agora com a adesão aí do Antídio Lunelli, que é um empresário de sucesso, foi prefeito de Jaraguá do Sul, deputado, então já teve essa passagem tanto no Executivo quanto no Legislativo, e está se colocando à disposição para essa vaga de senador. E quando eu falo de Santa Catarina, eu falei numa reunião lá, tendo um tom meio irônico, mas colou, e é verdade. Nós temos mais que exportar os nossos políticos, porque Santa Catarina é o melhor estado do Brasil, porque ao longo de décadas teve bons governadores, gestores responsáveis, né, que trouxeram Santa Catarina até aqui. E eu presencio, nós já temos um senador carioca. Não vai nem ser o primeiro, a gente já tem um. E que eu não tenho nenhum problema de ordem pessoal com ele, muito pelo contrário, até tem uma relação amigável. O que acontece é que nós não podemos ter mais um senador carioca, que se você dá o carro para ele lá em, como dá um exemplo, lá em Lages, e dizer, vai até São Lodiero, e não sabe ir sem usar o GPS. Né? Isso não.
3: Talvez
2: é,
3: nem com o GPS.
2: Talvez sei. Nem com o GPS, se faltar área, né?
3: Vai vir.
1: Entrevista do pré-candidato a vice-governador Carlos Chiodini falando sobre a eleição ao Senado. Agora mais um destaque, hein? Mulheres querem apoiar Flávio, diz Anata, em primeiro encontro do PL Mulher sem Michele Bolsonaro. Acompanhe a entrevista.
4: Apoiaram Jair Bolsonaro, vão apoiar o Flávio Bolsonaro e muitas mulheres passaram a participar da política. Eu, por exemplo, sou uma deputada federal e voto melhor, garanto a vocês, do que 90% dos homens na Câmara.
5: Mas essa fala do Paulo Figueiredo não atrapalha o Flávio Bolsonaro a conseguir conquistar o voto feminino?
4: Mas foi a fala do Flávio?
5: Não, foi a fala de um aliado dele e ele não...
4: Pois é, mas você não...
5: não desmereceu, não...
4: Você não controla, né, o que os outros falam, né? Entendeu? Então é complicado isso aí.
1: 7:11 em informações das eleições 2026, para você ligado com a gente. 16 graus 8 décimos a temperatura.
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0: 7 horas e 11 minutos, 17 graus a temperatura. Vamos trazer mais informações para você ligado com a gente, hein? Tragédia em Caçador, desabamento em obra deixa 2 trabalhadores mortos e 1 ferido, hein, Sérgio?
1: Um grave acidente de trabalho terminou com a morte de 2 operários e deixou 1 terceiro ferido na tarde desta quarta-feira em Caçador. O desabamento aconteceu por volta das 4:30 da tarde, durante a construção de um barracão no prolongamento da Avenida Salgado Filho. Conforme as informações da Defesa Civil, um deslizamento de terra provocou a queda de parede de concreto que atingiu 3 trabalhadores que instalavam a tubulação de esgoto da obra. Uma grande força-tarefa foi mobilizada, reunindo bombeiros, voluntários, SAMU, Defesa Civil e órgãos de segurança de Caçador. Máquinas pesadas e um cão farejador auxiliou nas buscas em meio aos escombros. Um dos trabalhadores foi resgatado e encaminhado ao hospital. Segundo a equipe de socorro, ele sofreu ferimentos leves e não corre risco de morte. Já os outros 2 operários foram encontrados sem vida durante a operação de resgate. As vítimas foram identificadas como Wesley e Sander, moradores de União da Vitória, estado do Paraná, com idades entre 28 e 30 anos. De acordo com o proprietário da empresa terceirizada, responsável pelo serviço, os trabalhadores ouviram um forte estalo momentos antes do desmoronamento. Ele chegou a alertar a equipe para deixar o local, mas 2 deles não conseguiram escapar a tempo. A causa do acidente serão investigadas, mas a principal hipótese é de que as chuvas dos últimos dias tenham comprometido a estabilidade do terreno, provocando então o deslizamento de terra e em seguida a queda da estrutura de concreto sobre os trabalhadores que acabou tirando a vida desses trabalhadores ontem em Caçador. A notícia triste aconteceu ontem à tarde, o trabalho foi até à noite, feito pelos bombeiros voluntários lá de Caçador.
0: E infelizmente mais uma notícia triste, né, Sérgio? Colisão entre caminhão e carro deixa 5 mortos na 470. E olha, próximo da gente, em Campos Novos, né?
1: É um grave acidente de trânsito, provocou a morte de 5 pessoas na manhã desta quarta-feira na BR-470 em Campos Novos. E todos eram da mesma empresa. Estavam trabalhando. A colisão frontal envolveu um caminhão Iveco com placas de Horizontina, no Rio Grande do Sul, e um Volkswagen Voyage de Capinzal. Segundo o Corpo de Bombeiros Militares, com a força do impacto, o Voyage ficou partido ao meio. 4 ocupantes morreram ainda no local. Uma 5ª vítima foi socorrida em estado gravíssimo, com traumatismo craniano e múltiplas fraturas, sendo encaminhada ao hospital de Campos Novos, mas não resistiu aos ferimentos, Paulo. Acabou morrendo lá mesmo no hospital. As vítimas que estavam no Voyage são a condutora, 39 anos, 4 passageiros com idades entre 27, 29, 34 e 37 anos. Motorista do caminhão, de 44 anos, saiu ileso. Para retirar 2 das vítimas que ficaram presas sobre o caminhão, os bombeiros precisaram utilizar um guincho para movimentar o veículo pesado e realizar o desencarceramento, então, das vítimas. A ocorrência mobilizou equipes dos bombeiros, Polícia Rodoviária Federal e Polícia Científica, e realizou a perícia e o recolhimento dos corpos. As causas do acidente, claro, tem que ser ainda apurada pelas autoridades policiais.
0: Pois é, que triste, hein? Força aos familiares.
1: Alguns,
0: realmente uma
1: alguns moradores são de Capinzal, tá?
0: Eu estou vendo aqui no rádio, no portal da Rádio Capinzal agora, são 5 vítimas fatais, o Voyage com placas de Capinzal, né? E olha, muito triste, realmente uma tragédia bastante impactante aí. E olha, essa região, infelizmente, acontecem tragédias invariavelmente.
1: Sim, né? Sim. É que ali é um trocamento de 2 grandes BRs, né? Que tem a 282 que vai por Lages e a 470 que vai por Curitibanos. Mas sim, a 470 ela desce em direção ao Rio Grande. E foi nesse trajeto aí que aconteceu esse acidente.
0: Ah, muito bem. Vamos trazer mais um destaque, Sérgio. Operação do Ministério Público mira esquema de lavagem de dinheiro ligado ao tráfico de drogas, com a investigação iniciada em Concórdia, Serginho.
1: Uma operação coordenada pelo Ministério Público de Santa Catarina foi deflagrada na manhã dessa quarta-feira para combater um esquema de lavagem de dinheiro ligado ao tráfico de drogas e atuação com uma facção criminosa aqui no Oeste de Santa Catarina. A operação Mercúrio foi conduzida pela 5ª Promotoria da Justiça da Comarca de Concórdia, com apoio do GAECO e do Grupo Estadual de Enfrentamento às Facções Criminosas. As investigações apontam que valores obtidos com atividades criminosas em Santa Catarina eram enviadas para integrantes da organização em São Paulo, onde o dinheiro era ocultado por meio de diversas operações financeiras, incluindo movimentações como criptoativos. Durante a ação, foram cumpridos 5 mandados de busca e apreensão e 3 mandados de prisão preventiva na zona leste da capital paulista, além do bloqueio de ativos financeiros. Segundo o Ministério Público, a investigação é um desdobramento da operação anterior realizada pelo GAECO contra a mesma organização criminosa e tem como objetivo enfraquecer o braço financeiro da facção que atua no oeste de Santa Catarina. Aqui em Concórdia, 12 pessoas foram presas e foram cumpridos 2 mandados de busca e apreensão nesta quarta-feira aqui em Concórdia. A operação foi grande, viu? Foi grande. Mobilizou bastante a polícia aqui em Concórdia, aliás, por civil, polícia militar, mas todo o trabalho foi coordenado, então, pelo Ministério Público de Santa Catarina, através, então, da 5ª Promotoria da Justiça da Comarca de Concórdia. Daqui a pouco eu volto, Paulo, com mais informações.
0: Ok, Serginho, daqui a pouco volta com mais destaques pra gente aqui na manhã. Agora são 7h17, ótimo dia pra você. 17 graus a temperatura, uma quinta-feira com muitas informações, especialmente no setor de segurança pública, o Serginho aqui passou a limpo. E claro, ritmo de Copa do Mundo também, informações da Copa, os jogos que vão sendo realizados. A gente vai trazendo as informações pra você também, claro, projetando domingo Brasil e Noruega. 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Segundo o Serginho Priman, chove nesse momento. Aliás, que semana chuvosa, hein? Que semana difícil. A gente vê lá em casa, lá, uma umidade, né, extrema, roupas que não secam. Para quem tem criança em casa, é um fator que complica ainda mais, né, Rafael Martini?
2: Complica e porque acumula,
0: as roupas,
2: né,
0: vão, Paulo, acumulando, né?
2: Acumula, vai ocasionando transtornos e o trabalho só aumenta, né, Paulo? E a umidade, ela dificulta muito, né, o trabalho em casa.
0: Toalhas, lençóis, sim, né?
2: Mas roupas é bom, o lareiro geral e fogão além ajuda bastante, tá?
0: É,
2: a combater, verdade, isso.
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0: 7h21.
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0: Vamos aos destaques do dia, as notícias que foram produzidas pela nossa equipe de jornalismo, hein? Neste sábado tem dia D de vacinação contra a gripe na unidade sanitária em Concórdia. Mais detalhes com Ederson Vilas Boas.
20: A Secretaria de Saúde de Concórdia promoverá neste sábado, 4 de julho, o dia D de vacinação contra a gripe, a influenza. A vacinação ocorre somente na Unidade Sanitária Central, na Rua Oswaldo Zandavalle, no centro de Concórdia, das 8 da manhã até as 5 da tarde, sem fechar ao meio-dia. O secretário de Saúde, Rudi Zanella, ressalta que é uma oportunidade para quem ainda não fez a imunização e não consegue comparecer às unidades em horário comercial para que vá à Unidade Sanitária neste sábado. Ele destaca que a vacina está disponível para toda a população a partir dos 6 meses de idade.
21: Considerando as condições climáticas nesse período, esses períodos de mais chuva e frio, considerando também o número de casos de síndromes gripais aqui no município de Concórdia. Então, a Secretaria de Saúde optou por fazer mais uma importante ação de vacinação contra a influenza, mais conhecida então como a vacina da gripe. Então, somente na unidade sanitária central, nossos profissionais de saúde estarão recebendo com muito carinho a toda a população, então, a partir de 6 meses de idade, para essa importante proteção. É lógico que, depois disso, durante a semana, todos os postos de saúde com sala de vacina estarão também vacinando. Então, quem não conseguir ir nesse sábado, pode ir durante a semana, né, no seu posto onde tem sala de vacina. É importante daí, então, no sábado, os responsáveis, então, as pessoas que estarão indo até a unidade sanitária receber essa vacina da gripe, que levem consigo, então, a caderneta de vacinação e um documento de identificação.
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0: Agora são 7:27, temperatura 17 graus. Fique atento, em sábado tem dia D de vacinação contra a gripe. Fique atento e vá até a unidade sanitária de Concórdia. 7:27, programação do Festival de Inverno de Itá 2026. Inicia neste sábado. Mais detalhes com Lucas Viriger.
1: Inicia neste sábado, dia 4 de julho, a programação de eventos do Festival de Inverno de Itá 2026. Neste primeiro fim de semana, haverá a Feira Regional da Agricultura Familiar no sábado, das 9 às 20 horas, e Festival Gastronômico Comida de Boteco a partir das 17 horas na Praça Central. Destaque para a apresentação do Circo Tol às 19 horas no Ginásio Municipal. Também no sábado está prevista a Festa Junina da Escola João Henrique Pille, em Linha Nova Santa Cruz. Já no domingo, dia 5 de julho, será realizado o almoço do Antigo Mobilismo no Salão Paroquial. A pista de patinação no gelo funcionará de terça a quinta-feira, das 14 às 20 horas, no valor de R$10. E de sexta a domingo, das 14 às 22 horas, com ingressos a R$15. Pagamento somente no Pix e cartão. A matéria completa com toda a agenda de eventos você encontra no portal de notícias da Rádio Rural.
0: Agora 7:28, uma boa manhã para você, ligado com a Rádio Rural em toda a região. Ótimo dia, hein? 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
0: Estamos de volta com você, boa manhã, boa quinta-feira, hein? Temperatura 17 graus, vamos ter uma transição de tempo nesta quinta-feira. A chuva deve dar uma trégua, mas ainda chove nessa quinta, né, Rafael?
5: Ainda sim, chove, está aliás, chovendo neste momento.
0: Está chovendo agora, né? E sim, a partir de sexta, possivelmente muito frio aqui na região. 7:31, vamos trazer mais informações. 50 anos no ar, hein? Programa Brasil de Canto a Canto receberá moção de aplausos na Câmara de Vereadores, meu amigo Rafael Martini.
5: Muito bem, Paulo Gonçalves, mês de julho, a gente entra aí nas festividades, no mês que marca, vai marcar os 92 anos do município de Concórdia, e nesse período também será homenageado o comunicador aqui da Rádio Rural com o seu programa há mais de 50 anos no ar, o Brasil de Canto a Canto, o radialista Noédio Vargas. E ele vai receber uma moção de aplauso da Câmara de Vereadores. E quem pode falar pra gente é a vereadora Margarete Poleto Dalla Costa. Bom dia, vereadora.
6: Bom dia a todos os ouvintes. Então é com muita alegria que nós iremos, através da Câmara de Vereadores, homenagear esse grande radialista Noédio Vargas, que há 50 anos reproduz ou produz esse programa Brasil de Canto a Canto, que tem muita audiência em toda a nossa região.
5: Muita história, né, vereadora? São 50 anos no ar.
6: Isso aí, Martini, muita história para contar. E eu sou uma ouvinte assídua, ouço ele todos os domingos. E tem muita, muita audiência esse programa, não é, de Vargas, que é um guerreiro, né?
5: Sim.
6: Que há muitos anos reside em Concórdia. Ele é gaúcho, mas...
5: Santa Maria.
6: Muitas raízes aqui no nosso município, então é com muita alegria que a Câmara de Vereadores de Concórdia irá homenageá-lo com uma moção de aplauso pelos seus 50 anos dessa grande audiência que ele tem no programa Brasil de Canto a Canto.
5: E a história dele é muito rica, né? Além dos 50 anos aqui na Rádio Rural do Brasil de Canto a Canto, ele que já foi organizador do Show da Casa.
6: Isso mesmo.
5: Também participou do Família Sadia, enfim, há muito tempo, quem não lembra, né, vereadora?
6: Isso aí, já fez muita história em Concórdia e merece, então, essa moção do aplauso por ter adotado a nossa cidade de Concórdia como sua cidade de coração.
5: E o convite é aberto à comunidade,
6: sim,
5: na
6: Câmara?
5: Sim, o convite
6: é aberto. Ainda não temos o dia que vai acontecer, mas será agora no mês de julho, né? Porque tem muitas festividades, todos estão convidados, até inclusive eu trouxe a programação aqui para a rádio, né? E será divulgado, então, todos os dias tem programação para festejar esses 92 anos da capital do trabalho.
0: Parabéns, hein, ao Noédio Vargas, justíssima homenagem, hein? Eu diria assim, ó, não me causa espanto essa homenagem ao Brasil de Canto a Canto, né? O Noé faria assim com seus versos, com sua forma poética de comunicar, que certamente nos ensina muito e realmente é preciso a gente render homenagens a esse grande comunicador por toda a história que tem, né? Parabéns à Câmara de Vereadores por conceder essa homenagem ao Noé de Vargas. Repito, justíssima homenagem a esse grande comunicador, a esse grande cidadão também, que presta serviços ao rádio já há muito tempo. 7:35, estou trazendo aqui o Vanduir Martini, presidente da Copérdia, ao vivo hoje. Martini, bom dia, obrigado pela sua presença conosco aqui hoje nos estúdios.
24: Bom dia, Paulo, bom dia a todos os ouvintes e obrigado nós, né, do cooperativismo em nome das cooperativas aqui de Concórdia. Obrigado pela oportunidade de a gente falar um pouco aqui nesse teu programa aqui, toda a tua grande presença que você tem na mídia regional aí com as pessoas, então obrigado pela oportunidade.
0: Nós é que agradecemos, ontem aconteceu aquele evento lá na Copérdia, né, justamente para dar aquele impulso na divulgação do evento deste sábado, que é o dia do cooperativismo, né? E como que esse evento cada vez mais está caindo no gosto das pessoas, né? As pessoas vão lá e acompanham, e é uma forma realmente de difundir o que é o cooperativismo de verdade e toda a sua dimensão, né?
24: Exatamente, Paulo. Eu acho que a gente desenvolve um trabalho no cooperativismo, cada cooperativa dentro do seu ramo, né? Crédito, saúde, infraestrutura, transporte, enfim, agora temos uma nova realidade, né? Que é o seguro também, que está chegando aí, em breve a gente vai poder trabalhar esse tema também. Mas eu creio que nós somos vistos normalmente pelas nossas atividades, né? Então, a Unimed lá, através do hospital, do atendimento, as cooperativas de crédito, através do fomento financeiro para as empresas, para as pessoas, para os nossos produtores rurais, a infraestrutura que faz obras, enfim, nós temos um exemplo bem legal de infraestrutura aqui no nosso estado, especialmente no sul do estado, que é no ramo de distribuição de energia elétrica. Então nós temos várias cooperativas de eletrificação do sul do estado, que tem uma participação muito especial aqui no nosso movimento cooperativista do estado. Nós temos cooperativas de infraestrutura, bons exemplos, né? Exemplo da Serasá, que constrói até mesmo usinas hidrelétricas, construções das mais variadas definições possíveis, mas a gente tem negócios, né? E os negócios, eles acontecem, a Cooperd atua em várias atividades, são mais de 12 atividades que a cooperativa tem, supermercado, agropecuária, enfim, no ramo do fomento da produção. Mas nós temos um trabalho do cooperativismo que às vezes ele fica, vamos assim dizer, longe dos olhos da comunidade. Só mesmo quem participa no dia a dia lá na comunidade é que consegue visualizar. Então, esse movimento que está sendo capitaneado, o segundo domingo, o segundo sábado de julho de todos os anos é comemorado o Dia Internacional do Cooperativismo a nível de mundo, né? E aqui no Brasil, o nosso modelo de trabalho, capitaneado pela OCB, definiu que a gente precisaria falar um pouco mais sobre o cooperativismo e nessa data, especialmente, a gente fazer movimentos no Brasil para a gente mostrar o sistema. E aí elaborou um projeto, agora a Alcesc de Santa Catarina, daí o Sergs do Rio Grande, o Cepar do Paraná, enfim, as organizações estaduais, então, elas distribuem para as suas cooperativas, no caso aqui em Santa Catarina somos mais de 250 cooperativas filiadas ao Alcesc, que tem essa oportunidade de unir esforços do cooperativismo nos municípios e a gente fazer um movimento um pouco diferente, não só uma comemoração simples. Então, aqui em Concórdia, nós conseguimos trabalhar já o segundo ano. Eu quero aqui agradecer a todas as cooperativas que estão junto conosco, a Sicoobi Credialc, a Sicoobi Transcred, nós temos a Cressol, nós temos a Unimed, nós temos a Sicredi Unistados, que estão junto conosco, a Copérdia, né? Junto conosco nesse movimento de a gente mostrar um pouquinho mais aqui em Concórdia o que é o cooperativismo. E, Paulo, nesse dia também temos que aqui render agradecimento ao prefeito municipal, o Fábio Ferri, que colocou toda a estrutura da prefeitura à disposição. Então, nós vamos ter aí vários programas sendo desenvolvidos aí na praça, coleta de lixo eletrônico, por exemplo, vai estar acontecendo, nós teremos lá a chipagem de animais, né? Nós teremos lá alguns trabalhos bem especiais com relação à educação, né?
0: Sim.
24: E eu creio que, Paulo, nesse sábado também a gente vai ter um momento de descontração, especialmente para as crianças, né?
0: Claro.
24: Teremos brinquedos infláveis lá, distribuição de algodão doce, de pipoca, a troca da tradicional tampinha, né? Pelo lápis, para fazer aquela coleção. Então, vai ser um momento bem legal, que com certeza absoluta a comunidade vai gostar.
0: Pois é, começa às 9 horas, vai até o meio-dia, e todas essas atividades, né, Martini, elas evidenciam o papel, o viés social e o compromisso com a sustentabilidade, que são marcas do cooperativismo, né?
24: Exatamente, acho que você toca num tema bastante importante. Tudo aquilo que a gente desenvolve no nosso trabalho no dia a dia sempre tem uma consequência, né? Ela tem uma consequência positiva, uma consequência negativa. E o cooperativismo, ele se preocupa muito também, muitas vezes, com as consequências negativas que a gente acaba causando em função das nossas atividades, dos nossos negócios. Então, dentro do cooperativismo, tem uma linha de trabalho de sustentabilidade que nós somos responsáveis em procurar amenizar um pouco esse impacto que a gente acaba de forma direta ou indireta gerando. Então, esse é um trabalho que com certeza, por exemplo, a Copérdia tem programas, Paulo, de coleta de materiais, né? Uhum. Então, nós temos um departamento dentro da cooperativa, capitaneado pela Samara Romani, que lá ela está preocupada em organizar alguns fluxos daquilo que a gente produz de resíduos, por exemplo, daquilo que a gente vende, para que a gente possa buscar isso de volta e a gente dê o destino correto. Então, vou te citar aqui dois exemplos práticos. Todo medicamento que nós vendemos nas nossas farmácias, das lojas nossas, o nosso produtor, ele guarda, especialmente os integrados, ele guarda na sua propriedade e em dado momento tem um sistema de coleta que a cooperativa coloca à disposição e vai buscar isso de volta na casa do produtor ou na comunidade e dá o seu destino. Por outro lado, a gente olha muito, por exemplo, a questão de venda de produtos químicos, né? Embalagens. Claro, claro. Uhum. Também tem um programa onde o produtor faz o trabalho, ele compra o produto na cooperativa, depois ele tem um local de descarte, ele leva lá na cooperativa, a cooperativa dá o destino. Então, assim, temos alguns trabalhos, por exemplo, na área de supermercado também, que já temos alguns movimentos com relação à reutilização de embalagens, por exemplo, não largar em qualquer ambiente. Então, nós temos uma preocupação um pouco diferente, eu diria, que eu não quero fazer, vamos dizer assim, juízo de absolutamente nenhum modelo de trabalho, mas esse modelo de trabalho do cooperativismo, ele tem muita preocupação com viés de sustentabilidade, tanto ambiental quanto social. Nós temos muito trabalho social que a gente faz em várias comunidades, mas não é só aquele trabalho, você patrocinou alguma coisa, não é isso. É alguém da nossa equipe indo na comunidade, trabalhando as pessoas, ajudando elas em algum serviço que elas desenvolvem, educação, por exemplo.
0: É um trabalho permanente, né?
24: Permanente. Acontece todos os dias que a cooperativa funciona, né, Paulo? Sim. Tem um grupo de trabalho da cooperativa fazendo isso lá nas comunidades, né? Então, temos os nossos programas, por exemplo, de olho, de qualidade, né? Que ajudam. A gente tem tanta riqueza numa propriedade, e muitas vezes a gente é dono e a gente observa a propriedade e a gente, é uma propriedade, mas a gente não faz ideia de quantas gerações já passou por ali, quanta riqueza foi construída, é a nossa fonte de renda, vamos assim dizer, da nossa família, e muitas vezes a gente não cuida como deveria. E a Copérdia, através dos seus programas, faz esse trabalho também para auxiliar nesse sentido e a gente ter essa visão mais apurada do valor de uma propriedade.
0: Muito bem, Martini, obrigado pela sua presença. Que legal poder falar deste evento, que legal poder falar de cooperativismo, né? E eu acho que todo mundo está abraçando essa causa e entendendo toda a dimensão que tem o cooperativismo. E esse tipo de acontecimento só reforça, né, na comunidade, a ideia do quão é importante o cooperativismo, as cooperativas, sejam elas de educação, de saúde, né, de produção e consumo, para o desenvolvimento da nossa comunidade.
24: Exatamente, Paulo. Quero agradecer aqui pela oportunidade, né? Vale a pena a gente lembrar que cooperativismo não é negócio, é uma filosofia de vida. Você precisa estar disposto a dar opinião, até a tua opinião não aceita pela maioria. A discordância, né? A discussão dos assuntos. Então, eu acho que é um jeito diferente de a gente trabalhar. E também agradecer pela oportunidade e aproveitar aqui para convidar todos, né? Sábado, dia 4 de julho, na Rua Coberta, aqui em Concórdia. Então, essas cooperativas Cressol, Sicoobi Credial, Sicoobi Transcred, a Unimed, a Sicredi Unistados e a Copérdia, estaremos lá para recebê-los a partir das 9 horas da manhã, vários movimentos lá, que a gente vai estar fazendo. Se você tem algum lixo eletrônico, por exemplo, que gostaria de levar, por favor, vai ter um ambiente para você estar trazendo, descartar isso. E até o meio-dia estaremos lá recebendo todos vocês. Eu conto com a presença de todos vocês e venham conhecer um pouco mais daquilo que o sistema cooperativista brasileiro faz pelo nosso país.
0: Verdade, é como disse o Martini, uma grande riqueza, né? Tudo que acontece no cooperativismo e que muitas vezes não tem uma difusão como deveria ter. E acho que essa é a oportunidade das pessoas conhecerem mais e conversarem, né, Martini? Na conversa se obtém muitas informações, se internaliza muitas informações que são importantes para conhecer esse modelo que é tão importante para a sociedade. Obrigado pela presença.
24: Obrigado, Paulo. Bom dia.
0: Bom dia, Vanduir Martini, presidente da Copérdia, conosco ao vivo. Então, vamos reforçar o convite agora, sábado, depois de amanhã, dia 4, o dia do cooperativismo. Conheça, se você não conhece, obtenha mais informações, porque realmente vale a pena. É um modelo que traz muitos benefícios, principalmente com viés social. 7h46, já voltamos com muito mais informações. Bom dia e boa quinta-feira.
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5: 7h47.
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0: Olha, esse é o momento em que muitos candidatos, na verdade pré-candidatos, fazem suas visitas às regiões, aos municípios. Na semana passada, por exemplo, nós tivemos o João Rodrigues, pré-candidato ao governo, visitando o Concórdia e conversando com os comunicadores, com os jornalistas locais. Foi uma agenda reservada especificamente para isso. Inclusive, claro, o João Rodrigues esteve aqui nos estúdios da Rádio Rural, junto com o pré-candidato ao Senado, Esperidião Amin, e também o pré-candidato ao Senado, Antídio Lunelli. No sábado, o governador do estado, que é pré-candidato à reeleição, o Jorginho Melo, também esteve por aqui para inaugurar esse trecho da rodovia SC-283 ligando Concórdia a Arabutã. Também, claro, um evento, um compromisso de governo, mas também com um forte viés político, e não poderia ser diferente, porque a política, ela faz parte também desse jogo democrático. E amanhã, a deputada Ana Campagnolo vai estar por aqui, vai estar em Concórdia, também deve visitar aqui os estúdios da Rádio 96. Ana Campagnolo vai estar em Concórdia nesta sexta-feira. É isso, Rafael? São 7h50.
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0: Vamos trazer opinião na área esportiva. O Herter Antunes já está com a gente. Bom dia, Herter.
2: Bom dia, Paulo. Bom dia, amigos. Ontem tivemos mais três seleções classificadas para as oitavas e final da Copa do Mundo, o que dá o tom nos jogos eliminatórios, muito equilíbrio, muita luta, muita emoção. A Bélgica passou por Gana por 3-2, um jogaço de bola e numa virada improvável. A seleção ganesa vencia por 2-0, jogava melhor e dava toda a pinta de que venceria o jogo até com alguma facilidade. Tinha o jogo controlado, com bastante velocidade, boa marcação, imposição e tinha vantagem. E a Bélgica parecia um time cansado, sem explosão e uma seleção envelhecida. Mas aí tirou forças, sabe-se lá de onde, e virou para 3-2. Classificação merecida, dramática e emblemática. Uma vitória para dar confiança à seleção de Kevin De Bruyne. A Inglaterra também se classificou ao ganhar da República do Congo por 2-1 de virada. Um primeiro tempo de superioridade congolesa e a vantagem de 1-0. A Inglaterra se mostrou um time lento no primeiro tempo, sem soluções ofensivas e sem espaço para poder jogar. O Congo marcava muito bem, porém no segundo tempo deu espaços e Harry Kane mostrou por que é um atacante excepcional. Duas chances, dois gols e uma vitória, ainda que sem empolgar, sem brilho, mas com boa dose de superação para vencer as dificuldades e passar de fase. E mais tarde, os Estados Unidos, mostrando força e organização, ganhou da Bósnia-Herzegovina por 2-0. Os americanos são disciplinados, têm boa técnica e têm um time maduro. E mesmo jogando com um jogador a menos boa parte da partida, seguraram a vantagem de 1-0 e ampliaram no final para sacramentar uma vitória muito importante. Agora se enfrentam Estados Unidos e Bélgica. Será o terceiro confronto entre as duas seleções. Tem uma vitória para cada lado e agora será uma espécie de tira-teima. 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Boa quinta-feira, até amanhã.
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0: E agora tem mais opinião para você, o segmento de opinião depois do Herter. Agora é a vez de Alexandre Garcia. Bom dia, Alexandre.
13: Bom dia. Um amigo veterano advogado, 50 anos de política e de trabalho em tribunais superiores de Brasília, me contou que foram procurados por dois advogados amigos pedindo conselho. Eles disseram que haviam sido sondados pelo líder do PL na Câmara, deputado Sóstenes Cavalcante, para que o ajudassem, né? Naquela descoberta, na casa dele, de quase R$470 mil em dinheiro vivo, moeda corrente, que denota greve bancária, falta de confiança nos bancos, né? Ou necessidade de não registrar o dinheiro. Meu amigo me contou que os aconselhou a não entrarem nessa que seria uma fria. Meu amigo conta que mesmo assim eles entraram, certo? Não resistiram à oferta de honorários, pois acabam de ser objeto de busca e apreensão. E ainda encontraram dinheiro com eles. Tem gente que fala em 400 mil, não sei. O que eu vi foi uma foto de um suposto livro de direito oco. Direito oco? Não, livro oco. Talvez direito oco também. E lá dentro, dois maços, cada um com 100 notas, 100 cédulas de papel, uma de 50, o que dá 5 mil, e outra de 100, o que dá 10 mil, dá 15 mil. Se fosse só isso, seria pouco, né? 15 mil dá pouquinho mais de 0,1% do valor do contrato divorciado com a família Moraes, né? Mas tá aí, envolvimento, né? O meu amigo lamentou que os seus amigos advogados, seus colegas, não tivessem ouvido o conselho. Eu lembrei que uma vez pastores ou bispos da Igreja Renascer, ao entrar nos Estados Unidos, estavam com $56 mil dentro de uma Bíblia oca. 2007 foi isso. Mais uma outra conta aqui. É, a Polícia Federal, bom, ainda sobre essa busca e apreensão, né? Todo mundo dizendo, não é o objetivo, não é o deputado Sóstenes Cavalcante. Mas claro que é, ele é o peão disso, né? É o eixo. Operação Rent-a-Car, ou seja, autolocadora. Uma autolocadora está sendo usada para lavar o dinheiro, ou seja, tornar legal o dinheiro que fica em casa de coisa de verba de cota, de verba de gabinete, essas coisas. Essa é a investigação da Polícia Federal. Mas há uma outra investigação da Polícia Federal que me deu um susto agora. É aquela em que se investiga o Lulinha, se investiga o Careca do INSS, né? Se investiga, enfim, aquela crueldade que fizeram com milhões de aposentados e pensionistas idosos que tiveram desconto sem ter sido autorizado o desconto, o que deu aí ao redor de 6 bilhões de reais ao longo do tempo. Está numa informação de bastidor que um relatório da Polícia Federal respondendo a uma cobrança do ministro relator André Mendonça sobre urgência nas apurações, que responderam que só são 11 policiais trabalhando com 1.700 indícios de provas, etc. E que cada um desses indícios, os 11, levam 6 dias. Né? Numa operação aritmética rapidinha, dá, em dias corridos, 954 dias. Tirando feriado, sábado e domingo, significa uns 3 anos para chegar a uma conclusão. Terrível isso, né? Outro fato que eu preciso registrar é que o juiz da 8ª Vara Civil de São Paulo negou uma liminar pedida pelo Ministério Público Federal para obrigar o Hospital Einstein, que é um hospital de referência, de excelência, a abrir cotas para residentes negros, quilombolas, trans, indígenas, deficientes. E aí, como é que fica o preceptor, né? Cada residente tem um preceptor que fica observando. Às vezes, o preceptor vê que o residente não conseguiu fazer uma sutura, né? Não conseguiu identificar um órgão, né? E depois tem essa, né? Essa questão das cotas. É incrível como contrariam a Constituição na cara da gente, dos alfabetizados que leem. O principal artigo da Constituição, o caput do principal artigo, que é o 5º, diz: todos são iguais perante a lei, sem distinção de qualquer natureza. De Brasília, Alexandre Garcia.
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15: 7h58, vamos finalizando Visão Geral desta quinta-feira, meu caro César Luiz, de chuva.
16: Nossa,
15: mais uma vez.
16: Mãe, hein? Do céu, quanta água, rapaz, tá tudo chuva escuro lá fora, bicho do céu, né? O cara não sabe pra onde andar, pra o que fazer. Pessoal do interior aí, como é que estão, hein, gente? Como é que tá as coisas aí? Tá de apavorar, né? Porque, meu Deus do céu, aquela velha frase, será que vão virar sapo, grandão?
5: Buenas. Ouvintes, rádio ouvintes do César Luiz, olha, não sei, né? Quando sair o sol vai ser um negócio estranho. Vamos dizer assim, aquele negócio brilhante no céu lá.
16: Uma boa saudade.
5: Você conhece mais?
16: Dos dias de chuva grandão de antigamente. Os dias de chuva de antigamente tinham um encanto diferente. Parecia que o tempo desacelerava. Parecia que ele convidava todo mundo a ficar em casa, com o fogão a lenha funcionando, aquecendo a casa. Não existiam celulares, internet e nem a TV muitas vezes funcionava, pegava. E quando pegava, ficava o dia inteiro ligada dentro de casa, mas nem todos davam bola. Ela estava lá apenas funcionando. A maior diversão era mesmo estar perto da família. Enquanto a chuva caía no telhado, o fogão a lenha aquecia a cozinha, o cheiro de um café passado, um chimarrão de mão em mão, uma broa, uma pipoca, tomavam conta da sala da cozinha. As crianças brincavam dentro de casa, ouviam histórias dos avós, dos mais velhos, jogavam cartas, dominó, corriam simplesmente ficavam olhando, ficavam observando, olhando a água cair, ficavam simplesmente olhando a chuva cair lá fora. Os pais aproveitavam para consertar alguma ferramenta no porão, recomendar alguma coisa aos mais jovens para quando a chuva parasse fazer. Aproveitavam também para arrumar alguma roupa, consertar algo. Os avós contavam causos que pareciam não ter fim. Era um tempo em que a pressa dava lugar à convivência. Quando a chuva apertava, como agora há pouco aconteceu aqui em Concórdia, uma chuvarada agora de manhã, a preocupação era apenas saber se o riacho ia encher ou se a estrada ficaria muito barrenta para o dia seguinte, voltar às tarefas, ir para aula. Mesmo assim, havia uma paz difícil de

gente com a casa inundada, cada um diante de uma tela. Antigamente, ela aproximava as pessoas, a convivência, as pessoas comemoravam quase o dia de chuva, era quase um convite para reunir a família, para conversar, para rir, para lembrar da vida e valorizar a companhia uns dos outros. O avô valorizava a companhia dos netos, os filhos adoravam ficar um pouco com os pais. Às vezes a chuva estava caindo, eles torciam que apertasse mais ainda a chuva para terem uma desculpa de não ir para aula, de ficar em casa. E era aquela comemoração poder ficar em casa porque estava chovendo demais para ir para a escola. Talvez por isso, quando ouvimos a chuva cair sobre o telhado, ela ainda desperte esta saudade incrível, essa saudade boa. A saudade de um tempo mais simples, muito mais simples, em que a maior riqueza era estar em casa mesmo, ao lado de quem a gente amava.

0: Lembra aí, bem grandão, dos bichos pretos, quando eles subiam, que vinha aquela nuvem. Aquela nuvem de bicho preto, alguns chamam bicho preto, outros chamam, o que será? Chamavam aquelas, como é que chama, Nardi?
1: Nuvem de gafanhoto, né?
0: Não, não é gafanhoto, eles vinham assim, quando eles tomavam conta, assim que subiam, às vezes vinham na lâmpada,
1: na,
0: né?
1: Na lâmpada, em casa eu já presenciei
0: era
1: isso.
0: Era uma loucura,
1: vezes.
0: Você podia, sim, escrever que a chuva estava perto, né?
1: Tava perto,
0: quando os
1: dia
0: bichos
1: de chuva.
0: Pretos vinham. Era uma espécie aí do quê? De uma borboletinha, pretinha, né?
1: É, tipo aqueles bichinhos de luz que nem chamam, né? Mas preto, com umas asinhas, assim. E eles se formavam em bando, assim, ficavam ao redor da casa, principalmente na lâmpada. Lá em casa já aconteceu muitas vezes isso, César.
0: É, eu não
1: conhecia. Realmente não falhava, a previsão vinha, a chuva.

0: esses bichos, essa música do Bicho Preto aí.
1: É, do Enio Medeiros.
0: Enio Medeiros, né?
1: Isso.
0: O Bicho Preto.
1: Uhum.
0: Uma lembrança muito comum da infância de quem viveu no interior, em muitas regiões do sul do Brasil, principalmente. É, esse nome era dado, então, a pequenos besourinhos, dá pra chamar assim, besouros, escudos, que apareciam, principalmente, nos dias úmidos, de umidade, de chuva.
1: Uhum.
0: Crianças costumavam encontrá-los nos terreiros também, nas estradas de chão, debaixo de pedra eles ficavam também, ou perto das lavouras também. Também havia a crença popular de que quando os bichos pretos apareciam em grande quantidade, era sinal de chuva, como disse aqui, ou de mudança de tempo, né? Vai mudar o tempo, hein? Vem chuva por aí, vem chuva por aí. Uma época bem lembrada, então, aí desses pequenos, conhecidos por vagalumes também, assim como esses vagalumes, que não é o bicho preto, né? Nas noites de verão, os sapos, coaxando aí depois da chuva e cheio de terra molhada. São lembranças e os antigos se baseavam muito nisso. Subiu o bicho preto é porque vem chuva, né?
1: É isso aí, não falhava, certo?
0: É.

0: Obrigado, meu amigo Ródio aí, ó. Ródio tá esclarecendo, né? São dois tipos, o bicho preto, então, é aquela espécie de ruga, né?
1: Não
0: é,
1: César Luiz?
0: Tem dois tipos.
1: Não, o bicho preto é a espécie de uma ruga.
0: Isso, é verdade.
1: E ele dá no chão, não é um...
0: É no chão.
1: Não é um bichinho que dá na lâmpada, não.
0: Ele anda pelo chão.
1: O bicho preto é uma espécie de uma ruga que dá no chão.
0: O outro não é uma...
1: Ele aparece no campo também.
0: O outro não é uma espécie de mariposa também, não, mas é algo parecido, assim, com uma borboletinha, né? Que é um outro bicho aí. Não é o bicho preto, né? Estamos misturando os dois aqui. Agora são 8:10. 8:10, esse aí era o Enio Medeiros que estava cantando. Enio Medeiros, que vem aí então em dezembro, em Concórdia, no show do Associado aí, do baile do Associado, do CTG Fronteira da Querência.

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0: é, né? O pessoal do interior aí comentando muito sobre a nossa abertura do programa de hoje também, dos dias de chuva de antigamente, que era só paz dentro de casa, alegria, encontro de família, tempo demorava mais a passar, histórias, contos, hoje muita preocupação, né? Logo vem os dias de chuva, o celular enche de alerta, enche de preocupação. E um ouvinte do interior também, o Josmar Guzato. César Luiz, o que mais dificulta para nós aqui no interior nos dias assim de muita chuva, de dias seguidos, é a atividade leiteira. Não tem como pôr vaca comer no pasto. Difícil conseguir pegar a silagem também para tratar os animais. Muito barro, barro, barro e mais barro. Começa a chover vários dias, fica complicado. Josmar Guzato, como é que tá aí, Guzato? Aí Santo Antônio, né? Tá desse jeito, né? Tá desse jeito aí, como falou aí o meu amigo Guzato. Ô, Saul, lá em Erechim, meu repórter gaúcho. Põe o Saul aí, que é taxista de Erechim, no ar aí pra nós.
1: Bom dia, meu amigo César Luiz.
0: Bom dia.
1: Samuel, taxista de Erechim.
0: Saul, Samuel.
1: Esse bicho preto que tá falando aí, antigamente chamava mariposa. Ele ficava rodendo a tampa, depois e tal. Então era um sinal de chuva, mariposa. Até inclusive aqui tá tudo meio alagado. Tô tentando chegar na casa de um cliente aqui no interior, não tô conseguindo. Tô dando volta para ver se chego até na casa dele, porque as estradas aí estão interditadas. A água muito alta por cima da estrada.
0: Olha só.
1: Então, a coisa tá feia por aqui também.
0: É.
1: Um grande abraço, tamanho do Rio Grande.
0: Outro, meu irmão. Já são os primeiros sinais de El Niño, que ele se acentua muito a partir do mês de agosto. E agora ainda é um aperitivo. 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São 8:20. E o meu repórter Teixeirinha vai dizer que tu tá num tempo bom aí, Teixeirinha, hein, Teixeirinha? Vai dizer que tu tá num tempo bom, hein?
2: Bom dia, doutor. Eu vou comentar sobre a abertura do programa também. Pois é, na época de manhã cedo, amanhecia o dia, a gente queria ver lá na sangue em cima das pedras, não tinha levado a roupa embora, tinha ficado do dia de antes para lavar. Corria lá na beira do Rio Uruguai ver se ainda dava para salvar o caíco. E amarrar ele no saranguinho mais alto
0: para
2: não levar embora. Era esse, também era uma preocupação. E tratar as vacas e o boi, né? Que estavam lá amarrados, esse tinha que ser tratado. É isso aí, mas era verdadeiro tudo que você falou.
0: Para os moradores ribeirinhos aí, moravam próximos aos rios aí, essa lembrança sua foi muito boa. Pessoal, Teixeirinha, pessoal corria lá ver se ainda dava tempo de salvar o caíco, se a água já não tinha levado embora. Aí você foi o caíco, né? Você foi, e era um meio de transporte, às vezes uma família morava de um lado do Rio Uruguai, um parente morava do outro lado, era um meio de locomoção, de transporte. O caíco era importantíssimo, levava mantimentos de um lado para o outro do rio também. Então tinha que salvar o caíco mesmo, né, Teixeirinha? Tinha que salvar o caíco. Agora 8:21, 8:21, o Frei Xandão tá prontinho. Vamos ouvi-lo, Frei Curioso da Paróquia. Bom dia, bom dia.
3: Bom dia, César Luiz. Quanta chuva nessa cidade, né, meu amigo?
0: Meu Deus.
3: E aí? Tudo certo contigo?
0: Tudo.
3: Colando as figurinhas da Copa, no álbum, com seus netos, como está? Eu tenho encontrado muitas pessoas pelos caminhos da vida e que têm gostado de ouvir a programação Nota 10 desta rádio, que tem alcance em muitas cidades do Oeste Catarinense e a mais ouvida na capital do trabalho. Um abraço a todos os amigos e amigas da Bahia. Hoje celebramos a independência da Bahia. E o abraço mais especial desse dia é para os nossos amigos do Batalhão da Corporação dos Bombeiros Voluntários de Concórdia e do Brasil inteiro. Hoje é dia do bombeiro. Um conselho aos motoristas: ao ouvirem as sirenes das viaturas, deem preferência a eles na pista de rolagem, para que possam chegar rápido nas ocorrências em que são chamados. Vendo Jesus a fé daquela multidão, disse ao paralítico: coragem, filho, os pecados te estão perdoados. Nada melhor nesta vida do que experimentarmos a misericórdia de Deus. Pense nisso. As bênçãos do céu a você e toda a sua família que nos ouvem agora. Paz bem, até a próxima, se Deus quiser e Ele quer.
4: Eu sou seu bom, seu bem, seu bom.
0: Obrigado, Frei Xandão. Deus abençoe o senhor também, o seu trabalho aí, Frei Xandão. Aproveitando que nós estamos nesse ritmo mais gauchesco nesta manhã aí, Nardi. Foi do intervalinho, se o senhor quiser pegar aí, estão me sinalizando aqui, Leonel Gomes. É, fim de seca, final de seca, né? Leonel Gomes, final de seca. Homens e Chuvas, do Leonel Gomes também. Uma outra aí, hein? Homens e Chuvas, Leonel Gomes. Ô, meu amigo pequeno, tudo bem aí, Curi? Como é que tá? E tá com portas abertas, César Luiz. Ó, até o repórter na comportas agora aí, né? A barragem que tá com portas abertas, então, da usina de Itá, formando um nevoeiro, uma nuvem branca logo abaixo da barragem, né? Logo abaixo da barragem, e tá passando por lá o meu amigo Edson, o pequeno. Conhece o pequeno, Sérgio Priman? Conhece.
5: Conheço, nosso parceiro.
0: É, nosso parceiro, nosso colaborador aqui. E o Sérgio Priman acertou na mosca ontem. Eu lembrava hoje de manhã, quando eu acordei, assim, aquela chuvarada, eu disse, não é que o Serginho acertou, né?
5: Não, eu não acertei.
0: Ele falou ontem.
5: Eu só segui a previsão do tempo.
0: Ele falou ontem que ia chover mais hoje do que ontem. E eu fiquei pensando com toda aquela chuva ontem, será que vai chover tanto assim amanhã? E realmente começou o dia do jeito que você anunciou ontem, né, Sérgio? Chovendo muita muito.
5: Chuva, muita chuva.
0: Chovendo muito.
5: Por César, eu acordei hoje 4 da manhã, vim trabalhar, a temperatura agora tá 17, mas lá em casa tava 18 graus. Cara, 18 graus. É muito quente e abafado. Esse hoje vem chuva. E veio mesmo, veio. Até a previsão era para que a gente começasse um pouquinho mais cedo, mas começou às 7 horas da manhã, então, espancadão. César, tem uma volta no centro agora há pouco com a nossa unidade móvel, né? Para ver como é que tá os nossos rios aqui, o Lajado de Sabão, o Rio dos Queimados, né? Bem tranquilo, César. Bem tranquilo mesmo. Porque o que ajuda nós nesse momento, César, é que essas pancadas, elas são fortes, mas são 5, 10 minutos no máximo. Depois dá uma estiada. E aí a água que desce dos morros vai pros rios e segue caminho, indo pro Uruguai. E aí a barragem que se vira lá embaixo, né?
0: Tá uma chuvarada, de repente para no soco quase, né? Dá uma parada, né?
5: Exato. E isso acaba auxiliando, então, porque a água escorre aqui no nosso Rio dos Queimados, né?
0: Ô, Camila Renostro, tudo bem aí, Camila? Nos ouvindo lá no Arabutã, hein? Tá lá com a mamãe, né? Com a mãe Loiri, com o pai Arsênio, lá no Arabutã. Um abraço pra vocês aí, Camila. A Nelly, também ouvindo o nosso programa, o que ela tá me mandando aqui? Qual é o riacho aqui? Foi no ar pra nós aqui, já passou por cima da pontezinha aí do bueiro, né? Vamos ver aonde aqui que o rio, olha, César aí, nossa água não vencendo descer o bueiro pequeno, tá vindo por cima. Deixa eu ver aqui. Estão esperando cair crianças dentro. Depois, o que vai acontecer? Ela tá fazendo aqui, na verdade, a Nelly, uma colocação aí de um bueiro, né, Nelly? Me diga aí onde é que é isso, qual é a localidade que isso está acontecendo aí. Põe aí a comunidade certinho aí, dona Nelly, pra gente passar isso pra frente, né? Vamos levar ao conhecimento aí das autoridades, vamos repassar isso aí, de repente não sei com quem você já falou, e já me diga aí com quem você já falou, ela tá fazendo uma cobrança aqui da Prefeitura Municipal, me diga aí com quem você já falou, né? Olha, nossa rua aqui, linha 29, próximo à Presidente Kennedy, lá próximo à Presidente Kennedy. Com quem você já contactou, minha amiga Nelly? Explica pro César Luiz aí, e aí nós vamos direto na pessoa que já recebeu a sua reivindicação também, vamos repassar isso, claro, lá pro vereador César Filho, que faz o trabalho, essa conexão das situações que vem ao nosso programa, a gente repassa aí para ele, a assessoria aí, verem lá junto à prefeitura, esta situação deste bueiro aí também. Agora 8:27.

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15: Para 8
11: 8:33, 8:33 da manhã, principais destaques então do dia, emprego em Santa Catarina cresce acima da média nacional, Sérgio Prima.
13: Polícia Rodoviária Federal apreende quase 100 quilos de maconha na BR-153 aqui em Água Doce.
11: Prefeito de Florianópolis se reúne com vereadores para tentar evitar instalação de CPI.
13: Criança de 11 anos pede socorro e homem é preso por violência doméstica em Campos Novos.
11: Presidente de El Salvador anuncia candidatura para disputar o terceiro mandato.
13: Maior operação da história do GAECO cumpre 320 ordens judiciais e tem ações aqui no oeste de Santa Catarina.
11: Petróleo segue em queda no mercado internacional após o fim dos ataques entre Israel e Irã.
13: Homem é condenado a mais de 31 anos de prisão por feminicídio no norte do Rio Grande do Sul.
11: Número de mortos no terremoto da Venezuela. Ela sobe para 2.300.
13: Colisão entre caminhão e carro deixa 5 mortos na BR-470 em Campos Novos.
11: Trump afirma que pretende mirar células de organizações criminosas no Brasil e promete ações nos próximos meses.
13: PEC, que altera a escala do trabalho 6x1, continua nas mãos do presidente do Senado.
11: Operação do Ministério Público mira esquema de lavagem de dinheiro ligado ao tráfico de drogas, com investigação iniciada em Concórdia.
13: Polícia Federal investiga suposta fraude em escritura de imóvel para justificar 470 mil apreendidos.
11: SAMU registra mais de 500 ligações de importunação em Santa Catarina neste ano.
13: Parceria entre prefeituras de Concórdia e Favete inicia capacitação inédita para servidores públicos.
11: Ministério Público denuncia 11 pessoas por sequestro, assassinato e ocultação de cadáver de jovem em Concórdia.
13: Valdemar da Costa Neto afirma que candidatura de Michele Bolsonaro ao Senado ainda não está definida.
11: Temporal provoca destruição no interior de São José do Ouro e deixa moradores com prejuízos.
13: Trump anuncia sanções contra brasileiro com suposta ligação com o PCC.
11: Quantos foram os presos ontem em Concórdia mesmo?
13: 12.
11: 12 pessoas presas em Concórdia. Isso em função
13: da operação do GAECO junto com o Ministério Público, Quinta Promotoria de Concórdia, né? Que uniu as forças de segurança com relação a esquema ligado, então, a um grupo aqui, PCC, né, no caso.
11: Daqui a pouco mais informações sobre esse caso aí também, daqui a pouquinho. O PG, qual é a informação, PG?
15: César, agora dia 20 de julho, dia 20, hein, começa o prazo para as convenções partidárias. As convenções é que efetivamente homologam as candidaturas. Nesse momento a gente fala sobre pré-candidaturas, pré-candidato a deputado estadual, a federal, a senador, governador, presidente, enfim. Agora, a partir do dia 20, vai ter aquele período de 20 de julho até 10 de agosto para as convenções partidárias que vão homologar ou não essas pré-candidaturas às eleições de 2026.
11: O jogo da ACF do Concórdia foi em Erechim ontem devido à umidade da quadra e acabou perdendo Concórdia para o Vasco da Gama por 2-0.
13: Rafinha volta a treinar com bola e pode ficar no banco no jogo de domingo.
11: Como de costume, Carlo Ancelotti só define a seleção no último treino.
13: Copa do Mundo, jogos de hoje.
11: 16:00, o primeiro jogo, Sérgio.
13: Exato.
11: Espanha e Áustria, um pouco mais tarde, a rodada de hoje.
13: 18:00, Portugal e Croácia.
11: 00:30, Suíça e Argélia.
13: Já que estamos falando de Copa do Mundo, César, vamos à confirmação, então, dos próximos jogos da Copa do Mundo já definido, tá? Para as oitavas, tá? 4 de julho seria sábado, né? Canadá e Marrocos, 14:00. E depois, às 18:00, teremos no dia 4 de julho, França e Paraguai. É as oitavas de final, tá? Já definido. 5 de julho, Brasil e Noruega, 17:00. Também no 5 de julho, que é domingo, México e Inglaterra, às 21:00. E depois, 7 de julho, Estados Unidos joga contra... Agora me perdi aqui, rapaz. Estados Unidos tem o seu jogo a 1:00, César. O jogo dos Estados Unidos na segunda-feira, César.
11: Ok, agora 8:37, 8:37.
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1: Agora 8 horas e 46 minutos. Agora 8 horas e 46 minutos. Gente, a hora certa, né? 8 horas e 46 minutos aqui no programa. 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
2: Falou do jogo dos Estados Unidos, mas você não falou. Estava no ar? Agora tá. Um ouvinte está me falando agora, Serginho, você me cobrando, né? Você falou do jogo dos Estados Unidos, mas não disse adversário, não disse mesmo. Estados Unidos e Bélgica jogam no dia 7, César, a 1 da manhã, tá? Madrugada, então, de segunda para terça-feira é esse jogo, horário de Brasília. César, um grave acidente de trânsito terminou com a morte de 2 operários e deixou um terceiro ferido na tarde de ontem em Caçador. Houve um desabamento que aconteceu por volta às 4:30 da tarde durante a construção de um barracão no prolongamento da Avenida Salgado Filho. Conforme as informações da Defesa Civil, um deslizamento de terra provocou a queda de uma parede de concreto que atingiu 3 trabalhadores que instalavam a tubulação do esgoto na obra. Uma grande força-tarefa foi mobilizada, reunindo bombeiros, voluntários, SAMU, Defesa Civil e outros órgãos de segurança. Máquinas pesadas e um cão farejador auxiliou nas buscas em meio aos escombros. Um dos trabalhadores foi resgatado e encaminhado ao hospital. Segundo a equipe de socorro, ele sofreu ferimentos leves e não corre risco de morte. Já os outros 2 operários foram encontrados sem vida durante a operação de resgate. As vítimas foram identificadas como Wesley e Sander, moradores de União da Vitória, estado do Paraná, com idades entre 28 e 30 anos. De acordo com o proprietário da empresa terceirizada responsável pelo serviço, os trabalhadores, César, ouviram um forte estalo momentos antes de desmoronar a obra. Ele chegou a alertar a equipe e tentou sair correndo do local, mas não deu tempo. A obra acabou caindo em cima dos funcionários. A polícia acredita, César, os peritos acreditam que com a chuvarada das últimas horas, a terra ficou muito molhada e a obra acabou, portanto, cedendo, ocasionando então a queda da parede e também do telhado desta obra em cima desses funcionários. Matou 2, César, e 1 ficou ferido em Caçador.
1: É muito triste mesmo, né? Muito triste mesmo aí, o pessoal trabalhando, sustento de filhos, família, e morrer deste jeito aí. E que coisa lamentável, que coisa triste. 8:49, 8:49. Daqui a pouco vamos ter que tocar em homenagem aí a Agnel Lanner. Vamos ter que tocar aí João Laçador, um pedaço aí também aí. Temos um pedido aí de vários ouvintes pedindo, então. Vários ouvintes, não sei se foi ele que armou o quê, mas já temos, acho que, 4, 5 pedidos aqui para tocar João Laçador. O que que deu aí que o pessoal quer ouvir João Laçador hoje no programa, hein? 8:49, 8:49, Agrolua Agropecuária, botas de borracha, toda a linha aí de botas de borracha e também botinas de couro, Zebu, vai comprar uma botina de couro. 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
2: É, não é verdade, mas isso não é uma botina, isso aí é um sapato de luxo, né?
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2: Que coisa mais linda.
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1: 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E tu veio com a tua botina?
2: Não, a minha tá no carro.
1: Que adiantou? Foi comprar uma botina?
2: Não, tá no carro.
1: Tu comprou uma Vulcabras?
2: Uma Vulcabras, tá no carro, César, lá.
1: Para enfrentar as reportagens.
2: Caso no barro, precise,
1: né? Dá pra ir na reportagem agora no barro aí. Porque com a tua bota pulca.
2: Eu tenho também um guarda-chuva no carro.
3: E outra, o Serginho gosta de economizar as coisas. Ele compra a bota aqui e vai usar o resto da vida. Não é que nem tu que usa até acabar.
1: É, ele, o Serginho deve ter comprado uns dois números maior, né?
3: Exato.
1: Pra quando ele crescer, servir.
2: Quando crescer, vai servir. Não tem mais jeito de crescer aqui, não, meu. Uma bota tem que ser o um número maior, se
1: ele
2: me falar.
1: Ele usa 38, comprou a 41, que daí vai servir pra bastante tempo. Senão ele vai crescer e depois perde o...
2: Na primeira enchente, minha bota vai por lá abaixo, então.
1: 9:09.
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4: Falecimento. Nilson Hack, juntamente com seus irmãos e demais familiares de Iracema Marabutã, com profundo pesar comunicam o falecimento da mãe, sogra, avó e bisavó, Érica Hack, falecida ontem aos 88 anos. A família convida para assistirem aos atos de encomendações hoje, às 14 horas, na Igreja Luterana de Nova Estrela, onde o corpo está sendo velado, seguindo logo após para o cemitério local. Noticiamos o falecimento de Érica Hack. Serviços fúnebres a cargo da funerária Arabutã. Falecimento. Esposa Maria Dutkevics, juntamente com filhos Antônio, Altair e Ademir e demais familiares de linha Rui Barbosa, com profundo pesar comunicam o falecimento do esposo, pai, sogro e avô Frederico Dutkevics, falecido aos 90 anos. A família convida para assistirem aos atos de encomendações e sepultamento hoje, às 15 horas, na igreja de linha Rui Barbosa, onde o corpo está sendo velado, seguindo logo após para o cemitério local. Noticiamos o falecimento de Frederico Dutkevics. Serviços fúnebres prestados pela Assistência Funeral Nossa Senhora do Rosário.
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minutos, 9:02 da manhã, 9:02 da manhã. Bom dia, bom dia, bom dia, meu amigo, bom dia, minha amiga. Alô, Nirso, como é que tá o fumo, Nirso, aí?

0: atenção aí neste buraco que tem aí no bairro Santa Cruz. Pobre dos passageiros lá que ficam esperando o ônibus lá, saindo lá tudo molhado, né? E gostaria, fala Evandro, qual é o recado aí, tio Evandro? Abraço pro Evandro aí também. Santa Luz, estou procurando emprego de cuidadora. Olha aí, temos uma pessoa então à procura de emprego de cuidadora aqui também. Vamos ver o recado aqui, Gerci, fala Gerci.
1: Nós estamos lá no interior, e aqui nem hoje, nós estamos descascando milho de boiando na casa do maquininho, para fazer quilé, para deixar adiantado para semana, quando dava só.
0: É, aquelas maquininhas de bulhar milho à mão ali, né? É, quem não tinha uma antigamente, todo mundo tinha uma em casa, né? Todo mundo tinha uma em casa. Quem mais aí, Sérgio Prima, de aniversário? Temos mais aí? Tem mais?
2: Tem, sim, César. Hoje, completando mais um ano de vida, Flávio Landi, parabéns pra ele. Também o Edevando José Simeone, hoje também de aniversário. Lauri Caetano Ródio, também de aniversário. Carlos Alberto Schuntz, o Schivitz, melhor dizendo, Carlos Alberto Schivitz, de aniversário. Bruna Lemos, hoje também completando mais um ano de vida. Graziele Zenati Giron, parabéns. Felipe Radim, também de aniversário. Flávio Fiorin, hoje de aniversário, felicidades. A minha irmã, Juliana Aparecida Prima, felicidades para ela, completando hoje 54 anos, né? Parabéns a ela, muitos anos de vida. Rafael Vargas, hoje também de aniversário, felicidades para ele. Meu amigo aí, o Ricardo Cadaval. Ô, Ricardão, parabéns, felicidades para você também. A Franciele Sagaz, também de aniversário hoje. O Rodrigo Escorteganha, completando mais um ano de vida. É, e também, é, não são esses. São esses aí, o Rodrigo Escorteganha. Então, fechando a minha lista dos aniversariantes de hoje. E a tua, Nath, como é que tá?
3: A minha tá recheada. A minha vizinha, a Rosane Castaldi, tá de aniversário hoje, a Tetemol, também Lauri Pedro Lazarim, o Felipe Radim, o Valtier Correia, Juliano Ramalho, o Silvio Pelizaro, são os aniversariantes de hoje, e o cantor Zé Moraes, o Pidão.
0: Pidão tá de aniversário, né?
3: Ah, o cantor do Pidão. O Pidão é amigo dele.
0: O Zé Moraes.
3: O Zé Moraes.
0: Daqui a pouco vamos tocar uma música aí. Conheço o Zé Moraes.
3: São os aniversariantes meus de hoje.
0: Zé Moraes é lá dos Fundão do Paraná. Tem uma música dele assim, dos Fundão do Paraná, né? É lá da região, lá da parte da Foz do Iguaçu, daquela região ali. O cantor Zé Moraes, hein? O Pidão. É. Dos Fundão do Paraná. Tá aí o aniversariante, então, ó. 9:05, agora 9:05.

0: 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Marlene Dalbello, como é que tá, Marlene? O Jair tá de aniversário, Marlene. Abraço aí pro maridão, então, da dona Marlene, o seu Jair Dalbello. Ô, Jairzão aí, um abraço e um feliz aniversário.
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10: Serginho Prima.
11: Alô, povo aí do Nações, como é que estão aí, turma aí, pessoal que tá trabalhando aí pra festa aí no bairro Nações aí, bom dia. Colisão entre caminhão e carro, deixa 5 mortos na 470. Foi aquele acidente de ontem lá em Campos Novos.
12: Ontem eles anunciavam 4, né, César?
11: Uhum.
12: E aí uma foi levada pro hospital e morreu também.
11: Matavam 5 dentro de um carro.
12: 5 todos num carro só. Todos que estavam ali no carro morreram.
11: Tudo parentes, certamente.
12: Não, não. Era colegas de trabalho, era funcionários de uma mesma empresa.
11: Colegas de trabalho da mesma empresa, 5 mortes em Campos Novos.
12: E 3 eram de Capinzal, César. Aliás, o carro era de Capinzal, né? Olha, um grave acidente de trânsito provocou então a morte de 5 pessoas na manhã desta quarta-feira em Campos Novos. A colisão frontal envolveu um caminhão Iveco com placas de Horizontina, no Rio Grande do Sul, e um Volkswagen, placas de Capinzal. Segundo o Corpo de Bombeiros Militar, com a força do impacto, o Voyage ficou partido ao meio. 4 ocupantes morreram ainda no local. Uma quinta vítima foi socorrida em estado gravíssimo, com traumatismo craniano e múltiplas fraturas, sendo encaminhado ao hospital de Campos Novos, mas não resistiu aos ferimentos e morreu na unidade hospitalar. As vítimas que estavam no Voyage são a condutora, quem estava dirigindo era uma mulher, 39 anos de idade, e 4 passageiros, com idades de 27, 29, 34 e 37 anos de idade. O motorista do caminhão, um homem de 44 anos de idade, saiu ileso desse acidente. César, o que chamou a atenção é que 2 vítimas, César, deste acidente ficaram debaixo da carreta. A carreta saiu fora da pista e acabou tombando. No tombamento da carreta, 2 vítimas ficaram prensadas entre a lama, o barro e a carreta. Para tirar essas vítimas, César, o Corpo de Bombeiros Voluntários, ou melhor, o Corpo de Bombeiros Militares e a Polícia Rodoviária Federal teve que chamar um guincho, César, para erguer a carreta e tirar 2 vítimas que estavam debaixo da carreta, nesse grave acidente na 470. Muita comoção lá em Capinzal, até porque a empresa, se eu não me engano, é de Capinzal, as 3 pessoas eram lá do município de Capinzal e faziam parte dessa mesma empresa que estava indo trabalhar. 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

0: 9 horas e 30 minutos. Alô, alô, alô, alô, povo da rede Nico de Postos, a equipe fantástica aí, um abraço a todos aí da rede Nico, pessoal do administrativo aí, pessoal do financeiro, a Roberta do Cofre, um abraço a todos aí da rede Nico, pessoal que faz aquele pão de queijo delicioso também na rede Nico de Postos aí, bom dia. 9 horas e 31 minutos, agora 9:31. Wagner Portolami mandou uma foto aí do Rio Queimados. É, tá lá em cima, né, seu Portolã? Lá em cima o Rio dos Queimados, né? É, tá bem altinho, né? Bem altinho o Rio dos Queimados. Agora são 9 horas e 31 minutos, 9:31. Vamos que vamos. É, nem treinar não tá dando aí, Morgana. Que barbaridade, né? Não estão conseguindo nem fazer um treininho. Olha como tá aqui em casa, César. Bate, mais chuva e mais chuva, né? Ah, que coisa linda, que local bonito. Hein, Morgana? Local bonito aí. Abraço, 9 horas e 31 minutos, 9:31. Mandar um alô também ao meu amigo Gilmar Bazejo, lá em Presidente Kennedy. A Carmen Friendesticker. Alô, Carmen. Um abraço pra ti, Carmen. Um alôzão aí também ao Edson Com. O que tá acontecendo, Com? O que tá vendo? Ah, tá certo. Tem festa Julita, então, dia 4. Depois de amanhã, sábado. Vai ter festa Julita, pastel, carne, pastel de queijo, cachorro quente. É o Com que tá informando. Vai ter pão de milho, polenta, nata, melado, doce. Melado salgado não, né? Só doce. Ah, doce de calabresa também, a cebolada, torta salgada, bolo de milho, bolo de nega maluca, bolo de manteiga, pinhão cozido, pinhão doce, pinhão salgado, pinhão canjica, arroz. Meu Deus, mas segue aqui uma lista aqui de mais de 20 itens. Somente R$20 para criança, R$35 para o adulto. Reservas devem ser feitas até hoje. Essa festa Julita vai acontecer então, próximo sábado, 16 horas, depois de amanhã, lá no Grupo RAF. Grupo RAF Romano Anselmo Fontana. Valeu, Com. 9:32.
1: Ligou o Matheus, o Gustavo, o Danilo, o Davi, o Cristiano, pedindo a música. Então, como teus.
0: Mas não
1: seis...
0: deu 10 ainda.
1: Não, mas daí mais os teus 4?
0: Ah, com os meus 4 que fechou daí. Fechou 10 pedidos,
1: viu?
0: Então, hein?
1: É a mais pedida do dia. 10 pedidos.
0: Mas não
1: pedidos.
0: Vamos rodar inteira também, né?
1: Ah, eu acho que não, né?
0: João Laçador.
1: Se pedaço, pedirem mais. Bem. Se mais 10 ligarem, eu rodo uma segunda parte.
0: É. Se o pessoal gostar da música, vão dizendo aí, pessoal.

0: terra, hoje eu tenho que ir pra cidade receber o aposento, mas eu não sei se vou, de manhã ou vou de tarde, mas se só vier de tarde eu levo o guarda-chuva.
1: É, não sabe se vem de manhã ou de tarde, vó Júlia. Mas com guarda-chuva, venha quando quiser, né? Pode vir de manhã, pode vir à tarde, venha prevenida, 9:36, 9:36, você ligado, ligada comigo aí, bom dia, bom dia, bom dia. Vamos mandar um alôzão aí também, o pessoal que tá ligado com a gente, acompanhando o programa aí no Sintracom, né? Um abraço pro povo aí do Sintracom, obrigado pela companhia e pela audiência. Quero ver quem mais tá com a gente aqui, 9:36. 9:36, compadre Darcy Boiani, como é que tá aí, Boiani? Rosimar, tudo certo? É, e o Pedrão? E o Pedrão? Como é que tá o Pedrão aí, seu Darcy? Abraço pra vocês. Mandar um alô também aqui pra Roseli, que a Pete, sempre nos ouvindo, nos prestigiando também, né? O Savenhago, o homem da pipoquinha fina, o homem da choperia colônia, como é que tá, Savenhago? Pessoal do Bar do Venâncio, turma tá reunida ali no Bar do Venâncio com aquela desculpa de tomar um café da manhã, né? Aquela desculpa eles já vão emendando, né, Nath? Vão emendando, daí um chega pra tomar o café, mas tá com estômago não tá bem ajeitado, daí diz que tem que tomar um bitterzinho pro estômago, quando vê é 11 horas, daí já diz, ah, o ônibus já tá passando igual.
2: Já que eu tomei uma com bitter, me veio uma com Denberger agora.
1: É.
2: E depois, uma dosezinha de whisky com 4 pedras.
1: Sordi, pessoal da Esquadria Sordi aí, abraço pra vocês aí também, bom dia, o pessoal da Esquadria Sordi. Vai um alô pro homem da Sotrima, vai um alô pro Melchior Siqueira, também acompanhando o nosso programa. É, César, esses aí são espertos mesmo, viu? Esses aí ninguém ganha deles, viu? Viu, Lera, esse aí ninguém ganha, essa turma aí não ter bote com eles que... É, o pessoal sai arranhado, né? Também aqui comigo aqui o pessoal lá de Três Ilhas, obrigado aí pela companhia. O pessoal da marcenaria aí da fábrica de móveis do meu amigo Anereu, aí no bairro Itaíba. É, o pessoal aí da marcenaria Itaíba, sempre nos ouvem aí também na marcenaria Itaíba. Grande abraço pra vocês aí da marcenaria Itaíba. É, Gadito Piola, São Cristóvão, como é que tá aí, Gadito? Tudo certo, Piola? 9:38.
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minutos, né? É, pessoal da escola aí, um abraço da EBM Irmão Miguel Vila Jacob Jesus, convidando a comunidade para participar então da Festa Julita, que será sábado no Centro Comunitário da Vila Jacob Jesus a partir da 13h30. Será sábado agora e vai ser uma super festa, hein? Tá todo mundo convidado, vai ter de tudo lá, vai ter muita, muita coisa boa na escola Irmão Miguel nesse sábado à tarde, tá, pessoal? Todo mundo no convite aí, pessoal da Vila Jacob Jesus, arredores, todo mundo pra festa da escola Irmão Miguel neste sábado.

0: Pedreiro André, o homem aí que faz concertos, trabalhos, reforminhas, já fez trabalho pra mim também, o André. Tá parabenizando a dona Lídia, mãe dele, que tá de aniversário hoje. Tá deixando a ela aí um grande, afetuoso abraço pra dona Lídia. Abraçando aí a sua mamãe com muito carinho, o meu amigo André. Tá bom, André? Um abraço pra ti, especial pra dona Lídia hoje. Eu tenho aqui o Adelmo. Se tiver vendedores de lenha que estão me ouvindo aí, eu tô com o Adelmo que quer comprar lenha. O Adelmo tá precisando comprar lenha, tá, pessoal? Olha aí então, o Adelmo está precisando comprar lenha. 999-45-8057 é o telefone do Adelmo. Ele está comprando lenha, o Adelmo. Comprando lenha, tá bom? 999-45-8057, o telefone do Adelmo, que está comprando lenha. 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Olha aí, uma pessoa está precisando aí, segundo a Salete aí, né? A Salete está informando, ela já está trabalhando, já alugou casa, está precisando de uma cama, um fogão a gás. Uma cama, um fogão a gás, mesa e guarda-roupas. Uma cama, fogão a gás, mesa e guarda-roupas é o que essa pessoa está precisando. Se alguém tiver alguma coisa assim para doar, ligar no 99197-4785. 99197-4785.
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0: Se alguém mais aí estiver precisando comprar lenha, nós estamos aí com 4, 5 aí vendedores de lenha aí que estão se pontificando aí a entregar lenha aí, se alguém precisar aí é só chamar. 9:56, agora 9:56, Serginho Prima, qual é a informação?
23: César, o Ministério Público de Santa Catarina denunciou 11 pessoas investigadas pelo sequestro, homicídio e ocultação de cadáver do jovem Raunan Almeida, 18 anos de idade. Crime registrado no início deste ano aqui em Concórdia. Era aquele morador que estava desaparecido, lembra, lá do Cintrial. 10 denunciados estão presos e um segue foragido. De acordo com a 5ª Promotoria da Justiça, os acusados vão responder por diversos crimes, entre eles homicídio qualificado, cárcere privado qualificado, lesão corporal gravíssima, ocultação de cadáver, corrupção de menor e por ilegal, porte ilegal de arma de fogo de uso permitido e restrito. As investigações da Polícia Civil apontam que Raunan desapareceu no início de fevereiro após ser atraído para uma residência em Concórdia. No local, ele teria sido mantido em cárcere privado e agredido. Segundo o Ministério Público, o crime foi motivado por desavenças relacionadas ao tráfico de drogas. Ainda conforme as investigações, a vítima foi levada para uma área de mata lá em Marcelino Ramos, no Rio Grande do Sul, onde foi executada. O corpo foi localizado dias depois parcialmente carbonizado às margens da BR-153, próximo à divisa entre Santa Catarina e Rio Grande do Sul, com sinais de violência e tentativa de ocultação de cadáver. Com o oferecimento da denúncia, César, o processo segue agora para análise da justiça, que decidirá sobre o recebimento da acusação e o andamento da ação penal. Daí, portanto, caminhado o processo legal com relação a esse crime bárbaro que chocou a cidade de Concórdia, de um rapaz aí de 18 anos que foi encontrado com o corpo semi-queimado lá em Marcelino Ramos, né? Na região aí de Coronel Teixeira. 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
0: Olha aí, tosse resfriado tem nome, né? 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
1: Fala, César Luiz, e você nós ir pro Brick aí na rádio, o que tu acha?
0: Vamos, Chico.
1: Fala, César Luiz, e você nós ir pro Brick aí na rádio, o que tu acha, Gore?
0: Partir pro Brick, partimos então. Partimos pro Brick, então, ó, vende-se um, que o homem tem pra vender aí, já que o Chico Raiz me provocou aqui, ó, o homem tá vendendo aí, o Edmar Galas tá vendendo por R$400, é um, aquele moedor de cana pra fazer guarapa, pra fazer garapa, né? É, ele vende aquele manual, sabe, pra fazer uma garapinha em casa, no interior.
15: Pedi um favor,
0: ele tem um sítio, né?
15: Eu tenho um engenho.
0: É um engenhozinho?
15: Um engenho manual.
0: Aquele manualzinho.
15: Mas, engenho manual, pequeno engenho de cana pra vender.
0: Mas é bem bom, viu?
15: É seminovo, bicho.
0: Seminovo, bicho velho. É um engenhozinho de cana que ele quer vender pra quem quer fazer uma garapa em casa aí no interior, sítio 999-52-3080. Ele quer R$400. 999-52-3080, o telefone.

0: Nard, fazer um carreteiro com arroz, com charque, de repente, aí, uma carne de churrasco.
1: Arroz lá da cachoeira, um charque do Amarildo Berta, e uma carne.
0: Amarildo Berta não tem charque.
1: Mas então dá uma picanha mesmo, vai fazer o quê, né?
0: Evento histórico, lá não tem charque, lá tem carne.
1: Carne. Fizemos com carne.
0: Você pode fazer uma carne soleada. Isso. Pega uma carne do Amarildo Berta, deixa ela assim fora no sereno.
1: Mas ele não pode fazer tudo isso?
0: Salga ela, aí você faz uma carne soleada e faz um charque com a carne soleada.
1: Olha, isso deve ser barbaridade.
0: 10:04. Agora 10:04. Fala aí, Pedreiro Ninja. Como é que tá, Ninja? Tudo bem? Seu Dovílio Groli. Grande abraço aí pro amigo Dovílio Groli, aí no Suruvi, né? Agora morando no sítio, ali pertinho do rio Suruvi. Mora, vou aí pescar uns lambari aí, deixa baixar o rio. É, vamos pescar uns lambarizinho aí, fazer um lambari frito aí. Vai o Nardi, vai. Serginho não vai. Vamos levar o polenta, vamos levar, não a polenta, o polenta. Vamos levar o Cadori, que gosta de pescar uns lambari. Vamos levar o Sônico, a bateria, para tocar só bateria. Mais nenhum instrumento, só bateria. E o Rony também.
2: O Rony, o Recalcate.
0: Vamos levar para ir buscar, trazer cerveja e refrigerante para nós. Buscando cerveja, trazendo cerveja, só para isso.
2: Diga aí, isso. Eu quero dizer para vocês que eu não vou nesse grupo aí, porque é muita gente boa. Eu vou lá, vou estragar. Entendeu?
1: É que nem Guarapa, viu?
2: É.
0: Aí, ó.
3: Cadê a garapa?
0: Já tem gente interessada no engenho aí pra fazer a garapa aí, viu? Já tem gente interessada. Já passei o contato lá pro Edemar. Já deu brique aí, meu amigo? Se deu brique, já me informa. Já tem aí a pessoa interessada em comprar o engenho.
4: Coração.
0: Ah, do que, minha amiga?
4: Obrigada, César. De coração.
0: Que houve, mano?
4: Tô sempre na escuta do seu programa.
0: Opa, coisa boa.
4: Entro pra dentro de casa, já ligo o rádio, é o meu companheiro.
0: Opa.
4: Obrigada.
0: Valeu, Neuza.
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8: E aí, meu amigo Ninja, com essa chuva toda aí não dá nem pra preparar pra maratona, Ninja. Como é que tá, Ninja? Tudo certo? Olha, eu tenho aí, daqui a pouco posso falar mais também, mas uma senhora que ficou 38 dias hospitalizada, sofreu um AVC hemorrágico, 38 dias hospitalizada, tá precisando emprestado uma cadeira de rodas. Quem é que pode me ajudar nessa aí, hein? Pra nós estender a mão pra senhora, 38 dias de hospital, está precisando de uma cadeira de rodas, né? Se alguém tiver essa cadeira de rodas para emprestar, entrar em contato com a gente aqui. Ô Anderson, tudo bem, Anderson? Anderson aí da linha Schiavini, o homem da jardinagem também aí, né? Abraço para ti aí, Anderson, para toda a turma aí da linha Schiavini aí, um bom dia para vocês aí também. É, bom dia, bom dia. Lembrando mais uma vez, né? Que a Escola EBM Irmão Miguel da Vila Jacob Jesus promove sua festa Julita neste sábado, dia 4, Centro Comunitário da Vila Jacob Jesus aí, né, Mari? Mari Albeiro tá lembrando, vai começar 1h30 da tarde. 10h12, agora 10h12.
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1: Olha, 10 horas e 15 minutos agora, 10 horas e 15 minutos da manhã, gente, a hora certa aqui no programa. Vou mandar um abraço aí a todo o povo que tá ligado com a gente, acompanhando a Rádio Rural nesta manhã. Alô, Andriele, bom dia. 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Agora 10:16, 10 horas e 16 minutos.

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2: Sérgio, 10h23, 17 graus. Como é que tá aí fora, povo de Deus? Muita chuva, como é que tá aí pela região? Cleonice Anatter Kennedy, ouvindo o programa. Abraço, Cleonice Anatter Kennedy, Neiva Correia. Abraço aí também pra Neiva Correia. É, os amigos agricultores enfrentando a chuva, o barro. É, deixa eu ver aqui, quem mais está nos ouvindo também. Fala aí, meu amigo Enio Fadion. Tudo bem, Fadion? Abraço aí pro Enio Fadion. É, abraço pra vocês aí, um alô pra Jô, também acompanhando o nosso programa. Pessoal na Cressol, abraço pra vocês aí. Obrigado, turma aí da Cressol. Vão mandando um alô também aqui no programa, quero ver quem mais tá com a gente. Frio Milk. Frio Milk aí, obrigado pela companhia, pela audiência, né? Pela companhia do povo aí, obrigado pela sintonia, pela audiência. Serenita Urso, tudo bem, Serenita? Abraço pra você. Um abraço também aqui pro meu amigo Claudecir Bez, lá na CB Calhas. E o povo aí do Nações, trabalhando muito. Muito produto à venda aí, meu povo, aí no bairro Nações, domingo. É a grande festa, a informação é com o Serginho Prima.
3: César, chove muito e muita gente teve problemas de com caras entupidas, problemas de água entrando dentro da residência, ou com vento, né, que levantou telha, algo parecido. E a indicação dos bombeiros qual é? É não subir em telhado, né, César, quando estiver chovendo. Só que infelizmente tem gente que faz isso, né? Ontem um homem caiu de 6 metros de altura aqui em Concórdia, César, e ficou gravemente ferido, tá? Um bombeiro voluntário de Concórdia atendeu a um acidente de trabalho em Concórdia nas últimas horas. Segundo o que foi apurado pelo jornalismo aqui da emissora, um homem de 27 anos de idade ficou ferido após cair de um telhado na tarde desta quarta-feira aqui em Concórdia. O acidente foi registrado por volta às 14 horas e 20 minutos, na rua Jurunas, lá no bairro Itaíba. E de acordo com os bombeiros voluntários, a vítima sofreu uma queda de aproximadamente 6 metros de altura. O homem foi encaminhado ao hospital apresentando politraumatismo e suspeita de traumatismo crânioencefálico. Após receber os primeiros atendimentos, ele foi imobilizado e encaminhado ao Hospital São Francisco para atendimento médico. A circunstância do acidente, provocada pelo acidente, possivelmente é porque ele estava trabalhando no telhado da casa e estava liso, e acabou escorregando e acabou caindo, César, de uma altura elevada ontem à tarde. Está internado no hospital, seu estado de saúde inspira cuidados, segundo informações de familiares. Então, a dica é, choveu não sobe.
2: Chover dentro de casa, o pessoal quer subir no telhado. Ideal é chamar o bombeiro aí, né, Sérgio? Agora também, se o bombeiro tá aí,
3: não, eu sou, não, chama o bombeiro, claro. Mas o bombeiro vai dar uma lona pra você, mas não pra cobrir a casa. É pra você cobrir os móveis e esperar passar a chuva pra depois subir, César. Porque é muito liso, é muito complicado, é muito, muito problemático, tá? Bombeiro nenhum sobe pra cobrir casa, César.
2: É?
3: Não sobe.
2: Só não sobe.
3: Não sobe.
2: Só leva a lona pra cobrir os móveis.
3: Exato. Até porque quando tá chovendo, Leonardo, já teve experiência na casa dele, na semana, entrou água e a orientação dos bombeiros é não subir. E eles também não sobem, até pra evitar problemas. Né? Gente, a PG Construtora está trabalhando numa obra grande lá em Planalto, né? Mas tá aquela obra lá, César, tu que passa por lá, do CEMEI lá, do CEMEI, conseguiu ver lá?
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3: O pessoal lá da PG tá trabalhando lá, César, trabalhando que bacana, lá. 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
2: Olha aí, 10:28, agora tá 10:28, tem um recadinho aqui, ó. O Ademir homenageando a esposa,
1: bom dia,
2: né?
1: Manda os parabéns pra Silvia Teles aí, minha esposa, tá no aniversário hoje.
4: Vai, boiadeiro!
1: Tá dando 46 anos de vida aí. E tudo é bom, hein? É o marido dela aí. Um grande abraço. Vai,
2: boiadeiro! É o marido dela aí que tá homenageando ela, né? Parabéns aí a ela, feliz aniversário. O aniversário da Lídia Terezinha Susbach César Luiz. É, a ela muita saúde e felicidade, então, homenagem da Marlin, né? Obrigado aí, parabéns a

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1: Agora 10 horas e 31 minutos. Quinta-feira, viajante, quinta-feira, hein? Oi.
2: Eu não consegui pegar o contato da pessoa que tá precisando de um fogão. Ah. Eu tenho um fogão a gás em casa.
1: Tem fogão a gás aí pra doação?
2: Né?
1: O pessoal aí do centro de recreação aí, muito obrigado. Vou te passar o contato então lá da dona Salete, lá da Salete Machado. É, vê se a Salete Machado já arrumou. Ela tá arrumando pra uma amiga aí, né? Pra uma pessoa aí, esse fogão, né? Vamos ver se encontramos aqui o contato. Tá aqui a Salete, já tô te passando. Você liga pra lá, faz favor aí, minha amiga, tá? Faz favor aí, o Ângela Maria. Você faz contato aí com a Salete aí pelo zap, combina com ela, tá bom? Beloni, qual é o recado aí, dona Beloni?
3: Bom dia,
1: certinho?
3: César.
1: Hã? Oi?
3: É que eu...
1: Hã?
3: Hein, ouvi Beloni? Que tem uma pessoa que tá querendo comprar lenha.
1: É, essa aqui já foi, já passamos aí 2, 3 contatos pra ela. Ela já tá com a situação resolvida. 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
4: Padre. Pra saber que algo no mundo eu deixei pra trás.
5: Olá, meu amigo, olá, minha amiga ouvinte, graça e paz da parte de Cristo Jesus. Este é o momento Despertai. Que bom que estamos juntos mais uma vez. Gostaria de conversar sobre a importância de superar as projeções no amor. O que significa isso? Isto vale para todos nós para compreendermos como funciona também os nossos sentimentos. No início do amor, há sempre muita projeção. Então, a pessoa que começa a namorar alguém, ela projeta nessa pessoa aquilo que ela imagina de melhor. Então parece que ela encontrou a pessoa mais perfeita possível. É o tempo do apaixonamento, onde não se percebe erros no outro, onde também um faz tudo para agradar o outro. No início do relacionamento, então, os namorados estão no céu. Eles vivem dentro de um clima de lua de mel, de felicidade. Parece que tudo é pleno, tudo é maravilhoso. Um corresponde às expectativas do outro. Ambos pensam ter encontrado a pessoa ideal dos seus sonhos. Por isso, um diz para o outro: você é tudo para mim, eu encontrei em você tudo aquilo que eu imaginava. Mas de repente, após certo tempo, as conversas que os dois mantêm terminam em brigas e não se sabe por quê. No dia seguinte, tudo parece pacífico de novo. Até que pouco tempo depois surge outra briga, seguida de nova reconciliação e assim por diante. O que acontece nessa realidade? Por que ocorrem essas brigas apesar de os dois se amarem? E muitas vezes, quanto mais brigam, mais se amam. Como podemos entender esse comportamento contraditório? É agora que os parceiros começam a confrontar-se com a problemática das projeções inconscientes e dos seus efeitos sobre o relacionamento. Aquilo que eu falava no início, eles projetam no outro aquilo que é ideal. Parece que no início do namoro tudo é maravilhoso e depois percebem que não é bem assim. Então essas projeções precisam ser percebidas e precisa ser percebido o que é real na outra pessoa. No início de todo relacionamento, cada um se esforça para corresponder à imagem do outro. Então, um tenta fazer o máximo para agradar o outro. No começo de um namoro, a pessoa, de certa maneira, não é ela mesma. Ela também, dá para dizer na linguagem popular, se faz muito para agradar o outro.

0: Ela tenta muitas vezes até inconscientemente corresponder às expectativas reais ou imaginadas do parceiro ou da parceira. A pessoa imagina, acho que ele espera de mim isso, acho que ela espera de mim isso. Então ele procura adequar-se a essas expectativas, só que não consegue suportar isso por muito tempo. Incentivado pelas expectativas do parceiro ou da parceira, cada um tenta desenvolver aquilo que há de melhor nele e nela. Preocupa-se então em mostrar as características positivas e ao mesmo tempo tenta esconder as outras das quais pensa que o parceiro não vai gostar. Caro ouvinte, espero que este tema também ajude a muitos a compreenderem certas situações muitas vezes complicadas. Incentive a outros escutarem também este momento despertar. Um forte abraço para você, Deus te abençoe em nome do Pai, do Filho e do Espírito Santo. Amém.
1: Obrigado, padre. 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
15: Serginho Prima.
16: 10h43, hein? 10 horas 43 minutos. Mais informações chegando aqui com o repórter Serginho Prima. Homem ficou ferido, né, Serginho?
9: Não.
16: É, homem que ficou
9: ferido. Esse já foi.
16: Esse já foi aqui do telhado, já contamos, né? A história do homem que subiu no telhado.
9: Que a gente pede pro pessoal não subir caindo, mais, né?
16: O pessoal deve se cuidar, não suba no telhado no dia de chuva, telhado molhado, não suba. E mais, Sérgio Prima? Vamos ver aqui informação, deixa eu ver, tô recebendo uma outra notícia também aqui, hein? Uma outra notícia aqui, mas vamos com a tua primeiro. PRF intercepta automóvel com quase 100 quilos de maconha aqui no oeste catarinense.
9: Foi em Água Doce de novo.
16: Maconha para abastecer muita gente aí. É para repor muito estoque. Nem tanto, Nardi. Nem tanto. Nardi que é do. Diga aí.
9: Uma ação da Polícia Rodoviária Federal na manhã desta terça-feira, César me mata, resultou na apreensão de 97,7 quilos de maconha, né? E na prisão de um homem no oeste catarinense. O flagrante aconteceu na BR-153, em Água Doce, tá aqui na nossa região. E de novo, viu? Porque na tarde de semana passada foi a apreensão de quase a mesma quantia, também na região de Água Doce, hein? Polícia Federal tem batido forte nisso, hein? A abordagem começou a partir da informação de que um Fiat Argo circulava pela região com indícios de ser utilizado para transporte de drogas. O veículo foi localizado e, ao abrir o porta-malas, tcharam, a polícia encontrou lá dentro, então, 97,7 quilos de maconha. Todas elas, esse carregamento estava embalado em fitas adesivas. Também havia tabletes no assoalho do banco do passageiro. O motorista, um rapaz aí de 29 anos de idade, não revelou qual seria o destino final da carga. Ele foi preso e levado então para a delegacia de polícia, onde foram tomadas as devidas providências. Meu amigo, é mais ou menos assim, né?

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Era isso. 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

0: amiga, realmente, hein? Realmente, Cláudia. Um abraço aí pra amiga Cláudia, também acompanhando o nosso programa aí, né, Cláudia? Ela tá falando aí da chuvarada. Pessoal aí em Alto Bela Vista, põe no ar pra nós aí o recado da Cláudia.
1: E aí, Luiz, tudo bem?
0: Certo, Cláudia?
1: Lá em Alto Bela Vista, como que tá chovendo agora?
0: É.
1: Minha filha mandou uma foto lá, olha só quanta chuva que tem lá. Aqui está chovendo nada, lembra lá? Tá chovendo o dia inteiro essa chuvarada aqui de manhã.
0: Tem um confinamento de gado aí, ó. A boiada no meio do barro, mas do barro, não tem jeito, né? Não tem como escapar, né, meu amigo, minha amiga aí. E a chuvarada lá de Alto Bela Vista.
2: E né? César,
0: a boiada no barro. E aí, pra tratar essa boiada, pra alimentar essa bicharada aí, como é que fica, né? Como é que fica? Pessoal que vá se preparando aí também, né? Não sei se o pessoal tem ainda. Claro que tem, né? É, o pessoal tem que se preparar com comida, hein? Pessoal, vá se preparando aí. Vão se preparando, minha gente. O alerta tá feito aí pro El Niño. Vão se preparando, pessoal que puder comprar um feno, comprar um pré-secado, dar uma estocada aí numa boia, porque a pastagem não sei como é que vai ficar ali pra frente, quando começar essa chuvarada toda aí também, né? 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Abraço aí ao Juvelino, Jadir. E se você não quiser comprar deles, deve ter outros fornecedores aí de feno pré-secado. Mas vai te organizando que vem muita chuva pela frente. Agora são 10 horas 52 minutos, 10:52. É melhor a gente tá sabendo, né? Ah, mas o pessoal tá falando muito. Ainda bem que a gente consegue falar pro pessoal não ficar desprevenido, né? Para que o pessoal não chegue aí. O pessoal vai se organizando, vai sabendo que lá para agosto, setembro, outubro vai ter bastante chuva mesmo. Como agora tá acontecendo aí também, né? Então o pessoal vai se organizando daí e tal, sabendo desta previsão que temos aí do El Niño. Opa, vamos ver qual é o recado aqui. Oi.
3: Bom dia, César Luiz, tudo
0: bom
3: bem?
0: Bom dia.
3: Espero que sim. Só tudo muita certo. Chuva, né? Nós estamos aqui em São Cristóvão, com tanta chuva que a gente olha na casa para baixo, parece o rio que está em frente ao Imperial, mas vamos fazer o quê? Temos que aceitar de cabeça erguida o que Deus manda para nós. E quando abaixarmos a cabeça, não sei o que será de nós, né? Mas, César Luiz, eu quero hoje homenagear a minha cunhada, Ilse Ludwig Veronese.
0: Nilce.
3: Ela tá ouvindo você através do rádio.
0: Uhum.
3: E ela tá de aniversário.
0: É.
3: Eu quero mandar um abraço para ela. Eu, o irmão dela, o Hildo, pra nossa cunhada, comadre. E que Deus abençoe ela sempre.
0: Valeu, querida. Brigadão aí pela participação, São Cristóvão. Obrigado pela audiência. Ô, meu amigo Jerry, tudo certo aí? Abraço pra você aí, então, aí no Sextão. 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Agora 10 horas 54 minutos. O Raul Piquete tem informes aí, Raul.
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2: Falecimento. Esposa Eli Prediger, juntamente com filhos e demais familiares de linha Pelotas Arabutã, com profundo pesar comunicam o falecimento do esposo, pai, sogro, avô e bisavô Hugo Anselmo Prediger, hoje falecido aos 86 anos. A família convida para assistirem aos atos de encomendações de sepultamento hoje, às 16h30, no Centro Comunitário de Linha Pelotas, onde o seu corpo está sendo velado, seguindo logo após para o cemitério local. Noticiamos o falecimento de Hugo Anselmo Prediger. Serviços fúnebres a cargo da funerária Arabutã. Falecimento. Esposa Maria Dutkevics, juntamente com filhos Antônio, Altair e Ademir e demais familiares de linha Rui Barbosa, com profundo pesar comunicam o falecimento do esposo, pai, sogro e avô Frederico Dutkevics, falecido aos 90 anos. A família convida para assistirem aos atos de encomendações e sepultamento hoje, às 15 horas, na igreja de linha Rui Barbosa, onde o corpo está sendo velado, seguindo logo após para o cemitério local. Noticiamos o falecimento de Frederico Dutkevics. Serviços fúnebres prestados pela assistência funeral Nossa Senhora do Rosário. Falecimento. Nilson Hack, juntamente com seus irmãos e demais familiares de linha Iracema Arabutã, com profundo pesar comunicam o falecimento da mãe, sogra, avó e bisavó, Érica Hack, falecida ontem aos 88 anos. A família convida para assistirem aos atos de encomendações hoje, às 14 horas, na Igreja Luterana de Nova Estrela, onde o corpo está sendo velado, seguindo logo após para o cemitério local. Noticiamos o falecimento de Érica Hack. Serviços fúnebres a cargo da funerária Arabutã. Falecimento. Associação de Luto e Funerária Santa Bárbara, juntamente com filha, genro, irmãos, cunhados, netos, bisnetos e demais familiares de Concórdia, com profundo pesar comunicam o falecimento do pai, sogro, irmão, avô e bisavô Edo Fassbinder, ontem falecido aos 70 anos. Seu corpo está sendo velado na sala velatória municipal, com missa de corpo presente hoje às 14h30, seguindo logo após para o cemitério municipal de Concórdia. Noticiamos o falecimento de Edo Fassbinder. Serviços fúnebres aos cuidados da Associação de Luto e Funerária Santa Bárbara. Nossos sentimentos à família enlutada.
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0: Olha aí, xarope Melprop, xarope Melprop. Algum vendedor de lenha a mais aí que estiver nos ouvindo, se apresente aí, se você tiver uma lenha pra vender aí, se apresente, né? E nós temos aí compradores de lenha, tá bom, pessoal? É, aí o pessoal pode negociar diretamente aí com a turma que tá vendendo a lenha, tá bom? Vamos em frente aqui com o programa, vamos em frente com a programação até o meio-dia, na maior prestação de serviços do rádio. Mandar um alô aí também pro Vilseu, né? Obrigado pela companhia. Abraço pra ti aí também, obrigado pela audiência, o Jânio. Ô Jânio, tudo certo? 11:08, agora 11:08.

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9: Olha, 11 horas e 16 minutos, agora 11 com 16, a hora certa, 11 horas com 16 minutinhos. Você que tá preparando aí o almoço já, hein? Obrigado aí pela companhia, também pela audiência. 9, o homem 98, vamos te passar o contato aí, meu amigo. É, o senhor tem lenha de eucalipto boa, bem seca, né? É, fala com o homem aí, fala com o Lima. Fala aí com o Lima que tô te mandando contato aí, tá bom? Valeu, vamos que vamos por aqui, minha gente. Lembrando, né? Pessoal fazendo aí os preparativos. Pessoal fazendo os preparativos, meus amigos. Alô, motorista, 19 de julho. Festa de São Cristóvão, lá no São Cristóvão, Cidade Alta. 7:30 da manhã, carreata saindo da Associação dos Motoristas. 10 horas, Santa Missa, meio-dia, almoço. À tarde, Roda da Fortuna. Pouco mais tarde, o sorteio da ação entre amigos. Tudo se preparando aí, né? Seu Fornari, seu Ladi Fornari. Tá lembrando que é dia 19 este ano, a festa em São Cristóvão.

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Mandando um abraço também ao pessoal que está conosco aí na Cressol. Alô, pessoal dos caixas aí da Cressol também, pessoal da diretoria. 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

0: 22, agora 11:22. Fala aí, Mark, como é que tá aí? Tudo certo? Tá aí o homem da tumba, viu, Nath? Tuba, né?
1: Bom dia.
0: É, tá aí o homem da tuba.
1: Tá bom, avô, é tuba, isso mesmo. Tumba é o Nádio, né? Tuba é a cia musical.
0: A tumba é você, Nádio. O Mike é da tuba. Tuba Dance. Como é que tá aí?
2: Sem
0: tudo certo aí, Mike? Você é musical?
1: Maravilha, César.
0: Vai dar lá um Nações, então, no domingo?
1: Domingo, festa, bairro Nações, todo mundo convite aí. Chega lá, fazer aquela festa, almoço de fundamento lá, matinê com cia musical. Vai ter telão pro jogo do Brasil também à tarde aí, tá? Então, todo mundo na
0: vai ter telão lá também.
1: Vai.
0: Aí, ó.
1: Quando ser musical faz.
0: Do Brasil é 5 da tarde, sim. Vai ser grande festa aí no bairro Nações, domingo.
1: Dá pra dançar, se tiver.
0: Vai estar lá a turma do Cia Musical. E agora também você tem empresa de marketing, né, Mike?
1: Isso aí, positivo, César. Impressione marketing. Agradecer também a presença de todo mundo aí no evento nosso aí, que foi mais que negócio é Brick, na sexta-feira, César. Você esteve por lá, você e o Pilha, toda a turma aí, né, da Rural 96. Obrigado pela presença, foi um grande sucesso. E tamo junto.
0: É, olha aí, ó. Foi um sucesso realmente aí. Foi muito bom o evento, né? Muito bom o evento aí, muita gente participando, envolvida. Parabéns pela iniciativa aí da Impressione. Abraço, Mike.
1: Tamo junto, César, muito obrigado.
0: 11:23, agora 11:23. É, a hora certinha, né? 11:23. Tava falando agora há pouco aí com o pessoal lá de Rio do Sul, né? Rio do Sul, você sabe, né, como é que é as enchentes lá de Rio do Sul. Imagine só esses anúncios aí do El Niño, que deve ser forte, rigoroso, parecido com o ano de 83, onde houve aquela grande enchente em Concórdia. O pessoal já está prevendo muita chuvarada aí. Como é que fica esse pessoal que tem casas, margem daquele rio, lá em Rio do Sul? Tava falando com um amigo agora, nós já estamos apreensivos desde já, César Luiz. Pessoal que tem comércio, viu, Nardo? Tem um comércio lá. Dias atrás teve comércio naquela última grande enchente ali, que ficou 20 dias embaixo d'água, né? Sem poder trabalhar, sem poder faturar, sem poder vender nada. É, o pessoal já tá apreensivo com isso lá na região. Agora 11:24, 11:24.

Olha aí, olha aí, olha aí, 11 horas e mais 26 minutos. Eu tô com um sofá retrátil aqui, né? Aquele que espicha, que fica mais, fica uma cama, né, Nath? Fica uma cama, o retrátil é aquele que espicha, vira dois, né? De um vira dois. É um três lugares daquele que você encomprida ele, espicha ele. Tô com um sofá aqui pra doação, tá? Desses aí que vira dois, então, né? Desse que espicha. 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

36 minutos agora, 11 horas 36 minutos, a hora certinha, 11 horas 36 minutos aqui no programa. Vamos que vamos, né? É, que período, minha gente, para o plantio de umas árvores aí, de um eucalipto, né? Que período para o plantio aí de uma erva mate, né? Barra, paridade, hoje sim, hoje é o dia, né? Hoje é o dia, né, seu Zanluque? O homem aí da eucaplante, da venda da erva mate, do eucalipto, tá fenomenal aí, meu amigo, para o plantio. Mandar um abraço também ao pessoal que está nos ouvindo, inclusive... Tem um amigo meu aí que tem uma área de terra, né? Para reflorestamento, são 10 alqueires para plantio de pinos, eucalipto, ou para fazer uma boa invernada. Fica próximo aí, região do Planalto, esses 10 alqueires de terra aí, uma recosta ali para fazer um reflorestamento, para fazer uma invernada, ou para você formar uma aposentadoria futura plantando pinos, eucalipto. É, se alguém interessar, liga pro homem aí que tá à venda, tá? O telefone aí é o 99128-8705. 99128-8705. 11 horas 37 minutos, agora 11:37. 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
2: Vamos lá, gente, 11:44. Alô, pessoal da IBM Construções, Ivan, Maicon, a dona Isali fazendo aquele almoço pra família. Bom dia, povo, bom dia. 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O Nelly Schwartz, né? Um abraço para você aí na Barra Fria. Obrigado aí pela audiência, pela companhia. Vou mandando um alô também aqui no programa. 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

11 horas e 50 minutos. Foi remarcada aí a final, então, né, seu Vinícius? Seu Vinícius Rodoni tá passando aí. Foi remarcada a data da final do estadual para este sábado. E sábado vai ter tempo bom, viu? Foi remarcado, então, para sábado a final do estadual. O Esporte Clube Cometa e Pinhal vão estar jogando, então, neste sábado, final do estadual. Vai aí no estádio do Pinhal, Concórdia, neste sábado, tá, pessoal? Neste sábado, agora 11 horas e 50 minutos, 11:50 da manhã. Daqui a pouquinho, aqui no programa, o noticiário completo aí com a equipe da Rural, daqui a pouquinho. Previsão do tempo atualizada também daqui a pouco para você que tá ligado com a gente. Emprego em Santa Catarina cresce acima da média nacional. Polícia Rodoviária Federal apreende quase 100 quilos de maconha no oeste catarinense. Prefeito de Florianópolis se reúne com vereadores para tentar evitar instalação de CPI. Criança de 11 anos pede socorro e homem é preso por violência doméstica em Campos Novos. Presidente de El Salvador anuncia candidatura para disputar terceiro mandato. Maior operação da história do GAECO. Cumpre 320 ordens judiciais e 12 pessoas foram presas ontem em Concórdia. Só que o GAECO não divulga nomes, não divulga em função do quê? É um sigilo total aí. Petróleo segue em queda no mercado internacional após o fim dos ataques entre Israel e Irã. Lembrando que dia 12 tem festa da colheita com macarronada, com carne suína, lá em Rancho Grande, né? Alô, Rancho Grande, será dia 12 agora de julho, a festa da colheita tradicional aí, uma festa muito bonita. 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Homem é condenado a mais de 31 anos de prisão por feminicídio no norte do Rio Grande. Número de mortes na Venezuela já chega a 2.300, hein? 2.300 pessoas. Um povo aí que já vive com muita dificuldade. Agora esse terremoto aí com mais de 2.300 mortos já. Colisão entre caminhão e carro deixa 5 mortos na 470 em Campos Novos. Ontem tínhamos 4. Uma pessoa que foi levada ao hospital não resistiu e morreu também. Trump afirma que pretende mirar células de organização criminosa no Brasil e promete ações nos próximos meses. PEC que altera a escala de trabalho 6x1 continua nas mãos do presidente do Senado. Operação do Ministério Público mira esquema de lavagem de dinheiro ligado ao tráfico de drogas com investigação iniciada em Concórdia. Polícia Federal investiga suposta fraude em escritura de imóvel para justificar 470 mil apreendidos. 11 horas e 53 minutos. 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

Thalita para o show, tudo certinho. Abraço aí pra você. Vamos mandando um alôzão aí também, o pessoal que está com a gente, acompanhando o programa aí, ligados com o nosso programa aí na Franzac Joalheria. 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Vamos armazenar produto aí, gente. Vamos armazenar comida boia pra bicharada. Vamos se programar, vamos se organizar, né? Vamos se programar, vamos se organizar. Agora 11:56, 11:56. 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É, 11:57. Agora 11:57. 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E você se previne porque tem chuva e muita chuva aí pros meses de agosto, setembro, outubro, novembro pela frente. 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Master IPIs informando, 2 minutos agora para o meio-dia.

Obrigado, Senhor. Obrigado, meu Deus. Obrigado, Pai, por mais um dia de trabalho, prestação de serviço. Obrigado pelo que foi possível realizar aqui. Obrigado também pelo que não foi. Teremos compreensão de todos. Às vezes temos alguns limites aqui também, nem tudo é possível. Mas pelo que foi possível, estamos gratos ao nosso Deus. Pai nosso que estás no céu, santificado seja o vosso nome, venha a nós o vosso reino, seja feita a vossa vontade, sim na terra como no céu. Pão nosso de cada dia, Senhor, nos dai hoje, perdoai as nossas ofensas, assim como nós perdoamos a quem nos tem ofendido, não nos deixe cair em tentação e livra a gente, ó Pai, de todo mal. Amém. 30 segundos para o meio-dia. Deus te abençoe, te proteja, te guarde. Fiquem todos com ele. Se Deus quiser, amanhã estaremos aqui de novo. Tchau.

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conosco, comigo por aqui o Nelson Nardi. Vamos a algumas informações de destaque aqui no nosso programa. Ministério Público denuncia 11 pessoas por sequestro, assassinato e ocultação de cadáver de jovem. Aqui em Concórdia, mercado do gado segue estável e exportações impulsionam o setor, avalia o presidente da Associação dos Criadores de Bovinos de Corte. Programação do Festival de Inverno de Itá 2026 inicia neste sábado. Vamos daqui a pouco até Brasília. Rita Sardi vai trazer o destaque de momento também, 12 horas 5 minutos, e outras informações que você acompanha a partir de agora aqui no nosso Visão do Meio-Dia.

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0: São 12 horas 6 minutos, vamos até Climaterra, Ronaldo Coutinho, a previsão do tempo. Boa tarde, Ronaldo.
3: Boa tarde. É, o tempo segue aí com chuva, alguma trovada, período de melhora e a temperatura permanece no geral no patamar bastante, vamos dizer assim, ameno na região. Vamos ter aí queda na temperatura porque está entrando um ar mais frio. A temperatura provavelmente a mínima vai ser lá no finalzinho da noite, com 9, 10, 11 graus, alguma coisa assim. E agora a máxima eu acho que já foi, com 18, 19 graus. Tivemos aí um bom volume de chuva, na faixa aí de 20 a 30 milímetros na região. Ainda pode ter alguma coisinha mais forte pontual, mas no geral passou calmo na região, só que com muito barulho, né? Muita trovada, alguma ocorrência de granizo, mas a princípio nada demais. E a temperatura segue, no geral, amena, caindo agora à noite. Mantém a tendência de tempo mais para bom nessa quinta, sexta-feira, frio, pode ficar abaixo aí de 5, 6 graus. Na tarde não passa muito dos 15, 17. No sábado pode ficar abaixo de 1, 2, 3 graus, alguma geada onde não tiver nevoeiro. E à tarde bem agradável. Se domingo também, com mais nuvens à tarde. Provável frente fria na segunda. Da Climaterra, Ronaldo, um pouquinho.
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2: São 12 horas mais 10 minutos, 12:10. Obrigado pela sua audiência, obrigado pelo seu carinho. Por você estar sempre acompanhando a gente. Tarifas de 25%. Brasil defende PIX e decisões do STF em resposta aos Estados Unidos. Não quero um vice para tirar foto, diz Caiado sobre Kassab na chapa do PSD para as eleições 2026. PL da misoginia. Como votaram deputados de Santa Catarina em urgência a projeto que criminaliza violência contra a mulher. Ciclone traz chuva forte para Santa Catarina antes da chegada do frio, congelante e chances de neve. Parecia uma bomba, ônibus perde o controle, invade casa e imobiliza a força-tarefa em Florianópolis. Moradores usam motosserra para salvar cachorro preso em ponte após nível do rio subir na Serra de Santa Catarina. Ainda outro destaque, brasileiro acusado pelos Estados Unidos por ligação com o PCC foi investigado em escândalo com ex-patrocinadora do Corinthians. Água micelar virou febre no skincare, mas muita gente ainda usa do jeito errado. Aí matéria, né? 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Alguns dos destaques, algumas das manchetes que estão aqui destacadas nesse momento para você que quiser conferir, é só acessar. 12 horas 11 minutos, eu vou já no primeiro destaque com o Serginho Prima na área de segurança. Ministério Público denuncia 11 pessoas por sequestro, assassinato e ocultação de cadáver de jovem em Concórdia. Com você, Sérgio.
3: O Ministério Público de Santa Catarina denunciou 11 pessoas investigadas pelo sequestro, homicídio e ocultação de cadáver do jovem Raunan Almeida, de 18 anos, crime registrado no início desse ano em Concórdia. 10 denunciados estão presos e um segue foragido. De acordo com a 5ª Promotoria de Justiça, os acusados vão responder por diversos crimes, entre eles homicídio qualificado, cárcere privado, qualificado, lesão corporal grave, gravíssima, ocultação de cadáver, corrupção de menor e porte ilegal de arma de fogo de uso permitido e restrito. As investigações da Polícia Civil apontam que Raunan desapareceu no início de fevereiro, após ser atraído para uma residência em Concórdia. No local, ele teria sido mantido em cárcere privado e agredido. Segundo o Ministério Público, o crime foi motivado por desavenças relacionadas ao tráfico de drogas. Ainda conforme a investigação, a vítima foi levada para uma área de mata em Marcelino Ramos, no Rio Grande do Sul, onde foi executada. O corpo foi localizado dias depois, parcialmente carbonizado, às margens da BR-153, próximo à divisa entre Santa Catarina e o Rio Grande do Sul, com sinais de violência e tentativa de ocultação de cadáver. Bom, com o oferecimento da denúncia, o processo segue agora para análise da justiça, que decidirá sobre o recebimento da acusação e o andamento da ação penal. Com informações, repórter Serginho Prima.
2: Obrigado, Sérgio. 12 horas mais 13 minutos, 12:13. Deixa eu conferir o que é destaque nesse momento no Globo.com. Pastor Márcio Pôncio é preso em operação que mira a máfia do cigarro. Ainda outro destaque aqui, quem entra na vaga de Paquetá, né? Aí é uma dúvida, e aí tem as pessoas que gostam de participar dessas enquetes e tudo mais. Pode participar, pode conferir aqui, ó. Fenômeno, jornal AS põe, ou AS, né? O jornal AS põe Hendrick no patamar de Yamal. Então tá aí, né? O Hendrick que não tá tendo muita chance com o Carlito, né? Com o Carlito Ancelotti, mas é um dos melhores jogadores que tem na seleção, só que aí entra um monte de coisa que a gente não vai discutir aqui, questão de patrocínio, tudo mais, né? E também de gosto, né? Eu não sei se o treinador não vai no gosto lá, mas eu uso um exemplo assim, ó, manter Rafinha, claro que são características diferentes, né? Mas manter Rafinha e não botar Hendrick jogar, pelo amor de Deus, né? Coincidência em tweet profético de Vini empolga a torcida. Ainda, outro destaque, resgatado na Venezuela, ficou 8 dias soterrado sob escombros de shopping, hein? Que coisa, 8 dias depois, garoto aqui, um jovem, foi resgatado com vida ontem no shopping lá na Venezuela. Vaticano exclui grupo ultraconservador que desafiou o Papa Leão 14. São alguns dos destaques. Olha aqui, outro dia a gente tava falando aqui, Nelson Nardi, ó. Morre ator japonês, estrela da série Jaspion. Hit, nos anos de 1980, hein? Morreu o ator que fazia o Jaspion, então, faleceu. CR7 reúne multidão na porta do hotel no Canadá. E aí, outras tantas informações que você pode conferir aqui no Globo.com. Fala muita coisa, tem muita coisa falando aqui sobre futebol, né? Sobre esporte, principalmente Copa do Mundo. Que, aliás, hoje tem. Deixa eu conferir o que tem hoje na Copa do Mundo aqui, né? Pra passar pra você. Muita gente tá meio perdida o que tem de jogo hoje. 16h, Espanha e Áustria. E às 20h, Portugal e Croácia. Então são dois bons jogos, Espanha e Áustria, Portugal e Croácia. O pessoal me pergunta, quando é que joga a Argentina? Amanhã. Amanhã tem Suíça e Argélia. 15h tem Austrália e Egito. E às 19h tem Argentina e Cabo Verde. São os jogos dessa sexta-feira. E aí sim, passando a régua, fechando aí para esta fase de classificação, porque depois, no sábado, já começam os mata-matas. Aí a gente tem, por exemplo, Canadá e Marrocos, tem Paraguai e França, bom jogo também, né? No domingo tem a seleção brasileira jogando contra a Noruega, 17h, valendo vaga aí para as quartas de final da Copa do Mundo. Agora abre-se as oitavas, a partir de sábado abre-se as oitavas, e aí vale vaga para as quartas de final da Copa do Mundo de 2026. Vou ao próximo destaque aqui, mercado do gado segue estável e exportações impulsionam o setor, avalia o presidente da Associação dos Criadores de Bovinos de Corte, Rafael Martini.
0: O mercado da pecuária de corte segue em um momento positivo, impulsionado principalmente pelas exportações de gado vivo. A avaliação é do presidente da Associação dos Criadores de Bovinos de Corte do Alto Uruguai Catarinense, Eduardo Bison, em entrevista à Rádio Rural. Segundo ele, o preço da arroba permanece estável, sem oscilações negativas, graças ao forte desempenho das exportações, que estão superando as expectativas para este ano.
4: Então, continua numa escala bem elevada a questão da exportação do gado vivo, tá? Possivelmente a gente vai estar superando aí várias expectativas do ano em questão de gado vivo, vai estar superando a quantidade de animais, sabe, num número bem elevado, tá? Muito mais do que havia previsto, tá? E agora nós estamos na questão aí da carne em si, né? Da carcaça, estamos chegando ao fim de um contrato aí, né? Com a China aí em setembro finaliza esse contrato, então eles praticamente quase pegaram toda a cota já. Mas a expectativa é que nessa renegociação o volume seja maior de carne a ser exportada aí no próximo contrato, né?
0: Bison destaca ainda que há uma demanda crescente do Oriente Médio por matrizes prenhas, além da expectativa da ampliação das exportações de carne bovina para a China. O dirigente lembra que o atual contrato com o mercado chinês se encerra no final de setembro. E a expectativa é de um aumento da cota exportada. Apesar do cenário econômico e político ainda gerar cautela entre os produtores, o lançamento do Plano Safra trouxe novo ânimo para o setor.
4: A gente teve a abertura do Plano Safra também, então agora aí na virada do mês, as perspectivas são muito boas, né? O pessoal está investindo novamente, porque o que aconteceu? O pessoal, os nossos produtores estavam com medo de investir, né? Tá todo mundo, na verdade, com medo de investir. Tem projetos aí, o pessoal está ampliando, mas todo mundo segurando um pouco o pé, questão do governo mesmo, dessa instabilidade, né? Mas a questão de preço continua forte, aí, ó, o preço da arroba continua no patamar bom, forte, né? E as exportações estão bombando, né? Então, o que está segurando muito é o gado vivo, a exportação de gado vivo.
0: Por fim, o presidente ressaltou que o mercado interno segue aquecido e que as exportações de gado vivo são, atualmente, o principal fator de sustentação da atividade. Mais informações, detalhes e a matéria completa em radiorural.com.br.
2: Valeu, Rafa. 12h19. Por falar em carne, né? Por falar em carne... temos a inscrição da FENAL, as inscrições da FENAL nesta sexta-feira. Atenção você, hein? Grande evento programado para esta sexta no espaço multiuso do Parque de Exposições vai marcar o lançamento e as inscrições da 39ª edição da Festa Nacional do Leitão Assado, a FENAL. O maior evento gastronômico do município está agendado para este dia 26, aliás, para o dia 26 exatamente, né? Esse próximo, né? Dia 26 de julho, no Parque de Exposições. Mas as inscrições para as equipes participantes, que são limitadas a 250, serão realizadas apenas nesta sexta-feira, dia 3 de julho, tá certo? A expectativa é de que as vagas sejam preenchidas já durante esse evento, que vai ter coquetel especial à base de carne suína, animação da banda Long Play e também a entrega das senhas, que inicia às 18 horas. O evento às 19, mas a entrega das senhas já às 18 horas. Conforme estabelece o edital, para o ato de inscrição é preciso apresentar a ficha, está disponível no site da Prefeitura junto ao edital, totalmente preenchida, assinada e com cópia da documentação do responsável pela equipe. Não será possível inscrever mais de uma equipe no mesmo CPF. A inscrição somente será efetivada se toda a documentação for entregue corretamente. Então, para você que vai participar da FENAL, presta atenção nesses detalhes. Cada equipe inscrita terá o direito de escolher o espaço, ou seja, a estrutura que vai ocupar no evento e também no ato da inscrição vai receber um boné, um avental personalizado da FENAL. No dia 26 vai ser entregue também um kit com bolsa térmica, garrafa térmica e um conjunto de tábua, faca e garfo às 250 equipes inscritas. A participação na FENAL pode ser somente como confraternização ou para competir no consumo gastronômico, que premia os 5 melhores pratos

0: leitão em pedaços e leitão em cubos, que é o torresmo. A premiação em dinheiro é até o terceiro lugar em cada uma das categorias e troféus até o quinto colocado. Então, dado o recado, amanhã inscrições, tem a tirada de senha, né? A senha a partir das 18 e às 19 começa então o evento e vai ter as inscrições e a expectativa aí da comissão organizadora é que já amanhã encerrem as inscrições, os espaços que estarão disponíveis para todas as 250 equipes no parque de exposições. 12 horas mais 21 minutos, visão do meio-dia, oferecimento do Super Copérdia, semana mais no Super Copérdia, mais ofertas, mais vantagens para você. 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Uma grande sexta-feira, quinta-feira, aliás. Grande quinta-feira para todo mundo. Já tô pensando na sexta, viu, Nelson Nardi? Já tô pensando na sexta. 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Vou rapidinho pro comercial, volto na sequência com mais informações.
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0: São 12 horas mais 24 minutos. Me assustei aqui, rapaz. Eu pensei, então tá trovejando mesmo lá fora, né, Nelson Nardi? Tá trovejando, rapaz. Eu tô olhando aqui no mapa agora, já assim que trovejou, já foi lá no mapa meteorológico aqui. Bastante raio aqui na região de Concórdia nesse momento, né? Por isso tá trovejando. E aí existe risco, né? Principalmente a questão de raio e tudo mais, como também a questão de pode ter granizo, né? Quando vem essas nuvens carregadas com trovão, raio e tudo mais, pode ter até granizo aqui na nossa região. Tá o tempo instável nesse momento aqui na capital do trabalho. Vou a mais um destaque, programação do Festival de Inverno de Itá 2026 inicia neste sábado. Lucas Williger.
6: Inicia neste sábado, dia 4 de julho, ano de Itá 2026. Neste primeiro fim de semana, haverá a Feira Regional da Agricultura Familiar no sábado, das 9 às 20 horas, e Festival Gastronômico Comida de Boteco a partir das 17 horas na Praça Central. Destaque para a apresentação do Circo Tol às 19 horas no Ginásio Municipal. Também no sábado está prevista a Festa Junina da Escola João Henrique Pille, em Linha Nova Santa Cruz. Já no domingo, dia 5 de julho, será realizado o almoço do Antigo Mobilismo no Salão Paroquial. A pista de patinação no gelo funcionará de terça a quinta-feira, das 14 às 20 horas, no valor de R$10. E de sexta a domingo, das 14 às 22 horas, com ingressos a R$15. Pagamento somente no Pix e cartão. A matéria completa com toda a agenda de eventos você encontra no portal de notícias da Rádio Rural.
0: 12h26. Obrigado, Lucas Williger, pelas informações. Então tá aí, né? Chove, ou não sei se está chovendo, mas está trovejando aqui em Concórdia. Neste momento, 12 horas mais 26 minutos. Vamos até o Tribunal de Justiça. A comarca de Videira destina mais de R$216 mil a projetos sociais e de segurança. Marcelo Fernandes, boa tarde.
7: Boa tarde, Ederson. Boa tarde, ouvintes da Rural. A comarca.

0: De Videira, no meio-oeste catarinense, destinou mais de 216 mil reais a projetos sociais de interesse público por meio de recursos provenientes de penas alternativas, como prestação pecuniária, acordos e medidas aplicadas em processos criminais. Os valores serão usados para apoiar iniciativas nas áreas de assistência social, educação inclusiva e segurança, com foco em ações que atendem à comunidade local. Ao todo, 4 projetos foram selecionados após análise técnica e manifestação do Ministério Público. Entre eles está a implantação de uma sala multissensorial em escola especializada da APAE de Salto Veloso. O Lar O Bom Samaritano receberá recursos para o desenvolvimento do projeto Amparar e Proteger 2. A APAE de Arroio 30 também foi contemplada com melhorias na infraestrutura escolar para as atividades pedagógicas e eventos. Já a Associação dos Bombeiros Comunitários de Videira utilizará a verba para a modernização de equipamentos de resgate veicular. A iniciativa dos bombeiros recebeu o maior repasse, mais de 125 mil reais, devido à abrangência do atendimento prestado à população da região. A seleção seguiu regras definidas pelo Tribunal de Justiça de Santa Catarina, que priorizam projetos com impacto direto na comunidade e ligados à execução penal, à ressocialização de apenados e à prevenção da criminalidade. Também tiveram preferência entidades que recebem pessoas em cumprimento de prestação de serviços à comunidade, o que contribui para dar retorno social às medidas aplicadas pela Justiça. É isso então, Ederson. Do Tribunal de Justiça de Santa Catarina, em Florianópolis, Marcelo Fernandes para a Rural.
1: Obrigado, Marcelo. 12 horas 29 minutos. 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Tô indo pro comercial, na sequência eu volto com a Rita Sardi, também o Paulo Gonçalves e a temática.
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1: São 12 horas 30 minutos. Estou indo agora até Brasília. Rita Sardi está chegando com a informação. Com divergências entre setor empresarial e trabalhadores, o Senado debate o fim da escala 6x1. Com você, Rita.
4: O plenário do Senado Federal realizou uma sessão de debates temáticos para discutir a proposta que prevê o fim da escala de trabalho 6x1. A análise da proposta opõe fortemente as reivindicações de centrais sindicais e do governo federal aos argumentos levantados por entidades do setor empresarial. O debate ocorre em torno da proposta de emenda à Constituição, que já foi aprovada pela Câmara dos Deputados em maio. A matéria propõe a substituição do atual modelo pela escala 5x2, 5 dias de trabalho por 2 de descanso, e reduz a jornada máxima permitida de 44 para 40 horas semanais. Entidades patronais e empresários apontam que o fim imediato desse modelo de escala elevará os custos operacionais de forma drástica, afetando de maneira mais acentuada os setores de comércio, serviços e transportes. Favorável a esta posição, o senador catarinense Hermes Klan, do PL, disse que a regra não deveria ser tratada por emenda constitucional e defende a livre negociação.
5: Eu sou favorável à livre negociação. Se o empregado quiser trabalhar 6x1, 5x2, 4x3, ele vai escolher. Que não venha por uma imposição. Isso vai acarretar em custo. Que não venha por um caminho que seja uma regra constitucional. Não. Tem que estar livre para todos, patronal e empregados.
4: Representantes dos trabalhadores associam a rotina de trabalho da escala 6x1 a problemas crônicos de saúde ocupacional, como exaustão extrema, depressão e ansiedade. O professor Wellington Araújo, coordenador do movimento VAT, Vida Além do Trabalho, quer a votação da proposta agora, antes das eleições, e justifica a sua posição.
6: Apesar do apelo popular e da pressão popular, a gente ainda tem a pressão eleitoral, porque quem votar contra vai votar contra si mesmo nas próximas eleições. E se a gente não votar agora, eles vão ficar muito mais à vontade para bloquear essa pauta, jogar para frente, esperar esfriar, não votar ou votar contra mesmo.
4: A proposta segue sem a designação formal de um relator na Comissão de Constituição e Justiça e sem cronograma de votação estabelecido no Senado. De Brasília, da Rede de Notícias Acaerte, repórter Rita Sardi.
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1: São 12 horas mais 33 minutos. Vamos à temática, ao comentário de hoje. Paulo Gonçalves, boa tarde.
7: Olha, a região de Concórdia terá no mínimo 4 candidatos a deputado estadual nas eleições deste ano. No mínimo, porque a gente sempre pode ter novidades. Até porque as convenções, elas iniciam no dia 20 de julho agora e se estendem até o dia 10 de agosto. Nós temos, por exemplo, uma mulher que é pré-candidata, Alenir Comim, do Republicanos. E aí temos os 3 pré-candidatos que já havíamos informado, que já estávamos informando desde o início do ano. Neudi Sareta, do PT, Edilson Massoco, do PL, e também Rogério Luciano Pacheco, do PSD. Claro, quanto mais elegermos representantes da região, melhor. Porque aí esses representantes vão defender os interesses da comunidade regional, e são tantos: infraestrutura, saúde, educação, turismo, esporte e tantas outras áreas, tantos outros segmentos. É claro que é muito difícil uma região como a nossa eleger mais de 2 representantes. Como eu disse em outras oportunidades, a região do Alto Uruguai, nas últimas eleições, conseguiu essa marca importante de ter 2 representantes na Assembleia Legislativa. Eu temo, vai ser uma eleição difícil, que nós tenhamos apenas 1 representante. Mas é claro, fica sempre a torcida que nós tenhamos, no mínimo, 2 deputados nos representando, defendendo os nossos interesses na Assembleia Legislativa. Eu tenho uma grande confiança nisso, embora seja, como eu disse, uma eleição bastante difícil. Uma boa tarde, uma boa quinta, até amanhã.
1: Valeu, Paulo, obrigado pelo comentário de hoje, pela temática. Voltamos amanhã a partir das 12 horas, chove em Concórdia nesse momento, temperatura 17 graus 9 décimos. Tá chegando por aí o Raul Piquete com o seu programa, o programa da tarde. Abraço para você, até mais.
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8: A partir de agora, as visitas de lideranças que vão concorrer aos cargos eletivos em 2026 se tornarão mais comuns, mais intensas às regiões. Sexta-feira passada, esteve presente em Concórdia pré-candidato ao governo João Rodrigues, pelo PSD. No sábado, foi a vez da região ter a presença do pré-candidato Jorginho Melo do PL, também pré-candidato a governador. Amanhã estará presente em Concórdia a pré-candidata a deputada estadual que concorre à reeleição, Ana Campagnolo. Ela terá alguns compromissos com correligionários e também agenda com emissoras de rádio e sites de Concórdia. 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
4: Pessoal, boa tarde, chuvosa tarde de quinta-feira, o dia todo hoje. Aliás, essa semana, muita chuva aqui na região. Meio-dia, 41 minutos. Eu tô chegando a partir de agora aqui na Rádio Rural. Hoje, quinta-feira, 2 de julho. É mais um programa que a gente começa mais uma tarde aqui na Rádio Rural. Claro, com muita música, com informação, com o teu recado aí, com prestação de serviço no ar a partir de agora. Já já tem os informativos. Copérdia, já já tem informativo, BRF também. Tá no ar o programa do Raul aqui na Rádio Rural.

0: Eduardo Costa na Rural, 15 faltando para uma da tarde.
1: Já esqueceu.
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0: Teu recado aqui no programa, tua participação. 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Vamos ver quem tá mandando o recado já aqui na tarde.
1: Eu vou mandar uma música pra minha mãe. Ela se chama Helena, me chamo Valesca.
0: Helena, Helena e Valesca, boa tarde. Pedrão de Alcântara, ô Pedrão, um abraço aí, Pedrão. Raul, tudo bem? Por cá tudo molhado. Um abraço aí pro Polaco. Ô Polaco, tomando um Campari no, na beira do fogão a lenha, né, Polaco? Um abraço aí, meu amigo, boa tarde, boa tarde. Uma boa quinta, meio-dia 51 minutos. Aqui na Rural a gente tem agora o informativo Copérdia, já eu tô de volta.
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3: Boa tarde, associados, no ar informativo Copérdia. Hoje é quinta-feira, dia 2 de julho. Em divulgação realizada pelo Ministério da Agricultura e Pecuária, foram lançadas as novas diretrizes da Política de Crédito Rural para a safra 2026-2027. O volume de crédito rural anunciado foi de 525,1 bilhões, montante 1,7% maior em relação ao plano safra anterior. Um aumento menor, porém, do que a inflação do período. Desse volume, cerca de 384,9 bilhões são destinados para custeio e comercialização e 140,2 bilhões para investimentos. Em relação às taxas de juros divulgadas, para a agricultura empresarial, ficaram entre 8% e 12,5% ao ano, representando uma redução de taxa entre 0,5% e 1% por linha de financiamento. Para as linhas diretas do cooperativismo, Prodecop e Procap Agro, houve uma redução de 1,5 pontos nas taxas de juros, que saíram de 13,5% ao ano na safra 25-26 para 12% para 26-27. O impacto operacional só poderá ser avaliado após a divulgação das diretrizes.

0: do Conselho Monetário Nacional, disse Tânia Zanella, presidente executiva da OCB, que participou da solenidade de lançamento do Plano Safra 2026-2027. Para a agricultura familiar, a divulgação foi realizada pelo Ministério do Desenvolvimento Agrário e Agricultura Familiar. O volume de crédito anunciado foi de 85,2 bilhões para o Pronaf, montante 9% maior em relação à safra anterior. Além disso, foram divulgados cerca de 12,1 bilhões em outras políticas públicas voltadas à agricultura familiar, como política de preços mínimos, proagro e assistência técnica. Se você, produtor, trabalha com suínos ou leite, ou com as duas atividades e é integrado do Sistema Aurora, participe dos encontros Leite em Foco e Suíno em Foco. Eles são fundamentais para tratar do momento das atividades, do planejamento da Aurora para ampliar a produção, do comportamento do mercado e das oportunidades para as duas atividades. As lojas agropecuárias da Coperd de Concórdia e Seara dispõem de bolas de aveia inoculadas e picadas de 1,30 m cada, por R$350. Preço válido enquanto durar os estoques. Atenção para o calendário dos núcleos femininos. Hoje tem curso Pizzas, Bordas e Sabores em Nova Teutônia Seara, às 13 horas. No dia 7, curso sobre croissant em linha Suruvi Concórdia, às 13 horas. No dia 8, evento Momento Mulher e Autocuidado em linha Kaiser Concórdia, às 13 horas e 30 minutos. Oportunidade de negócio: vende-se uma casa de alvenaria com 122 metros em terreno de 380 metros em Concórdia, com uma suíte, dois dormitórios, sala, cozinha, garagem e salão de festas. Tratar pelo 3441-4269. O Carimbo Somos Coop foi criado para ajudar as pessoas a identificar os serviços de cooperativas. Assim, elas podem escolher consumir de forma mais consciente. Afinal, o Coop entrega qualidade, preço justo, responsabilidade socioambiental e promove o desenvolvimento das comunidades onde está inserido. Cotação do mercado agrícola Praça de Concórdia para esta quinta-feira. Mas atenção! Os preços a seguir são valores de referência e eles podem sofrer alteração até o final do expediente. Milho consumo compra R$ 58,00 a saca, posto no Ciro Concórdia, preço para associados. Soja compra R$ 117,00 a saca. Leitão, preço base Aurora R$ 5,55. Suíno terminado, preço base Aurora R$ 5,5. Tudo que só vem do campo, apresentamos informativo Coperd, boa tarde.
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0: Uma hora em ponto, já já informativo BRF aqui na Rural. 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Vamos ver o pessoal mandando aqui recado, o pessoal participando aqui no programa. Obrigado pela audiência. Estamos na escuta aí, Raul. Ô, Vande, como é que tá aí, Vande? Linha São Paulo. Abraço, Vande. Vamos ver quem mais que tá comigo aqui, ó.
1: Ô, Raul, opa, como é que tá aí na rádio, programa?
0: Tudo certo.
1: Manda aí uma música pro Planalto. Nós temos aqui no Planalto tomando uma caipira. Tá eu, Duca, o compadre e o Luiz. Temos aí Chingo, tomando uma caipira.
0: O Duca, o compadre
1: e o Luiz. Do teu programa, mas aqui no Planalto, no alto aqui do Picadão.
0: Aí no Picadão, ouvindo o programa, né? Aí no Planalto, abraço pra essa turma, tão no Caipirão, é agora já é uma hora, já tá podendo, né? Valeu, Tingo, turma aí, gente boa aí do Piratuba, um abração pra vocês aí, tão no Caipirão, ouvindo o programa, agora uma hora, um minuto, diz que os potreiros aí tudo bem roçadinho, né, Tingo? Os potreiros aí tão baixo, né? Nada de mato, tá uma beleza aí no Piratuba, pessoal trabalhador, uma sem quantia, abração aí os amigos do Piratuba, uma hora, um minuto, na sequência tem informativo BRF.
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0: Tá no ar, informativo Agropecuário BRF, uma boa tarde para você, agora 1h02, estamos chegando com alojamento de pintos para sexta-feira. Ademir Marafon, 16 horas. Elisete Guarese, 11:30. Elisete Guarese, 15:30. Claudemir Crebin, 17:30. Aristo Pegoraro, 19:15. Dicir Soligo, 17 horas. Marco Jacoboschi, 18:45 e 19 horas. Nilo Boldrini e Arlindo Ruviaro. Vamos ao alojamento de pintos para sábado. Neuri Lorenzetti, 11:45. Ademir Marafon, 13 horas. Neuri Lorenzetti, 15:45. Jarba Salvin, 16 horas. Heraldo Ruviaro, 17:30. E Jarba Salvin, 19:15. Agora temos o abate de aves. Abate de aves para sexta-feira. Carregamento hoje à noite, Leandro Matiello, aviário 2, 21:30, duas equipes, e aviário 1, 21:30, duas equipes. Vilma Tisato, aviário 2, 22:30, uma equipe, e Neuri Lorenzetti, aviário 3, 23 horas, uma equipe. Carregamento para amanhã, Leandro Matiello, aviário 3, 1:30, duas equipes, Vilma Tisato, aviário 1, 2:30, uma equipe, Leandro Matiello, aviário 5, 5 horas, duas equipes, René Bastia, aviário 2, 7:30, duas equipes, e aviário 1, 7:30, duas equipes. Leandro Matiello, aviário 4, 9 horas, duas equipes. Joyce Timan, 13 horas, três equipes, e também 13 horas, três equipes. Abate de aves para segunda-feira, Alessandro Leido, Alex Paris, Augusto Albar, Avelino Maltauro, Cássio Magna Guagno, Edenilson Lavorati, Jarba Salvin, Lindomar Pedroso e Maria Pigosso. Vamos agora ao carregamento de leitões para sexta-feira, Genoir Magro. Alojamento de leitões para sexta-feira, Valcírio Keller, Marcos Pelisser, Enio Sangaletti, Vanderlei Bedin, Júnior Nicolau, Nadir Ciolan, Altemir de Araújo, Dilvo Pisato e Jussara Juriati. Carregamento de suínos para abate da parceria sexta-feira, dia 3. Júlio Gonçalves, 8 cargas, 3 horas. Valmor Conte, 3 cargas, 3 horas. Otto da Silva, 8 cargas, 4:30. E Lírio Eblin, 6 cargas, 6 horas. 1h04, esse foi o informativo Agropecuário BRF. Uma ótima
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Giovanni, 1:08 na Rádio Rural, 1:08 agora. O pessoal tá mandando recado aqui, participando. Como é que tá aí, gente? Tudo bem? Tudo certinho? 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Agora 1:10.

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6: Tudo bem, 1:19, aqui na Rural, de volta com o programa. Uma boa tarde pra você aí. Manda teu recado 30 30 9370, WhatsApp da Rural.

O cowboy do banhado, só adivinha o que que tá dando lá. O cowboy tá de folga de novo, né? Choveu, choveu, o cowboy folga, né? Cowboy do banhado, beleza? Um abraço. Jairo Linsfeld, Lajado Mirim, Peritiba, tá homenageando a esposa Marlene. A Marlene Linsfeld, tá de aniversário hoje, né? Parabéns aí, parabéns, ô Marlene. Parabéns pra você, muitos anos de vida, um feliz aniversário, tá? Vamos rodar daqui a pouquinho a música pra vocês, a Inquilina de Violeiro, né? Já já eu rodo aqui no programa, 1h22, a hora certa. Quem mais aqui que tá mandando recado? É, hoje a Lídia Maltauro, Chusba, está de aniversário. Quem tá homenageando é as manas aí, Alzira, Gessi, Marli, homenageando a Lídia. Ô Lídia, tudo de bom pra você, feliz aniversário. Saúde aí, tá? Tudo de bom. Tudo de bom aí pra você, viu? 1h23, a hora certa aqui na tarde. Tem música chegando? Vamos atender o pedido aqui então. Inquilina de Violeiro.

0: 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Boa tarde. Vamos ver aqui, põe no ar. Opa!
1: Boa tarde, toma ali.
0: De novo?
1: Boa tarde, toma ali.
0: Ah.
1: Estamos de folga hoje porque tá chovendo, não dá para trabalhar no pedreiro. O rio sujou muita água, não dá peixe.
0: Uhum.
1: E vamos ficar por ali, de tarde vamos descansar um pouco, de noite vamos fazer uma chantinha, tomar uma cerveja gelada, fazer uhum. um peixe frito. Depois amanhã dar uma limpada, daí vamos descansado, daí depois fim de semana, daí vamos fazer mais uma chantinha.
0: Valeu, Tafarel! Tafarel, tá quase. Se acelerar um pouquinho, fica mais parecido, viu, Tafarel? Um abraço aí, Tafarel, tá ligado com a gente, conseguiu comprar muita coisa velha ontem aí, Tafarel, coisa antiga? Conseguiu ou não? Se quiser aí, vamos anunciar de novo, né? O Tafarel é o homem que compra coisa antiga. Me faz uma lista aí, o que que você procura, mais ou menos, aí, alguns itens aí, o Tafarel. E manda aí que vamos anunciar de novo daqui a pouquinho, 1h28. Pessoal aí na chuva, acompanhando a gente, 18 graus a temperatura. Hoje é quinta-feira, estamos quase na sexta, né? 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
0: 1:33, tem recado chegando aqui, vamos ver, boa tarde.
14: Já tô de saco cheio com esse calpói.
0: Ô, que deu aí, ô Vander? Que deu? Que mais, Vander? Que mais que tu me conta?
14: Porou, tem minha sogra que é uma coisa antiga.
0: Não vai, não me fale uma dessa, homem do céu. Ô, Vander, a sogra não pode, tá?
15: Ora, obrigado aí. Arrumei bastante coisa, até depois de tarde eu vou descer pra Seara, que é um amigo lá de Seara me ligou e me disse que tem muitos itens lá.
0: Olha aí, ó.
15: Aí, vários e vários itens aí, até maravilha, hein? Maravilha, muito obrigado, Irão.
0: Valeu, Tafarel, grande abraço, abraço pra ti aí, Raul, tamo aí te ouvindo, Hernani, Regiane Miller, no Chimarrão, um abraço pra vocês, boa tarde, Rosalinda Kirst, no Petrópolis, oferece aí o programa pro meu irmão, o Lourenço Ribeiro, que tá ouvindo teu programa. Ô, Lourenço Ribeiro, um abraço pra ti aí. Abraço, dona Rosalinda. 1:34.

0: liberado o WhatsApp. Hoje vamos sortear aqui duas bandejas de ovos com 30, mais uma farinha de milho, presente aí da Casa da Melancia. Você que participar hoje aqui do programa no 3030-9370. 3030-9370 vai estar concorrendo duas bandejas de ovos com 30 unidades, mais uma farinha de milho. Manda aí o recado 3030-9370. Alô, Cláudia de Moura, lá em Ervaldo Oeste. Ouvindo a Rural aí no Ervaldo Oeste, né? Um abraço. Pessoal, manda aí, 3030-9370 pra concorrer. 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Vamos ver quem tá mandando o recado aqui, ó. Boa tarde.
1: Sou a Vanderlei Forquevata, aqui do bairro de Itaíba. Raul, eu queria ver assim, ó. Alguém que compre a cobre limpo, alumínio e ferro. Se alguém que comprar, que possa buscar, eu moro aqui perto do Caíque, que possa buscar em casa, me chame daí. É 988-42-4228.
0: 988-42-4228. 988-42-4228. A Marli Sarete Reischer tá na audiência aí do programa. Uma boa tarde. Como é que tá aí, meu amigo Jackson? Jackson Leiria, tá na audiência aí, Jackson?
2: Muitas coisas aí pra vir pescar, é. Né? Tá bom?
0: Onde é que tu anda, Jackson? Tá de folga, Jackson? Jackson e o banho aí estão de folga hoje? Valeu, valeu, abraço. Noeli Suri, bairro Itaíba. Alô, Noeli, alô, bairro Itaíba. Boa tarde. 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
0: Nota de falecimento, esposa Eli Prediguer, juntamente com os filhos e demais familiares de linha Pelotas Arabutã, comunicam com profundo pesar o falecimento do esposo, pai, sogro, avô e bisavô, Hugo Anselmo Prediguer, ocorrido hoje aos 86 anos no Hospital Oswaldo Cruz de Arabutã. A família convida os parentes e amigos e vizinhos para os atos de encomendação e sepultamento, que serão celebrados hoje às 16h30 no Centro Comunitário de Linha Pelotas, onde o corpo está sendo velado, logo após seguirá para o cemitério de Linha Pelotas, informou Funerária Arabutã.
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4: Aqui na tarde da Rural, 1h47. Uma boa tarde, pessoal, participando, mandando recado, 3030-9370. Boa tarde.

0: 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Vamos ver quem tá mandando aqui o recado. Boa tarde.
1: Boa tarde, oi. Raul. Estou na escuta do seu programa. Giselda Camargo.
0: Oi, Giselda. São Cristóvão. Tudo certo aí, Giselda.
1: Quero concorrer às bandejas de ovos.
0: Duas bandejas de ovos, um pacote de farinha de milho também. Presente aí da Casa da Melancia, 3030-9370.
2: Oi, boa tarde, tudo bem?
0: Tudo.
2: Eu quero concorrer os prêmios da Casa da Melancia. Aqui é a Ivanete de Matos, do Lajado Paulino.
0: Valeu, Ivanete. Alô, Irene Galas, linha São Paulo. Serenita Orso, boa tarde. A Clementina dos Santos, boa tarde, né, Clementina?
3: Boa tarde, Raul. Raul, me coloca no sorteio das bandejas de ovo aí da Casa da Melancia, que eu já sou cliente.
0: Tô sabendo,
3: da
0: Clementina.
3: Da bandeja de milho, acho que eu entendi que é bandeja de milho, né?
0: Não, é uma farinha de milho.
3: Me coloca no sorteio, sou a Clementina do Santa Votina.
0: A Votina, tô sabendo que você andou visitando aí a Juliana aí na Casa da Melancia, dona Clementina. Tô sabendo, viu? O pessoal gostou muito de você lá, viu? Semirto Coque, tudo bom aí, Semirto? Raul, tô te ouvindo aqui também. Ô, Jamanta, onde é que tá saindo essa churrascada aí, Jamanta? Abraço, abraço, boa tarde.
4: Boa tarde, Raul, tudo bem?
0: Tudo.
4: É Neuza Antunes, do bairro Vista Alegre.
0: Ô, Neuza.
4: Tá no sorteio.
0: Tá concorrendo. 5 para as 2, boa tarde.
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7: A Receita Federal estendeu para 1º de janeiro de 2027 o prazo para que as pessoas físicas que exercem atividades econômicas regular se inscrevam no CNPJ, condição necessária para a emissão de documentos fiscais eletrônicos. A medida assegura prazo adicional para a adaptação dos contribuintes e acompanha o desenvolvimento de um novo sistema simplificado de inscrição no CNPJ. Para a FAESC, o novo prazo traz segurança e previsibilidade para que os produtores com receita anual igual ou inferior a R$3,6 milhões se adaptem às exigências. O produtor pessoa física precisará ter CNPJ para emitir o documento fiscal no novo modelo do IBS e da CBS. Minuto do Agro, uma produção do sistema CNA, FAESC, Senar e Sindicatos Rurais.
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3: 2:00 agora, tem mais recado aqui chegando. Boa tarde,
4: Raul. Opa. É o Ari Luiz Petri aqui do Bairro Imigrante.
3: Fala, Ari.
4: Tá concorrendo os prêmios aí da Casa da Melancia aí da minha amiga Juliana.
3: Beleza.
4: Muito amiga, conhecida. E se tu achar aí com o Leôncio e o Leonel, roda um pedaço da música aí, vencendo sempre.
3: Grande abraço aí, seu Petri. Alô aqui pra Janete Pereira. A Paula da Silva Kirst também tá me ouvindo. É, Liane Guerra, Lajado Crescêncio também. É, vamos lá, boa tarde. Deixa eu ver aqui, esse é o número do comprador. Já te passo aí, Damares, que é o número aí do meu amigo Tafarel, né? Que compra as coisas antigas aí. Deixa eu ver aqui se tá certo o número que você tem, senão já te passo outro contato aí, tá? Aqui na Rural, agora são 2:01. Você pode seguir mandando teu recado para mim, 3030-9370. Vai participando aí, vai deixando boa tarde aqui na Rádio Rural, 3030-9370. É o nosso WhatsApp. Até às 4 a gente vai com música, com informação. Vamos lá, prestando serviço por aqui também, né? É, boa tarde, Raul, também quero concorrer. Pascoal Dalla Corte, valeu, um abraço. Olha a hora certa, 2:02. Rogério Magrão e banda aqui na Rural.
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2: São 2:08 aqui na tarde. A temperatura em Concórdia, 18 graus, 18,7 a temperatura. Alô, Alessandro Guedes. Valeu, um abração aí, Alexandre Guedes. Salete Costa, como é que tá aí, Salete Costa? Tudo certo? 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

0: o João Bosco e Vinícius, 12h15, aqui na tarde da Rural.
1: Boa tarde, tudo bem?
0: Oi.
1: Também gostaria de concorrer aos sorteios da Casa da Melancia. Carla, aqui do bairro Imigrante.
0: Valeu, Carla. Boa tarde aqui pra Marli Cochen, lá no bairro Sintrial. O Valdir Paludo tá me ouvindo. A Débora, tudo certo aí, Débora? Boa tarde, Débora. O Claudimir Sesco tá na escuta aí, Claudimir Sesco. Um abraço aí, Sesco. Boa tarde. Boa tarde. Tudo bom aí? O Garguete também tá ligado aí, né, Garguete? Tudo tranquilinho, Adriano? Beleza, Adriano? Boa tarde. Vamos ver quem mais aqui tá mandando recado. O Luiz Antônio dos Santos, lá no Frei Lenci, também tá me ouvindo. A Cirlei Correia, alô Cirlei Correia, no bairro Vista Alegre. A Maria Leucádia Fernandes também tá ouvindo, lá no Poente do Sol, com a Rádio Rural. 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
0: Falecimento, esposa Eli Prediguer, juntamente com os filhos e demais familiares de linha Pelotas, Arabutã, comunicam com profundo pesar o falecimento do esposo, pai, sogro, avô e bisavô, Hugo Anselmo Prediguer, ocorrido hoje aos 86 anos no Hospital Oswaldo Cruz de Arabutã. A família convida os parentes, amigos, vizinhos para os atos de encomendação e sepultamento que serão celebrados hoje às 16h30 no Centro Comunitário de Linha Pelotas, onde o corpo está sendo velado e logo após seguirá para o cemitério de Linha Pelotas, informou Funerária Arabutã.
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0: São 2:21 aqui na Rural.

Maravilha, Mendonça, 2h28, aqui na Rural. O pessoal tá mandando recado aqui. Boa tarde, Raul. É a Neida Hilger. A Maria Érica Cavalli também tá ouvindo o programa. Boa tarde, Dulcileia Rodrigues. A minha amiga Vera da Cruz aí no bairro Vista Alegre. A Eni Bazejo. Alô, Eni Bazejo aí do centro. Cleidione Pisolato. Elida Alpupo do bairro Natureza. Pessoal vai mandando o recado aqui no 3030-9370. Daqui a pouquinho tem mais participações. Já já mais recados no ar também. 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Temperatura 19 graus.

0: vamos ver aqui os recados. 2h32, quem mais?
1: Boa tarde, tudo certo, a vida Silva, né?
0: Vale, da Silva.
1: Programaço teu, né?
0: Tudo tranquilo aí, da Silva.
1: Também as bandeiras de obra.
0: Beleza, da amigo, tá concorrendo. Presente aí da Casa da Melancia. E no final de semana na Casa da Melancia tem frango assado, né? 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Boa
2: legal,
0: tarde.
2: Eu quero participar do sorteio da Casa da Melancia, Luísa Cola de
0: Valeu, valeu, Luiz. Abraço, Piririda. Vamos lá, mais gente. Boa tarde.
3: Boa tarde, Raul. Tudo bem? Tudo. É a Rosane Bizana, Rua Marcelino Ramos.
0: Tudo certo.
3: Quero concorrer as duas bandejas de ovos e o pacote de farinha de milho da Casa da Melancia.
0: Tá bom, tá no sorteio, minha amiga. Tá concorrendo aí também a Neucícia de Sticker. É, quem mais aqui tá no sorteio? Boa tarde, Raul. É a Vera Foscarini do Petrópolis, a Lucy Esperandil, a Neiva Resmini no bairro Nações. Um abraço. Abração pra vocês aí, pessoal que tá ligado com a gente aí concorrendo. Eu tenho ingresso aqui pro matinê lá em Pinhal, viu? Tenho ingresso pro matinê do Pinhal também. Se você quiser concorrer pra este domingo, a festa em Pinhal, eu tenho ingresso pro matinê com Tchê Chaleira, né? Vai ter Tchê Chaleira, vai ter PF no bailão também. Super festa aí. É, no Pinhal neste domingo. Energia Nova também faz a festa aí, domingão. Eu tenho ingresso pro matinê pra você que mandar o WhatsApp 3030-9370. E lembrando também que vai ter telão pra assistir o Jogo do Brasil. Vai ter no palpite R$1.000 em prêmios aí, né? Prêmio de R$1.000 no dinheiro. Pro palpite também, domingo, lá no Pinhal. E muita coisa boa pra você aí. Domingão, festa em Pinhal. Tchê Chaleira, Energia 9 PF no bailão, tá valendo ingresso aqui no programa. Alô pra minha amiga Delci Claudete Oldefer. Vamos ver quem mais. Boa tarde.
4: Boa tarde, Raul. Tudo bem?
0: Tudo.
4: Aqui é a Lenir Salete Ritter, do bairro
0: Fala,
4: Santa
0: Lenir.
4: Rita.
0: Tudo
4: Gostaria
0: bem?
4: De concorrer os prêmios da Casa da Melancia.
0: Tá no sorteio, tá? Abração, boa tarde.

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8: Gente, 12h38. Olha o recado aqui da Concórdia San. Saneamento. A Concorde Saneamento lembra que a população pode comunicar ocorrências como vazamentos de água em ruas e calçadas pelo telefone 0800-687-4747 ou pelo WhatsApp 11 95020-6424. A participação da população, ela é valiosa, o atendimento é rápido para evitar a perda da água tratada, né? É, Concórdia Saneamento, nós cuidamos de água, nós cuidamos de vida. Já já mais recados aqui do WhatsApp, 12h39.

0: 12h42, Léo Magalhães na Rural.
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0: 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Alô, João Schwingel, bairro da Gruta, a Iris Rodrigues Groli também tá aí ouvindo o programa, participando, quem mais aqui? É, boa tarde.
1: 4, 2, boa 7, tarde, Raul. 9, 8,
0: oi,
1: bom?
0: Tudo?
1: Aqui é a Clarice Trigueira Fontana. Concorreu aos ovos ali hoje?
0: Tá bom, amiga, tá concorrendo presente da Casa da Melancia.
2: Eu quero concorrer os prêmios da Casa da Melancia, é a Salete Pilate do Industriário.
0: Valeu, Salete Pilate.
2: Boa semana pra vocês.
0: Um abraço igualmente. Marley Holdefer aí no São Luís, boa tarde.
3: Boa
0: quem
3: tarde,
0: mais?
3: Raul, sou a Fátima Fara.
0: Oi, Fátima.
3: Também gostaria de concorrer as bandejas de ovos e a farinha de milho da Casa da Melancia.
0: Tá no sorteio,
3: um abração.
0: 2h47.
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0: Tô de volta na Rural, são 2h50. Boa tarde. Já tem informações, hein? Daqui a pouquinho as informações aqui na Rural.

46 minutos. Alô, Yara Stefanoski, alô, Bairro Arvoredo, Suzana Dalla Costa lá no Lajeado dos Pintos, a Anelis Calco também, Solange Cordeiro, Fátima Zamboni na linha Pinheiro Preto, Neuza Piccoli Favoreto, Bairro Industriários. Pessoal vai mandando um recado aí, daqui a pouquinho sai o sorteio dos presentes, né? Tem presente da Casa da Melancia, tem ingresso pra Pinhal domingo.

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10: Vamos lá, 13 em ponto, é hora de informações aqui na Rádio Rural, os destaques do jornalismo, Lucas Williger, boa tarde.
11: Muito boa tarde, Raul, boa tarde, ouvintes da Rádio Rural, são 15 horas em ponto, vamos aqui com as principais informações de hoje. Saúde de Concórdia confirma óbito de paciente por síndrome respiratória aguda grave. Ministério Público denuncia 11 pessoas por sequestro, assassinato e ocultação de cadáver de jovem em Concórdia. Inscrições da FENAL serão nesta sexta-feira. Mercado do gado segue estável e exportações impulsionam o setor, avalia presidente da Associação dos Criadores de Bovinos de Corte. Mega operação contra o PCC prende 12 pessoas em Concórdia e cumpre 320 ordens judiciais em 6 estados. Vasco vence Concórdia por 2-0 e sobe para a quarta colocação da LNF Silver. E Concórdia número 1 em Santa Catarina e 15º no Brasil em ranking do Tesouro Nacional. Essas e outras matérias você encontra no portal Rádio Rural. Já a nível nacional e internacional, PGR decide que não negociará a nova proposta de delação com Daniel Vorcaro. Flávio afirma aos Estados Unidos que taxas dariam vitória política ao governo Lula. Essas e outras matérias você encontra no portal CNN Brasil, Raul.
10: Fala de Copa do Mundo, como é que foi ontem? Resultados, confrontos aí, né? Já definidos e hoje tem mais.
11: É, como a gente falou ontem ainda, né? A Inglaterra venceu o Congo, agora vai enfrentar o México, né? Lembrando que tá no mesmo chaveamento ali do Brasil, podendo enfrentar o Brasil nas quartas de final. A Bélgica venceu o Senegal, um jogo
10: eletrizante,
11: né?
10: Tava 2-0 para Senegal até os 40 do segundo tempo.
11: Exato, e em três minutos, na verdade, a Bélgica empatou e quase no finalzinho ali do segundo tempo da prorrogação, tivemos um pênalti a favor da Bélgica e eles converteram e, sendo assim, se classificaram para cima de Senegal. Patético, né, para Senegal, tadinhos. Porque vencia pois o jogo até o final e aí cederam o empate logo depois.
10: Pênalti, olha.
11: Mandrake.
10: Hora marcam, hora não marcam, não é aquela unanimidade, né?
11: Não. Divide opiniões. Também os Estados Unidos, em um jogo até fácil, né, Raul? Venceu a Bósnia por 2-0 e a equipe americana, a anfitriã também do torneio, avançou de fase. Agora não me lembro quem eles vão pegar exatamente, os Estados Unidos, mas já tem confronto. É decidido, sim.
10: É com o México, não?
11: Não, não. O México pega a Inglaterra.
10: Ah, México e Inglaterra.
11: Agora é
10: um... Também não lembro.
11: Não lembro, mas tá do outro lado da chave, né? Uhum. Hoje, Raul, os jogos começam a partir das 16 horas, né? Teremos 3 jogos hoje. Espanha e Áustria, né? 16h. Às 20h, jogaço, Portugal e Croácia. E meia-noite de hoje, Suíça e Argélia.
10: Meia-noite, Suíça e Argélia.
11: Não
10: bom
11: dá pra
10: programa
11: perder.
10: Aí, né? Não dá pra perder.
11: Não. Vamos ficar acordado, temos. Não dá pra
10: Suíça
11: perder.
10: Suíça e Argélia, meia-noite. Olha, vou deixar passar essa vez.
11: Amanhã a gente fala o resultado.
10: Isso aí, então. Vamos olhar o resultado jogo. Amanhã de manhã só. Valeu, Lucas.
11: Valeu.
10: Agora são 3h04 e o Ronaldo Coutinho vem falar do tempo. Vai ter mudança na temperatura, Coutinho, a chuva vai parar um pouquinho, conta pra mim, boa tarde.
6: Boa tarde, o tempo segue aí com chuva, alguma trovada, período de melhora e a temperatura permanece no geral no patamar bastante, vamos dizer assim, ameno na região. Vamos ter aí queda na temperatura porque está entrando um ar mais frio. A temperatura provavelmente a mínima vai ser lá no finalzinho da noite com 9, 10, 11 graus, alguma coisa assim. E agora a máxima eu acho que já foi com 18, 19 graus. Tivemos aí um bom volume de chuva, na faixa aí de 20 a 30 milímetros na região. Ainda pode ter alguma coisinha mais forte, pontual. Mas, no geral, passou calmo na região, só que com muito barulho, né? Muita trovada, alguma ocorrência de granizo, mas, a princípio, nada demais. E a temperatura segue, no geral, amena, caindo agora à noite. Mantém a tendência de tempo mais para bom nessa quinta, sexta-feira, frio. Pode ficar abaixo aí de 5, 6 graus. Na tarde não passa muito dos 15, 17. No sábado pode ficar abaixo de 1, 2, 3 graus, alguma geada onde não tiver nevoeiro. E à tarde bem agradável. Se domingo também, com mais nuvens à tarde. Provável frente fria na segunda. Da Climatera, Ronaldo Coutinho.
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0: gente pelo WhatsApp e pelo telefone. Agora é com o mesmo número: 3030-9370.
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8: São 3 da tarde, mais 11 minutos. Alô, seu Nelson Appel, como é que tá aí, Nelson? Alô, também pro William, Johnny, tudo certo aí, William, Johnny, Oclésia, Troian, bairro Cinquentenário, Raul também te ouvindo aqui na Sociedade Amigos de Fragosos. Chuva, chove aí na Sociedade Amigo de Fragosos, valeu, Marilaine. O Bus, tá fazendo o que aí, o Bus? Tudo certinho aí? Boa tarde pra vocês. Brigadão, brigadão, brigadão pela companhia, né? Uma boa quinta-feira, agora são 13h11. Quem mais aqui, Raul? É Maria de Abreu Enfio, no Petrópolis. Um abraço, minha amiga. O Ari Kovaski também, Roselene Fonseca, no Nova Brasília. Quero ver aqui quem mais. A Dilete Coxin, no bairro da Gruta. Serli Peck aí, do bairro Nações, boa tarde.

0: tarde, 17 minutos. Em Concórdia, chove, né? Temperatura 19 graus. Alô, pessoal participando aqui. Ademir Bortolini, Jandir Panceira, Rock Kunzler. Tem quem mais aqui? Quem mais tá participando comigo? A Leandra, tudo bem aí, Leandra? Tudo certinho? Obrigado pela audiência aí também, né? Obrigadão pela companhia. É, programa do Raul até as quatro da tarde. Pois é, Leandro, mas que coisa, hein? Que coisa chata isso mesmo, né? É fácil. É, seguinte, pessoal participa aqui no 3030-9370, tá valendo duas bandejas aí de ovos, né? E mais uma farinha de milho aí da Casa da Melancia. Alô, Iracizílio, Bairredim. Bajado Paulino aí, Ivanete de Matos, tudo certo aí? Do Camping dos Guris, Camping dos Guris. Pessoal, aluga aí o camping, né? E os espaços com duas piscinas. Quem precisar aí, chama o pessoal do Camping dos Guris, 999-1068-90, 999-1068-90. Claudete, Delci Claudete Holdefer, Maria Zarpelon. Ah, eu tenho ingresso pra Pinhal também, domingo.
1: Boa tarde, Raul, é Terezinha do Prado de Lima.
0: Fala, Terezinha.
1: Também quero concorrer as cartelas de ovo e a farinha ali.
0: Tá no sorteio,
1: casa da melancia.
0: Tá? 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São 3:20.
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0: 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Alô, Fábio, alô, meninas aí da Meu Tricô, boa tarde. São 13:24.

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8: Essa é a Rural, agora 13h35, já no finalzinho aqui do programa, nos Adão Móveis. 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Tá encerradas as participações por hoje, tá?
9: Boa tarde.
8: Cerramos, né? Por aqui. Fala, Salete.
9: Me coloca também aí no sorteio.
8: Valeu, né? Salete.
9: Melancial ali.
8: Tá bom, é da Melancia, Casa da Melancia,
9: nós,
8: Salete.
9: Te ouvindo, tá bom?
8: Abraço, minha amiga.
10: Boa tarde, sou seu André Vimário Petrópolis, queira concorrer os prêmios da
8: tá
10: Casa da Melancia.
8: Tá concorrendo, valeu.
11: Eu sou a Juliana Cristina de Moraes, sei lá, já pinto, gostaria de concorrer a cartela de ovo e a farinha.
8: Valeu, amiga.
11: E mandar um abraço pro meu marido, Claudinho, que tá aqui do meu lado.
8: Opa, abração pra ele aí. Alô, Érico Dutra, alô, Linha São Paulo, também tá me ouvindo, bota.
12: Boa tarde, eu sou Jeunice Ratzouza, moro na Rua Marcelino Ramos. Quero concorrer os prêmios da Casa da Melancia.
8: Valeu, dona Rosalinda Kirst, bairro Petrópolis, também está concorrendo do 1336.

0: Esse é o Rio Negro e Solimões aqui na Rádio Rural. Boa tarde.
1: É a Mariluce Azilho de Santa Cruz.
0: Fala, Mariluce.
1: Gostaria de participar dos brindes de hoje.
0: Tá bom, Mariluce.
1: Da Casa da Melancia.
0: Tá concorrendo.
2: Boa tarde, Raul.
0: Oi.
2: Tudo bem? Tudo. Fosse aqui do Bairro Bela Vista. Gostaria de concorrer aos prêmios.
0: Tá bom.
2: E aos grandes de obras da Casa da Melancia.
0: Beleza.
2: Obrigado.
0: Valeu.
2: Sempre juntos.
0: Valeu. Abração pra vocês aí. Esse é o programa do Raul aqui na Rádio Rural, né? Já vou anunciar quem ganhou os prêmios. Boa tarde.
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0: Esse é o programa do Raul, 13h44. Atenção, quem levou presente aqui da Casa da Melancia, pode passar ali na Casa da Melancia para retirar, foi a Roselene Fonseca. Tá me ouvindo aí, o Roselene? Roselene Fonseca ganhou presente hoje da Casa da Melancia. É só passar direto aí na Casa da Melancia pra retirar. E o ingresso pra Pinhal vai retirar lá na festa em Pinhal, né? Neste domingo foi a Yara Stefanoski. A Yara Stefanoski ganhou o ingresso pra Pinhal e o presente da Casa da Melancia. Quem ganhou foi a Roselene Fonseca. É só passar na Casa da Melancia pra retirar, tá certo? Agora são 3h45.

0: vocês.
1: Esse é o João Neto Frederico, só anunciando então mais uma vez os ganhadores aqui, ó, vamos lá, começando com a presente da Casa da Melancia, os ovos e a farinha de milho. Quem ganhou foi a Roselene Fonseca. Roselene Fonseca, só passar a retirar aí na Casa da Melancia. E o ingresso para Pinhal, a Yara Stefanoski. A Yara Stefanoski levou ingresso para Pinhal, retira lá na festa domingo, tá certo? 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
11: Pessoal, um abraço, tô encerrando mais um programa, vou deixar as últimas de hoje por aqui. Na sequência Rural Notícias, na sequência tem Viva a Tarde com André Marques. Um abraço, amanhã eu volto ao 12:35. Tchau, gente.

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0: 16h01.
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0: PGR decide que não negociará nova proposta de delação com Vorcaro.
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0: Tempo chuvoso em Concórdia. Temperatura agora 19 graus.
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0: A PGR decidiu encerrar de vez as negociações para um acordo de delação premiada com o ex-banqueiro Daniel Vorcaro. A CNN apurou que a PGR informou a defesa do investigado que não haverá nova proposta após a rejeição da segunda sugestão apresentada por Vorcaro. Na avaliação da PGR, a colaboração não atende aos requisitos mínimos para um acordo. Para auxiliares de Paulo Gonet, Vorcaro não tem admitido os crimes previstos pela investigação. Para que uma delação avance, o investigado precisa assumir a própria participação em delitos, apresentar informações comprováveis sem tentar isentar terceiros envolvidos. Agora no Rural Notícias, mais informações.
2: E o evento programado para esta sexta-feira, dia 3 de julho, no Espaço Multiuso, marcará o lançamento e as inscrições da 39ª edição da Festa Nacional do Leitão Assado, a FENAL. O maior evento gastronômico do município está agendado para o dia 26 de julho, no Parque de Exposições. As inscrições para as equipes participantes são limitadas a 250. A expectativa é de que as vagas sejam preenchidas durante o evento, que terá coquetel especial à base de carne suína e animação da banda Long Play. A entrega das senhas inicia às 18 e o evento às 19. Mais informações, detalhes e a matéria completa sobre o evento em radiorural.com.br. Para o Rural Notícias, Rafael Martini.
3: O Ministério Público de Santa Catarina denunciou 11 pessoas investigadas pelo sequestro, homicídio e ocultação de cadáver do jovem Raunan Almeida, de 18 anos, crime registrado no início desse ano em Concórdia. 10 denunciados estão presos e um segue foragido. De acordo com a 5ª Promotoria de Justiça, os acusados vão responder por diversos crimes, entre eles homicídio qualificado, cárcere privado, qualificado, lesão corporal gravíssima, ocultação de cadáver, corrupção de menor e porte ilegal de arma de fogo de uso permitido e restrito. As investigações da Polícia Civil apontam que Raunan desapareceu no início de fevereiro, após ser atraído para uma residência em Concórdia. No local, ele teria sido mantido em cárcere privado e agredido. Segundo o Ministério Público, o crime foi motivado por desavenças relacionadas ao tráfico de drogas. Ainda conforme a investigação, a vítima foi levada para uma área de mata em Marcelino Ramos, no Rio Grande do Sul, onde foi executada. O corpo foi localizado dias depois, parcialmente carbonizado, às margens da BR-153, próximo à divisa entre Santa Catarina e o Rio Grande do Sul, com sinais de violência e tentativa de ocultação de cadáver. Bom, com o oferecimento da denúncia, o processo segue agora para análise da justiça, que decidirá sobre o recebimento da acusação e o andamento da ação penal. Com informações, repórter Serginho Prima.
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4: Chapecó será o berço dos Jogos Abertos Paradesportivos de Santa Catarina para JASC e sediará pela quarta vez o evento de 14 a 23 de agosto. O lançamento oficial da competição foi na última terça-feira no auditório da Prefeitura, com a presença da Comissão Central Organizadora, atletas e também autoridades. O presidente da CCO será Mário Tomasi, que apresentou a logomarca, o jingle e também o mascote do evento, que é um coração. O coração que representa a vida, segundo ele, a superação, a essência do esporte e a conexão dos paraatletas com a comunidade. De acordo com o secretário de Esportes e Juventude, Aguinaldo Veriato Pereira, a previsão é de receber 5 mil pessoas durante o evento, sendo 2.200 atletas, 506 dirigentes de 74 municípios. Já o prefeito de Chapecó, Valmor Scolari, destacou a parceria da prefeitura com a FESPORTE para a realização de mais um grande evento, assim como foi o JASC em 2025. Para o Rural Notícias, repórter Ederson Vilas Boas.
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E aí, pessoal, tá tudo legal, tá tudo beleza? Vambora, gente, quinta-feira, quintou, hein? 2 de julho de 2026, boa tarde, 18 graus e 8 décimos, o tempo tá fechado, tá nublado, a tendência é que agora a chuva pare e venha frio, né? Inclusive a previsão para hoje à noite já e durante a madrugada e até amanhã, hoje à noite é para fazer muito frio aqui, né? Podendo chegar aí a 0 grau essa madrugada, amanhã de manhã também 0 grau, então muito frio aí, segundo indica aí a meteorologia, tá, gente? Muito frio e a chuva deve parar, tá? 18.9 agora marcando a temperatura. Quintou! 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É o nosso Viva Tarde que começa agora e vai até às 6 horas da tarde. Eu me chamo André Marques, muito prazer, e eu tô contigo e você tá comigo, ou seja, tamo junto até às 6 da tarde. 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

César Menotti e Fabiana, é só modão, né? 4 horas e 16 minutos, com 18,7 agora marcando a temperatura e a Copa do Mundo rolando, né, gente? Espanha e Áustria. 17 minutos do primeiro tempo. 0-0. Espanha e Áustria. 8 da noite tem Portugal e Croácia. E agora tem Alemão do Forró.

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5: 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A Inovar está informando agora 4h35.
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5: Tá todo mundo ligado. E a gente vai informando você pela Copa do Mundo aos 36 minutos do primeiro tempo. Espanha e Áustria. É 0-0. A Espanha teve um gol anulado agora há pouco, né? Tá dando 0-0, então. Espanha e Áustria. 18.2 a temperatura. Agora vamos matar a saudade com o grupo Só Pra Contrariar. Essa.

0: Alô, Valesca, tá aí no bairro Cinquentenário. Ela e a sua mãe Helena acompanhando a programação da Rural. Boa tarde pra vocês duas aí, hein? Obrigado pela audiência.
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0: E aos 40 minutos do primeiro tempo, tá aí, a Espanha faz um na Áustria. Espanha 1, Áustria 0. 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

trazer então o Jari Terres. Por estas chuvas de julho. É o nome desta canção com o Jari Terres. 17 minutos para 5.

Na voz de Alain Aladim, música gravada também por João Mineiro e Marciano, né? Amanheço no Bar. E a primeira gravação é de João Mineiro e Marciano, né? 9 minutos agora para 5 da tarde. Acabou o primeiro tempo, Espanha 1, Áustria 0.

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1: Agora faltam 5 minutos para 5 da tarde. 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Faltam 4 para 5.
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1: 4 minutos para 5 da tarde, daqui a pouquinho tem Rural Notícias, as principais informações do jornalismo.

0: 17h em ponto.
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0: Flávio afirma aos Estados Unidos que taxas dariam vitória política ao governo Lula.
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0: Tempo instável em Concórdia, temperatura agora 18,5 graus.
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0: O senador e pré-candidato Flávio Bolsonaro indicou em documento enviado nesta quarta-feira aos Estados Unidos que a continuidade das taxas impostas ao Brasil representaria uma vitória política para o governo do presidente Luiz Inácio Lula da Silva. O documento recomenda que a gestão de Donald Trump deveria suspender a medida proposta e abrir imediatamente negociação bilateral nas áreas influenciadas pela imposição das taxas. Agora no Rural Notícias, mais informações.
2: Aconteceu na manhã desta quinta-feira a abertura da 15ª edição da Feira do Livro, evento promovido pela Secretaria Municipal de Educação em parceria com a Secretaria da Cultura. O evento, que acontece no Pavilhão Cinquentenário, faz parte da programação dos 92 anos de Concórdia e segue até o sábado, dia 4. Durante os 3 dias do evento, o público poderá assistir uma série de apresentações culturais e presenciar as intervenções culturais, além de poder conhecer escritores locais presentes na feira. Também haverá a participação de livrarias credenciadas. Mais informações, detalhes e a matéria completa em radiorural.com.br. Para o Rural Notícias, Rafael Martini.
3: Temporal provoca destruição em comunidades do interior de São José do Ouro, no Rio Grande do Sul, e deixa moradores com prejuízo. Um forte temporal atingiu comunidades do interior de São José do Ouro, no norte do Rio Grande do Sul, na manhã desta quarta-feira e provocou diversos estragos. As localidades mais afetadas foram Cerro Azul e Linha Tanque. Segundo o Corpo de Bombeiros Voluntários, os ventos destelharam casas e derrubaram árvores e causaram danos em propriedades rurais. Um dos maiores prejuízos foi registrado em um silo de uma cooperativa que ficou completamente destruído pela força da tempestade. Os bombeiros seguem distribuindo lonas às famílias que tiveram as residências atingidas e percorrem as áreas afetadas para levantar os danos e prestar assistência aos moradores. A Defesa Civil do Rio Grande do Sul informou que a previsão continua sendo de muita chuva e pede para que os moradores não subam telhados nesse período, evitando acidentes. Ontem à tarde, a vez foi da região de Erechim, Parão do Cotegipe, onde também muita chuva causou pequenos alagamentos e, em alguns pontos, deslizamento de terra. Portanto, muita chuva no norte do Rio Grande do Sul também nesta quarta-feira. Informações, repórter Serginho Freman.
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4: A CF Concórdia Futsal foi derrotada na noite de ontem pelo placar de 2-0 para o Vasco da Gama. A partida, que aconteceu no Clube Esportivo e Recreativo Atlântico, em Erechim, devido à umidade da quadra do Centro de Eventos aqui em Concórdia. A partida foi transferida ainda ontem pela manhã e aí foi realizada em Erechim. O Vasco, com essa vitória, dá um passo importante na classificação para a segunda fase da competição, pulando agora para a quarta colocação. Já a equipe de Concórdia perdeu a oportunidade de figurar entre os 12 melhores, que são aqueles que passam para a segunda fase da competição. Concórdia está na 13ª colocação, com 8 pontos ganhos, poderia ter passado aos 11 pontos caso vencesse o Vasco da Gama. Nesta rodada, que é a 11ª, os resultados que já foram realizados são os seguintes: o Juventude venceu Dracena por 5-2, o Apodi venceu Blumenau por 3-1, o Vélez Camaquã empatou com São Miguel em 1-1 e o Joaçaba empatou com São Lourenço em 3-3. Na 12ª rodada, Concórdia vai a Blumenau no próximo dia 8 de julho, quarta-feira que vem, a partir das 20 horas pela 12ª rodada. Para o Rural Notícias, repórter Ederson Vilas Boas.
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6: Muito boa tarde. 5:04, agora é a vez do Gustavo Lima.
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Jads e Jadson. Planos impossíveis, 17 graus e 7 décimos marcando a temperatura. Neste momento, tempo fechado, uma garoazinha bem fininha. Na tarde dessa quinta-feira. 5 minutos do segundo tempo, Espanha 1, Áustria 0, Copa do Mundo.

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2: Informando para você, agora são 5:25, informando a Martinello Auto Center, troca de óleo em até 12 vezes no cartão, bateria automotiva em até 6 vezes no cartão, pneus Goodyear, originais de fábrica para sua caminhonete, original da nova S10, a partir de 795 à vista. 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

0: Espanha acabou de ampliar, né? 2. Espanha 2 aos 23 minutos do segundo tempo. Espanha 2, Áustria 0.
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0: 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Holderfer Financeira informando, 5:37.
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9: Sua participação com a gente pelo WhatsApp e pelo telefone. 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

Zezé de Camargo e Luciano, antes de voltar pra casa, passa no mercado, compra o que ela pediu, senão vai dar briga. 17 graus é a temperatura. Tendência que a temperatura caia, né? Vai despencando. Tendência que a chuva pare. Já tem previsão do tempo com o Ronaldo Coutinho. Aguenta aí, em 3 minutos.

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4: Bora lá então, Ronaldo Coutinho, vem aí. 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Ronaldo Coutinho, e aí, chega de chuva, Coutinho, vai dar tempo bom aí, a partir de hoje, já é amanhã, boa tarde.
10: Boa tarde, mantém a tendência de tempo mais para bom nessa quinta e sexta-feira, frio, pode ficar abaixo aí de 5, 6 graus. Na tarde não passa muito dos 15, 17. No sábado pode ficar abaixo de 1, 2, 3 graus, alguma geada onde não tiver nevoeiro, e à tarde bem agradável. Se domingo também, com mais nuvens à tarde. Provável frente fria na segunda. Da Climatea, Ronaldo Coutinho.
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minutos para 6 da tarde. Espanha 3, Áustria 0, 3-0 para a Espanha. Fechou aí os 45 do segundo tempo, agora tem 6 minutos de acréscimo.

0: Henrique Renner, não perca a tua fé.
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0: Espanha e Áustria, Espanha 3, Áustria 0. Estamos aí já nos acréscimos, né? Espanha 3, Áustria 0. Áustria tá dando adeus à Copa do Mundo 2026. 20h tem Portugal e Croácia. E à meia-noite, de hoje para amanhã, meia-noite tem Suíça e Argélia.
2: Você mesmo. Eu tenho uma palavra para você.
0: 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Eu me chamo André Marques, muito prazer. Deixa um beijo no coração e amanhã a gente fala a partir das 16h. Lucas Lazarim já tá por aí e vai ficar contigo até as 21h. Para encerrar hoje tem João Chagas Leite. Tchau, gente. Muito obrigado pela companhia. Te prepara pro frio, né? Prepara a japona aí, porque o frio tá aí. Tchau.
1: Não te preocupa, bagual.

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0: Sistema CNA Senar.
1: A Receita Federal estendeu para 1º de janeiro de 2027 o prazo para que as pessoas físicas que exercem atividades econômicas regular se inscrevam no CNPJ, condição necessária para a emissão de documentos fiscais eletrônicos. A medida assegura prazo adicional para a adaptação dos contribuintes e acompanha o desenvolvimento de um novo sistema simplificado de inscrição no CNPJ. Para a FAESC, o novo prazo traz segurança e previsibilidade para que os produtores com receita anual igual ou inferior a R$3.600.000 se adaptem às exigências. O produtor, pessoa física, precisará ter CNPJ para emitir o documento fiscal no novo modelo do IBS e da CBS, Minuto do Agro, uma produção do sistema CNA, FAESC, Senar e Sindicatos Rurais.
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5: Eu e você, muito prazer. Eu sou o Lucas Lazarim. Eu tô chegando no final de tarde, início da noite desta quinta-feira. É 2 de julho, o ano é 2026. 18:06, 18:06. Tempo chuvoso em Concórdia, Santa Catarina, Concórdia, capital do trabalho, marcando neste momento 16,6 graus. Eu quero dar boa noite por aqui a toda a audiência da Rádio Rural, você que tá no trabalho, tá no trânsito, tá de folga, tá de férias, tá curtindo a gente no aplicativo, no seu celular, no seu computador, tá curtindo a gente pelo radinho, tá tudo bem aí, meu ouvinte? Peço licença pra entrar na sua casa, pra pegar uma carona no trânsito e pra gente trabalhar junto nas 3 próximas horas aqui, porque eu sigo até as 21. 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
7: Bom da cera, Lucas.
5: Opa!
7: Como ela boia.
5: Ah, é, bastante. Verdade.
7: Então, esta cera tinha que havia lá, viu? Lá. Lá no fundo da grota, né?
5: Aham.
7: Que bela aquela música.
5: Ah, o fundo da grota do Baitacão? Então tá bom, vamos tocar. Oliveira, tá me informando aqui que tá precisando a doação de uma base de cama box de solteiro ou uma cama de solteiro. Tá bom, Oliveira, tá dado o teu recado, 49988709461. Já já vai ter o Baitacão cantando no programa, já já tem Baitaca.
8: Boa noite, Lucas Lazarim, um abraço pra você e pra tua família.
5: Obrigado.
8: E só peça a música hoje.
5: Qual?
8: Com trinta da dura, o avião das nove, meu pai.
5: Avião das
8: você
5: nove.
8: Pra tua família, um abraço aqui do Romário, de Marcina Ramos.
5: Opa, bom.
8: E seu amigo aqui do seu filho, da

0: É, Lucas, e tá um problema com essa chuva aí. Você tá dando um prejuízo, loucão, né?
1: Que é?
0: É, Lucas, e tá um problema com essa chuva aí. Você tá dando um prejuízo, loucão.
1: Ah, né? É verdade. Agricultura, né?
0: Eu tô aí com os peixes se afogando tudo, rapaz.
1: Que coisa.
0: Muita água, né?
1: Aplicou, né?
0: Pensa afogando tudo os peixes, mano. Não sei mal o que fazer.
1: Eu achei que era os patos teu aí. Ah, é os peixes? 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

0: participação. A Acesso Popular está disponibilizando aí para sorteio um suplemento que é para imunidade. É o magnésio, tá? Magnésio imunidade. O magnésio é um dos minerais mais importantes para o organismo, Lucas. E justamente um dos que a gente mais tem falta no dia a dia, né? Ele atua na imunidade, aumentando a imunidade, né? Na qualidade do sono, na saúde muscular, no coração e ainda tem ação antioxidante, protegendo as suas células de dentro para fora. Então, ele faz um bem danado. E é o que todo mundo precisa, né? Para enfrentar esse frio, para ficar com a imunidade lá no alto, a imunidade forte, para não pegar gripe, resfriado, nenhuma doença respiratória, né? Então, vamos sortear hoje, Lucas, um magnésio imunidade.
1: Tá bom, então é um suplemento, não deixa de ser um suplemento. Tá valendo aqui, ó, já tem participações. Leonir Klein, Lucas, me coloca no sorteio aí da farmácia. Boa sorte.
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1: Mais um recado aqui. Mais um recadinho. 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
1: Valeu! E a LS Comércio de Madeiras, fala, meu amigo Lopes, tá liberando aqui pros ouvintes, então, dois almoços, né? Duas fichas, então, para dois ouvintes que serão contemplados aí pro almoço do domingão. Galeto, carne suína e macarronada, só R$40. Tá valendo aqui dois almoços, dois ingressos para domingo. Tá valendo também o suplemento, né? A vitamina lá da farmácia Acesso Popular. E fica ligado que durante o programa a gente vai ter algumas brincadeiras. Então você tem que ficar ligadinho, porque cada brincadeira vai ganhar prêmios na hora. Além destes que você já tá participando, fica ligado que qualquer momento pode rolar brincadeira no ar e você faturar prêmios.
4: Meu amor é assim. Oi, Lucas, aqui é o Luiz Rodrigues da Silva Neto. Me coloca nesse sorteio da farmácia aí. Agora, esses tempos eu tive sorte aí. Tirei um prêmio da farmácia aí. E me coloca nesse sorteio, vai que eu tire também. A gente precisa, né? De suplemento aí, beleza, Lucas? Um abraço também pro dono da farmácia aí.
1: É o Jeff, valeu, seu Luiz.
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10: Você sabe como funciona o Sistema CNA, FAESC, Senar, Sindicatos Rurais? Em âmbito nacional, a CNA é a voz institucional do setor agropecuário, com atuação junto aos poderes públicos, na defesa de políticas para o campo e na elaboração de propostas voltadas ao desenvolvimento do agronegócio.

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2: E olha eu aqui.
3: Opa!
4: Boa noite, Lucas, tudo certo? Aqui é o Vander. Temos aí também comendo pinhão e tomando chimarrão, ouvindo sua programação aí. Manda um abraço pro Alex lá, meu primo lá, pro Alex do Prado lá, que tá acompanhando também a tua programação aí, e pros ouvintes da Rádio Rural aí.
3: Ah, tá ok, o Alex tá aqui, a filha Agatha também, né, a filha Agatha.
5: Oi, Lucas, tudo bem?

0: Maltauro, né, Gessi Maltauro? Valeu, Gessi Maltauro. Beijo aí pra mana que tá de aniversário, né? A Lisa Lídia. Antônio Klein tá participando aqui do almoço também. Boa sorte. Cidiane Roman também. Cidiane Roman também tá no sorteio. Tá valendo aqui, 30-30-93-70. Manda uma música especial pra minha mãe, a avó Lídia. Tá de aniversário, a Laura de Castro, a filha Laura, a mana Gelsi. Valeu a toda a família, né, Biza?
1: Boa noite, Lucas. Boa noite. Viu? Se tu vai tocar música dos artistas de Concórdia, toca Castelo e Castelinho, a Reto da Morte, então.
0: Claro.
1: Beleza? E oferece lá pro Kiko Moura, pra todo mundo que estiver na escuta do programa, né? Tá bom, boa noite, um abraço.
0: Neste mês de julho a gente vai tocar muitos artistas locais. Vamos tentar valorizar o máximo possível dos artistas, né? Pelo menos tocar uma cada artista, mas vamos fazer o possível aqui. Vamos iniciando com Castelo e Castelinho então, tá bom? Deu oito, grande abraço. Valdori Petri de Linha Céu Azul tá participando das fichas pro almoço na comunidade de Boa Esperança. Ele que é lá de Linha Céu Azul. Legal, valeu. 18:34, atendendo pedidos, trio Parada Dura.

0: Meu amigo Lucas Lazarinho, uh-huh, quero uma música Léo Canhoto e Robertinho. 4 horas. Tá bom, meu amigo? Primeiramente, quero oferecer pra nossa eterna mana, Mana Israele, que ela está aqui com a gente. Tá bom, meu amigo? Um abraço e tenha ótima quinta-feira. Valeu, Lucas Lazarinha, nós! E uma hora dessa eu quero ir lá.
1: Venha!
0: Bater o papinho com você.
1: Então, tá bom?
0: Um abraço, Lucas. Tamo junto.
1: Valeu, Cauã. Vou estar te esperando, tá bom, Cauã? Quero concorrer fichas, quero concorrer aí as fichas pra Boa Esperança, Claides Miller, do bairro Jardim. Valeu, Claide.
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1: Tudo bem, Lucas? Muito frio e curtindo teu programa Noeli de Freitas. 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Então, pra quem for assistir o Jogo do Brasil lá no Concasbir, vai ter caipirinha em dobro, né, Tony? Tá dado o recado, tá curtindo a gente também. Boa noite, Rafael Biesek. 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

0: última música, tinha uma promoção muito boa aí. Pelo música que é Raiz, né?
1: Ô, Vander!
0: É bom de ouvir tua programação.
1: Que bom!
0: Um programa de respeito, um programa autêntico nas coisas. Tem direção nas coisas certas, né? Parabéns, Lucas!
1: Valeu, Vander! Obrigado, Vander!
0: Hoje à tarde eu tava lá no Usadão Móveis. Usadão Móveis, ah. Deixa o pessoal pra atender bem lá.
1: Abraço pra equipe do Usadão Móveis. Valeu, Isabel Alberti de Alto Suruvi, tá concorrendo os prêmios da noite. Boa sorte.
2: Pois é, Lucas, eu tava vindo pra casa aqui da, do que vem pro, pro Ferenci.
1: E o quê?
2: Aqui no Bolsonaro, perto da Serraria Luiz Bolsonaro.
1: Aham, conheço.
2: Tem cada buracão na estrada, cara, que quase me arrebentei a roda do cara ali. Meu Deus. Mas eu tenho que ir na mecânica, na levar a mecânica e pegar e mandar uma. Mas cada panelão, né? Tá chuvarada aí, tá louco.
1: O Edu Rocha, pra te ajudar, vou te dar de presente uma geometria da Concorde Auto Center. 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

0: Hoje de aniversário, tio Lauri. Felicidades, tá? Muitos anos de vida.
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0: Ah, eu sei que o tio Lauri adora música sertaneja. Vou aproveitar a pedida aqui do nosso ouvinte pra encaixar um modão sertanejo lá pro tio Lauri também de aniversário hoje. Vamos atender a pedida aqui e encaixar junto.
2: Boa tarde, Lucas Lazarinho. Aqui é Silvano Michel, aqui de Coronel Teixeira. Gostaria de ouvir uma música com Marcos Violeiro e Cleiton Torres, A Bolinha.
0: Essa é linda.
2: Agradeço se for atendido.
0: Valeu, Silvano, tio Lauri, lá pro meu pai também. Daqui a pouquinho vai ter A Bolinha. 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

0: 19:05, 19:05.
1: Boa noite, Lucas Lazarinho.
0: Boa noite.
1: E aí, se diz de Aroito Meio Petitiba, quero concorrer no brinde da farmácia.
0: Aham.
1: Vamos ver se hoje tu vai falar que é Lias.
0: Lias?
1: Ontem eu mandei, o Laurinho mandou, daí tu não falou sobre o nome nosso certo.
0: Aham.
1: Tu não é só alemão, tu é metade por metade também.
0: Aham.
1: Não é só italiano, é alemão.
0: Lias? Lias. Então tá bom. Tá dado o recado, Maiquinho. Oi.
2: Fala, Lucas. Maiquinho, da Refrigeração Funes. Já começamos aí o terceiro turno, debaixo de chuva mesmo. Estamos voltando lá do Tony Alo, nosso Opa. Amigo Tony. Estamos voltando eu e o Evandro aí, na companhia do teu programa e debaixo de chuva, cara. Então manda um abraço aí pro Tony, pra esposa dele, pro galera que trabalha lá. E um abraço pra ti, tudo de bom.
0: É, hoje tá rolando a noite do petisco e domingo lá no Toniello vai ter a transmissão do jogo no telão com caipirinha em dobro, Maiquinho, Refrigeração Funes. Atendimento agora no terceiro turno das 19 até as 21. Tem mais 3 horas de atendimento. Bora, bora, bora. Oi.
1: Boa noite, Lucas.
0: Noite.
1: É a Isolda de Moraes.
0: Oi, Isolda. Tudo bem, Isolda?
1: Eu quero que toque uma música bem caprichada pro meu primo Lauri Lazarim e pra minha prima Nica.
0: Aham.
1: Que o Lauri tá de aniversário hoje.
0: Legal. A bolinha e a música sertaneja também foi pra vocês aí, tá bom? Alessandro da Silva manda um abraço, Lucas, pro Thiago do restaurante Priscila. Ah, esteve por lá hoje no restaurante, é Alessandro.
3: Boa noite, Lucas, tudo bem? É Ivone Zanettin. Gostaria de homenagear meu irmão, o Ivo Zanettin, que tá de aniversário hoje, o irmão do Ivanor, tá de aniversário hoje. Desejar tudo de bom para ele, os parabéns, feliz aniversário, muita paz, muita saúde.
0: Legal, felicidade. Valdelírio Maia dos Santos, do Parque de Exposições. Não entendi aí o recado, é o Parque de Exposições, mandou Tocaria do Barreiro. Valeu, valeu, Valdelério, obrigado pela tua audiência. Lorena Nitsky, de Arabutã, quero concorrer os prêmios. Tá valendo aqui então, gente, tá valendo aqui uma vitamina da farmácia Acesso Popular e tá valendo também 2 almoços pra domingo lá na comunidade de Boa Esperança. Carne suína, galetos e macarronada. E agora eu vou colocar então a primeira brincadeira da noite, que é quem é o campeão.

0: a disputar. Se acertar, ganha na hora. E o presente lá do meu amigo Jeff, pra primeira pessoa que acertar aqui quem é o cantor, é uma vitamina C. É pra imunidade neste inverno, né? Então eu vou colocar agora e você vai ligar. Não é no WhatsApp. Vou repetir, não é no WhatsApp. Vou repetir, não liga no WhatsApp. Tem que discar, tem que ligar. 3030-9370. Não é no WhatsApp. Não é pra ligar no WhatsApp. Tem que discar. 3030-9370. Vai falar ao vivo comigo. Vamos lá pra brincadeira, primeira da noite.
1: Quem é o cantor?
0: Então você vai me falar quem é o cantor ou a cantora. Tá valendo!

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1: Alô, boa noite.
2: Wagner, do Corpo e Alma.
1: Oi, boa noite, com quem eu falo?
2: Com a Nathalie.
1: Nathalie.
3: Quem é o cantor?
1: Responde.
2: Wagner, do Corpo e Alma.
1: O Wagner Schneider acertou, Nathalie. Faturou presente lá da farmácia Acesso Popular. Qual que é teu bairro, Nathalie?
2: Bairro da Gruta, bairro... Loteamento Aliança.
1: Loteamento Aliança, parabéns, tá? Pode retirar lá. Nathalie, qual que é o sobrenome?
2: Eu sou a neta do Hervedo Virte.
1: Ah, neta do Hervedo. Nathalie, como que é o sobrenome?
2: Sorde,
1: pode retirar lá o teu presente na farmácia Acesso Popular, tá bom, Nathalie?
2: Ok.
1: Valeu! Olha aí, ó. É ele mesmo, Wagner Schneider. A qualquer momento a gente pode liberar mais uma brincadeira pra você aqui. Quem é o cantor?
3: Quem é o cantor?
1: Eu já vou dar uma dica pra daqui a pouquinho. Vai ser uma voz feminina. Uma voz feminina.
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1: 19:14.
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0: Se fosse uma cartelinha, um engovezinho, aí sim, né?
1: Na confeitaria.
0: Deve ter ainda guardado aí nas gavetas, né, Renato?
1: Um cara bem legal.
0: Boa noite pra quem aqui, oi.
2: Ô, Lazarinho.
0: Oi.
2: Aqui é Líria Barbeira, aqui de Linha Santa Rosa, Lindóia do Sul.
0: Oi, Líria.
2: Eu queria mandar o aniversário da Eduarda. A Pilicer tá no aniversário hoje.
0: Aham.
2: Uhum. Beleza? Obrigada.
0: Parabéns, então. Parabéns. Escolhendo mais uma rosa no Jardim da Vida. Virgínia de Castro Pereira, de Linha Bela Vista e Tata, participando do sorteio do suplemento. Isso vai muito bem, Lucas. Valeu, Virgínia. Boa sorte.
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0: Vou atender mais pedidos aqui na noite da Rádio Rural. São muitas, muitas, muitas as mensagens, os pedidos, minha gente. São muitos os pedidos.
4: Boa noite, Lucas Lazarinha. Aqui é a Marivane Martins Fernandes, aqui do interior de Pombirim. Queria pedir a música Ter ou Não Ter com Renan Raí, oferecer para meu esposo Wilson Fernandes.
0: Ter ou não ter? Vamos tocar.
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0: Achei. Motorado. Ter ou não ter? Quem que canta?
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0: Ah, é, tem ou não tenho, né, Renan e Raí? Tenho ou não tenho? Já eles cantam, tá bom? 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
0: 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Renan e Raí cantando aqui na noite da Rádio Rural.

0: Raí, na programação da Noite da Rural, atendendo pedidas. Quem mais participando?
1: Ah, tem.
0: Opa!
1: Vai ter que revirar as gavetas, a gente vai precisar.
0: Ah, vai ter algum engove ainda aí, é?
1: Deu de 8 que não aparece. Tá com frio, tá chovendo.
0: O D8 tá curtindo a pia nova de mármore que o Caprioli foi instalar hoje. Ele tá apreciando a pia nova. Me mandou até foto da pia. Ô Lucas, Isabel de Putinga e Pira, será que vai sair um vinho e risoto lá no Lauri Lazarim? É, ele faz um bom vinho, né, Isabel? Grande abraço aí pra vocês. A Carla também tá participando dos sorteios. Ô Darcy Zanella, boa noite, Darcy. Tem mais?
2: Boa noite, Luquinha, tudo certo? Nos altos do Portinari, meu Deus, te aguardei uma limpada aqui, mano. Você viu que tá prometendo madrugar, vai ser de congelar os pirulitos aí.
0: É, tá verdade.
2: Um abraço pra galera de AZ aí. Eu queria ouvir a música com Oswaldir e Carlos Magrão, Tetinha.
0: Tetinha?
2: Um amigo meu vai escutar e ele vai entender o porquê. Tá bom? Um abraço, tudo de bom.
0: Já, já, então, Oswaldir e Carlos Magrão, Tetinha. Tá valendo vitamina aqui da Farmácia Acesso Popular, tá valendo também dois almoços lá pra festança do interior domingo, comunidade de Boa Esperança, quem tá convidando é a LS Comércio de Madeiras. 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Maiquinho, Evandro, atendimento bombando. 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
1: Ah, louco, podia correr uma inauguração daquela pia, né? Então, né? Eu até lavo a louça depois de fazer um risoto.
0: Nós podia fazer um evento, né? Podemos fazer um evento pra inaugurar a pia lá. É do D8. Neuza Brickman tá concorrendo aos prêmios, Neuza. Boa sorte.
3: Boa noite, Luquinha. Manda uma caipira pra esquentar a carcaça aí.
0: Opa!
3: Tá bom? Coloca nesse sorteio que tem pra gente aí.
0: Tá bom, boa sorte. Ô, oh, Maurício Marques. Maurício tá curtindo o programa aí,
4: uma
0: Maurício.
4: Música dessa é de rasgar, não, 3200, né, Luquinha?
0: Não, faz isso não, velho. Faz isso não. Oswaldir e Carlos Magrão. Tetinho.

0: Valdir e Carlos Magrão, Tetinha. É, 19:29. 19:29. Tem um super convite aqui e eu tenho ingressos. Atenção.
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0: Vai acontecer neste sábado o Agro Arraiá. É uma festança aí da Agrofarra que acontece todos os anos no Parque de Exposições em Concórdia. E uma das atrações confirmadas é o Alano Parisotto. DJ Dani, entre outras atrações neste sábado. E eu te pergunto, quer curtir? O Agro Arraiá vai ter a presença confirmada do humorista Pilha, Fogueira, Quentão, Pipoca e muita diversão, muita música sertaneja e também DJs. Eu tenho aqui pra você e mais quatro amigos. Eu tenho ingressos pra você e mais quatro amigos. Quer ir pro Agro Arraiá? Do Agro Farra que acontece neste sábado. Parque de Exposições. Tenho quatro entradas para amigos mais você. Você leva mais quatro amigos, cinco ingressos para um grupo. Tá valendo. Uma hora para concorrer. Vai até às 20h30. Agora 19h30 até às 20h30 tá valendo.

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1: E fica ligadinho que já já tem mais um Quem é o Cantor? E quem acertar, a dica já foi dada, vai ser uma mulher. Quem acertar vai ligar pra gente aqui, vai ligar, vai discar 3030-9370, daqui a pouquinho eu coloco no ar quem é o cantor e vai faturar na hora um pacote de farinha de milho do Fubá da Serra, lá de Ipumirim. Um abraço pra família, família Veires, é isso? Valeu, amigos de Ipumirim. Fubá da Serra vai estar levando um pacote de farinha de milho de fubá e vai estar levando um pacote de erva mate Simeone.

trazer a pedida aqui que eu encontrei da ouvinte, agora não encontrei mais a mensagem, mas eu ouvi antes. Ela pediu Lourenço e Lorival, se eu encontrar mensagem eu coloco no ar, mas a pedida é Vingança do Caçador, de Lourenço e Lorival.

0: Peluca, daqui é o Milton, aqui de Catanduvas. Milton Cordeiro Romia. E o Lucas toca pra mim hoje aí com Lourenço Lorival, Caçador de Recompensa. Aquela música lá que fala com o cara matou o pai dele lá e daí ele foi lá e fez a caçada lá do bandido lá. Toca pra mim aí. E quero dizer pra você que teu programa todas as noites é ouvido aqui em casa, aqui, meu Deus do céu, é uma maravilha. E quero oferecer aí pra vocês aí da rádio, pra vovó, pra vovó aí, pra Salete, pra vovó Salete, pra vovó Clementina, que faz tempo que eu não ofereço mais uma música pra eles aí. Mas vai pra todas as vovó, principalmente aí pra vovó Salete e pra vovó Clementina. Um abraço pra elas e tudo de bom. Pra vocês da rádio e pra quem tiver assistindo o programa. Por favor, toca minha música aí.
1: Tá aí,
0: Lucas.
1: Tá aí.
0: Te agradeço. É o Milton Cordeiro aqui de Catanduvas. Beleza? Um abraço, tudo de bom.
1: De Catanduvas é a neta aqui?
2: Oi, Lucas, eu sou a Samara. Tô lendo uma música pra mim.
1: Ô, Samara, então tá bom, a música sertaneja também foi pra ti. Felipe Enspel, do bairro Petrópolis, quer concorrer os ingressos pro Agro Arraiá, também tá concorrendo. Tem mais aqui, o Canhoto de Catanduvas, curtindo o programa na fazenda, Lucas, um abraço. Ficha do almoço, quero concorrer para Boa Esperança, da Wilson Ranheimer, o Thiago Rubental, boa noite, Tiagão, Lorena dos Santos, participando dos almoços por aqui, namorado Luiz Roque também tá concorrendo, quero concorrer.

0: o almoço. Pra Boa Esperança, Gabriele de Azevedo Ranheimer, do bairro Colinas. Boa sorte. Vamos atender mais pedidos aqui, né, gente? Vamos atender mais recados, mais pedidos. Já, já tem quem é o cantor. Quem acertar é uma cantora, a dica é. E vai faturar na hora um pacote de erva mate Simeone e um pacote de farinha de milho. É o fubá, né? Fubá da Serra, lá de Ipumirim. Os dois pacotes para um ouvinte, então fica ligado.
1: Boa noite, Lucas Lazarim, tudo bem? A Fátima Maria Miguel aí do Catarina contando, obrigado pelo prêmio, fui buscar ontem. Quando eu vim de Campos Novos, eu passei aí e peguei, beleza? Queria pedir a música dos Casagrande, Ela Nasceu Pequenina. Agradeço para todo mundo que está ouvindo e a Fátima Maria Miguel aqui do Catarina contando, nunca deixo de te ouvir. Obrigado, Lucas, pelo prêmio.
0: Valeu, boa sorte. Mais uma, então, neste mês que a gente vai recordar os artistas de Concórdia. Mais uma. Teve Castelo e Castelinho. E agora chegando Irmãos Casagrande de Concórdia também, com a valsa Concórdia.

0: Vou lhes contar pra gente lembrar junto como era o porão lá do nono. 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
1: 19 com 43. Depois de Irmãos Casagrande, tem o fundo musical aqui do porão do meu nono. Lucas, oferece aí. Vamos tocar um trechinho, né, do porão do nono. Não dá tempo de tocar ela inteira hoje. Pra Lídia Susbach, a vovó, né, que tá de aniversário hoje. É a Silvana. É a mãe, né? A mãe. Ela é mãe, vó e bisavó. Mãe três vezes, né? Mas olha que maravilha. Valeu, Silvana.
0: Porão lindo, armazém da minha.
1: Valeu, vovó Lídia. Miguel Dalvesco tá concorrendo aqui o almoço pra Boa Esperança. Quem mais?
2: Lucas, quero participar do sorteio dos brindes, só pra esse Rogelinho do Vila Nostra. E sempre na escuta do teu programa. Todas
1: obrigado
2: as noites.
1: Valeu, canhoto de Catanduvas. Boa noite.

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5: 19:45, alô, cowboy.
6: Ô, Maradona, tudo certo? Toma ali mesmo, vai mesmo assim. Toma uma champinha de novo. Champinha de peixe ali. Polenta ali. Toma ali, tem um champinhão, farinha lá de um pote ali também ali. Vamos chamar a bocha aí. Porque vale trouxe seu like junto pra nós escutar o depoimento aí.
5: Opa!
6: Toca uma coisa pra nós aí. Amanhã chove, não chove, vamos tirar folga. Não adianta começar a trabalhar serviço na sexta-feira, amanhã também é molhado pra nós também, né?
5: Entendi. Valeu, um abraço pra vocês aí, cowboy. 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
8: O cowboy vai te pegar.
5: Valeu, cowboy, valeu, amigos. Daqui a pouquinho vai ter Daniel cantando com Teodoro Sampaio o prato do dia. Quero deixar um abraço lá pro motorista o Piá, a galera da STTI Cargas. Valeu, Piá. Daqui a pouquinho a gente vai curtir junto, né? Deixa eu ver o recado aqui, ó, Lucas. Manda o programa pro Peter Pan e pro Mama, que fizeram companhia na estrada de Porto União a Irani. Daqui a pouquinho vão curtir música. Vander, gostou da tetinha antes? Gostou?
9: O que é que há?
5: Eita!
9: O que é que tem? Uma tetinha nunca fez mal pra ninguém.
5: E já já, depois do intervalo, vai ter Quem é o Cantor. Então fica ligadinho que já já tem Quem é o Cantor.
10: Quem é o Cantor?
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5: 19:49. 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A partir das 20 horas tem bate-papo, tem música, tem entrevista com a banda Portal do Sul.
14: Fala, velho. Estamos quase chegando aí.
5: Valeu, Marquinhos. A turma do Portal daqui a pouquinho ao vivo no programa a partir das 20.
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5: 19:50, 19:50.
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0: 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Vamos pra mais uma brincadeira? Bora lá, bora lá, bora lá.
1: Quem é o cantor?
0: Quem é o cantor?
1: Quem é o cantor?
0: Vai tá faturando, na hora aqui um pacote de erva mate Simeone e um pacote de farinha de milho fubá da serra. Lá de Ipumirim. Alô, família Veirich, aquele abraço.
2: Alegria total.
0: Vamos lá então, vamos lá, produção. É uma mulher, a dica é uma mulher. Vai lá então. Tá valendo, tem que ligar, não é no WhatsApp. Não é no WhatsApp, tem que discar. 3030-9370. Bora lá, bora lá, bora lá. Quem é o cantor? Tá valendo.
1: Quem é o cantor?

0: Quem é o cantor?
1: Não, oi, boa noite.
2: Mery Terezinha.
1: Oi?
2: Não é?
1: Quem é?
0: Quem é o cantor?
2: A Mery Terezinha.
1: Mery Terezinha, acertou. Como que é seu nome?
2: Hélio Scartesini.
1: Hélio Scartesini?
2: Isso.
1: Deixa eu anotar aqui. Hélio es...
2: Elvio.
1: Elvio.
2: É.
1: Elvio Scartesini.
2: Isso.
1: Faturou aqui o pacote de erva e também faturou por aqui, tá bom, amigão? Ah, o pacote de farinha. Retira aqui na rádio.
2: Valeu.
1: Valeu, acertou. Essa também foi fácil demais. Vamos curtir ela, vamos curtir? Ela que fazia dupla com o Teixeirinha. Grande Mery Terezinha, Tempo Perdido é o nome da canção.

0: 9370.
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8: É, a galerinha do Portal do Sul já tá por aqui, já tem bate-papo com a turma do Portal e a Ferpar. 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Alô, dona Loiri Schlick. É, ligou pra gente. Schlick, como que é? Schlick, Schlick, Schlick, Schlick. É, ligou pra gente aqui, o Marquinhos falou com ela. Eu tinha dado uma saidinha. E aí tá no sorteio também, né? Então tá bom. Tá valendo aqui os 5 ingressos pro Agro Arraiá do Grupo Agrofara. Tá valendo também a vitamina da Farmácia Acesso Popular e 2 ingressos lá pra festança em Boa Esperança domingo. Atendendo pedidas, Daniel com Teodoro e Sampaio, prato do dia.

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1: 20 horas e 6 minutos.
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0: Ô, Marquito, o pessoal não entendeu a tua hora aí que tu informou.
1: Ô, tio, eu não entendi a hora.
0: Repete a hora, então.
2: Bora cantar, porque...
3: Agora são 20 horas e 8 minutinhos. Boa noite.
0: O Ferrugem não tinha entendido, ó.
1: Ô, tio, eu não entendi a hora.
0: Boa noite, Marquinhos. Boa noite, turma. Sejam bem-vindos aqui mais uma vez no nosso programa.
4: Eu estava bêbado.
0: Quê? Tá? Quê?
4: Hã? Se eu te tu disse isso pra dormir com você.
1: Agora sim entendi.
0: Entendeu agora, é? O que é que foi, Marquinhos?
1: Agora sim entendi.
4: Coisas que eu te levo.
0: Entendeu? Entendeu? Ó quem tá na rodagem ouvindo a gente.
5: Brincadeira, Lucas. Irani. Chegando no Concorde aqui um pouco e tudo certinho. Escutando o programa.
4: Coisas que eu te deixo.
5: Abraço, boa noite, parabéns aí pelo programa. Tudo de bom aí pra todos os ouvintes.
0: Conhece o João Troque?
3: Opa, grande amigo da gente, né? Da Copercar, parceiraço da gente, né? Compositor, né? Escritor.
0: Escritor também. Grande ouvinte da gente. Rodrigo, boa noite.
6: Boa noite, Lucas. Tudo galera bem? Ligadaça aqui na Rural nessa noite maravilhosa. Frio, chuva, mas a gente tá aqui, né?
0: Tá tudo ótimo.
6: Vive a cores, vamos que vamos.
0: Tudo certinho?
6: Tudo certinho, graças a Deus.
0: Com a vida?
6: Bom demais aqui agora.

0: Quem não lembra aí, até nós falando de histórias, dá até pra...
1: Com certeza.
0: Dá até pra puxar histórias aqui. Quem lembra do musical Os Mafessoni?
2: E tinha salão o clube de baile também, da né? Gruta.
0: Tinha o salão de baile. Salão né? de baile da Gruta dos Mafessoni.
1: Isso era que ano, Rodrigo?
0: Rapaz, eu tinha... Eu sei que minha mãe conta que eu era um neném ainda, né? Ela cuidava da cozinha e amamentava ainda, tinha que ajudar no bailão. E ela

0: entendeu?
1: Agora sim, entendi.
2: Não, não, ah, entendi. Não entendeu nada?
3: Não entendi. Não entendi o que ele falou.
2: Não, eu ia junto com meu pai na época, né? Na época que ele não era meu pai ainda.
4: Simbora com os cateaqueiros do Brasil.
2: Né?
3: Ô, oh, Lucas tá lerdo hoje.
5: Boa noite, Lucas. Boa noite, certo? É o Jandir, certo?
3: Oi, Jandir.
5: E o Lucas, tem como tu rodar? Eu não sei, é o macaco e o leiteiro ou a água no leite, não sei quem que toca. Eu sei que é esse negócio assim.
3: Uh-huh.
5: Tá bom, não lembro quem que canta, cara. Tudo certo?
3: Ô, Jandir, eu quero saber, foi podar? Ficou pojando de podar hoje os pés de pêssego.
2: É época agora?
3: Muita chuva. Agora é época. É a lua, né? É a lua, né?
2: Não sei porque essa semana eu não vi lua nenhuma e nem o sol.
3: Não, não, mas é no calendário.
2: Ah, no calendário? Claro.
3: É isso. Aham.
6: Uhum. O Fer hoje é... Não sei se é o efeito da cerveja que ele tomou domingo lá no Frei Rogério, mas tá meio rouco, né?
3: É, ai, ai, ai. Bastante, né?
0: É verdade.
2: Mas ele largou.
7: Olha, tu, Lucas, já tá com a música aí com nós, hein?
8: Agora vem o Antônio. Antigamente era muito, tinha até uma semana.
3: Ó, parou tudo pra te ouvir, viu, Lucas? Viu só? Não, não precisa falar então.
7: Não, é péssimo, velho. Maluco, faz aí. Faz favor.
3: Valeu, valeu.
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3: 20 horas com 12 minutos é pra valer a noitada, né, Marquinhos?
2: Opa, com certeza, Lucas. Olha, Nada melhor que a gente estar sempre acompanhado de amigos. Parabéns pelo teu programa, né? É muito agitado aqui, são muitas participações. Inclusive, eu vou te defender, né? Não tem como tocar todos os pedidos num programa só. Teria que ter uns dois dias para poder atender o pedido de 4 horas.
3: Inclusive, eles me falam, Lucas, mas toca no outro dia. Mas eu chego aqui. Eu chego aqui, já tem mensagens antes das 18 pedindo música, né?
9: Ainda.
3: Algumas vezes acontece, né? Então a gente vai atendendo pela ordem que dá, do jeito que dá, e é o que a gente sabe fazer, do jeito que dá, e vai rolando, vai acontecendo. Não tem programação, o que o ouvinte pede toca. É de coração, né?
9: Com certeza. Tenho certeza que do outro lado também é recíproco, que a gente que tá nas festas, nos domingos principalmente, né, Marquinhos?
2: É.
9: A gente vê um carinho enorme que o pessoal tem pelo seu programa. E chegam de comentar, inclusive, do programa, do Lucas.
2: Lucas não vem?
9: Cadê o Lucas? Tem o Portal do Sul no Lucas. Ah, o Lucas, Lazarinho, o Lucas não veio hoje. E tal, então. O pessoal de casa é maravilhoso. Um beijão pra todo mundo. Bom demais ter essa companhia, né?
3: É o que eu sempre digo, Rodrigo. Sem eles, a gente não seria uma rádio, né?
9: É verdade.
3: Porque a gente falaria só pras paredes. É tão bom falar e alguém te ouvir, né? Isso é gratificante.
9: Muita gente ouvindo ainda.
3: É verdade.
9: O pessoal... Tem muitos que estão ouvindo quando terminou o programa, já se liga pra dormir. A última ouvida da noite é o programa do Lucas, né?
3: E vão dormir comigo, né?
2: Durma com os anjinhos, né?
3: Durma com o anjinho, né?
5: Ô, Lucas, hoje não dava, né, Pia? Não tinha capa de chuva, né? Aí não tinha como ir podar os pescas do teu pai. Mas tudo certo, meu tocaio, né? Nós é nós, né? Amanhã você clarear o dia, tá? Tudo certo, tô lá na área, pode ficar tranquilo.
3: Opa, então tá bom.
5: Tô me recuperando, mas pode ficar tranquilo. Pra podar pêssego, eu tô lá.
3: Então
5: e
3: tá bom.
5: E outra, passa a letra também, vou lá podar os pêssegos dela também.
3: Ah, também vai.
5: Joga uma música aí pro Bentes, e pra mim, pro teu pai. E tu sabe a música, né? Já mandei o recado.
3: Então tá bom.
0: É verdade, tu.
3: Vamos aproveitar, deixa aqui do Jandir. Bastante chuva nos últimos dias, né, Marquinhos?
2: Muita chuva, né? Umidade pra tudo que é lugar. O pessoal que tá ouvindo sabe do que a gente tá falando, né? É muita umidade, o pessoal tem que cuidar, porque nessa época, quando tem muita chuva, acontece o mofo, né?
3: Mofo aonde?

0: Essa é bastante, umidade ainda é muito mofo, né?
1: E as paredes que escorre, aquela coisa arada, os tetos que racha.
2: Ei, das vacas, né? É o açúcar que fica embolorado na açucareira, né, rapaz?
1: É o sal que gruda no potinho.
2: Eita, nós, essa é a
0: loucura.
2: Né?
0: É o mofo.
1: O que foi, Ferrugem? Ah, vamos.

0: ver aqui o Ferroz, o que que o Ferroz falou? Hã?
1: Em casa deu um mofo, deu no sofá.
2: Pega, arrume todas as suas coisas. Lucas, salve, bota aí, tirou esse Sampaio, tapete da sala. Obrigado, Lucas. Então, sempre pra tua família, Lucas.
0: Eu quero saber se o Portal do Sul sai modão também.
3: Modão? Sai?
0: Tem,
3: sai.
0: Tem um momento barzinho lá, tem, acontece, é? Acontece tem. Também uns modão?
3: Tem aquela clássica que não falta nunca.
0: Qual?

0: Tá, eu quero contar histórias aí. Tem boas histórias aí do tempo do portal. Ônibus atolado num dia que nem hoje, Marquinhos, e trator tem que puxar.
1: Não, e o pior até que não é só ônibus atolado, é ônibus atolado e no final não receber, rapaz.
0: Ah, é?
1: Tem muitas dessas, né?
0: E junta de boi teve que puxar ônibus ou não?
1: Junta de boi, teve trator, né? Teve para-brisa, até eu brinco com o pessoal, eu falo e o pessoal acha que é brincadeira. Nós fomos tocar na região de São Joaquim, era dois dias, na época era o baile da pré-festa e a festa do domingo, né? Nós tínhamos aquele nosso ônibus com o pino de centro quebrado, que ele ocupava duas pistas pra andar assim, sabe? De atravessado.
2: De lado.
1: Chegamos lá, fomos bem recebidos, tudo, na primeira hora de baile já chegou um caboclo lá e já quebrou tudo a janela que tinha, quando não tinha mais vidro pra quebrar, começou a jogar pedra no Brasilite, rapaz. E no meio dessa fusária que eu lembrei, meu Deus, o para-brisa do ônibus, cara. Ah, cheguei lá, já tinha uma pedra dentro do para-brisa, assim, Jesus do céu. Vidro quebrado, o motorista não acordou, porque tava lá atrás nas camas, né, barulho da banda e tal. E tocamos só aquela uma hora, no outro dia não teve, vai pra delegacia e na hora de ir embora. Daí como é que tu vai vir sem um para-brisa, né, cara? Sem o para-brisa, tu vai fazer como? Aí, rapaz, vim com o espaço aberto na frente do para-brisa e um capacete sem a viseira. Porque foi onde a polícia rodoviária disse, não, você precisa de um capacete. Aí conseguimos um emprestado de um amigo nosso lá em Campos Novos.
2: Uhum. E aí, mas pode isso? É. Pode isso, Arnaldo?
1: Pode com isso, o capacete, produção. Pode, rapaz. E aí nós viemos com o capacete, só escutava o barulho dos besouros dando atrás na parede, era pá, pá, pá. Sem receber, atolou o ônibus e com o para-brisa quebrado. Daí imagina na segunda-feira, o amigo que vai cortar a luz aparece na porta da tua casa, viu?
0: É, e o capacete sem viseira, né?
1: Sem viseira, é só aqui, ó. Mas isso parece brincadeira, mas é verdade. Nós já tocamos também aqui no interior de... Eu acho que já falamos sobre essa história, né? Ah. No interior aqui de Canhada Funda, onde vamos citar o nome, ele vai lembrar, né? Isso faz parte da história. Ele tinha uma final de campeonato em Linha Pinhal e nós íamos tocar um jantar dançante em Canhada Funda. E ele, depois do campeonato, ele ia montar o som pra nós lá. E, rapaz, e vem 7 horas, e vem 8 horas, e não vem ninguém. Na época não tinha celular, né? E aí, não vem 10 horas, e vem 11. E na hora, o pessoal começou a ir embora, e nós chorando lá nos pés do santo, no altar da igreja.
2: Que é do ladinho, né?
1: Comoviu até a comunidade. Ele chegou lá, era 00:30.
0: Meia-noite e meia.
1: É, pra fazer o encerramento, né?
0: A chorar sagrada, com nós. A Sagrada Família, que é a padroeira lá, não aguentava mais escutar.
1: Não aguentava você, mais, né? Alagou a igreja. Pessoal, se tem alguém de Canhada Funda, vai saber do que
0: isso
1: eu tô
0: é
1: falando.
0: Isso é o quê? 96, 7?
1: Isso foi 97, 98.
0: Rodrigo estava junto?
2: No início, né? É. Foi bem no início.
1: Bem no início, junto, Rodrigo ainda estava.
0: Ah, tava junto?
2: Peguei essa.
0: Que maravilha.
1: Aí depois, pra lembrar, nós compramos o equipamento dos piados do Estampa Nativa e fomos tocar a festa de inauguração da Gruta de Nossa Senhora Aparecida. Isso foi no mês de agosto, acho que é. Enfim, no ano de 1997, o ano que eu casei. E o equipamento montado, eu fazendo curso de noivo, recebi o recado ali no uhum. salão paroquial que tinha queimado todo o equipamento, era 12:30.
0: Bah.
1: E nós tinha pago duas parcelas das 12 que tinha pra pagar, né? Se tem alguém aí que tá devendo, pode entrar em contato que talvez.
0: Mas e foi nessa época que o teu sonho era ter cabo na banda?
1: Sim.
0: Foi?
1: Ali que eu aumentei, tive que comprar tudo de novo. Uhum. Aí aumentou os cabos.
2: Caco de sonho, rapaz.
1: Sonho,
0: mas... Tá, mas
2: cada um tem sonho.
1: Hoje, se pudesse ser tudo Bluetooth.
2: Mas esse aí.
0: Não, o ouvinte não entendeu. Eu falei cabo. Explica.
1: Não é de enxada.
0: Não.
1: Não, cabo de ligar o som.
0: Por quê?
1: Porque o cabo de enxada nós tínhamos lá no colégio, antes, quando eu morava no interior.
0: Tu ia nos eventos, tu via os cabos, as bandas com bastante, daí tu achava legal.
1: Um dia nós fomos no baile, no CTG, e até o Edson Grando levou, Fogo de Chão, Eco do Milhão e Bonitinho, tinha lá, Garotos uhum. de Ouro,
0: opa.
1: E Grupo Rodeio. Cara, passava uma maçaroca de cabo, assim, da grossura da térmica. Eu olhava aquilo, eu dizia, meu, que sonho, um dia eu vou ter uma banda cheia de cabo. Meu Deus, olha, ligar esses cabos, essas coisas. Que sonho, caco de
0: e
1: sonho.
0: E conquistou.
1: Conquistei, graças a Deus. Além dos cabos, aí vieram outras conquistas.
0: E hoje já não existe mais, hoje é tudo...
1: Hoje é tudo no digital, inclusive nós utilizamos muito o digital, né? Mesa de som digital, o equipamento é bem reduzido, mas com uma qualidade muito boa. Hoje a modernidade veio pra ajudar bastante, né?
0: Olha, eu acho que esse aqui estudou contigo, deixa eu ver aqui o áudio dele. Vamos colocar no ar aqui.
3: Opa, amigo, tudo certo? O Marquinho era namorador quando eu ia pra escola comigo, né? Bicho, era fraco, né?
1: Um
3: abraço, Lucas.
1: Ainda bem que ele foi correto, né? Quando ele ia na escola comigo.
0: Te ajudou. É o Zamp, o Zamperon.
1: Ô, Gilson, Zamp.
4: Boa noite, Lucas. Manda o Marquinhos atender o telefone aí, então. Deixa eu contar com ele bem pelo telefone aqui mesmo.
0: Valeu? Ó, estão te ligando, Marquinhos.
1: Ele quer fazer o quê? Cantar? Não, mano, não tá me ligando.
4: Boa noite. Lá do música aí, oferece os parentes ali, os Resmini que estão na escuta. E os grupos de cavaleiros aí que tá na escuta. Oreninha aí de 3 de outubro que tá na escuta aí. Pode ser Tordilho Negro.
0: Sai, Tordilho Negro, ao vivo.
4: E o Castor ali também.

0: isso aqui não tá nada combinado, né? Tá? Tá nada combinado.
1: Ainda que os pedidos foram mais ou menos
2: dentro do repertório.
0: Né? Tem uma aqui que eu não sei se vocês estão afiados ou não. Ela tá com 416 mil visualizações no YouTube. Será que vocês sabem qual é?
3: Qual será?
1: Qual será?
0: Qual é?
1: Essa a gente sabe porque nós estamos acompanhando bem ela.

0: coisa linda, mais de 400 mil visualizações e entre as 20 mais tocadas no último mês, é isso, Marquinhos?
1: Perfeitamente, gente, ó, é só agradecer, Lucas, é só agradecer a todos, né, que de alguma forma estiveram compartilhando a música. Quem não compartilhou, quem não viu ainda, ó, o endereço é lá no YouTube, Banda Portal do Sul, o clipe está inteirinho do projeto Bailão no Bar, com a música Beijo Caramelo, que está sendo um sucesso nos três estados do sul do Brasil: Paraná, Santa Catarina e Rio Grande do Sul.
2: E a música foi um presentaço pra nós, né? Pro Portal do Sul, que a aceitação do pessoal. E a música proporcionou um presente pra galera também.
0: É verdade.
2: A gente lançou uma promoção muito bacana, né? É, bacana na cabana. Na cabana, né? Em Zinha, São Paulo. É, Sol Poente também, com o Chef Sidney, né? A gente presenteou durante o mês todo, foi feito um... É, o pessoal participava, né? Com algumas regrinhas. E a gente sorteou no dia 30, então, né, Marquinhos?
1: Isso.
2: A pessoa ganhou, já reservou seu lugar lá e demos de presente com todo carinho, porque valeu. Foi muitas participações, mais de 30 mil visualizações no banner que o pessoal...
0: Que legal. Né,
2: que interagiu realmente. Foram mais de 6 mil inscritos a mais no nosso Instagram, só por causa da promoção. Então, Beijo Caramelo ajudou demais o Portal do Sul. Muito.
1: Olha, e em virtude disso, Lucas e Rodrigo, a gente, pessoal mandando vídeo das crianças cantando, né? Mandando vídeo pra gente, olha, minha filha não desgruda dessa música, não sai da minha cabeça. E em prol o pessoal ter mandado esses vídeos, nós vamos lançar daqui uns dias, né? Uma nova campanha, uma nova promoção que é sobre vídeos, né? O pessoal gravando a coreografia, vai ter uma premiação muito legal. Então quem não segue ainda no Instagram, a promoção vai ser lá no Instagram. O pessoal pode procurar Banda Portal do Sul no Instagram, que logo a gente vai estar lançando então essa promoção.
2: Acho que logo
1: é a
2: próxima...
1: dancinha do Beijo Caramelo.
2: Próxima semana já,
1: próxima,
2: né,
1: semana.
2: Vamos lançar aqui no Lucas, inclusive?
0: Claro.
2: Primeiro vamos lançar aqui. Na semana que vem, o Marquinhos, ou a gente participa aqui ao vivo, te manda uma mensagem. Vamos lançar aqui então a promoção da dancinha da Beijo Caramelo.
0: Combinado. Quero lembrar também que aconteceu uma promoção muito bacana que foi por trás de uma garrafa, que era um engradiado de cerveja. Aconteceu. Excelente, né? Aconteceu também aqui a promoção então do Beijo Caramelo. E em breve, ou já tá rolando a promoção da Cama Box, Marquinhos?
1: Olha.

0: né? E eles sonhavam e aquilo foi a simplicidade, não tinha problema. O que importava é que realmente eles pudessem estar juntos, né? E é realmente o que diz essa música. E no final do mês, quando eles sobrarem uma graninha, eles não importam a simplicidade, mas eles precisam é de uma cama, né? Inclusive vai rolar uma promoção juntamente com a Marafim Móveis, que é uma cama box equipada com lençol, sob lençol, acolchoado, travesseiros, e a gente vai também sortear
1: fala
0: no Instagram.
1: Que é a colcha, no outro dia a colcha
0: é de plush.
2: É
0: de plush, né? Isso com chimia fica bom, que tá louco.
2: Quando eu ouvi pela primeira vez a Cama Box, eu disse, nossa, tem tudo a ver com aquela verdade. Canção do San Marino. E eu adoro, a minha preferida do San Marino é essa. E é uma música que não estourou, que foi só mais uma no CD. Acho que isso aqui é ano o quê? 2010, 2011, por aí. Antes da Argentina, né?
0: Antes da Argentina.
2: Antes da Argentina. Mas é a letra, né? E, inclusive, essa nova geração, a geração Z, que são os próximos consumidores do bailão, eu acho que tem tudo a ver com esta canção, a Cama Box, porque a nossa geração aí dos anos 90 já estava mais focado em trabalhar, isso, aquilo. E agora não, para essa nova geração, eu venho acompanhando, estudando bastante, vendo vídeos. Eles querem uma meia aguinha, de preferência não mais na cidade, voltar às origens, largar o celular. Largar o celular. É o maior número dos últimos 20 anos dos adolescentes largando o celular.
1: Olha só.
0: Largando pra quê?
2: Pra não usar.
0: Ah, pra não usar?
2: Pra se desconectar, porque eles já nasceram com a tecnologia. Entendeu, Marcos?
1: Isso entendi. É bom, tem que dar uma equilibrada, né?
2: Enquanto a nossa audiência aqui, os senhores de 50, 60, 70, 80, estão ainda aprendendo a mexer, os jovens de até 20 já estão deixando de lado, porque já veio acompanhando, já veio aprendendo junto, né? Então tu vê que um vai indo, outro já tá voltando, né?
0: Perfeitamente.
2: Então aquela briga dos anos 80, 70, 80, 90, vão pra cidade, hoje já tá invertendo, né? E os próximos 10 anos promete muito mais retorno pro interior. É ao contrário do que já aconteceu, né? Todo mundo saindo do interior, indo pra cidade, agora tá acontecendo ao contrário. Olha, eu sou prova disso, né? Eu, há menos de 2 meses, me mudei pro interior, tô muito feliz, inclusive.
0: Olha, eu também, o meu planejamento é a gente tocar mais, animar as festas mais uns 30 anos. Se acaso não der certo nesses 30 anos, né?
1: Começa de novo.
0: Aí eu começo de novo, mas eu vou morar no interior.
2: Mas tu já tem teu sítio, tá tranquilo?
0: Olha, ainda tem muito, né? Ainda tem muito pra gente ir ajustando. A gente vai incomodar muito ainda, a gente vai alegrar muito a vida das pessoas. Porque realmente a gente tá fazendo e fazendo jus daquilo que a gente veio fazer aqui na Terra. Eu e o Rodrigo falamos muito sobre isso, né? A gente está fazendo exatamente o propósito que é pra gente fazer. Deus disse, ó, vão lá, vão cantar, vão fazer o povo feliz através da música. E a gente tá... pode não ter dado certo pra muitas pessoas, pensando que a gente não deu certo, mas pra nós tá dando certo, porque essa conexão, essa positividade que a gente consegue conectar com as pessoas, não tem explicação.
1: Como diz nosso amigo André Pazini, né? Os velhinhos dão um caldo ainda.
2: Marquinhos e o Rodrigo, vocês são dos anos 80?
0: Eu sou do 77.
2: 77. 70, 80 e 90. Eu sou do 90, Marquinhos dos 70, 80 e 90. Onde que eu quero chegar? O Rodrigo, no início aqui do bate-papo, falou: tu ia pro baile e dormia debaixo da mesa.
1: Debaixo da mesa. Bailão rolando e eu lá já.
2: Eu também. Essa galera que nasceu aí a partir dos 2005, 2008, 2010, já teve uma dificuldade maior, né? Por quê? Porque os pais já não estavam mais indo pro bailão e coisa arada e coisa e tal. A minha pergunta é: o que vocês acham dessa nova geração, a que eu falei que tá retornando pro interior, como vocês estão vendo ela no baile? Ela tá indo, essa galera que tem 18, 17, 16, 19, até 20, tá indo pro baile ou não vai mais?
0: Eu acredito que o propósito deles ir pro baile não é o mesmo que a minha geração tinha. Que a minha geração era pra ir pro baile pra quê? Pra você conhecer alguém, pra você namorar, casar e formar a família, né?
1: Até porque era oportunidade, não tinha rede social, então WhatsApp, você conversa com a pessoa.
0: Isso.
1: Liga pra ela em tempo real e conversa, né? Então, naquela época era diferente.

0: até pras bandas, a gente pegou muito na época na Nave Som, os fã-clubes, tá louco, era uma relação muito bacana, muito sadia, assim, chegava o fã-clube até,
1: eles tinha
0: uma cestinha,
1: né?
0: De chocolate pra gente, porque era o momento de ver, de confraternizar, né?
1: Então, hoje a internet popularizou demais, né? Popularizou, aproximou, então fez com que a internet fez com tudo isso. Sim. O que tá próximo, ele acaba se tornando distante. E o que tá distante, ele acaba tornando próximo. Então, muitas vezes, tu tá conversando aqui com a pessoa que tá do teu lado, não tá conversando com ele, tá conversando com uma outra, lá no outro lado. E quando tá lá, tá conversando com aquele que tava ontem do lado aqui. Então, a internet ajudou pra muitas coisas, mas pra nós que, como diria o meu pai, temos sangue nos olhos, né? Mudou totalmente, totalmente. Pra
0: acelerou
1: nós é muito
0: bastante,
1: difícil.
0: Né? É. Acelerou os processos. Mas essa geração nova tá vindo mais ou menos do que você tá falando. A gente percebe que aos poucos tu vê uma galera se regenerando, vamos falar assim. Não sei se é essa a palavra,
2: sim.
0: Mas a gente vê que o baile mesmo, o tradicional baile do sábado à noite, das comunidades, ele já não existe mais com tanta frequência, a não ser os tradicionais mesmo,
1: kermesse
0: e tudo mais, né? E hoje a galera, a gente percebe, até pensando nisso que nós lançamos o projeto Bailão no Bar, que é o sábado à tarde, a tardezinha, sabe?
2: Isso.
0: A tardezinha do pagode, do sertanejo. A gente lançou o projeto Bailão no Bar porque é o sábado à tarde, aquele esquenta que a galera vai e chega meia-noite, o pessoal já quer fazer uma outra... Já quer ter outros...
1: Casa, né?
0: Muitas vezes pra casa, ou até assistir uma série, alguma coisa assim, né? Mas enfim, foi mudando bastante, mas tá tudo certo.
2: E a geração Z é a geração que menos consumiu álcool na adolescência.
0: Olha só.
2: Isso mas explica, é né? Não, isso explica por que não
0: nós
2: tá
0: bebia indo... mais, então?
2: Hã?
0: Nós bebia mais?
2: Nós bebia muito mais. Ó, nascidos entre 1997 e 2012, estão consumindo menos bebidas alcoólicas do que as gerações anteriores. E é o que vocês falaram, vocês trouxeram o baile pra mais cedo. Por quê? Porque eles querem dormir cedo. E eu fui animar um evento, uma corrida, num domingo de manhã, isso tem cerca de uns 6, 7 meses atrás.

0: o barbeiro, o cabeleireiro, e corta o cabelo e faz barba pra nós aí. E ele disse, cara, eu nunca tinha ido num baile, cara, porque não me despertava interesse. E ele foi na nossa gravação, lá da gravação do EP, e agora ninguém mais segura o homem.
1: Adorou.
0: Esse cara, quantos anos da minha vida eu perdi de ir num baile, essa conexão, essa magia, essa alegria. Então, eu falo pro pessoal mais jovem que tá ouvindo. Vão pro baile, só pra vocês entenderem como é que é a conexão, você tá perto dos amigos, você compartilhar, você poder brincar, conectar com a música. E além de tudo isso, o baile é uma coisa muito regional. Não vamos deixar isso morrer. Porque é uma coisa nossa. Nossa, é algo do sul, né? Sul, não é um sertanejo que veio lá de cima, não é um pagode, nada contra, né?
1: Sim.
0: Nada contra. Isso é deles, tem que fortalecer, é bom.
1: É regional, né?
0: Contra quem curte. Mas o baile, a coisa festa, nossa. É coisa nossa. É cria aqui do sul, é nós que estamos dando continuidade ao que os avós, enfim, lá de trás criaram. Né, se dedicaram e hoje a gente vive esse momento mágico que é o baile, e ainda a gente vai falar muito sobre isso.
1: É o produto nosso do sul, né? Perfeito. Bailão, né?
2: Agora eu larguei a Zeca no potreiro, agora fiquei em dúvida. Que história é essa que o Marquinhos namorava? O rapaz namorava muito. Eita!
1: Eu não era entre vocês, né?
3: Opa, amigo, tudo certo? O Marquinho era namorador quando eu ia pra escola comigo, né? O bicho não era fraco, né? Abraço, Lucas.
1: O Ferrugem entendeu tudo errado, ó.
2: Agora eu larguei as regras no potreiro, agora fiquei em dúvida. Que história é essa que o Marquinho namorava? O rapaz namorava muito? Eita!
0: Fiquei me assustar agora.
1: Nada a ver,
0: tem o áudio pra confirmar,
4: Lucas. Boa noite, Lucas. Tudo certo. Viu? Tu não fez nada mais do que certo.
1: O quê?
4: Viu? Eu não conheço teu amigo aí, mas é a coisa mais certa que tem no mundo. Eu também não vejo hora aí pra minha terra no Rio Grande do Sul, mas por enquanto eu vou ficar por aqui, né, Pia? Tudo certo?
1: Hoje em dia ele tá se referindo ao que eu comentei, né, que eu voltei, né?
0: Voltar,
1: pra onde eu nasci. E é bem isso, né, gente? É retornar de onde a gente veio, né? É voltar, né? Porque nada mais se cria. Tá tudo se copiando. As músicas que tu vê do sertanejo que estão estourando é músicas que fizeram sucesso lá nos anos 90, 2000.
0: Exatamente.
1: É ou não é?
0: As duplas novas, pra elas terem, elas criam um nome hoje, fortalecem em cima das músicas do
1: passado.
0: Hora, né?
1: Mas, Lucas, bem lembrado. Inclusive, o portal tem buscado um cuidado muito grande na escolha das músicas.
0: Com uma linguagem diferenciada, o pessoal já pode ter visto, que ouvido, né? E analisado que as músicas são diferentes das demais que a gente vinha gravando. E, inclusive, nós tivemos a felicidade de escolher músicas inéditas. Não são músicas regravadas ou algo nesse sentido. As músicas, depois da música Beba, Chorando Estou, Por Trás de uma Garrafa, agora Beijo Caramelo, Chumbo Grosso, que a gente vai cantar daqui a pouquinho, Teimando Pela Gente, Cama Box, são todas músicas inéditas.
1: É fácil, não é tão fácil, mas é um pouco mais fácil tu pegar um sucesso que tocou muito lá nos anos 2000, 2010, regravar. É legal, bacana, interessante, mas agora, tu criar um produto novo, bater no peito e dizer, vamos fazer acontecer, é muito mais difícil, né?
0: Perfeitamente. Igual essa que a gente vai cantar agora, que é Chumbo Grosso, uma música muito linda, que vai, daqui uns dias nós vamos lançar ela oficialmente.

0: aquela outra que tem? Tem manto pela gente.
1: Essa fala do sentimento daquela pessoa que teima na vida, não somente no amor, mas ela insiste. Não deixa cair no reciclado e tenta consertar as coisas.

0: Lucas?
1: Oi, aqui é o Luiz Rodrigo da Silva Neto. Tô escutando o Marquinhos falando do que aconteceu pra ele no passado, mas eu vou contar um caso meu também que aconteceu no passado. Eu era jovem, rapaz, naquela época, fui num baile e eu escornado lá por uma guria pra dançar, ela foi dançar com outro. E eu tomei umas cachaças lá e choveu a noite. Cheguei em casa e dormi com sapato e tudo. Se joguei na cama, fui se acordar no outro dia. Meu Deus do céu, tava parecendo um chiqueiro de porco com sapato no pé aí.
2: Pra ele vai bem aquela beba, né?
3: Beba!

0: 8h48, quem tá deixando um abraço pro portal é a Solange e também o Cordeiro deixando um abraço, estiveram lá na gravação.
1: Opa, que legal, obrigado, que Solange. Vieram.
2: Obrigado, Lucas, obrigado, Marquinhos aí, um abraço pra vocês aí. Achei que vocês não iam atender o meu pedido, já tava depois.
1: Já fui.
3: Beleza? Quero mandar um abraço, Lucas, obrigado, pro pessoal também lá de Alto Cascalho. Nós vamos estar lá no dia 23 de agosto, também no dia 2 de agosto, vamos estar em Linha Guarani, fazendo a baita festa da padroeira, né? Santa Missa, ao meio-dia, aquele churrascão, e à tarde, Portal do Sul, cantando todas, inclusive as novas que fazem parte do EP Bailão no Bar.
1: E domingão? Domingão agora?
3: Domingo agora, nós vamos estar lá em Vista Alegre, Irani. E olha só, vai ter um painel de LED, o pessoal instalou uma Starlink lá pra passar o jogo do Brasil no painel de LED da banda.
1: Da banda, vai passar no telão.
3: Aí vai ser o momento que nós vamos se sentir muito famoso, né?
0: Todo mundo vai estar olhando
3: pro palco. Uhum. Momento de glória.
4: Boa noite, Lucas, agora que eu me toquei. O Marquinhos é nossa gente lá de Santa Cecília, homem. Diz pra ele cantar aquela com os porcos lá, que ela gravou aquela música dentro do chiqueiro lá. Com os porcos lá. Marquinhos, gente nossa, homem. Lá de Santa Cecília.
3: Urca! Urca!

0: Inclusive, essa música, Marquinhos, fez muito sucesso quando a internet estava nascendo, né?
1: Nascendo, isso foi em 2011, 2012.
0: A internet, o quê? Pouquíssimas pessoas tinham acesso a ela, né? Uma internet ruim. E vocês bateram...
1: Ah, foi milhões. A gente acabou perdendo o acesso no canal do
0: conta,
1: YouTube.
0: Né?
1: Nós pegamos um administrador e acabou fazendo algumas coisas que o YouTube entendeu que tava burlando para ter mais acesso, né? E aí nós perdemos o canal. Porque tava muitos acessos, eram muitas pessoas compartilhando. Eu ia na rua, eu ia no banco, em qualquer lugar, eles nem me cobravam mais. Eles só me chamavam de Juventino, pois Juventino era um sucesso.
0: Esse personagem tem que voltar, Marquinhos.
1: Pois, o pessoal vem pedindo muito pra fazer, até nos eventos, né? 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
2: Tá porcada.
1: E inclusive tá no YouTube ainda,
0: tá no YouTube,
1: vídeos, né?
0: A qualidade da imagem era péssima.
1: O André Pazin, nós gravava com uma genital, é digital.
0: Digital.
1: É uma máquina digital e a grua nossa era na ponta de uma taquara, assim.
0: Que tempo, hein?
1: Cara, que maravilha, a música é mágica. Eu não sei o que eu estaria fazendo da minha vida se não existisse a música.
0: Uma opinião aqui do Adelmo Loman sobre o que a gente comentou sobre a geração Z, né? É, na opinião dele, o celular não sustenta essa nova geração. E ela está percebendo que se alimentar é necessário todos os dias e está produzindo. É, realmente é isso, né? Valeu, Adelmo. Deixa eu só registrar aqui mais algumas rapidão bate-bola aqui. São muitas, né, gente? A Juliana de Lajado Medeiros também estava pedindo música, valeu. Fazer um bate-bola aqui rapidão. Talvez vocês não vão lembrar de todas as perguntas, mas vamos ver o que acontece. Que ano que nasceu o Portal do Sul?
1: 1994. Até foi o primeiro ano, nós trabalhamos com a marca Estampa Serrana. E aí depois, no finalzinho do ano, nós mudamos. Aí entrou o Rodrigo, entrou o Marcelo, né, Darlan Herbst, o Darcy Queller, o José Adriano Borges, foi a galera que saiu lá do colégio na
2: continuidade
1: época.
2: Após o colégio agrícola, daí formou-se o Portal do Sul, que vem até hoje aí, né? São 32 anos, né, Marquinhos?
1: É, 32 anos de história.
2: Passou rapidão.
0: Quantos discos gravados, CDs? Olha,
1: foram 10 CDs, aí foram 3 DVDs, que foi o Tio Bandanejo, foi o DVD que a gente gravou aqui no Parque de Exposições, e mais uma coletânea, juntamente com o programa Canta Sujo, Mar Brasil.
2: E agora tem o Bailão no Bar, que daqui uns dias vai estar completo. No YouTube, né?
0: É, então, pra tu ver que mudou daí, né?
2: Mudou.
0: Tu não coloca mais um CD, mais um DVD, não. Agora é só lá na internet. Quantas músicas gravadas?
1: Olha, são umas 150 músicas.
0: Quantas da autoria de vocês?
1: Olha, acredito que com as minhas e do Rodrigo, de autoria, são umas 40 músicas. E o restante de outros compositores.
0: Bate bola aqui, rapidão. Qual é a preferida, Marquinhos, tua, da banda?
1: Olha, a preferida que me... Eu gosto muito da Enquanto Chove. Mas a preferida é aquela que me tirou dos cobradores, assim.
0: É.
1: A Valeu Noitada, que foi...
0: Essa que te deu mais dinheiro?
1: É, essa, na verdade, foi a que me tirou das dívidas, né? Porque eu trabalhei 20 anos, nem no vermelho, foi no roxo, sabe? Sempre administrando sem dinheiro. Então, eu sempre digo que eu coloquei o... Como é que eu posso dizer? Antes do valor, eu coloquei o amor.
0: O amor.
1: Porque se eu tivesse colocado o valor, eu teria desistido no primeiro ano. Então, tudo por amor fez com que eu aguentasse esses 20 anos aí, praticamente, pra poder dar a volta, sabe? Uma música, ser reconhecida. E é o sonho, né? De todo artista.
0: E a tua preferida do
2: Portão? Eu tenho uma novinha. A minha novinha.
0: Ah.
2: Beijo caramelo.
0: É tua?
2: Não, não é minha autoria,
0: tá,
2: né?
0: Entendi.
2: Mas eu que interpreto junto com o Marquinhos. Mas eu gravei uma música, uma de minha autoria, que foi... É uma válvula. Como é que eu vou lembrar aqui agora? Ah, eu vou lembrar o começo.
0: Então vamos fazer, né, assim, ó. Eu vou pro...

0: Essa eu não conhecia, hein?
1: Essa nós gravamos na época que o Rodrigo tava no Nave Som ainda.
0: A minha preferida, que acostuma, nega véia.
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3: Gente, eu quero lembrar que todos que mandaram mensagem foram pro sorteio, tá? E quem faturou?
4: Mas tá sempre a trabalho.
3: Os 5 ingressos pro Agroarraiá foi a Aline de Abreu. Ela faturou o dela e vai levar mais 4 amigos lá pro Agroarraiá do grupo Agrofarra, que acontece neste sábado aqui em Concórdia. A vitamina saiu pra Marisete Kutski. É isso, do bairro Redim. Ela faturou a vitamina e vai retirar lá na farmácia Acesso Popular. Já já eu retorno informando quem fatura os almoços.
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3: Faltando um minuto, gente, para as 21, previsão do tempo chegando em nome de Restaurante Lanchonete Priscila.
8: Mantém a tendência de tempo mais para bom nessa quinta, sexta-feira, frio, pode ficar abaixo aí de 5, 6 graus. Na tarde não passa muito dos 15, 17. No sábado pode ficar abaixo de 1, 2, 3 graus, alguma geada onde não tiver nevoeiro, e à tarde bem agradável. Se domingo também, com mais nuvens à tarde. Provável frente fria na segunda. Da Climatel, Ronaldo Coutinho.
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4: Só agradecer, obrigado Lucas, obrigado a todo o pessoal que tá curtindo a gente nessa noite, né? Todos os ouvintes da Rural, obrigado pelo carinho de vocês, todo mundo. Lembrando que, domingão, Portal do Sul vai estar presente lá no Vista Alegre Irani, todo mundo tá convidado a chegar lá com a gente, curtir a Beijo Caramelo ao vivo. Obrigado, pessoal, obrigado Lucas, beijo no coração de todos, boa noite, vamos que vamos.
11: Quero agradecer, Lucas, primeiramente você e a todos os ouvintes, é claro, que de uma forma e outra fizeram com que a gente atingisse aí a marca das 20 mais tocadas no sul do Brasil e passar de 400 mil visualizações no YouTube. Bom demais, muito obrigado a todos vocês. E olha, quero mandar um abraço ao nosso fã-clube que tá ligado aí, né? Por trás de uma garrafa, pro Cebolinha, né? Também pro Joel lá de Planalto, Lucas. Eles estão mandando um abraço pra você. Cebolinha, que é das antigas, né? Dos fã-clubes antigos aí do portal, lá do início. Enfim, a todos vocês, que Deus ilumine, né? Que Deus dê muita saúde, que possam participar de muitos bailes e adoçar a vida com amor.